o Senhor te porá por cabeça e não por cauda, se obedeceres aos mandamentos do Senhor teu Deus. Deuteronômio 28:13.

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2: Queridos, Paulo e Silas em Filipos. Foram momentos interessantes, momentos importantes. Vidas foram restauradas, foram curadas naquele lugar. E nós aprendemos com a passagem desses homens. Está narrado na palavra e nós aprendemos como Deus age na vida daqueles que querem verdadeiramente dar lugar ao Espírito Santo de Deus. Vamos abrir nossas Bíblias em Atos capítulo 16. Vamos ler a partir do versículo 16 até o 26. Ouça com atenção o que diz a palavra. Aconteceu que, indo

nós para o lugar de oração. Nos saiu ao encontro uma jovem possessa de espírito adivinhador, a qual adivinhando dava grande lucro aos seus senhores. Seguindo a Paulo e a nós, clamava, dizendo: esses homens são servos do Deus Altíssimo, e vos anuncio o caminho da salvação. Isso se repetia por muitos dias. Então Paulo, já indignado, voltando-se, disse ao Espírito: em nome de Jesus Cristo eu te mando, retira-te dela. E ele, na mesma hora, saiu. Vendo seus senhores que lhes desfizera a esperança do lucro, agarrando em Paulo e Silas, os arrastaram para a praça, à presença das autoridades. E levando-os aos pretores, disseram: esses homens, sendo judeus, perturbam a nossa cidade, propagando costumes que não podemos receber nem praticar, porque somos romanos. Levantou-se a multidão unida contra eles, e os pretores, rasgando-lhes as vestes, mandaram açoitá-los com varas. E depois de lhes darem muitos açoites, os lançaram no cárcere, ordenando ao carcereiro que os guardasse com toda a segurança. Este, recebendo tal ordem, levou-os para o cárcere interior e lhes prendeu os pés no tronco. Por volta da meia-noite, Paulo e Silas oravam e cantavam louvores a Deus, e os demais companheiros de prisão escutavam. De repente, sobreveio tamanho terremoto que sacudiu os alicerces da prisão. Abriram-se todas as portas, soltaram-se as cadeias de todos. Amém? Senhor, nós te louvamos pela tua palavra e queremos clamar que tu venhas falar conosco nesta noite, trazendo-nos a revelação para que nós possamos aprender como melhor te servir, Senhor. Prepara-nos, Pai, este é meu clamor em nome de Jesus. Amém. Queridos, todas as vezes que nós observamos aquilo que Deus faz através de seus servos, vemos grandes milagres. Um agir soberano, um agir poderoso de Deus. Mas eu quero falar para vocês que esse agir do Senhor não está restrito à palavra, não está restrito às Sagradas Escrituras. Deus continua agindo em nossos dias. Deus tem poder para fazer coisas maravilhosas acontecerem nas nossas vidas. No entanto, é preciso observarmos homens como Paulo, Silas e tantos outros que dedicaram-se ao Senhor, consagraram-se ao Senhor e permitiram que o Espírito Santo de Deus trabalhasse a vossa vida, trabalhasse o vosso coração, para que tivesse intimidade, tivesse unidade com o Todo-Poderoso. E vemos que eles usufruíram de uma comunhão real, verdadeira, poderosa, uma comunhão profunda com o nosso Senhor e Salvador, uma comunhão que não os permitia ficar sentados apenas ali esperando acontecer alguma coisa, mas impulsionados pelo Espírito Santo de Deus, ia a lugares distantes para levar a mensagem de salvação, a mensagem de restauração, a mensagem de cura, a mensagem do poder do nosso Senhor e Salvador Jesus. São exemplos vivos para a nossa vida, exemplos, amados, que nós precisamos trazer para dentro do nosso coração e vivenciá-los no nosso dia a dia, sairmos, irmãos, dessa vida estática de crente e tornarmos-nos apóstolos, discípulos, pastores, pregadores, presbíteros, enfim, homens e mulheres cheios do Espírito Santo de Deus e que possam agir no poder deste Espírito. É totalmente possível, é uma verdade para os nossos dias. No entanto, nós temos visto que a cada dia as pessoas, elas distanciam daquilo que Deus quer. Elas abraçam esse mundo, aquilo que esse mundo tem a oferecer. E olha que esse mundo está rico de coisas para encher o coração das pessoas, encher a mente das pessoas, tomar o tempo das pessoas. E nós temos que vigiar e estarmos atentos para que não sejamos roubados pelo nosso inimigo. Este que nesses últimos tempos não tem nos atacado, não tem levado pessoas à prisão aqui no Brasil, não tem perseguido pessoas através da justiça, mas é uma perseguição silenciosa, uma perseguição que muitas vezes você não vê, porque ela é meio que no conta-gota, mas o suficiente para separá-lo da presença de nosso Senhor e Salvador. Nós temos que vigiar todas as nossas atitudes, todas as nossas ações, para que em todas as coisas o Senhor seja honrado e seja glorificado. Queridos, Paulo e Silas chegaram a Filipos.
Chegaram àquela cidade e depararam-se logo de início com uma mulher chamada Lídia. E essa mulher, ao ouvir a mensagem do Todo-Poderoso, aceitou a Jesus como Senhor e Salvador. Diz a palavra que ela aceitou a Jesus, fez um compromisso com Cristo e depois de ser batizada, levou-os para sua casa. Vemos, amados, que é assim que o Senhor quer fazer. Onde quer que você vá, é possível que haja pessoas sedentas da palavra. Pessoas, amados, que desejam Cristo Jesus de fato e nós não podemos perder a oportunidade de falar. Amém? Mas hoje nós não vamos falar a respeito de Lídia, não. O nosso foco não é Lídia. Hoje queremos falar a respeito de Paulo e Silas e essa jovem demoniada. A partir do versículo 16, ouça com atenção, deixe a sua Bíblia aberta. Aconteceu que, indo nós para o lugar de oração, irmãos, para onde eles estavam indo? Para um lugar de oração. Se a igreja quer poder, se nós queremos poder, se nós queremos autoridade, se nós queremos servir a Cristo Jesus, é fundamental que haja oração. Que haja oração. Talvez você não vá ao monte, não. Talvez você não tenha tempo ou disposição para subir ao monte, mas tem seu quarto secreto. Tem a igreja que está sempre aberta. E tem outros locais em que você pode frequentar e ali colocar-se diante do Todo-Poderoso. No entanto, amados, é indispensável que haja oração na vida do servo de Deus. Da mesma forma que nós nos alimentamos e o alimento é extremamente importante, e o alimento é extremamente importante para que nós possamos estar de pé. A oração, amados, é o alimento da nossa alma. E só é possível estarmos de pé se nós tivermos de verdade comunhão com o Todo-Poderoso. E a oração é esta porta de comunhão, esse elo de união com o Todo-Poderoso. E nós temos que perseguir a oração. Possuirmos tempo de oração na nossa vida, possuirmos tempo para Deus na nossa agenda, que muitas vezes é tão difícil. Mas Paulo e Silas estavam indo para o lugar de oração, e nos saiu ao encontro uma jovem possessa de espírito adivinhador, a qual, adivinhando, dava grandes lucros aos seus senhores. Irmãos, veja, quando nós olhamos para o Senhor, quando nós buscamos Deus, nós vamos ser, de certa forma, perseguidos pelo inimigo também. Nós seremos perseguidos por ele. Nesse texto, nós vemos uma perseguição, não que trouxe danos inicialmente, não trouxe danos a Paulo, nem tampouco a Silas. Sim, trouxe ao Evangelho, e nós vamos falar um pouco a respeito disso na sequência. Mas era uma espécie de perseguição. O maligno não havia arredado o pé. E como diz a palavra, ele estava ao redor daqueles. Estava ali ao redor para tentá-los errar o caminho, tentá-los afastar do Todo-Poderoso. E qualquer tipo de brecha que eles abrissem, com certeza o inimigo tocaria naquelas almas e eles perderiam a comunhão com o Todo-Poderoso. Eis a necessidade, amados, de uma vida continuamente aos pés de Cristo. E já falamos e repetimos aqui nessa igreja, a santidade, ela é indispensável a todos que querem ir para os céus. Se você quer ir para os céus, é preciso que haja santidade. Se tu queres comunhão com o Todo-Poderoso, sem santidade é impossível. Se você quer viver Deus, um dos passos iniciais é a santidade. Repetimos isso continuamente nesse lugar, porque sem santidade é impossível ver a Deus. A santidade para o servo de Deus é tipo oxigênio para nós. Se não houver oxigênio, nós não vamos sobreviver. Se nós não tivermos uma vida de santidade, não vamos conseguir ficar de pé diante do Todo-Poderoso. E nesse texto vemos, amados, que logo o inimigo mandou o seu emissário. E quem foi o emissário nesse caso? Nós vemos que era uma jovem possessa. A possessão é uma realidade. E a possessão manifesta-se de muitas formas. A possessão, amados,
ela pode vir, como nós vemos nas igrejas, aqueles capetinhas meio que engraçadinhos, que derruba todo que tipo de cadeira, faz aquela bagunça toda, ou como aqueles da televisão, que os sacerdotes os entrevistam e eles falam, ó, essa igreja é fogo puro, ó, aquele homem poderoso, enfim. E nós vemos que há muitos que estão endemoniados, possessos, que estão falando em nome de Deus por aí. É uma área muito sensível, muito profunda. E muitas vezes nós não compreendemos dessa forma porque, está falando em nome de Deus. Você já ouviu alguém falando em nome de Deus e aí você fica naquela, mas será que é de Deus realmente? Você fica naquela dúvida, mas por que surgiu a dúvida? Porque o Espírito Santo não testificou ao teu coração. Passa por aí, inicia-se por aí. Quando nós temos comunhão verdadeira com o Todo-Poderoso, o Espírito Santo testifica ao nosso coração. Mas o interessante nessa mulher possessa, irmãos, há uma particularidade que nós precisamos observar um pouco mais detidamente. Ouça o que ela dizia, versículo 17, Atos capítulo 16. Seguindo a Paulo e a nós, clamava dizendo, estes homens são servos do Deus Altíssimo. E vos anunciam o caminho da salvação. Pelo que nos dá a entender nesse registro, o demônio não estava ironizando. Ele não estava tentando fazer as pessoas descrer. Ele não estava trabalhando de uma forma a levar descrédito sobre aqueles homens. O texto mostra que eles estavam sendo exaltados pelo inimigo. Veja como o diabo age. Eis o porquê que a Bíblia diz que o maligno é astuto. Ele é extremamente astuto, amados. Isso é possível vermos a sua astúcia quando nós estamos em comunhão verdadeira com Deus. Quando o Espírito Santo de Deus habita no nosso coração. A partir desse momento você terá o discernimento de Espírito e você saberá se uma pessoa está falando verdadeiramente em nome de Cristo ou não. E nesse caso, diz a palavra, esses homens são servos do Deus Altíssimo. Veja como o demônio é usado. Esses homens são servos do Deus Altíssimo. Não tentou desmerecer. Esses homens são enganadores. Eles querem atrapalhar a nossa fé. Eles querem desmerecer os nossos deuses. Não, esses homens são o quê? Servos do Deus Altíssimo. A partir desse momento, irmãos, o diabo, na sua astúcia, ele entrou naquela que, se eu não posso vencê-los, ajunto-me a eles. Já ouviram esse ditado? É mais ou menos por aí o ditado, não é? O que o diabo estava fazendo? Ele estava mostrando para aquelas pessoas da sociedade em Filipos que estava de acordo com os princípios ali pregados. Em outras palavras, o diabo queria que a sociedade entendesse que Paulo e Silas eram amigos dos mesmos princípios. Defendiam os mesmos princípios. Certamente essa mulher, essa jovem, ela era muito conhecida em Filipos, haja vista que rendia bons lucros para os seus senhores. Certamente era uma médium, uma adivinhadora, uma cartomante ou coisa parecida, como nós temos hoje no nosso dia a dia. Certamente era uma pessoa muito conhecida em Filipos, e essa junção, em afirmar que Paulo e Silas e os demais eram seguidores do Altíssimo, os fazia amigos, não inimigos, não contraditórios a eles. Era isso que o diabo queria que a sociedade entendesse. Que eles estavam no mesmo barco, andando no mesmo caminho. Que os princípios que eles defendiam eram os mesmos defendidos por aquela religião, por aquela seita a qual aquela mulher servia, ela estava integrada. Veja como o diabo faz. E nós temos visto em nosso dia a dia esse momento se repetir. Quantas vezes, amados, vemos as religiões por aí que não querem saber de Deus, mas falam em nome de Deus. Que não pregam a salvação, mas falam em nome de Deus.
que não seguem princípios bíblicos, mas falam em nome de Deus. Que ensinam caminhos errados, mas falam em nome de Deus. E as pessoas entendem que aquelas religiões, elas estão em conformidade com a vontade do Senhor, porque falam em nome de Deus. Não é assim? Eu não sei se eu me fiz compreender ou se eu me enrolei muito aqui, mas deu para compreender? Amém? Então, glórias a Deus. E nós temos visto, no nosso dia a dia, algumas religiões até aqui na nossa cidade, aí você fica, mas será que é de Deus? Carregam a Bíblia? Falam de Jeová? Falam de Deus? Falam do Senhor? Fazem curas? Milagres magníficos? Será que este povo é de Deus? Mas é isto que o inimigo quer que nós entendamos, que eles são de Deus. Mas fere os princípios básicos, que é a palavra. Eis o grande problema. Eis o grande problema, irmãos. Fazem seus cultos, carregam a Bíblia, fazem tudo que os crentes fazem, mas muitas vezes não observam os princípios verdadeiros do Senhor. Só que o inimigo quer que a sociedade entenda que eles pregam a verdade, que eles estão no caminho certo. E muitos abraçam essas religiões. E depois que abraçam essas religiões, dificilmente se afastam delas, porque a cabeça é trabalhada, a mente é trabalhada, e não querem saber de acreditar naquilo que a Bíblia fala de forma tão clara. Eis aí, irmãos, um grande plano, cheio de astúcia, para fazer a sociedade de Filipos olharem para Paulo e Silas e os demais e os verem como amigos da mesma religião, dos mesmos princípios. Só que o texto bíblico fala que ela estava possessa. Possessa. Esse texto joga por terra aquela máxima que o diabo não fala de Deus, que o diabo não pode ouvir a palavra de Deus, que o diabo não pode ver algum tipo de sinal de objetos, essas coisas todas que pregam por aí. Joga por terra tudo isso, irmãos. Na verdade, esse espírito que dominava aquela jovem estava elogiando, estava dando crédito aos apóstolos. Na sequência, nós vemos, amados, ouça, e vos anuncio o caminho da salvação. Veja como o diabo, ele é astuto. Esse texto chama-nos a atenção para o caminho, não para um caminho. Qual a diferença? Um caminho é um caminho qualquer. O caminho, nesse aspecto, Deus, Jesus. Caminho exclusivo, único. E era isso que o demônio estava falando. Esses homens são servos do Deus Altíssimo. E vos anunciam o caminho. Queridos, nós temos que estarmos atentos. A Bíblia diz que o diabo veio para que, se possível, enganasse o eleito, o servo de Deus. Eis como ele pode fazer isso. Eis como ele tenta. É pregar um evangelho distorcido da Bíblia. Nós temos que estar atentos, amados. Muito atentos. Porque o Senhor, ele quer que você viva a verdade do evangelho. E esteja atento à verdade do evangelho. Ah, mas fala em nome de Deus. Fala em nome de Deus. O diabo disse que esses eram servos do Deus Altíssimo e que anunciavam o caminho da salvação. Não escondeu, o diabo escancarou, mas por trás tinha todo um jogo de interesse. E ia trabalhando a mente das pessoas, trabalhando a mente das vidas. Queridos, nós temos que viver a verdade do Senhor, estarmos atentos à palavra de Deus. Haja vista que os dias são difíceis, os dias são complicados. Outro aspecto que vale a pena ressaltar, mais uma vez, é que possessão é uma verdade. Possessão é uma realidade. Como eu disse antes,
Há muitas pessoas que são possessos, que agem de forma possessa. Você já viu naqueles programas de televisão em que a pessoa comete uma bobagem e depois ela diz: ah, eu nem vi. Eu não lembro ter feito isso. Queridos, o diabo tem seus cavalos. O que é um cavalo? São aqueles usados pelos espíritos imundos. Os cavalos são usados pelos demônios. Quando a pessoa está possessa, ela perde as suas faculdades mentais. Ela não pensa, não domina seu corpo, não domina seus olhos, a boca, não domina nada. O domínio do seu corpo, todos os domínios estão nas mãos do demônio que habita aquele corpo. E eis o porquê, irmãos, que muitas vezes as pessoas agem, depois não sabem o que aconteceu. Ah, mas por quê? Porque o diabo é que os usou. Não estamos aqui para justificar ninguém, porque são injustificáveis. São injustificáveis. Deveriam ter comunhão com o Senhor, viver Deus, serem cheios do Espírito Santo, para que não sejam tomados pelo maligno. Essa história do cavalo vemos também nas religiões pagãs. Quantas religiões pagãs em que há médios que ficam possessos? Eles recebem o Espírito. Já viram isso? Recebe o Espírito. Quem está falando é o cara? Não, é o Espírito. Quem está escrevendo no papel é o camarada? Não, é o Espírito. Quem está curando, fazendo as operações espirituais é a pessoa? Não, é o Espírito. Mas nós temos um grande exemplo de um camarada que foi preso, encontra-se preso, um cavalo notável do maligno, mas ele abusava daqueles que recorriam a ele. É assim que o diabo faz. Veja o que o diabo faz. O diabo dá poder. O cara, extremamente conhecido no Brasil. As pessoas vinham no mundo todo para uma consulta com ele. Receberam seus passes, as suas cirurgias. Ganhou muito dinheiro. Muito dinheiro. Tinha tudo que o dinheiro podia comprar. Mas chegou o momento que o diabo foi lá e puxou o tapete dele. Foi e puxou o tapete. Sabe por quê, irmãos? O diabo não tem dó de ninguém. O diabo não tem dó nem mesmo dos seus cavalos. Não tem dó. O diabo não está nem aí. Ele quer usar as pessoas. E depois de usadas, ele quer destruí-las. Destruí-las. E esse homem encontra-se preso, destruído. Mas com tanto dinheiro, com tanta fama, com tanto poder, mas não consegue sair da cadeia, porque o diabo faz dessa forma. Nós temos que estar atentos, irmãos, porque o inimigo de nossas almas não está aí para brincar, mas para destruir a humanidade. Mas veja o que aconteceu no versículo 18, Atos capítulo 16. Isso se repetia por muitos dias. Então Paulo, já indignado, voltando-se, disse ao Espírito: em nome de Jesus Cristo eu te mando, retira-te dela. E ele na mesma hora saiu. Ah, mas isso aqui, só Paulo, só Silas tem esse poder. A Bíblia diz, irmãos, que expulsar demônios é uma das qualidades do servo de Deus. Esta é a afirmativa da palavra. Expulsar demônios não é algo do outro mundo. Vez ou outra eu vejo na televisão os falsos profetas que se acham maiores do que os outros. E dizem que vêm para purificar as pessoas, libertar as pessoas, com as suas orações fortes, porque estiveram no monte, porque estiveram em Israel, porque estiveram não sei onde, e que são mais poderosos do que os outros. Mas, amados, expulsar demônios é coisa para servo de Deus. Não importa quem é a pessoa, é para servo de Deus. Se você é servo do Senhor, tu tens esta autoridade de levantar a tua voz e repreender a força do maligno. Marcos capítulo 16, versículo 17. Esses sinais hão de acompanhar aqueles que creem.
Em meu nome expelirão demônios. Falarão novas línguas. Pegarão em serpentes. E se alguma coisa mortífera beberem, não lhes fará mal. E se impuserem as mãos sobre os enfermos, eles ficarão curados. Amados, quem são estes? São os apóstolos? São os sacerdotes famosos que nós temos em nossa nação? Os bispos? Os pastores renomados? Os presbíteros de fogo? Não, amados. São os pobres mortais que amam a Jesus acima de todas as coisas, que têm esse poder. E disse-lhes: ide por todo o mundo e pregai o evangelho a toda criatura. Na sequência vem: esses sinais hão de acompanhar aqueles que creem. Se você crer, esses sinais acompanham a tua vida. Mas, pastor, por que não acontece? Ei, amados, a resposta é simples. Falta comunhão de fato com Deus. Eis a resposta. É preciso que haja uma comunhão real, verdadeira com o Todo-Poderoso. Mas não é algo de outro mundo. Não é um sobrenatural reservado apenas para uma casta. Não. É para você. Você que é fiel. Você que é servo. Mas o diabo, mais uma vez, na sua astúcia, ele fala para você e fala para a igreja: olha, você não pode fazer isso, porque isso é coisa de pastor. Você não pode. Tem igreja, irmãos, que proíbe os membros de pregar o evangelho. Orar uns pelos outros, misericórdia. Dá banco. Se o pastor descobrir que você está orando um pelo outro, ele te coloca no banco. E vai por aí. Ou seja, foge ao princípio que a palavra afirma, mostra-nos. Só que nós somos doutrinados nisso. Igreja, amém, glórias a Deus. No entanto, muitas herdaram uma doutrina equivocada. Uma doutrina errada, em que colocam os sacerdotes como uma espécie de semideuses e os pobres mortais que sentam nas cadeiras como pobres mortais. Como se aqueles que estão na frente fossem melhor do que vocês. Mas não é isto. Não é este o ensino da palavra. Não é esta a orientação da palavra. Não é assim que Deus nos dá o ensinamento. E nós precisamos voltar para a palavra. Quebrar, irmãos, esse entendimento errado. Quebrar, queridos, essas cadeias que prende as pessoas de fazerem a obra do Senhor. As pessoas são aprisionadas, não fazem, não têm coragem. Não têm coragem. Aqui nós franqueamos a palavra às pessoas. Quantas vezes franqueamos a palavra às pessoas? Irmãos, quem quiser trazer uma palavra, é só falar. Não aparece um vivente. Não aparece alguém, não, eu quero falar pelo menos 10 minutos, eu quero edificar a igreja. Eu quero pelo menos dar um testemunho. Mas não aparece por quê? Porque falta coragem de abraçar Jesus, de abrir mão de tudo e declarar que Jesus é o nosso Senhor, é o nosso Salvador. Nesse aspecto, irmãos, deixa eu fazer uma pequena analogia, analogia negativa. Nós temos visto que aqueles que defendem partidos políticos são pessoas que vestem a camisa dos seus partidos e são ativistas. Estão ali para defender os seus políticos, defender os seus princípios. Matam e morrem. Matam e morrem. Esta é uma realidade que nós devemos ter dentro da igreja. Pessoas que amem o Senhor com tamanha força, com tanta convicção, a ponto de ir às últimas consequências em nome de Cristo Jesus. Só que nós não fazemos isso. Por que nós não fazemos? Porque nós somos uma espécie de agentes secretos de Deus. Ou nós nos achamos agentes secretos de Deus e agimos apenas nos bastidores, meio escondidinho, para que ninguém nos descubra como agentes de Deus. O camarada é crente. Trabalha com tanto de pessoas,
Muitas vezes, ele é tão bom como agente secreto que ninguém sabe que ele é crente. É um 007 da religião, 007 do cristianismo. Nós não temos isso, irmãos. Nós precisamos ser pessoas que levantam bandeiras, cartazes, que saiam pelas ruas gritando que Jesus é o Senhor, que Jesus é Salvador. É, desse jeito. Mas vamos lá. No versículo 18 diz: isto se repetia por muitos dias. Então Paulo, já indignado, voltando-se, disse ao Espírito: em nome de Jesus Cristo eu te mando, retira-te dela. E ele na mesma hora saiu. Poder, autoridade, mas não reservados àqueles, também a nós. Queridos, deixe-me dar um exemplo para vocês. Eu falei há pouco de cartazes e de bandeiras nas ruas. Nós temos um programa na rádio há 10 anos. Todo mundo ouve. Todo mundo sabe que você é crente. É complicado, não é? Você não pode nem se esconder. Você passa na rua, o cara grita lá: ô, pastor! Poxa, eu nem falo que eu sou pastor. Agora já acostumei um pouco com essa ideia, mas já falei com o Tenilza diversas vezes que eu achava estranho, não é, Tenilza? Que eu achava estranho. Eu nem sei quem é a pessoa, gritava lá: ô, pastor! Aí eu chego no comércio, eu não tenho mais nome, meu nome é pastor. Eu chego no comércio, o cara: ô, pastor, você quer o quê? O que deseja, pastor? Mas por que isso, irmãos? É porque nós levantamos a bandeira e falamos sem a menor vergonha de afirmar que somos de Deus. Não tenho vergonha de falar isso. Não tenho vergonha de chegar na rádio e falar que amo Jesus. Não tenho, para quê? Eu achava estranho. Hoje acostumei com a ideia das pessoas me reconhecerem como pastor na rua. Principalmente quando nós iniciamos o programa há 10 anos atrás. Nós não tínhamos essa obra ainda. Então era mais estranho ainda. Hoje não. Porque pastor não tem nome. Pastor é pastor. Mas vamos aqui na sequência do texto, irmãos. A partir do versículo 19, eu quero que vocês vejam o resultado de servir a Cristo. Nem sempre o resultado de servir a Jesus é carro importado, é uma mansão, uma casa bonita, é viajar para a Disney, é uma conta cheia de grana. Amados, geralmente o resultado por servir a Jesus Cristo está dentro desses parâmetros. Ouçam, versículo 19 até o 26. Vendo os seus senhores que se lhe desfizera a esperança do lucro, agarrando Paulo e Silas, os arrastaram para a praça, à presença das autoridades. E levando-os aos pretores, disseram: esses homens, sendo judeus, perturbam a nossa cidade, propagando costumes que não podemos receber nem praticar, porque somos romanos. Levantou-se a multidão unida contra eles, e os pretores, rasgando-lhes as vestes, mandaram açoitá-los com varas. E depois de lhes darem muitos açoites, os lançaram no cárcere, ordenando ao carcereiro que os guardasse com toda segurança. Este, recebendo tal ordem, levou-os para o cárcere interior e lhes prendeu os pés no tronco. Você sabe o que é tronco? Tronco, irmãos, para quem não sabe, duas peças de madeira colocada uma sobre a outra, com dois buraquinhos, em que as pernas passavam e aquilo era fechado. As pessoas ficavam com seus pés presos no tronco. Por volta da meia-noite, Paulo e Silas oravam e cantavam louvores, e os demais companheiros de prisão escutavam. De repente, sobreveio o tamanho terremoto que sacudiu os alicerces da prisão. Abriram-se todas as portas, soltaram-se as cadeias de todos. Aleluias. Queridos, nós estamos vivendo dias do evangelho da prosperidade, em que os falsos profetas confundem a cabeça das pessoas com este evangelho financeiro, com este evangelho que, se você seguir a Jesus, terás tudo de bom que essa terra tem a oferecer. É uma contradição à palavra. Porque Cristo afirmou que nesse mundo teríamos aflições, perseguições, problemas e vai por aí. Não é isso? E quando nós vemos a história dos apóstolos,
Não vemos nenhum deles com carros luxuosos. Carros, nesse caso, carroças e ou charretes. Não os vemos ostentando riquezas com cordões de pratas e ouro, ou morando nas melhores casas das cidades. Não os vemos alimentando-se nos melhores restaurantes, mas numa vida totalmente oposta a esta realidade pregada pelos falsos profetas dos dias atuais. Olha só o que o demônio falava a respeito dos apóstolos. Esses homens são servos do Deus Altíssimo e vos anunciam o caminho da salvação. Confundem a mente das pessoas. Esse era o objetivo do diabo nos dias do apóstolo Paulo, confundir as pessoas. Fazer que as pessoas entendessem que aquela adivinhadora e o apóstolo Paulo tinham comunhão, defendiam os mesmos princípios. Em nossos dias, as falsas religiões, os falsos pregadores têm feito esta confusão. E as pessoas associam esse evangelho mentiroso, esse evangelho antibíblico, sem princípios da palavra, como se fosse a palavra de Deus, como se fosse a palavra do Senhor. Ajuntam-se a eles, ficam lá um tempo, não conseguem ficar ricos, saem decepcionados com Deus e não querem saber do Senhor. E o diabo diz, mas conjecturando, ele poderia afirmar, este é o meu projeto na vida do ser humano, afastá-los do Senhor. No entanto, vemos que Paulo e Silas, por agir segundo o Senhor, por agir segundo Deus, eles foram presos, apanharam pra caramba, apanharam, muitos açoites, tiveram suas roupas rasgadas, foram lançados no cárcere interior, no mais profundo, tem a prisão, tem aquela cela pior, manda para lá, esse foi o resultado por servir a Jesus Cristo. Meu Deus do céu, que contrassenso, não é? Parece que o evangelho, sei lá, anda na contramão dele próprio. Mas não é isso, irmãos. Nós temos que entender que aquilo que o Senhor tem para nós, nós não podemos nem imaginar. Está lá nos céus e nos aguarda em breves dias mesmos. Haja visto que o tempo passa tão rápido que logo, logo estaremos lá para usufruir daquilo que Deus tem para nós. No entanto, aqui nesta terra, temos que fazer a vontade do Senhor. E entramos numa batalha espiritual e o nosso inimigo quer acabar com você. É dessa forma. E ele tenta, com todas as forças, destruir o povo de Deus, levar o povo de Deus ao descrédito. Aqui estava Paulo e Silas presos. Apanharam e só a misericórdia. Mas o Senhor não os desamparou, porque o Senhor é assim, ele tem sempre um amparo. E no versículo 26, de repente sobreveio tamanho terremoto, que sacudiu os alicerces da prisão. Abriram-se todas as portas, soltaram-se as cadeias de todos. E se vocês continuarem a ler a história, verás como Deus agiu em Filipos, como foi o mover de Deus naquele lugar. Amados, tudo isto é exemplo para a nossa vida, para que nós possamos crescer no conhecimento de Cristo, para que o amor para com o Senhor seja despertado, venha à existência dentro do nosso coração, para que sejamos homens e mulheres profundamente, grandemente usados pelo Mestre Jesus. Não contente-se com aquilo que você tem, mas busque o mais de Deus. Busque o mais do Senhor, porque Deus tem para dar, Deus tem o mover poderoso para aqueles que o buscam. Esta é a promessa do Senhor, esta é a verdade de Deus. Estejamos, portanto, atentos. Haja vista que o inimigo está aí para tentar enganar-nos, para tentar enganar a humanidade, e tem obtido êxito na sua missão, porque poucos querem de fato alguma coisa com Deus. Poucos querem servir ao Senhor, poucos querem compromisso com o Mestre. E isto é êxito do inimigo de nossas almas. Esta é a grande missão do diabo, afastar o homem por completo da presença do Senhor. Amém, amados? Vamos orar, irmãos. Senhor Deus, eu quero clamar que Tu venha nos dar o discernimento, Pai,
para que em todas as coisas possamos agir conforme a Tua vontade. Para que as nossas ações sejam para a Tua honra e para a Tua glória. As nossas atitudes para exaltar o Teu santo nome. E que tenhamos o nosso coração trabalhado por Ti, Senhor. Que Teu Espírito nos dê o discernimento para que nós possamos ver a obra do inimigo, Senhor. Rejeitá-la e trabalharmos, Pai, para que o Evangelho seja pregado verdadeiramente. Ó Deus, fala com a Tua igreja, fala com o Teu povo através desta mensagem. Este é meu clamor em nome de Cristo Jesus. Amém, Senhor. Aleluias.

sede fortes e corajosos. Não temais, nem vos atemorizeis, porque o Senhor vosso Deus é quem vai convosco. Não vos deixará, nem vos desamparará. Deuteronômio 31:6.

e a oração da fé salvará o doente e o Senhor o levantará. E se houver cometido pecados, ser-lhe-ão perdoados. Confessai, portanto, os vossos pecados uns aos outros e orai uns pelos outros para serdes curados. A súplica de um justo pode muito na sua atuação. Tiago 5, 15, 16.

Justificados, pois, pela fé, tenhamos paz com Deus por nosso Senhor Jesus Cristo, por quem obtivemos também nosso acesso pela fé a esta graça, na qual estamos firmes e gloriemo-nos na esperança da glória de Deus. E não somente isso, mas também gloriemo-nos nas tribulações, sabendo que a tribulação produz a perseverança, e a perseverança a experiência, e a experiência a esperança. E a esperança não desaponta, porquanto o amor de Deus está derramado em nossos corações pelo Espírito Santo que nos foi dado. Romanos 5, 1 a 5.

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2: Estamos aqui para louvar, para glorificar o nome santo de Deus, amados. E a cada instante, queridos, nós nos sentimos melhor com o Senhor. Deus é assim, a cada dia que você se aproxima dele, mais você recebe. A cada dia que você se dá mais para o Senhor, mais você recebe. Porque é uma espécie de troca, você dá a sua vida e Deus derrama as chuvas dos céus sobre a sua existência. Eu quero convidar os amados a abrir as suas Bíblias em Lucas capítulo 22. Lucas capítulo 22 é o texto que nós vamos usar para meditarmos nesta noite. Vamos ouvir aquilo que o Espírito Santo de Deus tem para os nossos corações. Amém, irmãos? Amém. Lucas capítulo 22, a partir do versículo 54, estarei lendo para os amados. Nos diz a palavra do Senhor: eles prenderam Jesus e o levaram até a casa do grande sacerdote, e Pedro os seguia de longe. Quando acenderam uma fogueira no meio do pátio, Pedro foi e sentou-se com os que estavam em volta do fogo. Uma das empregadas o viu sentado ali perto da fogueira, olhou bem para ele e disse: esse homem também estava com Jesus. Mas Pedro negou, dizendo: mulher, eu nem conheço esse homem. Pouco tempo depois, o homem o viu ali e disse: você também é um deles? Mas Pedro respondeu: homem, eu não sou um deles. Mais ou menos uma hora depois, outro insistiu: você estava mesmo com ele, porque também é galileu. Mas Pedro respondeu: homem, eu não sei do que é que você está falando. Naquele instante, enquanto ele falava, o galo cantou. Então o Senhor virou-se e olhou firme para Pedro, e ele lembrou das palavras que o Senhor lhe tinha dito: hoje, antes que o galo cante, você dirá três vezes que não me conhece. Então Pedro saiu dali e chorou amargamente. Amém. Senhor, nós te glorificamos, Pai. Porque a cada instante que nós lemos a Tua Palavra, meditamos a Tua Palavra, o Teu Espírito nos ensina, Senhor. O Teu Espírito nos dá uma revelação, Senhor. O Teu Espírito fala aos nossos corações com o fim de nos edificar, de nos preparar para melhor desenvolvermos uma vida nessa terra, Senhor, segundo a Tua vontade, segundo o Teu querer. Deus abençoe esta palavra, que fique gravada em nossos corações, em nome de Jesus. Amém, amados. Amém. Irmãos, quando nós olhamos para o apóstolo Pedro, nós muitas vezes perguntamos: por que Pedro fez isso? Por que Pedro fez isso? Pedro era um homem que andou com Cristo Jesus, um homem que teve comunhão íntima com Deus, um homem que teve ali unidade de estar sentado lado a lado com Jesus, conversando pessoalmente com Jesus, comendo com Jesus. Como Pedro teve a coragem de negar o Senhor? Como Pedro pode ter feito isto? Muitas vezes nós pegamos umas pedras e jogamos no Pedro. Nós falamos: Pedro, mas como ele poderia ter feito isso? Mas, amados, quando nós olhamos para a nossa realidade, olhamos para a nossa vida, quando eu olho para a minha vida, quantas vezes eu estou agindo de forma semelhante a Pedro? Quantas vezes nós agimos de forma semelhante a Pedro? Quantas vezes nós estamos negando o Senhor? Quantas vezes nós estamos agindo de forma errada? Quantas vezes nós estamos andando por caminhos que desagradam o Todo-Poderoso? Quantas vezes que as nossas ações, elas refletem que nós não queremos comunhão com Deus? Quantas vezes os nossos atos, aquilo que nós falamos, aquilo que nós somos, não representa Cristo Jesus, amados? Isto é negar o Senhor. Isto também é negar o Senhor. E nós temos feito isto com muita constância. Quantas vezes nós temos negado o Senhor? Não em um ano, não em um mês, mas em um dia. Quantas vezes nós temos negado o Senhor? Temos olhado e falado: mulher, eu nem conheço esse homem. Homem, eu não sou um deles. Homem, eu não sei do que é que você está falando. Quantas vezes nós usamos expressões tal qual estas que foram proferidas por Pedro para negar o Senhor Jesus Cristo? Eu quero falar, amados, que é preciso estarmos cada dia mais atentos à palavra do Senhor, porque nós somos sujeitos a errar o caminho, somos sujeitos a pisar em falso, somos sujeitos a darmos passos que não são firmes, somos sujeitos a estas coisas da terra, mas é preciso que nós cresçamos no Senhor, que cada dia venhamos a nos apoiar na verdade de Deus, porque este crescimento é que nos dará segurança para jamais sermos pessoas que venham negar o nosso Senhor e Salvador. Irmãos, é preciso estarmos muito atentos a todas as verdades, é preciso estarmos muito atentos às verdades do Senhor para as nossas almas. Nós precisamos vigiar, precisamos estar atentos, precisamos buscar o Senhor, precisamos nos alimentar com aquilo que é lá do céu, tomarmos o leite que é dado por Deus, minha irmã, oh glórias, tomarmos o alimento que é dado pelo Todo-Poderoso. A graça do Senhor precisa envolver o nosso coração, encher a nossa vida, para que assim nós possamos dar passos firmes na presença do Senhor, e não nos voltarmos contra o Todo-Poderoso, jamais negarmos o Senhor, jamais pisarmos em falso. Mas irmãos, a palavra nos diz que Pedro seguia Jesus, Lucas capítulo 22, versículo 54, e Pedro o seguia de longe. Olha só, irmãos, o exemplo desse homem, mesmo em meio às dificuldades de Jesus, mesmo em meio aos problemas pelos quais Jesus estava passando, Pedro não abriu mão da presença do Senhor. Pedro procurou estar perto do Senhor. Pedro procurou amar o Senhor naquele momento, naquelas situações. Foi um homem que olhou para o Todo-Poderoso, um homem que entregou a sua vida para o Senhor, um homem que amou a Deus acima de todas as coisas, aquele que é de Deus, aquele que é fiel ao Senhor, o homem que é fiel ao Todo-Poderoso, este não abandona a Cristo Jesus. Nós precisamos tomar este exemplo, amados, o homem que é fiel ao Senhor não abandona Cristo Jesus em situação alguma, seja em nome da família, seja em nome do trabalho, em nome da sociedade ou outro motivo qualquer. Aquele que é fiel ao Senhor, este é perene na presença do Eterno, este é perene na presença de Deus, nada o afasta da presença do Senhor. Mas seguir a Jesus, irmãos, é uma necessidade que nós temos no coração, é uma necessidade que nós precisamos buscar cada dia com mais vontade, o desejo de seguir a Jesus, nós precisamos cultivar dentro do nosso coração, nos alimentar para que isto aconteça, e essa alimentação, irmãos, é quando nós nos deixamos envolver com a palavra do Senhor, nos deixamos envolver com a palavra de Deus. Como seguidores de Cristo, a exemplo de Pedro, precisamos seguir o Senhor, seguir ao Senhor, onde quer que Ele vá. E esse seguir ao Senhor, nesse aspecto, para nós não se aplica, porque Jesus não está fisicamente entre nós, mas nós podemos e devemos seguir os ensinamentos de Cristo Jesus de forma detalhada, irmãos. A Bíblia traz todos os ensinamentos de Cristo, todas as orientações de Cristo Jesus, tudo aquilo que nós precisamos para andarmos de forma correta, para andarmos de forma certa. E quando nós, irmãos, nos deixamos tomar pela graça do Senhor, nos deixamos tomar pelo cuidado de Deus, nos deixamos tomar por aquilo que é do Todo-Poderoso, os nossos passos serão firmes e serão semelhantes ao do Senhor. Amados, os ensinamentos, os passos de Cristo Jesus, os caminhos que Jesus nos deixou, estão diante de nós. Cabe a mim, cabe a você que me ouve, cabe a você que está aqui nesse momento, fazer uma opção de vida, entender que não há nada que seja mais importante e abraçar a Cristo Jesus, como os apóstolos o abraçaram. os apóstolos, irmãos, esses foram com Jesus até nos momentos difíceis, nos momentos complicados. Estava ali Pedro seguindo a Jesus. Jesus estava sendo levado preso, amados, levado preso para o sacerdote, mas Pedro estava ali seguindo ao Senhor. Pedro não havia aberto mão de Cristo Jesus, e nós também não podemos, mesmo que o caminho do Senhor nos pareça difícil, e às vezes é. Vou ser sincero com vocês, às vezes o caminho do Senhor é difícil, porque nós temos que deixar tanta coisa, Maria das Graças, temos que deixar tanta coisa, La Rúbia, Rita, temos que deixar tanta coisa, Tenilza, temos que deixar tanta coisa, nós temos que fazer uma abdicação, temos que agradar a Deus ou não agradar ao Senhor. E quando nós, irmãos, abraçamos o Senhor, nós vamos descobrir, porque o Espírito Santo de Deus nos é dado, que não é possível mais vivermos segundo aquilo que o mundo curte, que o mundo ensina. E nós temos que fazer uma opção, e muitas vezes, amados, essa opção quebra nosso coração, quebra nossa carne, quebra nossa vontade, nos entristece, sim, irmãos. Vou ser sincero com vocês, deixar o pecado é penoso, é penoso, porque o pecado é gostoso, o pecado é bom, o pecado é agradável, o pecado enche as pessoas de satisfação. Mas não adianta você estar cheio de satisfação, ter prazer, ter alegria no pecado, se o pecado te afasta de Deus, que se o pecado tira você do caminho do Senhor. Eis aí o grande problema. E nós, como aqueles que somos seguidores fiéis de Cristo Jesus, abrimos mão de tudo aquilo que nos afasta do Senhor para abraçar e seguir a Jesus com todas as nossas forças. É assim que o homem de Deus, é assim que a mulher de Deus vive, abraçando o Senhor e seguindo em frente, mesmo que isso nos desagrade de imediato. Assim, no momento, você sente esse peso, mas quando você abraça o Todo-Poderoso, você descobrirá que o Eterno dá o Espírito Santo, e o Espírito de Deus nos envolve, enche o nosso coração, completa a nossa existência. Mas, vale ressaltar, quando o homem não é um seguidor fiel de Cristo Jesus, é tipo assim, um pé no mundo e um pé na presença do Senhor, ele não consegue sentir essa alegria, ele não consegue sentir esse prazer, porque ele estará preso, na verdade, ao mundo, sem servir ao mundo, sem ter prazer total no mundo, mas também não pode ter prazer no Senhor, porque para ter prazer nas coisas de Deus, somente com fidelidade, com santidade, com vida dedicada. Irmãos, busquemos o Senhor, busquemos o Senhor, não nos cansemos de buscar o Senhor, não nos cansemos de doar a nossa vida para o Todo-Poderoso. No versículo 57 de Lucas capítulo 22, nos diz a palavra: mas Pedro negou, dizendo: mulher, eu nem conheço esse homem. Mas à frente ele diz: homem, eu não sou um deles. E ainda complementa: homem, eu não sei do que é que você está falando. Nós estamos lendo a Bíblia na Nova Tradução na Linguagem de hoje. Mesmo Pedro conhecendo o Senhor, mesmo Pedro tendo uma experiência profunda de viver lado a lado, de andar com Deus, Pedro andava com Deus, mesmo um homem que tinha essa comunhão de ouvir a voz do Senhor de forma audível pelos seus ouvidos, de sentir o cheiro de Jesus, o toque de Jesus, mesmo dessa forma, Pedro negou o Senhor. Pedro negou o Senhor. Isso chama-nos atenção, amados, para que nós possamos buscar cada dia mais a presença do Senhor, alicerçar a nossa vida cada dia mais na rocha que é Cristo, encher-nos com aquilo que é do Senhor, porque se nós não vigiarmos, se nós não estivermos atentos, se nós não estivermos com muita atenção a exemplo de Pedro, chegaremos e falaremos: homem, eu não sou um deles, eu não conheço, não sei de quem você está falando. Nós vamos negar o Senhor diante da sociedade, diante dos colegas de trabalho, diante do esposo, da esposa, da família. Nós vamos negar o Senhor. É por isso que Deus diz que nós devemos nos alimentar com a palavra. Já nos diz: errais por não conhecerdes as sagradas escrituras. Nós muitas vezes erramos, nós negamos o Senhor, nós somos reprovados, a exemplo de Pedro. Nós somos reprovados porque nós não mergulhamos na palavra, nós não mergulhamos na palavra do Senhor, nós não mergulhamos, irmãos, nós não temos prazer, alegria, muitas vezes interesse em conhecer mais detidamente o Todo-Poderoso. Nós achamos que aquilo que nós já sabemos é o suficiente. Nós nos contentamos com o pouco. Ah, eu vou na igreja, eu canto, ah, isso ou aquilo outro. Então você acha que já é o suficiente? Eu quero falar para vocês, queridos, que Cristo Jesus é conhecimento contínuo, é continuidade. Nós precisamos conhecer o Senhor pela manhã, conhecer o Senhor pelo meio-dia, conhecer o Senhor na tarde, no final da tarde, na noite. Nós precisamos querer conhecer o Senhor, buscar conhecer o Senhor, viver Deus, amar o Senhor, nos doar para o Todo-Poderoso, irmãos. Temos nós doado a nossa vida para o Senhor? Será que temos doado a nossa vida para o Senhor? Será que de fato temos doado a nossa vida para Deus, amados? Às vezes é bom nós pararmos e fazermos uma reflexão, irmãos. A reflexão nunca é demais. Nós precisamos parar e fazer uma reflexão. Será que eu tenho amado o Senhor de forma verídica? Será que eu tenho amado o Senhor de fato? Será que eu tenho amado o Senhor? E nós, para analisarmos essa situação do amor, nós podemos olhar para as nossas ações, olhar para aquilo que nós temos feito, se as nossas ações, se os nossos desejos, se as nossas atitudes não nos reprovam diante de Deus. Porque muitas vezes, irmãos, nós estamos querendo o Senhor, mas também queremos o mundo. Nós queremos Deus, mas queremos curtir talvez as bebidas, talvez o carnaval, talvez as festas, as bebedeiras, uma balada, enfim. Então tem muitas pessoas, irmãos, que se deixam envolver por estas coisas. É o amor ao mundo que entra no coração. É o amor ao mundo. Não entenderam que para não negar o Senhor, para permanecer firme, é necessário fazer uma opção definitiva, deixar o mundo e aquilo que ele oferece e abraçar o Senhor de forma exclusiva, de forma intensa. Temos abraçado o Senhor. Temos abraçado a Deus de forma intensa, temos abraçado o Senhor como Salvador de nossas vidas, temos abraçado Deus e falado para Ele: Senhor, olha, Senhor, envolve a minha vida, toma a minha vida, porque eu quero vencer a jornada, eu não quero ser uma pessoa que te negue, eu não quero ser uma pessoa que seja conhecida diante do mundo espiritual por negá-lo em ações, em palavras, em atitudes. Mas eu quero que o mundo espiritual, que Satanás e seus demônios, olhe para mim e fique com raiva de mim, porque sou fiel ao Senhor, porque eu estou aqui como soldado de Cristo Jesus, soldado do Senhor, para desempenhar aquilo que Ele deseja, aquilo que Ele quer que eu faça. Irmãos, cada um de nós temos um chamado. Os discípulos estavam com Jesus porque foram chamados por Jesus. Pedro foi chamado por Jesus. Os demais também foram chamados por Jesus. Foram pessoas escolhidas por Deus entre a sociedade e lançado a eles um convite. O Senhor diz: vinde a mim. Chamou aqueles para que o seguisse. E aquelas pessoas entenderam o chamado de Cristo Jesus. E o Senhor os envolveu com a sua presença, com seu carinho, com seu zelo, com sua graça, e os comissionou para fazer a obra, os comissionou para pregar o evangelho, deu uma ordem a essas pessoas. A ordem foi: ide por todo mundo e pregai o evangelho, ide por todo mundo e pregai o evangelho. Nós não podemos nos esquecer, irmãos, que o nosso testemunho precisa ser diário também. Nós precisamos ter um testemunho diário, um testemunho de pregação da palavra, um testemunho que mostre que somos lavados, que fomos resgatados, que somos novas criaturas. Nós não podemos nos deixar envolver por este mundo, nem pelas coisas deste mundo, porque nós precisamos fazer que a sociedade veja Cristo Jesus em nós. E a sociedade é aqueles que estão próximos a nós, os vizinhos, colegas de trabalho, pessoas que têm convívio com a gente. Essas pessoas precisam enxergar Cristo Jesus em nossas vidas. Mas como é que verão Cristo Jesus se nós andarmos no pecado? Como é que verão Cristo Jesus se nós não deixarmos Satanás? Como é que verão Jesus?

consciência de pecado. Senhor, mostra onde eu estou errando. Senhor, mostra onde estou pisando em falso. Mostra o caminho que é errado. Mostra o caminho que é errado que eu estou trilhando. Senhor, dá-me a revelação. Porque quando nós assim agimos, pensamos e oramos, o Senhor vem e nos dá a revelação daquilo que precisa ser mudado na nossa existência. E nós seremos transformados, irmãos, transformados, lavados, purificados, redimidos, feitos em novas criaturas para Cristo Jesus. No versículo 61 de Lucas capítulo 22, então o Senhor virou-se e olhou firme para Pedro, e ele se lembrou das palavras que o Senhor lhe tinha dito: hoje, antes que o galo cante, você dirá 3 vezes que não me conhece. Então Pedro saiu dali e chorou amargamente. O Senhor havia falado para Pedro: Pedro, fique atento. Pedro, esteja atento, Pedro. Esteja atento, porque você hoje ainda vai me negar. Você me negará 3 vezes, Pedro. Esteja atento. Claro, se Pedro houvesse vigiado, se ele não tivesse andado no caminho do medo, da covardia, certamente ele poderia ter observado o ensinamento de Jesus, estar atento à orientação de Jesus, e ele não teria negado o Senhor. Não teria negado, irmãos, porque isso está nas nossas mãos, queridos. Está nas nossas mãos. Pedro não vigiou o suficiente. Cristo alertou a Pedro: olha, hoje, você dirá 3 vezes que não me conhece. Pedro foi alertado por Jesus. Pedro, irmãos, ele não deu atenção ao alerta de Cristo Jesus. Pedro não ouviu a palavra do Senhor, não permitiu que aquela orientação entrasse no seu coração. E quantas vezes, amados, nós temos agido assim também. Você tem ligado talvez o rádio, ouvido a palavra, você liga a televisão e vê a palavra, você lê a palavra de Deus, lê a Bíblia, você vê alguém chegar para você e falar do amor, falar que é necessário viver de forma santa, mas você não dá atenção a esta palavra, não dá atenção a esse ensinamento, e quando você acorda, você está no pecado, você negou o Senhor, você está separado da presença do Senhor. Mas há uma solução, queridos. Para nós que erramos e pisamos na bola com o Senhor, nós que erramos e pecamos, o Senhor nos deu uma solução. Deus deu-nos uma solução, aleluias, glórias a Deus, porque não está perdido, irmãos. Pedro, ele negou o Senhor, e olha que andava com Cristo, mas a situação dele não ficou perdida, porque Deus, na sua graça, na sua misericórdia, ele nos deu um caminho, nos deu uma solução para os nossos pecados. Pedro, após reconhecer que falhou quanto à orientação de Cristo, diz a palavra que ele saiu daquele local e chorou amargamente. Isto é exemplo de arrependimento profundo. Arrependimento profundo. Pedro reconheceu seu estado lastimável, reconheceu que traiu seu amigo, seu mestre, aquele que andava com ele, enquanto Cristo estava indo para a cruz. Pedro estava ali negando a Jesus, estava negando a ele, mas quando ele reconheceu o seu pecado, reconheceu a sua falha, ele chorou amargamente. Ele foi tomado por um arrependimento profundo, amados, um arrependimento profundo na sua vida. Nós também precisamos deixar que esse arrependimento encontre lugar em nossos corações. Está você vivendo no pecado? Talvez você já traiu o Senhor, já negou a Jesus Cristo. Você já está andando por caminhos errados. Eu quero falar para você que não está perdido ainda. A graça do Senhor, a misericórdia de Jesus é grande demais para conosco, e ele diz que aquele que se arrepender dos seus pecados e confessá-los, terão as suas vidas lavadas e purificadas. Aleluias, glórias a Deus. Terão as suas vidas lavadas e purificadas. E esta vida que é lavada e purificada, ela é feita em nova vida, amados. O pecado é esquecido, o pecado é apagado, o pecado, diz a Bíblia, que é jogado no mar do esquecimento.

0: O ser humano não esquece dos nossos pecados. A você que andou no pecado, e aqueles pecados que aparecem mais, que são mais notórios, mesmo você sendo perdoado pelo Senhor, purificado por Cristo, sempre haverá alguém que vai apontar o dedão para você e falar a você: ah, você lembra o que você fazia? Lembra que você fazia? Lembra como você era? Lembra disso? Lembra daquelas coisas? Enfim, o homem, irmãos, não esquece de nossos pecados. Não esquece. Daqui a 30 anos, alguém vai olhar para você: ah, é, lembra como você era? É assim mesmo. Não é assim? 30 anos depois. Mas, amados, o Senhor é diferente. O Senhor é diferente. Jesus Cristo, irmãos, quando viu ali Pedro chorando amargamente, quando ele viu o arrependimento daquele homem, com certeza Pedro recebeu o perdão pelo seu pecado e foi um instrumento útil nas mãos do Senhor. Nós precisamos também, a exemplo de Pedro, nos arrependermos do pecado. Arrependermos do pecado, irmãos, confessarmos o nosso pecado para o Senhor, confessarmos para o Todo-Poderoso nossos erros, falar para o Senhor: olha, Deus, eu errei, Senhor, a minha vida foi desta forma, mas eu quero viver de forma diferente, porque hoje eu te conheço e eu quero cada dia mais tê-lo, estar contigo, eu quero cada dia mais viver a tua verdade, eu quero cada dia mais representá-lo por onde quer que eu esteja. E quando nós agimos assim, esse Senhor misericordioso, maravilhoso, amoroso, ele virá sobre as nossas vidas e diz-nos a palavra que nós seremos purificados no sangue do Senhor, purificados, lavados, purificados no sangue do Senhor. O pecado é apagado em definitivo da memória de Deus. Aqueles que confessam seus pecados, seja eles quais forem, o Senhor apaga o pecado em definitivo da mente dele, irmãos. O Senhor não se lembra. Você pode até pecar, mas o Senhor não jogará na tua cara: ah, você pecou novamente? Eu não esqueci ainda dos teus pecados do passado. Deus não age dessa forma. Você errou novamente, Deus lamenta com você, entristece com você e oferece o perdão para o coração contrito, para o coração arrependido, para o coração que deseja ardentemente a presença do Senhor. Como estamos, amados, diante do Senhor? Como estamos? Nós temos buscado viver uma vida diferente? Temos buscado sermos diferentes onde quer que estejamos? Temos buscado viver Cristo Jesus, viver em santidade, em retidão, viver uma vida que mostre que fomos lavados, que fomos purificados no sangue do Senhor? Será que as pessoas já conseguem identificar Cristo Jesus em nossas vidas? Será que as pessoas, ao olhar para mim, olhar para você, será que elas conseguem falar: esse também é diferente, esse é diferente, esse é diferente? Olha, você anda com Jesus porque você fala igual a Ele. As tuas atitudes são iguais às de Cristo. Será que as pessoas já conseguem identificar essas coisas na vida da gente, amados? Se ainda não estão identificando, nós precisamos, cada dia ainda, aproximar do Senhor com mais intensidade, com mais vontade, com mais desejo, porque nós precisamos ser testemunhas vivas do Senhor, onde quer que estejamos, dentro da nossa casa, no nosso trabalho, onde quer que estejamos, nós precisamos ser apenas uma só pessoa, aquela que foi lavada, purificada, remida no sangue de Cristo Jesus. Duas caras não aplica-se ao povo do Senhor. Uma cara de domingo e uma cara para toda semana não serve para o povo de Deus. O povo do Senhor tem apenas uma face, a face de Cristo Jesus. Apenas uma ação, a ação que mostra que anda com Jesus. Apenas uma forma de viver, uma forma de viver que mostra para a sociedade que nós não somos mais desse mundo, mas que somos do reino da luz, que somos de Cristo, que somos comprados pelo sangue do Senhor. Irmãos, esta é a verdade para cada um de nós. Essa foi a verdade com Jesus nas suas ações na terra e também com seus discípulos. Foi também a verdade dos apóstolos, a verdade daqueles que são fiéis. Esta é a verdade que também necessitamos para a nossa existência. Busque, portanto, o Senhor, irmãos. Pague o preço, pague o preço, pague o preço para seguir a Jesus Cristo, mas jamais negue o Senhor, jamais negue o Senhor, jamais, amados, jamais negue o Senhor, seja por qual for o motivo. Não há razão demasiadamente boa ou grande que valha a pena negar o Senhor. Nada é tão bom, nada é tão maravilhoso que vale a pena negar o Senhor. Amém, povo do Senhor. Busquemos, portanto, o Todo-Poderoso com toda intensidade, com todas as forças de nosso coração. Paguemos o preço para vivermos Cristo Jesus. Paguemos o preço para sermos do Senhor, povo dos céus. Paguemos o preço. Vamos cada dia mais nos doar, dedicar, consagrar, para que a glória do Senhor venha se envolver. Para que a glória de Deus venha nos envolver poderosamente. Amém, amados? Que essa palavra, irmão, fique gravada no teu coração, fique gravada na tua vida, para que você entenda que não é possível negar Jesus e viver de bem com Ele. Não é possível seguir Jesus sem fazer a vontade dEle, nem tampouco, irmãos, é possível continuar no pecado. A nossa decisão é viver em santidade e separados do pecado, porque senão o pecado nos separa do Senhor. Ou vivemos separados do pecado, ou o pecado nos separa do Senhor. Esteja atento a essas situações. Amém, amados? Que Deus abençoe a cada um dos queridos. Vamos orar. Senhor, nós te glorificamos, meu Deus, pela tua graça, pela tua misericórdia, pelo teu amor. Porque nós estamos aqui, Deus, hoje fazendo um compromisso contigo, Senhor. Fazendo um compromisso contigo de fidelidade, Senhor. Porque queremos ser fiéis, meu Deus. Nesse ano novo, queremos uma vida nova para nós. E essa vida nova, Senhor, é viver a tua vontade, é viver contigo, é sermos cheios do teu Espírito. Deus, abençoa-nos, guia-nos pelas tuas veredas, leva-nos ao teu conhecimento, para que nós possamos ter amizade e intimidade contigo. Oh Deus, abençoe o teu povo e manifeste a tua glória na vida do teu povo, em nome de Jesus. Amém, Senhor.
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se algum de vós tem falta de sabedoria, peça a Deus, que a todos dá liberalmente e não censura, e ser-lhe-á dada. Tiago 1:5.

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2: Meus amados, eu quero compartilhar com você uma palavra. E as palavras são sempre boas, não é isso? Que Deus abençoe-nos para que nós possamos deixar o Espírito Santo falar aos nossos corações de uma forma muito especial. Amém? Eu quero iniciar a nossa palavra de hoje fazendo-lhe uma pergunta. Quem dirige a tua vida? Você já parou para refletir quem está na direção da tua existência? Sim, quem é que está na direção? Quem é que o impulsiona a fazer as coisas? Ou seja, quem dirige? Quem guia? Quem controla a tua existência? Nós vemos que muitas pessoas estão sendo dirigidas, estão sendo impulsionadas, estão sendo guiadas por uma série de fatores, uma série de situações, mas nem sempre estão deixando aquele que deve ser o nosso mestre nos direcionar. Cristo Jesus dirigia as vidas. E é necessário, irmãos, estarmos atentos a esses detalhes, para que assim possamos ser homens e mulheres felizes na presença do Senhor, cheios do Espírito Santo de Deus, guiados pela graça do Senhor. E é nesse aspecto, irmãos, que eu quero falar com você. Nós temos visto que muitos estão sendo dirigidos pela culpa. Por exemplo, quantos não estão amarrados ao passado? Passa uma vida toda, uma vida inteira, fugindo de remorsos, escondendo vergonhas. Irmãos, as pessoas que são dirigidas pela culpa, elas são guiadas pelas suas lembranças. Elas permitem que o passado, que as coisas do passado venham interferir nas suas ações e que controle por completo a vida. Essas pessoas frequentemente culpam a si mesmo por não terem sucesso na vida, por não se darem bem na comunhão com o Senhor, por agirem de diversas formas. Mas, irmãos, todos aqueles que são dirigidos pela culpa, estes não conseguem vitória na caminhada com o Senhor, porque nós somos chamados para sermos dirigidos pelo Espírito Santo de Deus. Aleluias! E é necessário que você reflita e veja se porventura não és guiado pela culpa. Veja, por exemplo, Caim. Quando ele pecou, a sua culpa o fez cair da presença de Deus. E Deus disse para Caim: você será fugitivo errante pelo mundo. Queridos, esta situação descreve a maioria das pessoas hoje em dia. Elas estão andando sem rumos pelo mundo, sem propósitos, sem saber o porquê que estão vivas. Nós, irmãos, somos até produtos do passado. Com certeza, muitos representam hoje aquilo que viveram no passado, mas não podemos de forma alguma sermos dirigidos por ele. De forma alguma, o propósito de Deus não é restringido, irmãos, não está limitado ao passado. E o propósito que Deus tem para a tua vida é um propósito de comunhão com Ele, de ligação íntima com Ele. E quando você permite, amados, que as coisas do passado encontrem lugar na tua existência, você não consegue ser feliz com Deus. Quando você é controlado, dirigido pela culpa, você não consegue ser feliz com Deus, porque você não consegue sair das amarras do passado. E nós não fomos chamados para sermos pessoas abatidas, pessoas tristes. Salmos 32, versículo 1 diz: como é feliz o homem que tem as suas desobediências perdoadas e os seus pecados cobertos. Eis o grande segredo de Deus, irmãos. Ele tem prazer em purificar-nos por completo, em lavar-nos por completo, seja qual for o teu passado. Ah, Elisa Oliveira, eu matei 50 pessoas. Ah, eu fui um cara drogado. Ah, Elisa, eu fui prostituta, fui homossexual, enfim. Agir de uma forma a afrontar a sociedade, mas eu quero dizer que a partir do momento que você reconhece que isto ficou num passado, que isto foi lavado no sangue de Cristo Jesus, você torna-se um homem, uma mulher, um jovem feliz, porque esta é a promessa de Deus para a tua existência. Salmo 32, versículo 1, relendo: como é feliz o homem que tem suas desobediências perdoadas e seus pecados cobertos. Oh, amado, toma posse. Toma posse. Eu recebo muitos e-mails de irmãos. Ah, Elisa Oliveira, eu não consigo me libertar do passado. Aqueles pensamentos das coisas erradas que eu fiz no passado estão sempre me atormentando, estão sempre atrapalhando. Eu não consigo desenvolver comunhão com Deus, eu não consigo vitória. Olha, irmãos, muitas vezes isso ocorre porque você não tem deixado a glória do Senhor inundar a tua vida, a verdade do Senhor inundar a tua vida, e você ser liberto por completo daquilo que já foi purificado, lavado, daquilo que já foi jogado no mar do esquecimento, como diz o Senhor, que é o teu passado. Você foi feito em nova criatura. Oh, glórias, aleluias. Então, amados, muitos são dirigidos, guiados pela culpa, outros são guiados pelo rancor e pela raiva. Sim, tem muitas pessoas que são raivosas, rancorosas. Elas se apegam, irmãos, elas se apegam às mágoas, não conseguem superá-las jamais. Em vez de aliviarem a sua dor através do perdão, revivem-na continuamente. Estão sempre voltadas para aquelas situações que tocou nas suas vidas, que produziu rancor, que produziu raiva. Essas pessoas, irmãos, geralmente se fecham, se interiorizam. Outras, porém, explodem. Sim, explodem sobre os outros. Mas ambas as reações são más e não traz benefício nenhum para a vida do servo de Deus. Irmãos, o rancor sempre machuca, ele sempre pisa mais aqueles que cultivam esse sentimento. Ele sempre pisa mais as pessoas que cultivam esse sentimento, enquanto aqueles que porventura produziu esse sentimento em você não são atingidas. Não são atingidas. Mas, amados, quero dizer para você que nada pode mudar o teu passado, infelizmente. Nada pode mudar o teu passado ou o passado de qualquer que seja. Mas Deus pode mudar o teu presente e o teu futuro. E é isso que o Senhor quer fazer na tua existência, irmãos, é fazê-los, é fazer-nos enxergar que podemos viver uma vida diferente, uma vida cheia da graça dEle, não mais dirigidos pelos sentimentos da carne, mas sim dirigidos pelo mover do Espírito Santo de Deus na vida da gente. E a recomendação do Senhor é, em Jó, capítulo 5, versículo 2, ficar desgostoso e amargurado é loucura. É falta de juízo que leva à morte. Você entendeu? O Senhor nos diz, através de Jó, ficar desgostoso e amargurado é loucura, é falta de juízo que leva à morte. Então, como você pode cultivar tais sentimentos? Como você pode guardar, deixar que essas coisas influenciem o teu dia a dia? Amados, é tempo de colocarmos uma pedra sobre o passado e vivermos um presente na graça de Deus. Outros, no entanto, irmãos, são guiados pelo medo. E como nós temos visto nesses dias este problema? Essas pessoas geralmente têm seus temores como resultados de experiências traumáticas. Foram expectativas ilusórias. Quantos? Quantos não viveram num lar extremamente severo? E hoje cultivo ainda coisas do passado, coisas que influenciaram, que marcaram a sua existência. E são pessoas que não conseguem firmar-se, que não conseguem andar. Irmãos, as pessoas que são dirigidas pelo medo com frequência são marcadas pelo insucesso. Porque elas não têm coragem, elas estão desprovidas de coragem para enfrentar os riscos dessa vida. Em vez disso, irmãos, são aquelas pessoas reprimidas, voltadas para si. Olha, Jesus Cristo veio para quebrar. Jesus veio para arrancar todo o medo. E o Senhor nos diz que os covardes não herdam o reino dos céus. As pessoas que estão porventura amarradas por essas coisas, é preciso acordarem para uma nova realidade, a realidade de Cristo Jesus. Não mais serem guiados pelo medo, mas guiados sim pela glória do Senhor, pela presença de Deus. 1 João capítulo 4, versículo 18, ele nos diz: no amor não há medo, ao contrário, o perfeito amor expulsa o medo, porque o medo supõe castigo. Aquele que tem medo não está aperfeiçoado no amor. Você entendeu isso que o Senhor está nos falando? No amor não há medo, ao contrário, o perfeito amor expulsa o medo. Perfeito amor, que perfeito amor é este, amados? É o amor de Deus nas nossas vidas. É quando a glória do Senhor nos envolve. É por isso, irmãos, que precisamos quebrar todo sentimento mal, quebrarmos toda a influência da carne na nossa vida, para que desta forma o amor perfeito, que expulsa o medo, venha sobre nossas vidas. Oh, glórias! E ainda aquela classe de irmãos, pessoas guiadas pelo materialismo. O desejo é sempre adquirir, é sempre adquirir. E isso torna o único objetivo dessas pessoas. Ah, eu quero isso, ah, eu quero uma casa nova, um carro novo, uma televisão nova, um computador novo, enfim. Está sempre querendo alguma coisa. Aquilo que os impulsiona é o querer. Mas, amados, este querer, a realização dessas coisas, não vem justificar o conceito errado, o conceito que ter as coisas deixa o homem feliz. Não, não vem justificar esse conceito. Porque nós temos visto que muitas pessoas têm tudo nessa terra, mas são miseráveis, tristes, abatidos, que são pessoas totalmente dominadas por toda sorte de coisas ruins. Outros acham que o fato de possuírem muitas coisas, de serem donos de muitas coisas, os deixa o mais importante. Mas eu quero dizer para você que isso também é falho. É falho, amados. Porque nem sempre aqueles que têm muita coisa, que possuem muitos bens, são realmente os mais importantes. O que importa para nós, irmãos, é a graça de Deus em nossas vidas. E que isso marque na tua vida, amados, marque a tua vida. Nós devemos querer ser importantes, mas importantes para Deus, importantes para a obra do Senhor, importantes não para uma sociedade corrompida como é a atual, mas importante para aquele que é bom, aquele que nos ama, aquele que dá objetivo às nossas vidas, aquele que coloca foco na nossa existência. E muitos ainda que são dirigidos pelo materialismo, além de acharem que o possuir os deixa mais felizes, os deixa mais importantes, muitos outros acham que ter muitas coisas, muitos bens, muitas propriedades, os faz mais protegidos. Mas não é bem dessa forma, irmãos. Porque nós temos visto que aqueles que possuem muito dinheiro, na verdade, eles são escravos do dinheiro. Sim, escravos do dinheiro. Porque tiveram a sua liberdade totalmente tolhida, eles não possuem mais a liberdade de ir, de vir, quando sai à rua, não conseguem. Então nós vemos, amados, que essa ideia de possuir muitos bens não produz realmente uma proteção, mas muitas vezes rouba a paz do homem. Amém? E outros irmãos que são dirigidos pela necessidade de aprovação. Sim, tem aqueles que fazem tudo para que os outros vejam. Eles permitem que as expectativas dos pais, esposas, filhos, professores ou amigos controlem a sua vida. Muitos adultos ainda tentam ganhar a aprovação dos pais. Pais que nunca estão satisfeitos, colocando sobre a vida dos filhos uma insatisfação constante com a sua existência. E essas pessoas cresceram assim, e foram, e viveram, e estão hoje ainda amarrados à ideia que preciso sempre da aprovação de alguém. Irmãos, nós precisamos é da aprovação do Senhor e Salvador Jesus Cristo. Nós precisamos sim é da aprovação de Deus. E eu quero dizer para vocês que se enquadra naqueles que estão sendo guiados pela culpa, porque fizeram coisas erradas no passado e não conseguem a libertação. É tempo de confessar os pecados, é tempo de aceitar Jesus, é tempo de dar lugar a Cristo Jesus na tua existência e declarar ao diabo e aos espíritos acusadores que eles perderam. E eles perderam. Aos demais que estão sendo guiados pelo rancor e pela raiva. Irmãos, a Bíblia nos diz que ficar desgostoso e amargurado é loucura, é falta de juízo que leva à morte. Jó capítulo 5, versículo 2. O que mais falar a respeito disso? Apenas que você precisa de uma nova visão de vida. Os outros que são dirigidos pelo medo, o medo nada produz na tua existência. O medo nada vai produzir na tua existência, porque o medo é falta de fé, o medo é falta de comunhão, o medo é a inexistência de uma verdade, a verdade de Cristo Jesus na tua vida. 1 João capítulo 4, versículo 18. No amor não há medo, ao contrário, o perfeito amor expulsa o medo, porque o medo supõe castigo. Aquele que tem medo não está aperfeiçoado no amor de Deus. O outro grupo, amados, que são dirigidos pelo materialismo, quero dizer, lembrar a você, que nós estamos nessa terra de passagem. E o Senhor nos diz que devemos juntar para a glória eterna. Não nessa terra, irmãos. Devemos estar apegados, sim, mas apegados às coisas do Senhor, porque esta é a nossa maior riqueza. Isso que há de mais importante para a existência humana, as coisas do alto, aquilo que vem dos céus. E é nisto, irmãos, que devemos colocar toda a nossa vida. E os demais que são guiados pela necessidade da aprovação contínua, estão sempre buscando, sempre querendo que alguém fale uma palavra positiva, que alguém dê uma opinião positiva, que alguém venha confirmar suas ações. A palavra de Deus nos diz, ninguém pode servir a dois senhores. Ninguém pode servir a dois senhores. Ou você será um homem, uma mulher, um jovem, sempre voltado para a aprovação deste mundo, ou você é um homem, uma mulher, um jovem, que busca a aprovação de Deus para as tuas ações, para a tua vida. Portanto, não coloque o teu coração nas opiniões dos homens, mas sim ouça a voz do Senhor para a tua existência. Levante a tua cabeça, ande. Porque é isso que Deus quer para você, é isso que Deus deseja para a tua existência. Amém? Oh, glórias! Que Deus venha abençoar a tua vida, meu irmão, que você saia desses grupos, que você seja uma nova pessoa, que você seja uma nova vida. E lembre-se que nós precisamos ser pessoas dirigidas pelos propósitos, mas os propósitos do alto. E somos obrigados, necessitados, precisamos conhecer o propósito para que ela tenha sentido. Nós precisamos conhecer o propósito de Deus para a nossa existência, para que nós possamos ter uma vida com sentido, não vazia. E que Deus, amados, nos dê esse entendimento, nos dê essa revelação, e que você busque esse entendimento, busque essa revelação. Coma a palavra de Deus e deixe o Espírito Santo de Deus ministrar ao teu coração continuamente. Amém? Glórias ao nome santo daquele que é o nosso Rei, daquele que é o nosso Senhor.

Rogo-vos, pois, irmãos, pela compaixão de Deus, que apresenteis os vossos corpos como um sacrifício vivo, santo e agradável a Deus, que é o vosso culto racional. E não vos conformeis com este mundo, mas transformai-vos pela renovação da vossa mente, para que experimenteis qual seja a boa, agradável e perfeita vontade de Deus. Romanos 12, 1 e 2.

quantos foram alcançados pelo sangue de Jesus Cristo. Ele tomou sobre si as nossas enfermidades e as nossas dores levou sobre si. E nós o reputávamos por aflito, ferido de Deus e oprimido, mas ele foi transpassado pelas nossas transgressões e moído pelas nossas iniquidades. O castigo que nos traz a paz estava sobre ele, e pelas suas pisaduras

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2: Você tem o DNA de Deus? É preciso pensarmos se temos ou não o DNA de Deus. Eu com certeza tenho o DNA do meu pai, da minha mãe, a nossa querida Amália dos seus pais, a pastora dos seus pais e assim vai. Todos nós carregamos o DNA. Mas é necessário que a nossa vida seja marcada pelo DNA de Deus. Amém? DNA, ácido desoxirribonucleico. Oh! É uma molécula presente no núcleo das células dos seres vivos que carrega toda a informação genética de um organismo. Portanto, queridos, nós precisamos ter o DNA de Deus. Porque a nossa vida precisa ser marcada por tudo que é comum ao Senhor. Eu preciso, dentro do meu ser, no mais profundo do meu ser, possuir a marca de Deus. Carregar o DNA do Senhor. E dessa forma, certamente, vamos experimentar a grande graça do Senhor para com a nossa vida. 1 Coríntios, capítulo 12, versículo 27, diz o apóstolo Paulo: ora, vós sois corpo de Cristo, e individualmente membros desse corpo. Amém? Vós sois corpo de Cristo, e individualmente membros deste corpo. Queridos, mesmo no meio de uma sociedade difícil, olhamos para um lado, fome, desemprego, violência, a crise moral cada dia pior, a pandemia e outros males que cercam a sociedade. Mas o Senhor nos colocou nesta terra para fazermos a diferença. Para sermos pessoas que mostrem a essa sociedade a necessidade de vivermos uma verdade, haja vista que ela procede de Deus. E nós, como cidadãos do céu, precisamos viver aquilo que o Senhor tem determinado para a nossa vida. Eu sei que nós somos tendenciosos a abrirmos atalhos, desvios. O nosso coração, ele é tendencioso. A Bíblia diz que o coração é enganoso. Porém, amados, quando eu tenho a presença de Deus na minha vida, quando eu sou o corpo de Cristo, eu não posso me permitir de forma alguma a abertura de atalhos. O Senhor exige que sejamos retos. Mesmo que a sociedade esteja de ponta cabeça, tantas dificuldades, tantos problemas, tantas coisas, mas eu preciso entender que o Senhor me amou acima de tudo. Que o amor de Deus para com a minha vida é verdadeiro, é real, é profundo, é maravilhoso, a ponto de imprimir na minha vida o seu DNA. Isso é maravilhoso demais, amados. Nós, com certeza, estamos nesta terra de passagem. E é preciso estarmos ligados no eterno, porque Deus quer fazer coisas maravilhosas na nossa existência e através da nossa existência. Essa é uma grande verdade. E a partir do momento que eu entendo isto, irmãos, certamente serei instrumento do Senhor. Seremos instrumentos do Senhor. Mas para que isso venha a ser uma verdade, eu tenho que possuir fé. A fé que me faz esperar, confiar. A fé que me faz olhar para essa igreja e confiar que foi Deus que a colocou, Deus que a levantou e que estamos aqui porque Deus quer que seja assim. Oh, glórias! Deus quer que seja dessa forma. Nós temos que entender isto pela fé, irmãos, que é preciso superar as dificuldades, superar os problemas, superar tudo que essa terra coloca diante de nós. E vivermos a verdade do Senhor. como membros do corpo de Cristo Jesus e buscando cada dia mais a verdade do Senhor e vivendo aquilo que Ele quer para a nossa vida. Amém? Confiemos no Senhor, porque a sua graça é maravilhosa, é grande e a palavra precisa ser pregada a tempo e a fora de tempo. Mas hoje é o tempo oportuno. Hoje é o tempo oportuno. Irmãos, há algo interessante de Deus para a nossa vida. Na verdade, todas as coisas que nós olhamos no Senhor relacionadas ao homem são interessantes. Mas entendermos que somos amados, filhos do Senhor, isto supera todas as demais coisas. Queridos, precisamos entender, nós somos filhos do Senhor. E Deus quer que sejamos seus filhos. E isto é que faz-nos ter o DNA do Senhor. Porque o Senhor, Ele muda a nossa vida. Ele nos faz novas criaturas. E a partir do momento que nós entendemos esta verdade, vamos procurar fazer aquilo que Ele quer. Para que o nosso Senhor seja exaltado, seja honrado e seja glorificado. João capítulo 1, versículos 11 e 12. Vamos ouvir aquilo que o Senhor diz a cada um de nós. Diz a palavra: veio para o que era seu, e os seus não o receberam. Veja, o Senhor veio, Jesus veio para os que era seu, e os seus não o receberam. Mas a todos quantos o receberam, deu-lhes o poder de serem feitos filhos de Deus, a saber, aos que creem no seu nome. Nesse texto, irmãos, fica claro que 100% da população mundial não são filhos de Deus. Mas sim o percentual que entende a mensagem de Cristo, que procura viver esta mensagem, que pela fé dão passos, creem na verdade do Eterno e deixam-se mover pelo Espírito Santo. Nós sabemos que todos somos criaturas de Deus. Porém, filhos são aqueles que são lavados, purificados, restaurados no sangue de Cristo Jesus. E isto é uma verdade que o Senhor deseja para todos que estão sobre a face da terra. Mais de 7 bilhões de pessoas, mais de 7 bilhões, o Senhor deseja que estes sejam filhos, que vivam como filhos. No entanto, amados, as pessoas preferem viver este mundo, viver aquilo que este mundo tem a oferecer e esquecem de Cristo. Mas eu quero falar para vocês que não apenas aqueles que estão mergulhados nessa sociedade louca estão vivendo assim, mas muitos que estão dentro das igrejas. Pessoas que são membros das igrejas, que não perdem um culto, mas que não conseguem acessar a presença do Senhor, que não conseguem entender que são feitos, lavados, purificados e ou que precisam serem feitos em filhos de Deus, lavados e purificados pelo sangue do Todo-Poderoso. E este é o propósito do Senhor para a nossa vida. Nós não podemos rejeitar a verdade de Cristo, mas buscarmos o Senhor com todas as forças da nossa existência. E quando nós olhamos a palavra, nós vemos que ainda lá no Gênesis, na pré-história da humanidade, Gênesis capítulo 1, versículo 28 diz: sede fecundos, multiplicai-vos, enchei a terra e sujeitai-a. Esta foi uma ordem de Deus ao primeiro casal. Era uma comunhão perfeita do homem com Deus. Podemos dizer que eram filhos literais de Cristo, não adotados, mas filhos de Deus de uma forma direta, real, verdadeira. E o Senhor desejava, irmãos, que todos vivessem dessa forma, mas nós sabemos que logo após a criação, quantos anos depois da criação, não sabemos. 100 anos? 1.000 anos? 2.000 anos? Quem sabe? Isso aí são os segredos do Senhor, mas com certeza não foi na semana seguinte. Nós vemos, amados, que o pecado conseguiu destruir o projeto de Deus. Na verdade, o homem abraçou o engano, abraçou a orientação da serpente. Serpente, Satanás, abraçou a orientação da serpente e hoje em nossos dias não é diferente porque a serpente está presente. Talvez não mais vestida como uma cobra, mas sim de muitas outras formas, porém está presente desviando as pessoas da presença do Senhor, levando muitos ao engano a viverem uma verdade que só é uma verdade dele, uma verdade pessoal, mas não é a verdade do Senhor para a nossa vida. Amados, nós precisamos entender que o Senhor quer que sejamos seus filhos. No entanto, isso só é possível quando você observa a promessa que o Senhor fez ainda em Gênesis, quando ele diz que enviaria Jesus Cristo. Oh, glórias! Cristo veio e, com certeza, essa paternidade que havia sido perdida, ela foi restaurada, melhor, reconquistada na cruz e na ressurreição de Cristo Jesus. E hoje, com certeza, você pode se declarar como filho de Deus, viver essa verdade do Senhor no seu dia a dia, aceitar aquilo que Deus quer, submetendo-se a Ele. E dessa forma, certamente, vamos ter o nosso DNA transformado. Não mais o DNA do capeta, podemos assim falar, mas sim o DNA de Cristo Jesus, o DNA do Senhor, porque teremos o mesmo sangue, teremos o mesmo corpo, as mesmas aspirações, os mesmos projetos, viveremos a verdade do Senhor a cada instante, a cada minuto. Amém, amados? Você já tem o DNA de Cristo? Se nós fizermos um exame de DNA, o que há de aparecer? Pensa nisso. Mas como é que fazemos o exame de DNA espiritual? Simplesmente, pergunte a si mesmo. Eu sou de Cristo? Eu vivo Cristo? A resposta vem na hora. Com certeza. Fácil assim. Amém? E ainda, irmãos, outro aspecto interessante. Deus quer que cada um de nós nos sinta amado por Ele. Olha que bênção. Deus quer que você se sinta amado. Na verdade, amados, o Senhor nos ama de uma forma tão grande, tão profunda, que é impossível nós entendermos. Nós não entendemos nem mesmo o nosso amor para com o Filho. Agora imagine o amor de Deus para com a nossa vida. É impossível para nós entendermos como o Criador do Universo não é um deusinho qualquer no altarzinho na parede. Não é. É o Deus que criou esse universo. O universo que não tem fim. Se você andar milhões de anos à velocidade da luz, não chegará ao fim. Olha que bênção. É o Deus que todas as coisas fez. De forma tão perfeita, tão complexa, mas Deus fez. E é esse Deus, amados, que nos ama, que cuida de nós, que tem zelo para com a nossa vida. Você entende isso? Quando alguém faz um agrado a gente, não é? Nos dá um presente, nos chama de amigo. Quando alguém importante, nós gostamos muito de pessoas importantes. Quando alguém importante te reconhece na rua e te chama pelo nome, você fica feliz, não é? Oh, fulano de tal chamou-me pelo nome. Mas o Senhor não só te chama pelo nome, o Senhor cuida de você, Ele te abençoa, Ele te abraça, Ele fala de forma clara que tu és amado por Ele. Veja o que diz a palavra João capítulo 3, versículo 16. Esse todo mundo sabe de cor. Porque Deus amou, olha só, porque Deus amou o mundo. Quem é o mundo? O globo terrestre? O universo? Não. Deus amou o mundo. Maria, João, Antônio, Joaquim, Elias. Enfim, Deus amou o ser humano. Deus amou o ser humano de tal maneira, ou seja, de uma forma tão grandiosa, tão extraordinária, tão magnífica, que deu seu Filho unigênito para que todo que nele crer não pereça, mas tenha a vida eterna. Este é o mistério que você há de compreender quando chegares ao céu. Nós temos o DNA do Senhor, certamente vamos chegar aos céus. E lá nós vamos compreender o que significa esse amor de tal maneira. a ponto de permitir que Jesus tornasse humano, nascesse como homem. E isso é humilhação total, irmãos. É humilhação total. Nós não compreendemos de fato quão grande foi esse ato. Mas é o Criador do universo, do ser humano, tornasse criatura, tornasse homem, nascer como homem. Irmãos, só Deus, porque Ele nos ama tanto. E se nós fôssemos fazer um sacrifício dessa forma, talvez nascer num estado ainda mais humilde do que nós somos, você ia pensar duas vezes, nascer naquela pobreza, morar debaixo de uma ponte, não ter o que comer. Evidente que essa analogia, não estou falando de reencarnação de forma alguma. Reencarnação não existe à luz da palavra de Deus. Mas se nós tivéssemos a oportunidade, certamente iríamos pensar bastante. Mas o Senhor submeteu-se a esse grande sacrifício. Ainda Jeremias, capítulo 31, versículo 3. De longe se me deixou ver o Senhor, dizendo, com amor eterno eu te amei, por isso com benignidade te atraí. Palavras de Deus para Israel. Olha o amor manifestado do Senhor para com a nação. Veja, com amor eterno eu te amei. E esse mesmo povo sacrificou Jesus na cruz. Não te reconhecemos como Messias. E aqueles que de fato são israelitas estão lá, naquela terra, esperando Jesus nascer. E há alguns que dizem, alguns rabinos que dizem, o Messias já está entre nós. Ou seja, alguns dizem que o Messias já nasceu. Agora, nos dias contemporâneos, Jesus está voltando e eles estão esperando Jesus nascer. Veja que coisa terrível. Irmãos, é preciso muito cuidado com essa adoração, abre aspas, adoração, fecha aspas, a Israel. É preciso muito cuidado com isso. É preciso muito cuidado. É um povo que negou o Senhor. Crucificou Jesus. Não querem saber até os dias atuais de Cristo. Mas ganham dinheiro com o nome do Senhor. A maior fonte de divisas do Estado é o turismo religioso. Só que não tem nada para você ver em Israel. Jerusalém destruída mais de 10 vezes. O Gólgota, ninguém sabe onde é. Onde Jesus foi sepultado, da mesma forma. Onde ele nasceu, também. Ninguém sabe nada em Israel. E as pessoas vão e são guiadas. Aqui passou Jesus. Aqui nasceu Jesus. Aqui João Batista batizou Jesus. Enfim. Quando na verdade nada ficou registrado. Não existem esses registros. Jesus, aos olhos de Israel, era mais um bandido, mais um impostor, mais um filho de Beelzebú e vai por aí. É preciso muito cuidado, amados. Romanos capítulo 5, versículo 8. Mas Deus prova o seu próprio amor para conosco pelo fato de ter Cristo morrido por nós, sendo nós ainda pecadores. Olha só. Mas Deus prova o seu próprio amor para conosco pelo fato de ter Cristo morrido por nós, sendo nós ainda pecadores. Irmãos, esta é uma verdade que nós precisamos entender. O Senhor nos amou primeiro. O Senhor deu-nos Cristo quando nós estávamos mergulhados no pecado. E é possível que haja uma reversão completa e que nós possamos nos sentir, de fato, amado pelo amado Jesus. Amado pelo amado Jesus. Amém? Com certeza, irmãos, o coração feliz é aquele que reconhece que é amado pelo Senhor. Esse é dominado pela felicidade que o Senhor tem para conosco. Gálatas capítulo 2, versículos 4 e 5, o apóstolo Paulo diz à igreja da Galácia: mas Deus, sendo rico em misericórdia, pelo seu muito amor com que nos amou, estando nós ainda mortos em nossos delitos, nos vivificou juntamente com Cristo. Pela graça sois salvos. Amém? Essa é a verdade da palavra. O apóstolo Paulo era um homem de fé e certamente ele sentia-se feliz por ser amado, cuidado. Havia sobre ele o zelo do Todo-Poderoso. Ainda Romanos capítulo 8, versículos 38 e 39. Porque estou bem certo de que nem a morte, nem a vida, nem anjos, nem principados, nem coisas do presente, nem futuras, nem potestades, nem a altura, nem a profundidade, nem qualquer outra criatura nos poderá separar do amor de Deus, que está em Cristo Jesus, nosso Senhor. Amém, amados? O que é que te separa do amor de Cristo? O apóstolo Paulo, ele radicaliza. Ele vai além. Ele diz, nada, nada. Mas, para exemplificar o nada, ele diz, nem a morte, nem a vida, anjos, principados, coisas do presente, futuras, potestades, altura, profundidade, ou qualquer outra criatura, poderá nos separar do amor de Deus. E é preciso muito cuidado, porque muitas vezes são coisas mínimas que satisfazem talvez a carne, o coração, que separa-nos e separa o homem de Deus. Mas é preciso entender que o nosso DNA é o de Cristo. É necessário vivermos esta verdade. Acima de todas as coisas, entendermos que somos amados, que o Senhor tem cuidado para conosco, que Ele quer que sejamos filho, filho dEle, que carreguemos em nosso coração, na nossa vida, o Seu DNA, a Sua marca, no mais profundo da nossa vida. Deus quer que você assuma a sua posição de filho. Ouçam. Romanos capítulo 8, versículos 14 a 18. Pois todos os que são guiados pelo Espírito de Deus são filhos de Deus. Quem são os filhos de Deus? Os guiados pelo Espírito. Aqueles que não são filhos de Deus não são guiados pelo Espírito. Porque não recebestes o espírito de escravidão para viverdes outra vez atemorizados, mas recebestes o espírito de adoção, baseado no qual clamamos, Abba, Pai. O próprio Espírito testifica com o nosso espírito que somos filhos de Deus. Os filhos de Deus, esses possuem convicção plena. Não há dúvida. Será que sou? Será que não sou? Será que meu DNA é o do Senhor? Será que eu carrego em mim o DNA de Cristo? Aqueles que são do Senhor não possuem dúvidas na sua vida. São marcados pela certeza. Versículo 17. Ora, se somos filhos, somos também herdeiros. Herdeiros de Deus e co-herdeiros com Cristo. Se com Ele sofremos, também com Ele seremos glorificados. Porque para mim tenho por certo que os sofrimentos do tempo presente não podem ser comparados com a glória que há de ser revelada em nós. Amém? Glórias a Deus por isso, irmãos. Mais um testemunho do apóstolo Paulo que nos mostra que é preciso assumirmos a nossa posição, a nossa condição de filhos e vivermos a verdade do Senhor. A partir do momento, queridos, que nós temos o DNA do Senhor na nossa vida, que somos filhos do Todo-Poderoso, é impossível vivermos um estilo de vida que não seja aquele determinado, aquele predeterminado pelo Senhor. Haja vista que em nosso passaporte, se você tiver um, se você é filho de Deus, com certeza o tem, está ali, cidadão do céu. E aqueles que são cidadão do céu, não falam a língua deste mundo, mas falam a língua de Deus. Vivem em comunhão com o Todo-Poderoso, porque a sua pátria é a celeste. E enquanto estivermos nessa terra como peregrinos, o que é peregrinos? É um cara que anda sem rumo, solto por aí. E nós estamos mais ou menos assim, andando sem rumo sobre a face da terra. Somos peregrinos. Nós devemos nos portar como embaixadores de Cristo. Onde quer que você chegue, você tem que marcar o lugar e mostrar a tua identidade. Você já notou, irmãos, que muitos são embaixadores de Cristo apenas dentro da igreja? Dentro da igreja são santos, O mover do Espírito é uma coisa fantástica, magnífica. O cara dá piruetas, fala em línguas, pula, saltita. Mas quando chega no local de trabalho, é o capeta encarnado. Quando anda pela rua, é impossível enxergar Jesus na vida do camarada. Quando está na roda de amigos, aquilo que é comum aos ímpios, também é comum a ele. Não se engane, amados. Nós temos que marcar o lugar onde nós estamos. Temos que ter a coragem de abrir o passaporte e deixar exposto lá para todos verem que somos cidadãos do céu, que a nossa pátria não é esta. Mas tem muitos que, dentro da igreja, são cidadãos fogo puro. Quando saem da igreja, são cidadãos que estão no fogo puro. Amém? Entenderam? Fogo puro dentro da igreja. Lá fora estão no fogo do inferno, da condenação. Esperando apenas a hora chegar. Queridos, nós somos muito bons. Nós somos bons. Nós temos uma tendência muito grande a entender que a carne é fraca. E nós gostamos da carne fraca. E nós queremos justificar todo mundo com essa história de carne fraca. Ah, minha irmã é carne fraca. É por isso que ela está desse jeito. Ah, meu irmão é carne fraca. É por isso que ele está assim. Ele é carne. É ser humano. Essa justificativa não é dada por Deus. Não existe na palavra. Paulo diz que devemos resistir até as últimas consequências. Mesmo que apareça, e a lista é grande, qualquer uma daquelas situações não pode nos separar do amor do Senhor. Aqueles que estão em Cristo Jesus, a carne é dominada por Cristo. É diferente. Irmãos, nós precisamos julgar. E hoje é muito comum nós ouvirmos as pessoas falarem o seguinte: não julgue, não julgue, porque tudo hoje é julgamento. Você olha para a pessoa e vê que ela não assume a sua posição de filho, mas se você fala que ela não assume a posição de filho, ah, você está julgando. E a Bíblia diz que devemos julgar até os profetas, quanto mais aqueles que, de uma forma tão clara, explícita, vergonhosa, se expõem como filhos das trevas. E esse julgamento não é colocá-lo numa tribuna e apontar o dedo para ele. Não, não é isto. É você ter consciência que aquela pessoa não é de Cristo. Porque os que são de Cristo, estes são reconhecidos. Está explicitado na cara do camarada que ele é de Cristo. E não pode ser diferente. Nós precisamos estar atentos. Ah, Deus entende, só Deus pode julgar. Não, não é assim. A Bíblia não fala essa história, e isso é coisa de homens. O homem inventou para justificar todos os males que hoje são comuns àqueles que dizem que são crentes. É preciso muito cuidado, amados. 1 Pedro, capítulo 2, versículo 11. Ouça com atenção. Amados, insisto em que, como estrangeiros e peregrinos no mundo, vocês se abstenham dos desejos carnais que guerreiam contra a alma. A recomendação de Pedro deixa-nos dúvida. Qual foi a dúvida que ficou? Pedro fala, e olha que essa aqui é na revista atualizada. Se você olhar na versão nova tradução na linguagem de hoje, mais claro fica o texto. Amados, insisto em que, como estrangeiros e peregrinos no mundo, vocês se abstenham. Gente, se abstenham, o que é abster-se? É negar, não aceitar, é não conviver, é não deixar se dominar, é não curtir, é não andar, é não usufruir. Vai por aí. Vocês se abstenham dos desejos carnais que guerreiam contra a alma. Sabe o que significa isso em outras palavras? É quando vem a vontade de jogar o DNA de Cristo fora, através de atos e ações. Tem que resistir. Tem que resistir. Ah, me deu uma vontade agora de fazer uma coisa errada. Tem que resistir. Tem que ir às últimas consequências. Você não pode rasgar o DNA de Cristo. Aqueles que têm, de fato, É impossível que seja rasgado, porque aqueles que conhecem a Cristo não se desviam da presença do Senhor. São fiéis. Vocês se abstenham. Abstenham-se do pecado e de toda sorte de prática que não te identifica como filho de Deus. Tome posição, seja filho do Senhor. Irmãos, o filho carrega os traços do pai. Os traços. Amém? Ele carrega tudo aquilo que é comum à sua família. É assim, tem que ser dessa forma. Nós temos que carregar em nós os traços do nosso amado Pai. Nós precisamos carregar em nós os traços do Senhor. As nossas ações, nossos atos, tudo quanto façamos, tem que nos remeter ao Senhor. As pessoas precisam olhar para nós e nos vermos como servos do Todo-Poderoso. E eu quero ir além nessa história de tomar posição como filho de Deus. O filho de Deus não usa do pecado para tirar proveitos nessa terra. O filho de Deus não age de forma pecaminosa para conseguir alguma coisa. O filho de Deus não tem uma língua frívola, dupla. O filho de Deus fala palavras abençoadoras, mesmo que o camarada seja teu inimigo. Jesus jamais amaldiçoou alguém. Inclusive, vale ressaltar, eu acho que está dentro desse contexto, nesses últimos tempos em que nós estamos vivendo uma política muito louca, Bolsonaro, presidente, o André, prefeito da cidade, quantos crentes falaram demais? Quantos crentes amaldiçoou o presidente? Quantos crentes amaldiçoaram o candidato André? Quantos crentes não guardam a sua língua? Quando nós olhamos nas redes sociais, a minha rede social tem aproximadamente 99% de crentes. E é muito comum nós vermos publicações vergonhosas de crentes em relação...

0: Tu conheces o meu inteiro.
1: Orar por eles. A Bíblia diz que devemos orar pelas autoridades. Eis a solução. Eis como deve agir o Filho de Deus. Orar por aqueles que são nossos governantes. Esta é a verdade, amados. Nós temos que carregar em nosso coração tudo o que nos identifica como filhos de Deus. Vigia, esteja atento, porque Deus não vai te justificar. Ah, mas o camarada agia errado, o camarada fazia isso, fazia aquilo outro, ah, essa pessoa, enfim. O Senhor não vai te justificar, não vai te justificar. E aqueles que se dizem filhos de Deus, que estão mergulhados nas práticas erradas, esses, na verdade, não são filhos de Deus. E isso é uma afirmação, não é julgamento. Aqueles que praticam o pecado, seja qual for a espécie de pecado, a forma de pecar, estes não conhecem a Deus, não têm o DNA de Cristo, de Deus, não são de Deus, não são cidadãos do céu, estão condenados ao inferno, apenas esperando a hora chegar para serem julgados pelo Senhor. Fique atento a esta verdade. Fiquem atentos a esta verdade. Amém, queridos? Deus quer que você sinta-se amado por Ele. Sinta-se amado pelo Senhor. Sinta-se amado. Assuma a tua posição de filho. Nós precisamos viver, irmãos, neste mundo, como servos verdadeiros, reais, que amam o Senhor acima de todas as coisas. Ame Deus. Viver como servos do Senhor não é brincadeira. Quando saíram do Egito, o Êxodo, aproximadamente 4 milhões de pessoas. Quantos entraram? 2. Os demais ficaram onde? Plantados no deserto. E quem eram eles? Escolhidos de Deus. Nação de Deus. Viram o poder do Senhor, a glória do Todo-Poderoso. Experimentaram tudo que Deus poderia fazer por alguém. Mas pisaram na bola com o Senhor. Não tomaram a sua posição de filho. Não entenderam isso. Amém? Hebreus capítulo 11, versículos 25 e 26. Para nós finalizarmos a palavra. Moisés, pela fé, escolheu ser maltratado com o povo de Deus do que ter por algum tempo o gozo do pecado, tendo por maiores riquezas o opróbrio de Cristo do que os tesouros do Egito, porque tinha em vista a recompensa futura. Moisés, ele jogou fora um principado. Egito era os Estados Unidos daquela época, uma nação super poderosa, extremamente poderosa. E Moisés, príncipe. Talvez, quem sabe, um futuro faraó. Mas ele preferiu jogar tudo fora, porque ele entendeu que aquilo tudo era passageiro. Era melhor viver Deus. Cuidado para que você não faça exatamente o contrário. E olha que você nem príncipe é sobre a face da terra, mas está colhendo as migalhas que o inimigo tem jogado diante de você. Vigia para você não colher as migalhas e perder a promessa de Deus para a tua vida, o DNA de Cristo na tua existência. Amém, amados? Glórias a Deus. O Senhor quer que você seja filho. Ele quer que tu sinta-se amado por Ele. Deus quer que você assuma a sua posição de filho. Nós precisamos carregar em nosso ser o DNA de Cristo. Que Deus nos abençoe, que a graça do Eterno nos envolva e que essa palavra fique gravada em nosso coração. Vamos então orar, amados. Senhor, eu quero clamar que Tu venhas mover de forma grandiosa na nossa vida, nos dando o discernimento da palavra, o entendimento da palavra, e que nós possamos entender, Senhor, que somos Teus filhos, chamados para Te servir, Senhor, porque um dia Tu nos amou primeiro, Senhor, mudou a nossa sorte, imprimiu no nosso coração o Teu DNA, Senhor. E que nós possamos viver esta verdade no dia a dia, Senhor. Que as pessoas possam olhar para nós e nos enxergarmos como os Teus filhos. E vivermos a Tua verdade acima de todas as coisas. Ó Deus, crie em nós um coração puro, um coração reto. Implanta essa palavra em nosso coração. Este é meu clamor em nome de Jesus. Amém. Amém?

era desprezado e rejeitado dos homens, homem de dores e experimentado nos sofrimentos. E como um de quem os homens escondiam o rosto, era desprezado, e não fizemos dele caso algum. Verdadeiramente ele tomou sobre si as nossas enfermidades, e carregou com as nossas dores, e nós o reputamos por aflito, ferido de Deus e oprimido. Mas ele foi ferido por causa das nossas transgressões, e esmagado por causa das nossas iniquidades. O castigo que nos traz a paz estava sobre ele, e pelas suas pisaduras fomos sarados. Isaías 53, 3, 4 e 5.

Jesus. Jesus.

Permita que sua alma cante mais uma vez isso pro seu Deus nessa hora. Não há que isso seja sincero, que isso seja verdadeiro, que haja compromisso nessas palavras.

Senhor, a gente passa a vida toda procurando. Procurando se chegar no centro da tua vontade. Quando a gente chega perto, a gente não quer sair dali por nada. A gente passou esse dia trabalhando, Senhor, e batalhando tanto para que nesse momento o Senhor pudesse ser agradado, Senhor. Que acima de todos os homens haja alegria em teu coração nesta hora, Senhor. Não porque nós estamos fazendo esse show com uma boa equipe técnica, uma ótima equipe técnica, mas porque, Senhor, verdadeiramente essas pessoas vieram por tua causa, Pai. Porque a vida do Baruque e da banda Salo sem a tua presença é uma vida vazia, é uma vida que não oferece nada a ninguém. Mas nós temos crido que essas pessoas vieram até aqui, Senhor, atrás da sua presença, atrás da sua manifestação, atrás do seu toque, para ouvir a sua voz, Senhor. Senhor, que essa noite realmente seja especial. Que essa noite fique gravada no seu coração, Senhor, como oferta de gratidão de todos nós. Porque verdadeiramente não há um lugar melhor para estarmos senão na presença do nosso Deus. Glória a Deus. Aleluia. Aleluia. Ele está aqui nessa noite. Aleluia. Ele está aqui nessa noite.

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2: Muito bem, amados, nós estamos aqui reunidos mais uma vez para meditarmos na palavra de nosso Senhor e Salvador Jesus, para ouvirmos aquilo que o Espírito Santo de Deus tem para falar aos nossos corações. Todas as vezes que nós abrimos a Bíblia, irmãos, abrimos a palavra, a lemos, meditamos nas Sagradas Escrituras, o Espírito de Deus vem e fala aos nossos corações. Ele nos ensina, Ele nos orienta e Ele nos dá a direção que nós precisamos para que possamos andar de forma segura sobre a face da terra. É o Senhor, irmãos, é promessa dEle para as nossas vidas. E nós precisamos entender essa verdade do Eterno e cada dia mais amar a palavra, amar a lei do Senhor. Davi diz, como eu amo a lei do Senhor. Como eu amo a lei do Senhor. Amado, nós precisamos buscar esse amor pela lei de Deus, buscar esse amor pelos princípios do Eterno para a nossa vida. E quando nós assim o fazemos, amados, nós vamos ter cada dia mais alegria, nosso coração há de transbordar, nosso coração terá felicidade em estarmos buscando o Senhor, honrando o nosso Senhor e Salvador Jesus. Nós precisamos buscar esta realidade. Mas nós precisamos entender, queridos, que a palavra de Deus, ela é um alimento necessário para que nós possamos crescer. O servo de Deus que não se alimenta na palavra, ele é um servo que não consegue desenvolver-se. E é por isso que nós temos visto cada dia loucuras por aí. É porque as pessoas não se alimentam na palavra, elas se deixam guiar por aquilo que vem, por aquilo que falam por aí, mas não conhecem a Bíblia, não tem dentro do seu coração, dentro da sua mente, o entendimento, a revelação da palavra, para saber o que é certo e o que é correto, o que vem de Deus e o que vem lá das profundezas do espírito de engano. E nós precisamos meditar na palavra, buscar a palavra para os nossos corações, para que assim, irmãos, nós possamos ter uma vida que esteja de acordo com aquilo que o Senhor quer, de acordo com aquilo que Deus quer para as nossas vidas. Nós vimos em estudo anterior que a Bíblia foi escrita em aproximadamente 1.500 anos, são 40 autores em média, 66 livros, 27 no Novo Testamento, 39 no Antigo Testamento, 1189 capítulos, aproximadamente 31.173 versículos, mais de 773 mil palavras. Nós sabemos também que a Bíblia não foi escrita da forma que nós a temos hoje. Depois foi traduzida para quase todos os idiomas da face da terra, quase todos. Faltam poucos que ainda não possuem a Bíblia traduzida na sua língua, no seu idioma. Nós vimos também que ela não foi escrita em capítulos e versículos, porém, que em 1227, o professor Steph Langton a dividiu em capítulos, 1189 capítulos, e posteriormente, em 1551, o senhor Robert Stephanus a dividiu em versículos, 31.173 versículos. Então, esta é a realidade histórica da palavra do Senhor. É uma palavra que não existe contradição em si. Não existe contradição. Você não consegue encontrar um texto que diz algo de uma forma e posteriormente outro desdizendo ou contradizendo aquele inicial. Não existe. Existe sim textos fora de contextos. E é preciso muito cuidado com o contexto da palavra. O contexto é quando você lê um texto e você situa a palavra naquele círculo. Qual é o objetivo da palavra? Esse é o contexto. Muitas vezes você pega um texto que está voltado para uma certa situação e você quer aplicar o mesmo texto em outras situações. Não cabe, o texto não cabe. Nós precisamos ler a palavra, ver em qual sentido é usado determinados textos, para que nós possamos também aplicá-los. Aqui nós costumamos, e temos muito cuidado nas nossas ministrações, para não tirarmos textos do contexto, para justificarmos situações, dogmas, princípios, e ou algum entendimento que há por aí. Nós precisamos ter este cuidado para você não ensinar coisas erradas. Eu já ouvi pessoas pegarem um texto do Antigo Testamento, por exemplo, e fazer toda uma aplicação dentro do Novo Testamento, ou seja, dentro da nossa realidade da Nova Aliança. Só que não cabe, porque são realidades diferentes. O texto é interessante, sim, é bonito, é gostoso, mas você precisa ter muito cuidado ao transportá-lo para a Nova Aliança, porque você pode ferir princípios de Deus. Antiga Aliança, Nova Aliança. Antiga Aliança, o Antigo Testamento, são textos voltados para Jesus, para a parte histórica da criação do mundo, de tudo quanto o Senhor fez, da demonstração de poder do Eterno. Nova Aliança, aqueles textos que estão pós-nascimento de Jesus, ou seja, dentro do Novo Testamento, são os textos voltados para a nossa realidade. Nós que somos cristãos, vivemos a realidade do Novo Testamento como princípios de fé. Evidentemente que cremos no Antigo Testamento, sim, mas só que nós não o utilizamos como princípios para vivenciá-los. Não. Ah, vou viver só os 10 mandamentos agora. Não, nós não vivemos os 10 mandamentos. Nós vivemos a Nova Aliança. Os 10 mandamentos ficou no passado, ficou para o povo de Israel. E Cristo Jesus cumpriu-os e nos deu uma nova aliança para que nós pudéssemos viver a verdade de Deus de uma forma clara, de uma forma real. Nós precisamos entender esses detalhes, amados, para nós não tropeçarmos na palavra e falarmos aquilo que não está na palavra. É preciso muito cuidado com isso. E nós temos visto nesses últimos tempos, vale a pena ressaltar, que as pessoas estão fazendo, de certa forma, um misticismo. Eles trazem as coisas do Antigo Testamento e querem aplicar dentro do Novo Testamento, dentro do cristianismo, mas são situações que não se aplicam, são situações que não estão de acordo com aquilo que Deus, com aquilo que o Senhor quer. Mas uma coisa é certa, irmãos, nós precisamos meditar na palavra, conhecer a palavra e vivenciarmos as verdades que estão no Novo Testamento. As verdades do Novo Testamento é para colocarmos em prática, porque o maior mandamento é o amor. E para vivermos o amor, nós precisamos de Cristo Jesus transbordando dentro dos nossos corações. A Bíblia com certeza é inspirada por Deus. 2 Timóteo capítulo 3, versículo 16 diz: toda a escritura é inspirada por Deus e útil para o ensino. Toda a escritura é inspirada, soprada pelo Espírito Santo, inspirada, dada pelo Espírito Santo, inspirada. Homens movidos pelo Espírito Santo escreveram os textos que nós temos em mãos. Isso significa inspiração. É o Espírito Santo de Deus que capacitou as pessoas a lembrarem e ou receberem a revelação da palavra e colocarem no papel para a honra e para a glória dele próprio. Vemos ainda, irmãos, que é o Espírito Santo que faz isso. 2 Pedro 1, versículo 21. Porque nunca, jamais, qualquer profecia foi dada por vontade humana. As profecias, quando reais, quando verdadeiras, elas procedem do Espírito Santo de Deus. E algo interessante, queridos, os dons. Todos os dons, quem os tem, sabe que você pode falar em línguas dessa forma, baixinho assim, olha, bem baixinho, você pode falar desse jeito, ou você pode falar assim, oi, alto, é você que controla o som das línguas. A Bíblia diz que o profeta, ele tem condições de controlar. Muitas vezes nós vemos nas igrejas pessoas gritando em língua. Por quê? Porque querem aparecer. Mas se quisessem viver a verdade de 1 Coríntios capítulo 14, veriam que não é desse jeito que está na palavra. E veriam que não é desta forma. E isso se aplica também a quem tem visão, a quem tem revelação. O profeta, ele tem controle. Vale ressaltar, irmãos, que a pessoa não fica possessa pelo Espírito Santo. Isso é interessante. O espírito maligno domina as faculdades mentais da pessoa. A pessoa não sabe o que está fazendo, está possessa. O bicho feio, está dominando. Quando o bicho sai, ela não sabe o que fez. Não sei o que foi que eu fiz. Não sabe mesmo, porque era um bicho, era o demônio que estava dominando a vida da pessoa. Mas quantas pessoas são usadas pelo Espírito Santo, elas estão com as suas mentes ativas. ativas. Fala a língua, a mente está ativa. Está tendo revelação, a mente está ativa. Visão, a mente está ativa. Porque é o Espírito Santo que faz dessa forma, irmãos. É o Espírito Santo. E vemos ainda que a palavra de Deus é tão real a ponto de Cristo Jesus citá-la. Mateus capítulo 4, versículo 4. Jesus, porém, respondeu: está escrito, não só de pão viverá o homem, mas de toda palavra que procede da boca de Deus. Jesus reconhecia como inspirada, como verdadeira, as escrituras sagradas, a ponto de citá-la. A ponto de citá-la. Mas, irmãos, nós precisamos entender que é preciso cuidado. Nós precisamos ter no coração o cuidado para não colocarmos em dúvida a palavra de Deus. Quando você não conhece muito bem a Bíblia, quando você não leu a palavra de Deus, nós precisamos ler a palavra para entendermos a palavra, compreendermos, temos uma visão panorâmica da Bíblia. O grande problema é que as pessoas não leem a Bíblia e não têm uma visão geral da Bíblia. Não sabem o que ocorreu de forma geral. Chega alguém para você e fala algo. Você não conhece a Bíblia. Você não leu a palavra. Você não sabe se aquilo procede ou não procede. E é por isso que há muitas pessoas que são enganadas. São enganadas porque não conhecem a Bíblia. Nessas igrejas atuais que nós temos visto por aí, a Bíblia não é pregada, irmãos. Não é pregada. São pregados textos isolados da palavra do Senhor, textos isolados que são pregados, mas esquecem de olhar a palavra, a palavra. Pregam um texto ali, falam a respeito daquele texto dentro da Bíblia, certo? Mas quando você olha para as doutrinas, você não consegue encontrar alicerce na Bíblia. E se não tem alicerce na Bíblia, a Bíblia diz que você não pode se deixar levar por fábulas de velhas caducas, como diz uma das versões. Fábulas de velhas caducas. 1 Timóteo 4, versículo 7. O apóstolo Paulo falando a Timóteo: mas rejeita as fábulas profanas de velhas caducas e exercita-te a ti mesmo em piedade. É preciso muito cuidado para que as pessoas não se deixem enganar, não se deixem levar por fábulas, conjecturas, por ensinamentos que não procedem da palavra. É nesse aspecto que é colocado em algumas versões, fábulas de velhas caducas. Irmãos, a Bíblia é para ser vivenciada. Nós precisamos viver a Bíblia em todos os aspectos. Padrão de vida para nós. 1 Pedro capítulo 4, versículo 11, nos diz: quem prega, pregue a palavra de Deus. Quem serve, sirva com a força que Deus dá. Façam assim para que em tudo Deus seja louvado por meio de Jesus Cristo, a quem pertencem a glória e o poder para todos sempre. Amém. Veja que interessante, irmãos. Veja que interessante. Pedro afirma: quem prega, pregue a palavra de Deus. Sabe o que é isso? Pregar a palavra de Deus é você proferir palavras que estão dentro da realidade, dentro da Bíblia e das Escrituras Sagradas. Quem prega, pregue o quê? Pregue a palavra de Deus. É por isso que nós prezamos tanto pela palavra de Deus aqui. É por isso que nós prezamos tanto. Porque nós sabemos que temos que pregar a palavra. E ainda continua dizendo: quem serve, sirva com a força que Deus dá. Faça assim, para que em tudo Deus seja louvado. A Bíblia, irmãos, é o nosso padrão de vida. Você quer viver bem? Quer viver feliz? Pratique. Pratique. Você quer se dar bem na vida? Pratique a palavra. Você quer crescer na sua vida profissional, na sua vida empresarial, enfim, como empresário? Pratique a palavra. Pratique. Porque a partir do momento que nós vamos praticar a palavra, nós vamos viver de forma que Deus deseja. Nós vamos viver da forma que o Senhor deseja. E os nossos passos serão segundo a palavra, segundo a palavra. Portanto, irmãos, a Bíblia é o nosso padrão de vida. E diz ainda em João capítulo 2, versículo 22. João 2, versículo 22. Quando Jesus foi ressuscitado, os seus discípulos lembraram que ele tinha dito isto, e então creram nas Escrituras Sagradas e nas palavras dele. Ouça só, A Bíblia, ela é digna de aceitação. A palavra de Deus, nós temos que fechar os olhos e falar, eu aceito. Fechar os olhos, irmãos, e falar, eu aceito a palavra. E os discípulos também entenderam dessa forma. Quando Jesus foi ressuscitado, os seus discípulos lembraram que ele tinha dito isso. E então creram nas escrituras sagradas e nas palavras dele. Amém? A Bíblia, ela é necessária na nossa vida diária. Precisamos meditar continuamente na palavra. Atos 17, versículo 11. As pessoas dali eram mais bem educadas do que as pessoas de Tessalônica e ouviam a mensagem com muito interesse. Todos os dias estudavam as escrituras sagradas para saber se o que Paulo dizia era mesmo verdade. Amém? Esse texto refere-se à igreja de Bereia. Refere-se à igreja de Bereia. Quando o apóstolo Paulo chegou naquela cidade e ali ele passou a pregar a palavra, as pessoas ali não apenas ouviram, mas foram conferir nas Sagradas Escrituras se eram verdadeiras as palavras, se eram verdadeiras. Amém? Eles conferiram se era verdadeira, se a palavra procedia. Então, irmãos, nós vemos que é preciso ouvir a palavra, porém meditar nas escrituras, conferir se aquilo que o pastor Elias Oliveira fala é correto. Tem que conferir na palavra. E se porventura não é correto, tem que chegar para ele e falar, pastor, tem uns textos aí, tem umas palavras meio complicadas aí, fala para mim. E nós vamos ver se os irmãos entenderam errado ou se nós entendemos errado. Uma coisa ou outra, não é? Ainda, irmãos, a Bíblia é para ser guardada no coração. Nosso coração precisa estar transbordante da palavra. Transbordante da palavra. Deuteronômio, capítulo 6, versículos 6 e 7. Ouça, um texto lá do Antigo Testamento. A orientação de Deus para o povo de Israel. Guarde sempre no coração as leis que eu lhes estou dando hoje. Olha só a recomendação. Que eles deviam guardar no coração a lei que estava sendo dada. Nós trazemos para nosso contexto de vida e falamos para a igreja, guarde no teu coração a lei que o Senhor te dá, a palavra de Deus. Versículo 7, e não deixe de ensiná-las aos seus filhos, repitam essas leis em casa e fora de casa, quando se deitarem e quando se levantarem. Esse aqui, irmãos, é o ensinamento que nós precisamos praticar, ensinar a palavra aos filhos. Nós precisamos ensinar a palavra aos filhos. Quando grande, não se desviarão dos caminhos do Senhor, se ensinados forem na palavra. É mandamento do Senhor para o povo de Israel que eles ensinassem. E é interessante que eles ouviram esse ensinamento do Senhor. E há outro texto que diz que eles ensinavam andando pelos caminhos, sentados, enfim, onde estavam com seus filhos, eles estavam falando da lei do Senhor, para que essa lei ficasse guardada na cabeça dos filhos. E onde quer que eles estavam? Eles estavam meditando, e as suas vidas estavam sendo cada dia mais alicerçada na palavra de Deus. Na palavra, irmãos. Era dever para o judeu ensinar a palavra para os seus filhos, para que eles pudessem compreender a vontade do Senhor, para que eles pudessem entender a verdade de Deus. E diz ainda em Mateus capítulo 7, versículo 24, que a Bíblia é digna de obediência. A palavra é digna de obediência. Nos diz o texto, quem ouve esses meus ensinamentos e vive de acordo com eles, é como um homem sábio que construiu a sua casa na rocha. Queridos, quando nós meditamos na palavra de Deus, permitimos que esta palavra entre na nossa vida, nós estamos alicerçando a nossa existência na rocha, e a rocha é Jesus. E certamente, amados, nós não vamos errar a nossa caminhada, não vamos errar a nossa jornada, e vamos chegar nos céus, porque é o lugar que o Senhor tem preparado para cada um de nós. E nós vamos ver que valeu a pena observar os ensinamentos do Senhor e viver a verdade de Deus acima de todas as coisas. Viver a verdade do Senhor, irmãos, gera vitória na nossa vida. Quando a palavra de Deus é alicerçada nos nossos corações, quando nós a vivemos, quando o ensinamento do Senhor está dentro da nossa vida, irmãos, ela gerará vitórias. Nós seremos vitoriosos. Teremos uma vida de vitórias, irmãos. Teremos uma vida de vitória. O Senhor, Ele nos honra na nossa fé. E Ele permite, amados, que nós alcancemos a sua graça, alcancemos as suas bênçãos. O salmista, no Salmo 119, versículo 27, diz: como eu amo a tua lei, penso nela o dia todo. Como eu amo a tua lei, penso nela o dia todo. Amar a lei do Senhor é um mandamento de Deus para as nossas vidas. E esse homem, nesse caso o salmista Davi, esse homem, ele conheceu tão profundamente a palavra. Ele conheceu tão profundamente a palavra e ele conheceu também o Deus da palavra, que a sua vida era voltada exclusivamente para fazer a vontade do Senhor. O seu prazer, a sua alegria, irmãos, era estar na presença do Eterno. E quando ele tinha oportunidade, com certeza estava louvando, estava adorando, estava glorificando o nome santo de Deus. Era um homem que viveu perto do Todo-Poderoso. Foi um homem que andou errado muitas vezes, sim, errou aqui, caiu ali, mas todas as vezes que ele errava, ele reconhecia o seu erro, confessava o seu pecado, e o Senhor o erguia, o colocava de pé e o abençoava. Exemplo para nós, é o exemplo para nós. Nós também vamos errar, nós vamos muitas vezes tropeçar na nossa jornada. Mas quando você reconhece que tropeçou e busca de Deus o perdão, Ele te abençoa, Ele te coloca de pé, irmãos, e Ele faz você prosperar nos seus caminhos. Davi morreu, mas muito tempo depois, o Senhor testifica e fala: Davi, um homem segundo o meu coração. Davi, um homem segundo o meu coração. Mas há algo interessante, muitas vezes nós não atentamos para isso. Nós olhamos para Davi e muitas vezes vemos nele um super-homem, alguém assim iluminado, sei lá, meio que extraterrestre, sei lá, assim, diferente. Mas eu quero dizer para vocês que a única diferença que Davi tinha em relação a nós é que ele amou o Senhor acima de todas as coisas, é que ele amou a Deus. E a Bíblia é interessante, irmãos, a Bíblia é interessante. A Bíblia não mostra só o lado bonitinho das pessoas, mas mostra também o lado podre, sujo, imundo. Quando você olha para Davi, por exemplo, nós só ouvimos falar do lado bonito dele. Davi, ele tocava sua harpa, era pastor de ovelha. Davi não matou Saul. Davi era isso. Davi era aquilo. Era salmista, enfim, homem de comunhão, vencedor, etc. Mas a Bíblia diz que ele foi adúltero, que ele foi um homem que tinha sangue nas mãos, que foi um homem que errou, que foi um homem que em muitas situações foi rude. Foi rude. Nós olhamos para Davi e achamos que ele era assim, um cordeirinho, não é? Mas Davi era um guerreiro, amados. Era um guerreiro. Você sabe onde Davi estava quando tinha uma guerra? Lá no meio da batalha. Sabe por que ele pecou? Porque tinha uma guerra e ele ficou em casa de papo para o ar, ficou em casa descansando, curtindo. Ele olha de cima da sacada e vê aquela mulher bonitona lá embaixo. Pronto. Se ele estivesse na guerra, ele tinha visto só um monte de homem feio, não tinha pecado. Não é? Não tinha pecado. Muitas vezes esse é o grande problema. Quando você tem uma vida ociosa, diz por aí que torna-se oficina do diabo. Mente vazia, oficina do diabo. Vida ociosa, oficina do diabo também. E assim, infelizmente, ou felizmente, sei lá, não vamos entrar nesse mérito. E assim aconteceu com Davi. Nós precisamos ter cuidado com a nossa vida ociosa, com a nossa mente. É por isso que nós precisamos vigiar, vigiar, vigiar. Não apenas orar, mas vigiar também. Amém? Salmo capítulo 1, versículo 2. Pelo contrário, o prazer deles está na lei do Senhor, E nessa lei eles meditam dia e noite. Amém, gente? Nós precisamos ler a palavra diariamente. Se nós não temos esse costume, se nós não temos esse prazer, nós precisamos buscar ler a palavra diariamente. É preciso ler a palavra diariamente, irmãos. Nós precisamos ter esse costume, esse dever. E nós podemos ler a Bíblia de duas formas: aquela que você lê de Gênesis a Apocalipse, uma leitura um tanto quanto geral, você lê 2, 3, 4, 5 capítulos por dia, é um texto, é uma leitura de conhecimento da palavra, é um conhecimento, é a visão geral, panorâmica da palavra. Se você não a lê, você não terá. Mas também você precisa ter uma leitura diferente, aquela leitura que você abre a Bíblia e você debruça em cima de 2 ou 3 versículos e você vai orar e falar: Deus, fala comigo, traz a revelação para mim. Deus, eu quero entender o texto, eu quero que tu fales, que tu levante a voz e fale comigo. E quando nós fazemos isso, irmãos, o mesmo texto que você leu 500 vezes, e o Espírito Santo vai desvendar diante de você tudo aquilo que Ele quer que você entenda. Esta é uma forma de meditar na palavra, de ler e meditar na palavra. Isso se faz com oração, é preciso fazer com oração. A outra leitura é uma leitura mais dinâmica, uma leitura mais intelectual, vamos colocar dessa forma, que você lê buscando conhecimento, conhecimento do texto bíblico, mas esse parar e refletir na palavra e meditar na palavra é ouvir o Espírito Santo de Deus. Salmo 119, versículos 15 e 16: estudo as tuas leis e examino os teus ensinamentos. As tuas leis são o meu prazer, não esqueço a tua palavra. Isso também precisa fazer parte da nossa vida, gente. Estudo as tuas leis e examino os teus ensinamentos. Parar e examinar, parar e deixar o Espírito falar. As tuas leis são o meu prazer, não esqueço a tua palavra. Aqui você precisa ler para conhecer, para não esquecer a palavra. Tem que ter dentro do coração. Ainda no Salmo 119, versículo 11: guarda a tua palavra no meu coração para não pecar contra ti. Guarda a palavra onde? No coração. Para quê? Para não pecar contra ti. Irmãos, muitos pecam porque não conhecem a palavra, não sabe o que é certo e o que é errado. Mas quando você conhece a palavra, a tem dentro do coração, você não vai pecar contra o Senhor, porque você sabe o que é certo e o que é errado. Amém? Então nós precisamos guardar a palavra dentro do coração para não pecarmos contra o Senhor. E também no Salmo 119, versículo 42: então saberei responder aos que me insultam, pois eu confio na tua palavra. Quando nós conhecemos a palavra de Deus, quando nós temos conhecimento da palavra, se alguém chega para você e fala algo, você sabe se ele está certo ou se está errado, e você terá uma palavra de resposta para essa pessoa. Você terá uma palavra para falar o que é correto, para responder, para retrucar, para replicar a palavra da pessoa e para ensinar o correto para essa pessoa. Precisamos conhecer a palavra. Hoje nós temos visto que as pessoas não conhecem a Bíblia. Nós vemos por aí que as pessoas são cristãs católicas ou cristãs evangélicas, e dentro das igrejas evangélicas também, as pessoas não conhecem a Bíblia, não conhecem, irmãos, não conhecem, e se deixam enganar por toda sorte de doutrina que é levantada. Mas quando você conhece a palavra, você tem certeza do que é certo e do que é errado, e você terá condições de aceitar e rejeitar ensinamentos errados. Ainda no Salmo 119, versículo 67, é preciso obedecer a palavra, obedecer a palavra. Salmo 119, versículos 66 e 67, nos diz: dá-me sabedoria e conhecimento, pois confio nos teus mandamentos. Antes de me castigares, eu andava errado, mas agora obedeço a tua palavra. Obedecer a palavra, irmãos, é mandamento do Senhor, é mandamento de Deus. Se você quer viver bem, se você quer estar de bem com Deus, em comunhão com o Senhor, é necessário obedecer a palavra, ter a palavra dentro do coração e viver a palavra de Deus. E as pessoas que observam esses ensinamentos, os ensinamentos que aqui estão, as pessoas que observam e os colocam em prática, nos diz, Lucas capítulo 11, versículo 28, ele porém respondeu, antes bem-aventurados são os que ouvem a palavra de Deus e aguardam, amém? Bem-aventurados são os que ouvem a palavra de Deus e aguardam. Nós precisamos, irmãos, entender que quando nós guardamos a palavra do Senhor no nosso coração, nós seremos abençoados por Deus na nossa jornada. Seremos abençoados. Seremos abençoados. Guardar a palavra no coração é você exercitar a palavra de Deus. Exercitar. Exercitar a palavra. Antes de fazer alguma coisa, ora e busca a direção do Senhor. Ora e busca conhecer a vontade de Deus. É você procurar viver de forma que seja agradável ao Eterno, em perfeita sintonia com a vontade do Senhor. Esses são abençoados naquilo que faz. E ainda em Tiago, capítulo 1, versículo 25, nos diz, o Evangelho é a lei perfeita que dá liberdade às pessoas. Se alguém examina bem essa lei e não a esquece, mas a põe em prática, Deus vai abençoar tudo o que essa pessoa fizer. Amém, gente? Palavra de prosperidade para as nossas vidas. Palavra de prosperidade. Deus nos faz próspero, faz sim. Mas qual a condição para que haja prosperidade na nossa vida? Tiago, capítulo 1, versículo 25. Eis a condição para você ser próspero, para você ser abençoado ou abençoada na sua jornada. O Evangelho é a lei perfeita que dá liberdade às pessoas. Se alguém examina bem essa lei e não a esquece, examina, ou seja, lê, estuda, conhece, e não a esquece, ou seja, coloca em prática, vivencia, no dia a dia, deixa levar pelos ensinamentos da Bíblia, essas pessoas serão o quê? Abençoadas, abençoadas. Deus vai abençoar tudo o que essa pessoa fizer. Você quer a prosperidade na tua vida? Aqui está o ensinamento. Você quer alcançar a prosperidade tão hoje falada por aí, tão hoje pregada? O ensinamento é esse, irmãos. É real a prosperidade, é verdadeira. Mas você tem que viver a Bíblia para alcançá-la. Só alcançamos aquilo que é de Deus quando nós vivemos a palavra de Deus, quando nós vivemos Deus. Irmãos, esta é a realidade da Bíblia para as nossas vidas. E quando nós a colocamos em prática, nós vamos ver a glória do Senhor se manifestar na nossa vida. Veremos o poder de Deus, veremos que o Senhor há de nos honrar. E vamos descobrir algo interessante, irmãos, que é possível viver tal qual o apóstolo Paulo viveu, tal qual Jesus viveu, tal qual Mateus, Tiago, Timóteo viveram. É totalmente possível. Eles não foram especiais em relação a nós. Também foram homens chamados pelo Senhor, que entregaram-se para o Todo-Poderoso, que procuraram viver a verdade de Deus acima de todas as coisas. E se assim nós o fizermos, certamente vamos também experimentar tudo o que eles experimentaram. Vamos viver a mesma verdade que eles viveram, inclusive a partir da perseguição, viu, amados? Não vamos só a parte boa, não. Só bênção, só bênção. Oh, glórias a Deus, aleluia, glórias, aleluia. Mas também da chicotada, das prisões, das dificuldades. Também estas situações hão de nos acompanhar se formos fiéis ao Senhor. Se formos fiéis ao Senhor. Amém, amados? Então essa é a verdade da Bíblia para as nossas almas. Precisamos vivenciá-la, precisamos nos encher dela, para que assim nós possamos andar certos, corretos, segundo a vontade de nosso Senhor e Salvador Jesus Cristo. Nós vamos orar. Senhor, nós queremos te louvar pela tua graça e pela tua misericórdia. Nós queremos te bendizer, Senhor, porque tu permitiu que esta palavra chegasse a nós, meu Senhor Jesus. E hoje nós podemos viver a tua verdade, segundo a tua vontade, Senhor. E nós queremos, Pai, cada dia mais mergulhar nas sagradas letras, para que possamos conhecê-las, Senhor. Para que teu Espírito se revele a nós. E para que assim possamos ser felizes sobre a face da terra, por andarmos da forma que tu queres. Senhor, faça-nos entender, Pai, a necessidade de vivermos em santidade, para alcançarmos a Tua direção, alcançarmos, ó Deus, o Teu mover nas nossas vidas e sermos abençoados sobre a face da terra. Quero declarar sobre esses que aqui estão, Senhor, a Tua bênção sobre as suas vidas. Esses que nos ouvem, nos veem pela internet, também a bênção sobre a vida de cada um destes, para que eles sejam, Deus, prósperos nos seus caminhos, mas acima de tudo, que observe os Teus princípios e que os viva no seu dia a dia. Ó Deus, nós Te louvamos pela Tua palavra, pela oportunidade em tê-la, Pai, e que Tu fales sempre aos nossos corações. É o que nós clamamos em nome do Teu Filho Jesus. Amém, Santo Deus. Aleluias. 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

graças a Deus. Então levante suas mãos agora e comece a dar graças a Ele. De onde Ele te tirou, onde Ele te colocou e onde Ele prometeu que vai te colocar. Ele te disse que vai te colocar no lugar mais alto, no lugar de vencedor e não de perdedor. E por mais que as tribulações tentem te sufocar,

Ele quem fez a terra com seu poder, estabeleceu o mundo com a sua sabedoria e estendeu os céus com seu entendimento. A sua voz, há grande tumulto de águas nos céus, e ele faz subir os vapores desde as extremidades da terra, faz os relâmpagos para a chuva e tira o vento dos seus tesouros. Jeremias 51, 15, 16.

O Senhor é o que tira a vida e a dá, faz descer ao céu e faz subir dali. O Senhor empobrece e enriquece, abate e também exalta. 1 Samuel 2, 6 e 7.

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1: Irmãos, hoje eu quero falar convosco a respeito do poder transformador da palavra. Vocês já pararam para ver a grandiosidade, para sentir a grandiosidade da palavra de Deus? Às vezes, irmãos, nós olhamos para a palavra e já estamos tão acostumados com tudo. Estamos acostumados com o Salmo 23, estamos acostumados com os evangelhos, com as crônicas, estamos acostumados com o Apocalipse. Amados, nós acostumamos muitas vezes com a palavra de Deus e já não sentimos o poder da palavra. Mas hoje eu quero chamá-los a atenção para que haja um acordar, um acender da vida para aquilo que Deus quer para as nossas almas, e que nós possamos estar atentos para o poder transformador, o grande poder da palavra de Deus na nossa vida, na vida do ser humano. Amados, nós precisamos compreender que o poder transformador da palavra é magnífico, é extraordinário, é impossível que nós possamos descrevê-lo. Não é possível. Haja vista que excede ao nosso conhecimento, excede ao nosso entendimento. No entanto, é real, é verdadeiro. E o apóstolo Paulo atesta a respeito do poder transformador, a palavra viva de Deus, o mover do Espírito Santo sobre a vida daqueles que creem. E nesta palavra de hoje, amados, nós vamos meditar um pouco a respeito exatamente desta realidade. Vamos analisar um pouco, fique atento. Não veja a palavra como cansativa, deixe-se mover pelo Espírito Santo de Deus. Deixe-se tomar pelo Espírito do Senhor. Pergunte ao Senhor Deus, eu quero. Fale com o Senhor Deus, eu quero ouvir a tua voz. Fala comigo, Senhor. O que é que pode sair de novo da tua palavra? Peça ao Senhor a revelação, amados, e você certamente há de ser movido pelo Espírito Santo do Senhor. Nesta palavra, vamos abrir a Bíblia em Colossenses capítulo 3, versículos 16 e 17. Colossenses capítulo 3, versículos 16 e 17. Nesta palavra de hoje, nós somos chamados a atenção para uma realidade que precisamos cultivar no nosso dia a dia. O poder da palavra de Deus, o quão grande é a palavra viva do Senhor e onde ela precisa estar, qual o lugar da palavra na nossa existência. Amém? Vamos abrir então a Bíblia, Colossenses capítulo 3, versículos 16 e 17. E ouçamos a palavra, pode ficar sentados. Ouçamos a palavra, ouçam. Habite ricamente em vós a palavra de Cristo. Você pediu ao Senhor para ouvir a voz dele? Eis aí a primeira resposta. Habite ricamente em vós a palavra de Cristo. Instruí-vos e aconselhai-vos mutuamente em toda a sabedoria, louvando a Deus com salmos e hinos e cânticos espirituais, com gratidão em vossos corações. E tudo o que fizerdes, seja em palavra, seja em ação, fazei-o em nome do Senhor Jesus, dando por ele graças a Deus Pai. Amém, amados? Queridos, nós muitas vezes lemos esse texto. Imagino eu que ele é conhecido a cada um de nós. Você o conhece. No entanto, você já parou para entender ou deixar-se mover pelo Espírito de Deus a respeito dessa verdade? Você já parou para ver a intensidade desta palavra? Você já parou para meditar e analisar o quão grande é esta palavra e a resposta de Deus para as nossas vidas? Nós precisamos, queridos, deixar-nos mover pelo Espírito de Deus, porque quando assim fazemos, com certeza vamos experimentar a mensagem viva do Senhor e teremos na nossa vida o poder transformador da palavra, do mover do Espírito Santo do Senhor. Nós vamos orar. Amado Deus, muito obrigado, Pai, por mais uma noite estarmos na Tua presença, congregados. Ó Senhor, pela liberdade de estarmos reunidos, nós te louvamos por essa oportunidade tão especial. E queremos pedir, Senhor, que tu venhas falar ao nosso coração nesta noite de uma forma grandiosa. Que essa palavra, Senhor, não seja vazia, não volte vazia, mas que encontre lugar nos corações e que saiamos daqui edificados, certos que ouvimos a tua voz. Fala conosco em nome de Jesus. Amém. Aleluias. Amém, amados. O poder transformador da palavra de Deus. Queridos, não há um poder tão grande, não há nada tão especial, nada que possa ser maior do que o poder da palavra. Quando nós observamos e vemos o que ela produz na vida do ser humano, é extremamente incrível. Ela consegue pegar uma pessoa que está totalmente destruída em todos os aspectos da sua vida, destruído moralmente, fisicamente, destruído em todas as áreas. E esta palavra, irmãos, entra no coração da pessoa e dá uma nova vida, dá uma nova oportunidade, a coloca de pé e a faz andar. Eis aí o poder transformador. Veja como Deus faz e entenda: a palavra é o amado de nossas almas, a palavra é Cristo, é o Espírito de Deus que adentra, é o Espírito do Senhor que move na nossa vida. Amém? E nessa palavra de hoje, o Espírito Santo há de falar ao nosso coração de uma forma impactante, porque a palavra é viva, a palavra é do Senhor, a realidade é de Deus para a nossa vida. O que cabe a nós, irmãos, é ouvirmos aquilo que o Senhor tem para falar aos nossos corações e deixarmos-nos mover pelo Espírito Santo do Senhor. Amém? Nós vamos analisar essa palavra, vamos ver alguns princípios que são importantes para a nossa existência. E eu quero chamá-los a atenção para a primeira parte. Deixe a palavra de Cristo habitar em teu coração. Ouça, deixe a palavra de Cristo habitar em teu coração. A primeira parte do versículo 16 diz: habite ricamente em vós a palavra de Cristo. Ouça. Veja como o apóstolo Paulo está doutrinando os irmãos ali de Colossos. Ele escreve àquela igreja e diz aos amados: olha, irmãos, deixe, permita que a palavra de Deus habite ricamente no teu ser. E esta verdade, amados, ela se aplica a nós hoje. Se nós observarmos a palavra e deixarmos-nos guiar por ela, certamente seremos movidos pelo Espírito de Deus, e aquilo que é de Deus há de adentrar o nosso coração e teremos uma vida nova, uma vida diferente. Nós precisamos entender que é uma obrigação que tenhamos o coração aberto e que a palavra do amado de nossas vidas encontre lugar e tome lugar. E assim não haja espaço para tudo aquilo que é espúrio, para tudo aquilo que é ruim, para tudo aquilo que é herético, para tudo aquilo que fere os princípios da palavra do Senhor. Amém, igreja? Deixe a palavra de Cristo habitar em vocês. Deixe a doutrina de Cristo Jesus adentrar o vosso coração. Permita, irmãos, que a palavra de Deus, ela seja tão forte na tua vida, tão marcante na tua existência, a ponto de nada há de movê-la, nada possa apagá-la, nada possa tirá-la da tua existência. Que não seja apenas uma influência passageira, mas que seja algo concreto, real, duradouro. Assim precisa ser a nossa comunhão com o amado de nossas vidas. E quando nós, irmãos, entendemos que o nosso coração, que o nosso ser, que a nossa vida foi comprado para que o Senhor nele venha habitar, e sejamos assim habitação do Senhor, nós vamos viver de uma forma constante a verdade transformadora do amado das nossas almas, do Senhor Jesus. Porque dia após dia, diz a palavra, que o Senhor faz nova a nossa vida. Ele renova-nos dia após dia. Ele nos dá uma esperança nova dia após dia. Você pode estar ruim hoje, mal hoje, jogado às traças, acabado, destruído. Mas se você olha para o Senhor, O Eterno te coloca de pé, Ele te enche o coração, Ele te dá esperança, o Senhor move de uma forma poderosa, porque é o poder de Deus que adentra o nosso coração. Às vezes, amados, nós não conseguimos sentir esta realidade, e parece que o Senhor está morto, que Jesus está morto, ou nem que existe, porque parece que nada dá certo, nada funciona, nada se encaixa, tudo assim, sei lá como é que é. Mas eu quero perguntar a você o seguinte: você já observou a recomendação do apóstolo Paulo? Habite ricamente em vós a palavra de Cristo? Irmãos, quantas vezes nós queremos que o Senhor mova na nossa vida, mas não queremos abrir espaço para o Senhor mover? Quantas vezes, amados, nós queremos experimentar aquilo que é de Deus, no entanto, nosso coração está fechado para o Eterno. Nós queremos de Deus, mas não queremos oferecer nada ao Senhor. A recomendação, amados, é que nós sejamos habitação, que tenhamos o nosso coração aberto, e assim permitir que a palavra do Eterno penetre o nosso coração, a nossa mente. Oh, glórias! E que venha moldar os nossos pensamentos e as nossas ações. E geralmente é isso que falta na nossa vida. Essa permissão para que a palavra viva de Deus penetre ao nosso coração, à nossa mente. Ou moldando nossos pensamentos, nossas ações. Nós vivemos como se estivéssemos ainda preso ao passado, quando já fomos libertos pelo amado de nossa vida. Amém? Mas vamos um pouquinho mais à frente, porque o Senhor ainda tem mais para falar ao nosso coração. Talvez você falou: Deus, eu quero que tu fales comigo. Talvez seja essa a tua vontade. Deus, fale comigo nessa noite. Ouça a palavra do Senhor para o teu coração. Colossenses capítulo 3, versículos 16, a segunda parte. Instruí-vos e aconselhai-vos mutuamente em toda a sabedoria, louvando a Deus com salmos, hinos e cânticos espirituais, com gratidão em vossos corações. Amém? Você entendeu o que você leu? Você entendeu o que você ouviu? Nós somos chamados para sermos fonte de ensinos e conselhos. Veja como são as coisas. Nós somos chamados para sermos fonte de ensino e de conselho. A palavra diz bem no início: instruí-vos e aconselhai-vos mutuamente. Eis daí, amados, a recomendação do Senhor para a nossa vida, e você não pode ficar parado. Você não pode ficar apenas à dependência. Se você quer ouvir o Senhor, seja instrumento de Deus. Eis aí o princípio: seja instrumento do Senhor. A partir do momento que nós entendemos que é a nossa obrigação, que é a vontade do Senhor para as nossas vidas, que sejamos pessoas que ensine, que instrua, que compartilhemos a palavra uns com os outros, que nós tenhamos prazer em testemunhar daquilo que Deus fez na nossa vida. A partir do momento, amados, que nós levamos a verdade do Eterno para o próximo, certamente estaremos ainda mais abertos para o mover do Espírito de Deus na nossa vida. Portanto, se tu queres ouvir o Senhor falar ao teu coração, seja um instrumento útil. Primeiro, é preciso permitir que a palavra habite no coração, claro. Depois, com a palavra no coração, terás condições, terás todas as informações necessárias e o poder dado pelo Espírito Santo para ensinar e aconselhar. E assim tu serás útil no reino dos céus e farás aquilo para o qual o Senhor te chamou, te comissionou. Oh, glórias! Você não pode ficar parado apenas esperando. O tempo de sermos espectadores passou. Na verdade, nunca houve o tempo de sermos espectadores. Sempre fomos chamados para sermos discípulos. E depois, ide e pregai, ou seja, sempre pessoas ocupadas com aquilo que é de Deus. No texto que nós lemos, nós vemos uma recomendação do apóstolo Paulo àqueles amados ali na cidade de Colossos, àquela igreja. E Paulo diz de uma forma muito simples que era preciso que houvesse instrução, que houvesse, amados, a comunhão, que houvesse ali o conselho necessário, ou seja, o ensino para que as pessoas possam entender a mensagem de salvação e ainda o compartilhar dos louvores, oh glórias, louvando ao Todo-Poderoso com salmos e hinos e cânticos espirituais, com o coração agradecido, com coração agradecido, com gratidão em vossos corações. Você já notou, amados, que muitas vezes nós passamos uma semana toda e não louvamos ao Criador? Não é verdade? Irmãos, nós temos...

que era dele nessa história. Deu-nos Cristo Jesus e deu-nos o Espírito Santo do Senhor. Nós vemos que o Senhor fez a sua parte, mas cabe a cada um de nós desenvolvermos uma vida de comunhão, uma vida de unidade, uma vida de busca, uma vida de conhecimento, para que possamos adorar o Criador com salmos, com hinos, com louvores, e que não seja algo restrito à igreja, restrito ao templo. E mesmo quando nós estamos aqui no templo, muitas vezes nós não louvamos também. Não louvamos, amados, porque as coisas tornam-se tão automáticas, tão simples assim, meio que mecânica, e nós não conseguimos acessar de fato o trono de Deus. Mais uma vez, irmãos, o que falta-nos é abrir o coração para que a palavra transformadora de Cristo Jesus encontre lugar e detone por completo tudo aquilo que não é de Deus na nossa existência. Amém? É preciso, irmãos, que a palavra do Eterno seja impactante e impacte a nossa vida por completo. Não te acostumes com a palavra do Senhor. Não te acostumes. Ah, a palavra de Deus, ah, eu já sei. Não, não sabe. Porque ela se renova dia após dia. A palavra de Deus se renova. Todas as vezes que você se achega à presença do Eterno, que você se coloca diante do Senhor, que você abre o teu coração para Deus, Ele vem, Ele move, Ele fala contigo, Ele tem uma palavra nova para a tua vida. Essa é a verdade, amados. E quando nós lemos as Sagradas Escrituras e fazemos isso em oração, clamando ao Todo-Poderoso, esta palavra que você já sabe de cor e traz para frente, ela se torna nova para você, porque o Espírito de Deus a renova, ela há de ser viva na tua existência. Portanto, esteja preparado para ouvir a palavra, ouvir aquilo que Deus tem para as nossas vidas. Amém? E quando nós, amados, nos deixamos envolver por esses princípios fundamentais, princípios eternos para a nossa vida, nós vamos entender que é através da palavra que somos edificados e edificamos o próximo. É através da palavra que o Senhor fala conosco. É através da palavra que o Senhor move-se, Ele manifesta-se de forma poderosa na nossa existência. Não subestime a palavra do Senhor. Não te acostumes com a palavra de Deus. Não te acostumes com ela. Mas se você, irmãos, nessa noite concluir que a palavra do Eterno, ela é enfadonha, ela já não tem o poder de transformar nada na tua vida, ela tornou-se enfadonha para você, cansativa. Oh, meu Deus, lá vou eu para a igreja novamente, misericórdia, meu Deus. Muitas vezes, amados, as pessoas estão agindo assim. Elas vão para a igreja, para o culto, mas vão assim, meio que, oh, meu Deus, tomara que acaba logo. Ah, Senhor, tomara que a palavra hoje seja curtinha. Ah, Senhor, isso, ah, Senhor, aquilo, enfim. Irmãos, se nós estamos nesta situação, ou se você está nessa situação, não ouvirás o Espírito de Deus. E na verdade não tens comunhão com Ele também. Olha, irmãos, eu não sei como, eu não posso te falar como você deve fazer, porque há coisas que eu não sei ensinar, porque são naturais, é o Espírito de Deus que faz na vida da gente. Mas, entenda, alegrei-me quando disseram-me, vamos à casa do Senhor. Amém? Entenda isso. Alegrei-me quando disseram-me, vamos à casa do Senhor. Mas, pastor, eu não sinto alegria. Eis aí o grande problema. Eu não sinto prazer. Outro grande problema. Senhor, eu não tenho essa satisfação, eu vou porque... Se tu não te alegrares com o Senhor e louvar a Deus e cultuar o Criador, como é que você vai entrar no reino dos céus? Como?

0: Deixe-se mover pela palavra. A palavra é simples. A fórmula é simples. Eu tenho falado muitas vezes aqui que a fórmula de Deus para a nossa vida é simples. E o apóstolo Paulo, na sua simplicidade, diz: habite ricamente em vós a palavra de Cristo. Encha-te com a palavra do Senhor. Envolva-te com a palavra do Senhor. Eis aí o princípio. Depois, instruí-vos e aconselhai-vos mutuamente em toda a sabedoria. Busque instrução, aconselhe-se e seja também um aconselhador, um instrutor, alguém que ensine também. Louvando a Deus com salmos e hinos e cânticos espirituais. Louve, adore, glorifique. E que tenhas um coração cheio, transbordante de gratidão ao Todo-Poderoso. Se porventura você não está dentro dessa realidade, busque do Senhor ainda hoje. Busque do Senhor, porque Ele pode mudar completamente a tua vida. Mas não siga dessa forma que você está. Não siga assim. Eu não sei o que é que você queria ouvir de Deus nessa noite, mas o Senhor fala para você: não siga desta forma. É preciso mudança, é preciso o poder transformador da palavra no teu coração. E no versículo 17, Colossenses capítulo 3, ouça, veja, amados, quando nós amamos o Senhor, quando o nosso prazer está em Deus, quando a nossa alegria está no Mestre, esse versículo ele há de ser uma realidade no nosso coração, na nossa vida. Ouçam: e tudo o que fizerdes, tudo. O que é tudo, irmãos? Tudo é tudo. Amém? Do pensamento à ação. Do colocar o alimento sobre o prato, ao ingeri-lo, pentear o cabelo, tomar um banho. Mas pastor, essa, né? Não, é assim, é tudo mesmo, é tudo, sem reservas. Se você está na internet, é tudo. Se você ouve alguma coisa, é tudo. Se você trabalha, é tudo. Se você está inserido no meio da sociedade, é tudo. Se você tem um bem, é tudo. E tudo o que fizerdes, seja em palavra, seja em ação, fazei-o em nome do Senhor Jesus, dando por ele graças a Deus Pai. Amém? Simples? Duro? Também. Simples, mas é dura a palavra de Cristo para a nossa vida. Amados, se nós quisermos experimentar o poder transformador da palavra, eu tenho que abrir o meu coração para o Senhor. Ele há de entrar, há de mover, há de transformar-me. Eu tornar-me-ei alguém que há de ensinar a palavra, aconselhar, louvar, adorar, ter prazer. Alegrei-me quando disseram-me: vamos à casa do Senhor. Será uma verdade incondicional na minha vida e precisa ser uma verdade incondicional na tua vida. E por fim, amados, e por fim, tudo, tudo é para a honra e para a glória do Senhor. Se porventura, o teu viver não está totalmente dedicado, totalmente consagrado, totalmente rendido aos pés do Mestre, você não conseguirá experimentar Deus na tua vida. Você não sentirá Deus. Você não terá alegria. Alegrei-me quando disseram-me: vamos à casa do Senhor. Eu não me alegrarei quando disseram-me: vamos à casa do Senhor. Assim funciona, amados, porque a partir do momento que eu reservo esse tudo para o meu uso particular, eu excluo Deus da minha vida. E se eu excluo Deus, eu não conseguirei ter nele alegria, prazer, porque o poder transformador da palavra não me envolverá. Amados, nós somos chamados para nos rendermos totalmente a Cristo, vivermos uma rendição total, exclusiva a Cristo. Oh, glórias! E isto obriga-nos, essa rendição, obriga-nos a que as nossas palavras, nossas ações, atitudes, tudo, o tudo, possa refletir a glória de Jesus na nossa vida, na tua vida. Se não for dessa forma, tem algo errado. Tem algo errado. Tem algo errado, amados. Oh, queridos, levem a palavra de Deus a sério. Levem a palavra do Senhor. Ele quer te abençoar. Sim, Deus quer te abençoar. Ele quer fazer coisas boas e maravilhosas na tua vida. Sim, Deus quer fazer coisas boas e maravilhosas na tua vida. É promessa dele. Deus quer mudar a tua sorte. Sim, ele quer mudar a tua sorte. É promessa dele. Deus quer te dar uma vida repleta de alegria. Sim, de paz. Sim, de contentamento. Sim, é promessa dele. Mas entenda, irmãos, entenda, se não houver uma rendição, uma doação, uma entrega total, sem reservas ao Senhor, será impossível alcançarmos de fato essa comunhão plena que o Senhor tem para cada um de nós. Será impossível. O texto chama-nos a atenção e mais uma vez vamos lê-lo. E tudo o que fizerdes, seja em palavras, seja em palavras, seja em ação. Olha só, tudo, tudo em palavras, tudo em ação. Ou seja, todas as áreas da nossa vida foram envolvidas. Fazei-o em nome do Senhor Jesus, dando por ele graças a Deus Pai. Irmãos, isso significa que o Senhor precisa olhar para a minha vida e concordar com aquilo que eu faço. É isso aí. Deus precisa olhar para a minha vida e concordar com as minhas ações. É isto. Deus precisa olhar para a minha existência e achar e ver que eu estou segundo aquilo que Ele quer. É isso. Não é nada difícil, mas não te deixes enganar, porque vivemos um tempo muito louco, irmãos, e esse tudo ou nada, às vezes torna-se nada, porque nós não damos lugar para o Senhor. Ainda lá no início, versículo 16, habite ricamente em vós a palavra de Cristo, a doutrina de Cristo, a pessoa de Cristo, o mover do Espírito, o Espírito Santo de Deus. E só é possível que haja êxito na nossa caminhada quando nós abraçamos o Senhor e nos deixamos envolver por Ele. Amém? A você que falou ao Senhor: Deus, eu quero ouvir a tua voz hoje. Senhor, eu quero ouvir a tua voz. Talvez você esteja refletindo e concluiu que essa palavra não tem nada a ver com aquilo que você queria ouvir. Talvez você fale: não, o Senhor não falou comigo. Talvez você pense e conclua: não, não se aplica. Pastor está falando de santidade, pastor está falando de viver segundo a vontade de Deus. Não, não é isso que eu quero ouvir, não é isso. A resposta que eu quero é outra. O Senhor conhece meu problema, sabe que essa palavra não tem nada a ver. Irmãos, Olha o princípio da palavra. O Senhor está te chamando a atenção hoje para que você observe o princípio da palavra. E a partir do momento que você observar o princípio da palavra, aquilo que você deseja e ou aquilo que você necessita na tua vida, adivinha a existência, porque é assim que o Senhor promete. Portanto, o Senhor fala para você nesta noite que a palavra tem poder para transformar. A palavra de Cristo é poderosa. No entanto, é preciso abrir o coração para que a palavra nele habite. Depois, para que você alcance êxito e obtenha aquilo que você deseja, a resposta de Deus para a tua vida, que você seja, a partir do momento que a palavra habita no coração, você torna-se uma pessoa santa, uma pessoa capacitada. Que você seja alguém que instrua, que aconselhe, uma pessoa que louve, que adore, que glorifique. Ou seja, o Senhor está falando para você, seja conforme a minha vontade. E por fim, o Eterno chama ainda a tua atenção, você que busca a resposta do Senhor. Não é uma resposta evasiva, mas direta para a tua vida. Diz a palavra, faça tudo para a honra e para a glória do Senhor. Eis aí, amados, faça tudo para a honra e para a glória do Senhor. A partir do momento que você preparou o ambiente, preparou o espaço para o mover, aproximou-se do Senhor, deixou-se encher pelo Espírito do Eterno, veja, o Senhor há de falar ao teu coração, há de respondê-lo em todas as áreas que você precisa. O Senhor há de fazer grandes coisas, coisas maravilhosas. Esta é a promessa do Senhor para a nossa vida. Amém, amados? Oh, glórias! E concluindo essa palavra, irmãos, concluindo, a palavra de Cristo, ela é viva, ela é ativa, ela é uma chama que não se apaga. Ela tem poder para transformar vidas. A palavra tem poder para nos orientar, nos direcionar pelos caminhos certos. A palavra tem poder para nos aproximar do Todo-Poderoso. E quando nós permitimos que o Espírito Santo venha sobre a nossa vida, habitando em nosso coração, vamos experimentar o melhor que o Senhor tem para aqueles que o amam. Oh, glórias! Experimente o que Deus tem para você. Experimente. Arrisque-se. Experimente. Certamente você não há de arrepender-se, porque será grande demais o favor do Senhor para contigo. Amém, amados? Glórias a Deus por isso. Que essa palavra ela fique gravada no teu coração, que você possa deixar se mover pelo Espírito de Deus. Vamos orar finalizando essa palavra. Amado Deus, muito obrigado, Senhor, pela revelação da palavra. Ô, Senhor, eu sei que Tu falou comigo, Pai. Falou com esse que está ouvindo e há de falar com muitos que hão de ouvir esta palavra. Essas pessoas serão tocadas pelo Teu Espírito. O Teu mover será uma verdade sobre essas almas. Ô, Deus, fala com essas pessoas, fala conosco sempre. Senhor, dá-nos sempre a revelação da palavra para que vivamos a Tua verdade acima de todas as coisas. Fixe essa palavra nos corações, para que cresçam, para que sejam segundo a tua vontade. Em nome de Jesus. Amém. Aleluias.
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Mas agora, ó Senhor, Tu és o nosso Pai, nós somos o barro e Tu o nosso oleiro, e todos nós obra das Tuas mãos. Isaías 64:8.

Bem-aventurado o povo que conhece o som festivo, que anda ao Senhor na luz da tua face, que se regozija em teu nome todo dia e na tua justiça é exaltado. Salmos 89, 15 e 16.

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2: Nós vamos meditar na palavra do Mestre Jesus, vamos ouvir aquilo que Deus tem para os nossos corações essa noite, porque eu tenho certeza absoluta que o Eterno tem uma palavra especial para você. Quando o Senhor fala conosco, irmãos, Ele não fala na coletividade, ou seja, o Senhor não fala para todos ao mesmo tempo, mas o Espírito Santo do Senhor fala a cada coração, a cada vida. Essa é a verdade que nós cremos, essa é a verdade que nós vivemos, e eu tenho convicção que nesta noite o Senhor há de falar com você. Basta que tu estejas com teu coração aberto, com aquela predisposição para ouvir a voz do Senhor e Salvador Jesus. Irmãos, quem é feliz? Quem é feliz nesse lugar? Oh, glórias! Eu creio, amados, que uma das maiores buscas da humanidade é pela felicidade. Eu creio que todos os dias alguém está correndo atrás da felicidade. Eu creio que todos os dias alguém faz alguma coisa visando lá no final a felicidade. Quando casa-se, casa-se para ser feliz. E alguém diz que sejam felizes até o fim, para sempre, não é assim? Mais ou menos dessa forma. Enfim, irmãos, nós buscamos a felicidade. Nós estamos sempre correndo atrás da felicidade. Mas eu quero afirmar para vocês que a palavra de Deus tem os passos, tem a fórmula, tem o ensinamento necessário para que nós possamos alcançá-la e, de fato, sermos felizes todos os dias da nossa vida. A felicidade, ela é possível, mesmo no Brasil. A felicidade é possível, mesmo lá na África, com aquela situação toda. A felicidade é possível, mesmo que você não tenha dinheiro, que você não tenha saúde, que você não tenha casa, que você não tenha muito o que fazer da vida. É possível ser feliz, haja vista que quem nos dá a felicidade é o Todo-Poderoso. É uma busca sublime da humanidade, é uma busca constante da humanidade, e eu creio que cada um de nós, esses que já afirmaram que são felizes, mas a cada dia reitera esta busca para que a felicidade seja completa, para que a felicidade seja real, para que a felicidade seja verdadeira. E eu quero convidá-los a abrir a Bíblia no Salmo capítulo 1, versículos 1 até o 3. Salmo capítulo 1, versículos 1 até o 3. Ouça o que diz o salmista: bem-aventurado o homem que não anda no conselho dos ímpios, não se detém no caminho dos pecadores, nem se assenta na roda dos escarnecedores. 2. Antes, o seu prazer está na lei do Senhor, e na sua lei medita de dia e de noite. E o terceiro: ele é como árvore plantada junto à corrente de águas, que no devido tempo dá o seu fruto, e cuja folhagem não murcha, e tudo quanto ele faz será bem-sucedido. Irmãos, três versículos. Nesses três versículos está a fórmula verdadeira da felicidade. Se nós colocarmos em prática esses ensinamentos do salmista, certamente teremos uma vida completa, teremos uma vida feliz, teremos uma vida repleta de alegria, uma alegria que nada pode tirar do nosso coração, uma alegria real, uma alegria verdadeira, uma alegria que estará sempre presente na nossa existência, independentemente da situação que nos cerca. A presença do Senhor se fará uma verdade, se fará presente em nosso coração. Aqui está a fórmula da felicidade. Nesses textos está a fórmula da felicidade. E nós vamos ouvir aquilo que o Espírito Santo de Deus tem para os nossos corações, para que saiamos desse lugar cheio de felicidade, com o coração transbordante de alegria, de prazer em estar na presença do Mestre Jesus. Vamos orar? Deus de amor, eu quero pedir que tu venhas falar conosco nesta noite, falar a cada coração, Senhor, trazendo discernimento à nossa vida, para que nós possamos entender, Senhor, os passos para que sejamos eternamente felizes, para que tenhamos o teu Espírito e para que vivamos a tua verdade. Espírito Santo de Deus, fala conosco nesta noite. Este é o meu clamor em nome do teu Filho Jesus. Amém, Senhor. Aleluias. Irmãos, como ser feliz? Muitas vezes a felicidade torna-se uma utopia. Fala-se muito de felicidade, mas quando você olha para os problemas, para as dificuldades, para o salário mínimo, para a política, para todas as situações que nos cercam, parece que ela é uma utopia. Ela é surreal, não existe, não é verdadeira. Mas eu quero afirmar para os irmãos que é possível ser feliz. É possível sairmos desse lugar felizes. É possível, amados, andarmos no meio das dificuldades, no meio dos problemas, andarmos pelas ruas dessa cidade ou onde quer que você esteja, com o teu coração transbordante de alegria. Mas eu quero afirmar ainda que a alegria não reside no coração rico, não reside no coração pobre. A alegria não reside no coração que busca alguma coisa, no coração sonhador, no coração aventureiro. A alegria reside no coração santo. A santidade é a base para que haja alegria na nossa vida. Irmãos, nós vivemos uma realidade na qual o Senhor é o centro. Mas para que Deus seja o centro da nossa vida, é necessário adequarmos a nossa vida a Ele. Não pode ser de outra forma. Se tu queres experimentar o poder do Senhor, se tu queres ser uma pessoa cheia do Espírito Santo, preciso é estar no centro da vontade de Deus. E os ensinamentos que o salmista traz são exatamente para aqueles que querem estar no centro da presença, da vontade, do mover do Espírito Santo. E no versículo 1 nos ensina, irmãos, é o primeiro passo para que a felicidade seja uma realidade na nossa vida. Versículo 1, ouçam: bem-aventurado o homem que não anda no conselho dos ímpios, não se detém no caminho dos pecadores, nem se assenta na roda dos escarnecedores. Eis um conselho extremamente sábio. A partir do momento que nós lemos essa palavra, nela meditamos e permitimos que o Espírito Santo venha trazê-la para dentro do nosso coração, para que ela seja depositada aqui dentro da nossa vida, com certeza, irmãos, os nossos passos serão melhores. Nós não seremos pessoas influenciáveis, nós não seremos pessoas levadas pelo vento, mas seremos pessoas levadas pelo Espírito Santo. E aqueles que andarão conosco, com certeza, verão Cristo Jesus na nossa vida, verão o poder do Senhor, verão que somos do Todo-Poderoso. Mas para que isto seja uma realidade, é necessário deixarmos os maus caminhos, deixarmos aquilo que não edifica, deixarmos aquilo que é treva, deixarmos aquilo que é do diabo. Nós não podemos, amados, cultivar esses princípios no coração da gente. Não podemos ter associação com as trevas, associação só com o Espírito Santo de Deus. E a palavra é muito séria, e ela também é muito clara. Séria e clara. Só não entende quem não quer entendê-la. Claro, evidente, porque nós somos profissionais. Nós somos profissionais em justificar os nossos atos. Como nós somos pessoas boas para justificarmos os nossos atos? Nós somos advogados de nós mesmos. E nós apresentamos os nossos pecados diante do Senhor, as nossas ações diante do Senhor, e junto com os nossos pecados, as nossas ações más, quando eu falo apresentar, é o dia a dia, a vivência diária, nós apresentamos também a nossa defesa, uma defesa de 1.500 páginas. Senhor, aqui está a minha defesa, estou agindo assim, mas aqui estão as minhas justificativas. Mas eu quero falar para vocês que isto não existe aos olhos do Senhor, porque Ele é reto. E aquilo que ele fala tem que ser observado, e jamais poderemos nos justificar por quebrar princípios de Deus. E nesse texto, irmãos, a palavra é extremamente clara e diz: não andemos no conselho dos ímpios. O que é andar no conselho dos ímpios? Nós queremos ser felizes, mas não queremos deixar o conselho dos ímpios. Mas quais são os conselhos dos ímpios? Ah, eu vou sentar com alguém que é muito má e vou pedir conselhos a ele? Não, irmãos. São os mesmos caminhos, os mesmos princípios, as mesmas atitudes, as mesmas ações. Isto é o conselho dos ímpios. Quando nós olhamos aquilo que o pecador, aquilo que não conhece a Cristo faz, e queremos fazer a mesma coisa, estamos, de certa forma, sendo influenciados por eles, quando deveríamos ser influenciadores. Nós é que deveríamos levá-los a almejar o bom caminho, o caminho de Cristo, o caminho do Senhor. No entanto, coração ruim, ou coração bandido, como dizem por aí, coração bandido, coração falso. Nosso coração é enganoso, já diz a Bíblia. O Senhor já afirmou que o nosso coração é altamente enganoso. O nosso coração, ele sonha com o mundo, ele sonha com aquilo que é lá de fora, com aquilo que não é do aprisco, com aquilo que não é do Senhor. E a consequência é ruim. A consequência é terrível. Irmãos, se tu queres a felicidade na tua vida, queres realmente ser feliz, se você quer carregar diante do Senhor um coração alegre, formoso, um coração cheio do Espírito, procure observar essa instrução do Mestre. Não ande no conselho dos ímpios, não se detenha no caminho dos pecadores, nem se assente na roda dos escarnecedores. Se você, porventura, tem dúvida do que significa tudo isso, talvez você olhou isso aqui, você leu e você meditou e você não consegue entender, porque o coração diz, eu não consigo entender essas coisas. Ei, coração analfabeto, é o nosso coração, não é? Ele é meio ignorante para com as coisas do Senhor, mas para com as coisas do mundo, coração é hábil, é sábio, ele é astuto. E nós lemos a palavra do Senhor e o coração diz para você, eu não entendo essa história. Ah, não é bem desse jeito, não é bem assim. Irmãos, faça aquela pergunta tradicional ao Todo-Poderoso. Jesus, tu farias isto, andarias dessa forma? Compartilharias os mesmos princípios? Estamos no tempo das redes sociais. Que bênção, não é? Rede social é bom demais. Se você não tiver tempo, vai com o inferno, vai para o inferno com ela também. Mas é boa. Se você souber usar, é maravilhoso. Mas o caminho dos ímpios também está no mundo virtual. Irmãos, como está? O tal do WhatsApp, a pornografia rola solta. São os videozinhos que insistem em aparecer no teu celular. E o maldito, aliás, vou consertar, e o abençoado do WhatsApp. Ele tem prazer em trazer e colocar dentro do teu celular e deixar lá à disposição. Tá ali. Ninguém tá vendo. Pastor? Ei, pastor não tá aí. Pastor também gosta de internet. Enfim. E lá no canto, em secreto. Aí você alimenta o coração com o caminho dos ímpios. Na roda dos escarnecedores. Nas redes sociais e pior. E ainda compartilha aquilo para os amigos, para os familiares. Ainda coloca uns kkk embaixo ainda. E o diabo também ri com vocês, se for possível o diabo rir, o que eu creio que não seja, haja visto que o sofrimento é tão grande. Só tem ódio no coração daquele bicho. Mas, se fosse possível, ele riria com você também. Sem contarmos o Facebook da vida. Quando você vê os posts, e quantos posts hoje que estão complicados, não é? Quanta heresia, e as pessoas compartilham, dão seu ok, curte essas coisas todas. Como podemos ser felizes? Como podemos ser felizes se o coração está dominado pelo pecado, se o coração está dominado pelas coisas desse mundo, se o coração não anda no conselho do Espírito Santo de Deus, não anda no conselho do Senhor, mas anda no conselho dos ímpios? Quem é o Senhor dos ímpios? Não vou falar porque todos sabem. Se tu queres ser feliz, ande no conselho do Senhor. Deixe aquilo que não é de Deus, abandone, apague da tua vida. Segunda instrução do Senhor para que possamos ser felizes de fato, para que possamos ter um coração formoso, alegre, um sorriso estampado na face morena, oh bênção. Diz ainda, versículo 2, antes o seu prazer está na lei do Senhor e na sua lei medita de dia e de noite. Oh meu Deus, como é fácil. Qual é o conselho, gente? Qual é o conselho para que você tenha o Espírito Santo e o Espírito Santo te faz feliz porque ele completa a tua vida? Qual é o conselho? Antes, o seu prazer está na lei do Senhor. O seu prazer está na lei do Senhor. O seu prazer está em fazer a vontade de Deus. O seu prazer está em viver Deus. A sua alegria, a sua satisfação é estar na presença do Mestre. Queridos, a palavra é muito clara. O salmista não errou. Não era para um tempo remoto em que as coisas eram diferentes, não. Isto perdura, chegou aos nossos dias, é uma realidade para hoje, para o tempo contemporâneo, é uma realidade para você, é uma realidade para a igreja contemporânea, é uma realidade para nós, para cada um de nós. E ele diz, antes o seu prazer está na lei do Senhor, antes o seu prazer está na lei do Senhor, por incrível que pareça, onde está o teu prazer? Onde está o teu prazer? Uma dificuldade tão grande meditarmos na palavra, não é? Oh, palavra difícil, misericórdia, como é complicado abrirmos a Bíblia, lermos e pedirmos a direção do Senhor naquilo que nós lemos. Como é difícil. Nós não temos tempo, o sono bate, a indisposição e o coração, oh, coração bandido, aquele coração que só a misericórdia diz para você: eu não entendo nada que está escrito nesse livro. Eu não entendo nada. Gente, quantas pessoas dizem e já disseram para você que não entendem a Bíblia? Alguém já chegou para você e disse: eu não entendo a Bíblia? Já falou para você? Alguém já ouviu essa expressão? Já, não é? Meu Deus, como não entender? A Bíblia diz: sede santos, porque eu sou santo. Ou seja, princípio da santidade. Diz ainda que devemos afastar do pecado. Simples. Diz ainda que é preciso viver princípios do Senhor. Gente, os textos são extremamente claros. A base da salvação, ela é um ABC. Um ABC da vida que uma criança de 5 anos de idade consegue entender porque é extremamente claro. Se você quer ser um teólogo da vida, sim, a coisa complica. E complica para a perdição muitas vezes, porque os caras ficam muito doidos e acabam perdendo Deus de vista. Mas, para nós que somos os simples, e a palavra de Deus foi escrita para os simples, a base é amar o Senhor acima de todas as coisas e o próximo como a si mesmo. Não tem segredo, é simples, e amar o Senhor, aquele que me ama, guarda a minha palavra, já afirmou Jesus quando na terra, está escrito lá em João. Irmãos, mas como ser feliz? Como ser feliz? Nós temos que refletir nesses momentos de amargura, de tristeza que nos envolve, refletirmos e vermos o que de fato está ocupando o nosso coração, o que de fato ocupa o teu coração, quem é que manda no teu coração, quem é que dará as ordens no teu coração, quem te faz andar nesse mundo e como tu andas nesse mundo. Irmãos, se nós observarmos a palavra do Senhor, com certeza, os nossos passos serão santos, serão passos movidos pelo Espírito Santo. A alegria do Senhor envolverá a nossa vida. Seremos mais que vencedores em tudo quanto façamos, porque o Senhor estará conosco a cada instante, a cada minuto, a cada segundo da nossa existência. Diz Ele que jamais desampara aqueles que são santos, jamais desampara aqueles que são santos. Queremos isso para a nossa vida? Alguns querem, conseguem a felicidade. Alguns querem viver o meio termo. Vive uma vida de crente miserável. Oh, coisa ruim é ser crente sem Cristo. É horrível. Aí o cara lembra que chegou domingo, misericórdia, domingo outra vez, tem que ir para a igreja, e lá aquele pastor vai falar não sei o quê, não sei o quê, e é, aquela hora e meia não passa. Olha, a vida de crente é uma vida tensa, viu? É cansativa. Vida de crente. Mas a vida daqueles que têm Jesus no coração, que são servos do Senhor, esses anseiam em estar na casa do Pai. Alegrei-me quando disseram-me, vamos à casa do Senhor. O meu prazer está na lei do Senhor e nela medito de dia e de noite. Isto é para servos. É para homens, mulheres, jovens, adolescentes, crianças cheias do Espírito Santo de Deus. O seu prazer está na lei do Senhor. E eu quero deixar uma pergunta para você. Não precisas responder-me, mas responda para o Senhor. Até que ponto tu amas o Senhor? Até que ponto? É certo, amado, se eu perguntar aqui quem amas o Senhor, todos vão te levantar a mão, porque esse negócio de amor é tão banalizado que amar, ama-se tudo. Ama-se tudo nesse dia. Ama-se o cachorro, o gatinho, ama-se o vizinho, ama-se a esposa, o filho, ama-se o carro, ama-se até a igreja, ama-se o templo, ama o pastor, ama o Reinaldo, ama tudo. Ama-se tudo nessa vida. Mas, será que amamos a Deus? Será que amamos o Senhor? Você tem um gatinho ou um cachorrinho em casa, que benção, coisa bonitinha, o totozinho ali, aquela coisa toda. É, chama de garotinho, de filhinho, de gatinho, de amor, de bebê. Aí você compra raçãozinha cara para ele e você não deixa o totozinho sem ração de forma alguma. É água mineral para ele, é raçãozinha, vacina, aquela coisa toda. Sempre é dessa forma. É um cuidado meio que super, até acima da realidade para com o dog. Mas quando relaciona-se a Cristo Jesus, você vai descobrir que o cachorro é mais bem cuidado na tua vida do que Jesus. É chocante, não é? Chocante. Mas vamos lá. Vamos lá, pastor. Pastor que gosta de usar o ferrão. Misericórdia, só a graça. Você alimentou o teu espírito hoje? Pastor, o que é alimentar o espírito? Leu a Bíblia? Orou? Talvez passou o dia de jejum? Buscou Deus de alguma forma? De alguma forma, seja qual for a forma, buscou a Deus de alguma forma? Ou lembrou de Deus na hora de vir para a igreja? Vamos voltar para o cachorro? Para o gatinho? Amanheceu o dia, colocou raçãozinha para ele, água, deu uns carinhos, chamou de amor, cuidou dele. É assim, amados. O que é que está em primeiro lugar na nossa vida? E quando nós falamos dessa forma que nós falamos aqui, de uma forma clara, até explícita demais, nós vamos nos deparar com uma realidade que muitas vezes Deus está abaixo dos cachorros na nossa vida. Não pode ser desse jeito. Como seremos felizes, igreja? Como seremos felizes? Impossível. Mas o versículo 3, finalizando, diz: ele é como árvore plantada junto à corrente de águas, que no devido tempo dá o seu fruto e cuja folhagem não murcha, e tudo quanto ele faz será bem sucedido. Aleluias! A felicidade é fruto daquilo que nós somos. A felicidade, amados, terceiro tópico, a felicidade é fruto daquilo que nós somos. Se nós somos uma boa árvore, uma árvore produtiva, uma árvore do bom fruto, uma árvore cujas folhas estão avivadas, vivas, cujas folhas não estão murchas, as raízes estão no córrego, tomando água direto do córrego, seremos uma árvore forte, seremos uma pessoa forte, seremos uma pessoa alimentada, uma pessoa que não terá fome, uma pessoa completa, porque é o Senhor que estará presente na nossa vida, é o Espírito Santo que estará movendo na tua vida, é o Espírito Santo que estará agindo na tua vida, é o Espírito Santo que estará trabalhando o teu coração, e você com certeza será completo aos olhos do Mestre. Como ser triste, como não ter alegria, como não ter felicidade quando somos completos, quando somos produtivos, irmãos? Nós temos que entender essa realidade do Senhor para as nossas vidas e buscarmos ser úteis a Ele, buscarmos ser úteis. Quando nós temos de fato o Senhor como Senhor, quando Ele ocupa o primeiro lugar na nossa vida, as nossas raízes estarão no rio de águas vivas, beberemos da fonte, seremos um tronco forte, folhas verdes, árvore produtiva, árvore produtiva. E é este o exemplo que o salmista nos deixa, o exemplo de como sermos completos.
3: Se tu queres, amados, viver uma vida completa com o Senhor, se tu queres viver Deus, ame-o acima de todas as coisas. Coloque Deus acima de tudo na tua vida. Seja um homem, seja uma mulher cheia do Espírito Santo. Uma pessoa para a qual não tenha limite em fazer a obra de Deus. Uma pessoa para a qual não tenha barreiras, porque você há de passar sobre as barreiras com o Espírito Santo de Deus. Nada será impedimento na tua vida. Mesmo que o diabo se levante, você pisará sobre a cabeça dele. E sairá mais que vencedor no Senhor. É assim, irmãos, que seremos completos, que seremos felizes com o Senhor. E na verdade, irmãos, e na verdade a minha voz está indo, mas ela voltará. E na verdade, o Senhor é Ele que faz tudo na nossa existência. É o Senhor, irmãos. Nós somos apenas instrumentos. Os instrumentos são para serem usados, somente usados. O instrumento por si só nada faz. Mas a partir do momento que nós nos permitimos encher pelo Espírito de Deus, nós seremos usados por Ele. Ele moverá através de nós. Ele nos usará para fazermos a obra. Seremos úteis, úteis, úteis para a honra e para a glória do Senhor. E eu quero afirmar que a verdadeira alegria está em servir o Senhor acima de todas as coisas. A verdadeira alegria está em colocar o coração nas mãos do Senhor e dele depender exclusivamente. Esse salmista, não sabe-se quem foi que escreveu o Salmo primeiro, mas esse homem, com certeza, ele tinha uma comunhão profunda com Deus. Ele sabia quem era Deus, ele entendia o mover do Senhor, ele compreendia o agir do Todo-Poderoso e ele buscava cada dia mais viver a verdade do Mestre. Queres ser feliz? Tu queres a felicidade na tua vida? Eis a fórmula. E a fórmula resume-se em três tópicos. O primeiro, amados, é evitarmos os caminhos errados, os caminhos dos ímpios, onde o Senhor não anda, onde o Senhor não passa. O segundo é fazermos que o Senhor seja nosso alvo. É meditando na palavra, é buscando-o acima de todas as coisas, é vivendo a sua verdade com prazer e com alegria. E se nós não temos prazer no Senhor, fale com Deus. Deus, eu não tenho prazer na tua palavra, eu não tenho prazer em ti, eu não tenho prazer em fazer a tua vontade. Fale com o Senhor, abra teu coração e fale para o Senhor: eu não tenho prazer nas tuas coisas. E depois coloque o teu joelhão no chão e fale: Deus, eu quero ter prazer, eu quero ter alegria, eu quero ter satisfação, eu quero meditar na tua palavra, eu quero ter a tua palavra no meu coração. Fale isso para o Todo-Poderoso, Ele atenderá e Ele moverá. E o terceiro ponto, para que haja felicidade verdadeira na tua vida, deixe-se encher pelo Espírito Santo. E seja alguém completo, produtivo, uma árvore que dá bons frutos, cujas raízes estão nas águas, e a água verdadeira é Cristo Jesus. E certamente poderá vir os dias difíceis, os dias complicados, as perseguições, os problemas, a doença, a enfermidade, os problemas conjugais, seja quais forem os problemas, mas terás fruto, terás força, terás vigor. Os ventos das tempestades não quebrarão o teu caule, porque você estará com o Senhor. Não quebrarão o teu tronco, porque Ele está no Senhor. Eis a fórmula para que a alegria seja completa na nossa vida. E eu quero chamá-los a atenção. Se porventura, amados, ao ouvir esta palavra que tem cara de ferrão, cara de ponta de espada, cara de ponta de alguma coisa, ao ouvir esta palavra, quero afirmar para você: não fique olhando para mim, apontando o dedo para mim: ei, pastor, fica aí tocando em mim, não sei o quê. Não, saia dessa vida. Esse é o velho coração bandido, que não quer te fazer entender a palavra, que não quer permitir que você entenda a palavra, mas que você ore e busque do Senhor discernimento. Fale para o Senhor da seguinte forma: Deus, eu ouvi aquele camarada lá na igreja, eu ouvi aquele camarada, até que ponto ele tem razão? Revela-me, revela-me. Ele falará com você. Ele falará com você. Ele trará a resposta e você verá que este é o caminho para que possamos alcançar o favor de Deus na nossa vida. Amém, amados? Queres a felicidade? Ame o Senhor acima de todas as coisas e o próximo como a si mesmo. Seja santo é uma consequência. Faça a vontade de Cristo é uma consequência. Frutifique, frutifique é uma consequência de amarmos o Senhor. O Eterno virá, envolverá a tua vida e te fará alegre, sorridente, saltitantes pelos campos desse mundo para a honra e para a glória dele próprio. Amém? Vamos colocar de pé para nós orarmos. Senhor, nós queremos clamar que tu venhas nesta noite mover nestas vidas de uma forma grandiosa, Pai. De uma forma poderosa, meu Deus, para que cada um desses que ouviram esta palavra sejam tocados pelo teu Espírito nessa noite, para que haja restauração, para que haja cura, para que haja renovação, Senhor, para que sejam felizes e que tenham seus corações completos para a tua honra e para a tua glória. Ó Espírito de Deus, trabalha esses corações, trabalha estas vidas, meu Deus, é que eu te peço em nome do teu Filho Jesus. Amém, Senhor. Aleluias.
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mas Deus dá prova do seu amor para conosco, em que quando éramos ainda pecadores, Cristo morreu por nós. Logo muito mais, sendo agora justificados pelo seu sangue, seremos por ele salvos da ira. Romanos 5, 8 e 9.

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1: Abra sua Bíblia. 1 Coríntios, capítulo 2, apenas o versículo 14. Ouça com atenção o que o apóstolo Paulo escreve à igreja de Corinto. Uma orientação necessária àquela igreja. Uma orientação totalmente válida para os nossos dias, totalmente válida para as nossas vidas como cristãos. Uma orientação que serve, que se aplica ao nosso viver para que estejamos atentos e sempre passando a nossa vida numa espécie de peneira para vermos se estamos ou não de acordo com aquilo que é princípio, de acordo com a palavra de nosso Senhor e Salvador Jesus. Ouça o que diz a palavra. 1 Coríntios, capítulo 2, versículo 14. Ora, o homem natural não aceita as coisas do Espírito de Deus, porque lhes são loucura, e não pode entendê-las, porque elas se discernem espiritualmente. Amém? Mais uma vez. Ora, o homem natural não aceita as coisas do Espírito de Deus, porque lhes são loucura, e não pode entendê-las, porque elas se discernem espiritualmente. Irmãos, o primeiro ponto é compreender quem são os homens naturais. Quem são estes aos quais o apóstolo Paulo faz referência? Quem são os homens naturais? Natural em que aspecto? Irmãos, essa palavra chama-nos a atenção para aqueles que ainda não fizeram um compromisso verdadeiro, um compromisso real com o Todo-Poderoso. Esses são os naturais, são aqueles que andam soltos sobre a face da terra, segundo o seu próprio entendimento, segundo as suas vontades, levado por toda sorte, quem sabe, de doutrinas, de pensamentos, de filosofias, levados por tudo que essa terra tem a oferecer, exceto a direção do Espírito Santo de Deus. Portanto, estes são os naturais. E interessante, amados, é que nós temos uma tendência muito grande a nos excluirmos desse grupo. Nos excluirmos do grupo dos naturais. Mas, será que de fato também não estamos dentro desse contexto da naturalidade de viver segundo este mundo? O que é de fato ser espiritual? O que é de fato ser segundo o coração de Deus? O que é de fato viver a vontade do Senhor? Nós temos que analisar todas as situações com muito cuidado para não errarmos em relação aos princípios de Deus para a nossa vida. Irmãos, aquilo que é de Deus, a vontade do Senhor, a direção de Deus para a nossa vida, é algo extremamente sensível, caro, precioso. E eu não posso, de forma alguma, viver a vontade de Deus segundo o meu próprio coração, segundo o meu próprio entendimento. Eu não posso criar para a minha vida princípios para encaixar neles aquilo que Deus quer. A partir do momento que eu olho para a palavra do Senhor, a vejo, até entendo que ela é de fato inspirada, é a palavra do Todo-Poderoso. No entanto, eu reluto, eu tenho dificuldade em aceitá-la, em praticá-la. Eu tenho dificuldade em observar e absorver aquilo que Deus define como meta para a minha vida. Vale ressaltar que a vida do homem de Deus, as metas vêm do Senhor. É o Senhor que nos dirige, é Ele que nos envia, é Ele que guia a nossa existência, portanto, Ele nos dá metas. Mas, se eu não encaixo o meu viver nesses princípios do eterno, corre-se o risco muito grande de ser um homem natural. Mesmo vivendo dentro do meio, mesmo vivendo dentro do nicho evangélico, cristão, enfim, mesmo, quem sabe, até como sacerdote na casa do Pai. Se porventura a minha vida não está segundo aquilo que Deus define, eu não sou uma nova criatura e não estou segundo aquilo que Deus quer. Mas se continuo vivendo uma vida velha, uma vida natural, quem sabe retocada, pintada de cal ou outra coisa qualquer, mas a essência continua a mesma coisa. E isto é muito sério, irmãos. Isto é muito sério. Geralmente nós não estamos atentos ao mandamento do Senhor. E a partir do momento que eu estou numa igreja, membrado numa igreja, eu fazendo alguma coisa para o Senhor, acho, concluo, está tudo muito bem, está tudo muito legal. É assim? Não é assim, irmãos. É muito mais sensível, muito mais precioso, muito mais caro. E nós temos que procurar dia após dia essa direção de Deus para a nossa vida. E às vezes não é muito simples, porque demanda uma busca, demanda tempo, demanda querer, demanda desejo, demanda uma série de situações, de fatores que muitas vezes não estamos dispostos a entregar ao Senhor e ou pagar o preço que Deus exige para a nossa vida. Amém? O texto chama-nos a atenção para o homem natural. O homem que não aceita as coisas do Espírito de Deus porque lhe são loucuras. Mais uma vez, amados, se porventura nós lemos a palavra do Senhor, meditamos na palavra, mas não a praticamos, eis o homem natural em evidência. Eis o homem natural em evidência. A religião não salva ninguém, nem faz ninguém espiritual. Quem move na nossa vida e transforma a nossa vida é o Espírito Santo de Deus. E hoje o Espírito chama a minha atenção, chama a tua atenção, para que nós possamos rever, quem sabe, esse conceito e observarmos se estamos ou não, de fato, segundo aquilo que Deus quer, segundo aquilo que o Senhor quer. Amém, amados? A palavra diz, ora, o homem natural não aceita as coisas do Espírito de Deus porque lhes são loucura. Esta é a condição do homem natural. De certa forma, ele é um louco. Quem é um louco? É uma pessoa que não tem o juízo perfeito. É uma pessoa que não raciocina da forma correta. Que não consegue gerir a vida de uma forma natural, vamos colocar assim. O louco é aquele que perdeu, quem sabe, o rumo da vida. Não sabe o que faz. Está solto. Perdeu totalmente a consciência. É uma pessoa que não responde pelos seus atos, enfim. E esta é a verdade daqueles que vivem sem Cristo Jesus. Viver sem Cristo, irmãos, de fato, é o ápice da loucura. O ser humano não olha dessa forma, não vê dessa forma, tanto é que nós vemos que os irmãos não levam a palavra de Deus a sério. É o ápice da loucura. Quantas vezes nós vemos que as pessoas não encaram Deus com a devida seriedade? São loucos. Olha só, é uma rebeldia, é um levantar-se contra os princípios de Deus e pior, quando conhecem os princípios de Deus. E isto é extremamente sério. Irmãos, há um texto que todos aqui sabem de cor. Eu acho que todo cristão sabe. A palavra diz que o pecado separa o homem de Deus. Conhece essa verdade? Sim. Quem não conhece essa verdade? Pecado separa o homem de Deus. A partir do momento que o homem vive uma vida natural em desobediência àquilo que Deus quer, o pecado é gerado na vida. E se o pecado é gerado na vida, afastado ele está de Deus. E isto é muito sério, mais sério do que parece. Muito mais sério. Só que o homem natural, levado pela loucura do seu achar, do seu achismo, da sua sabedoria, da sua sapiência, não consegue enxergar dessa forma. Mas separados estão do amado Senhor. Viver, irmãos, de forma natural, é alguém que não é influenciado pelo Espírito de Deus. O Espírito do Senhor não dirige esta pessoa. Ele não tem contato com o Espírito de Deus. Há também esse grupo daqueles que se acham cheios do Espírito, mas se os frutos não correspondem com o Espírito Santo de Deus, é mais um homem natural, tomado pela loucura, tomado pelos seus entendimentos, totalmente vazios da direção do Senhor. Para que nós sejamos de fato homens e mulheres, segundo o coração de Deus, os atos e ações, eles correspondem àquilo que nós pregamos, aquilo que nós afirmamos ser, aquilo que nós afirmamos ser. E nesses últimos tempos, nós temos visto com uma constância tão grande que o homem natural, ele veste uma capa, irmãos. Uma capa, talvez, escrito, sou crente, sou servo de Deus, sou filho do papai. Eu não gosto desse tratamento, papai, em relação a Deus. Eu não consigo entender, porque é meu papai. Não é papai, é pai. É pai, gente. Mas é uma forma carinhosa de tratar o Senhor. Amados, trate Deus com a honra e a glória que Ele merece. E eu não vejo em texto algum na Bíblia o apóstolo Paulo dizendo, papai. Mas, pai. É preciso cuidado, irmãos, com essas coisas que o homem natural traz para dentro da sua vida, para de certa forma dar um ar espiritual, espiritualizar a sua oração, espiritualizar a sua forma de falar, quando na verdade o coração está vazio do nosso Senhor, do nosso Salvador. Aqueles que são naturais, não nasceram de novo, não passaram pela transformação, vivem uma vida louca sobre a face da terra, perderam o juízo e estão a passos largos para a perdição, a passos largos para encontrarem-se com Deus e prestarem conta dos seus atos, das suas ações ao Senhor. Portanto, eu quero chamá-lo a atenção. Analisa. Você que está vendo essa palavra na internet posteriormente, achou o nosso canal no YouTube, está vendo, ouvindo essa palavra, será que você é espiritual ou natural? Será que a tua vida natural não toma uma forma de espiritual, porém, forma não muda? É preciso que haja uma transformação profunda, uma transformação gerada pelo Espírito de Deus. Se porventura as tuas ações, os teus frutos mostram que você não está em comunhão com o Espírito de Deus, claro, você está vivendo como um homem natural. E natural é aquele que para eles são loucuras, tudo relacionado ao Senhor, inclusive a salvação, inclusive a morte e ressurreição de Cristo Jesus. Amém? As coisas espirituais. Oh, glórias! Mais uma vez, 1 Coríntios capítulo 2, versículo 14. Ora, o homem natural não aceita as coisas do Espírito de Deus, porque eles são loucuras, e não pode entendê-las, porque elas se discernem espiritualmente. Queridos, um dos grandes problemas hoje daqueles que estão nas igrejas, e isso é quase de forma generalizada, é a falta de compreensão da mente, da vontade, da direção de Deus. As pessoas nesses últimos tempos, elas não conseguem entender aquilo que Deus quer. Não conseguem compreender a vontade do Senhor. Não conseguem praticar aquilo que é do Senhor. Mas tudo isso só é possível, irmãos, quando há uma entrega ao Senhor da vida, da direção da vida. Quando você busca ansiosamente pela presença do Espírito Santo, oferecendo meios para que o Espírito de Deus, de fato, venha agir na vida. Para que você compreenda aquilo que é de Deus, somente com a direção do Espírito, com a revelação do Espírito de Deus. E se porventura, nesses tempos tão difíceis nos quais nós estamos inseridos, essa época, época do fim, se nós não mergulharmos na palavra do Senhor, se nós não procurarmos ler a palavra na direção do Espírito, não intelectualmente, ler intelectualmente, trazer conhecimento para a mente apenas, mas apenas trazer conhecimento não é o suficiente. Nós temos que ler a palavra, encher a nossa mente com ela, mas em oração, para que o Espírito nos dê a revelação, a direção certa, para que assim, irmãos, as coisas espirituais sejam, entre aspas, comuns a nós, comuns à nossa vida de servos do Senhor. Nós sabemos que a mensagem da cruz, se não houver esse mover do Espírito Santo de Deus, foi apenas um que morreu na cruz, e hoje as pessoas carregam ele pendurado numa cruz pequenininha, ou na porta da sua casa, num adesivo, numa foto, coisa assim, exatamente pelo fato de não entender a morte desse Senhor que ressuscitou. A partir do momento, amados, que a pessoa olha para a cruz, olha para Jesus pendurado na cruz, mas ele não consegue entender, é ilógico para ele, não faz sentido. Ah, Deus poderia ter feito de forma diferente, tanto é que essas pessoas procuram viver de forma diferente. Ou seja, diferente de quê? Diferente do mandamento do Senhor, da ordem do Senhor, mas segundo o seu próprio entendimento. Eis aí, amados, eis aí as consequências desses que não conseguem ver, não conseguem entender aquilo que é espiritual. E não pode entendê-las, porque elas se discernem espiritualmente. Como eles não têm em si o Espírito Santo de Deus para trazer o discernimento, a direção, deixam-se levar mais uma vez pelas filosofias, pelas loucas teologias, pelos entendimentos, enfim, tantas outras coisas que hoje permeia a vida do chamado cristão, mas sem Cristo Jesus. E nós, como servos do Senhor amados, que procuramos viver a vontade do Eterno, é necessário que haja uma atenção muito grande com relação a estas coisas. Será que você entende a mensagem da cruz? Será que você entende o porquê Jesus morreu numa cruz? Será que você entende a ressurreição de Cristo e a brevidade da sua volta? Será que você entende qual é a missão, a meta que Deus traçou para a tua vida sobre a face da terra? Será que nós entendemos isso? Será que nós compreendemos que estamos aqui não para vivermos para nós mesmos, para usufruirmos daquilo que esse mundo tem a oferecer, dos prazeres, das alegrias, quem sabe, enfim, todas essas coisas? Há um pacote de coisas que esse mundo oferece? Será que nós estamos aqui para vivenciar esta situação? Amados, os naturais responderão sim, estamos aqui para usufruir o que essa terra tem de melhor e tem a oferecer. Mas aqueles que entendem a mensagem da cruz, a mensagem de Cristo, responderão não. Nós estamos aqui para honrar, para glorificar, para adorar o Criador. Eis o objetivo de Deus em criar o homem, que ele seja adorado, glorificado pela sua criação. E esta é a missão que o Senhor colocou em nossas mãos. A missão de, movidos pelo Espírito de Deus, após passarmos por um novo nascimento, uma transformação tão intensa, tão profunda, não mais vivermos para satisfazermos nossos anseios, mas sim para satisfazer aquilo que o Senhor tem proposto para cada um de nós. Se nós entendemos esta verdade, é porque já somos espirituais e somos movidos pelo Espírito de Deus, mas o entendimento vai para a prática. Se nós entendemos, vamos praticar. Se nós não praticamos, mas, eu entendo, mas sabe como que é? Não dá para praticar, praticar é difícil, a carne é fraca, aquela coisa toda, etc, etc. Essa pessoa ainda está vivendo naturalmente. E os naturais não acessarão o reino dos céus, porque, na verdade, estão no pecado. Estão vivendo na prática do pecado e é preciso entender essa verdade. Queridos, mas como podemos mudar? Como podemos mudar, se preciso? Como podemos mudar? A mudança, irmãos, ela exige de cada um de nós dedicação, exige tempo, exige amor para com o Senhor. Estou citando não numa ordem lógica, mas aleatoriamente. Ela exige o compromisso, a dedicação, o amor ao Senhor. Exige que nós nos entreguemos a Ele, que haja uma mortificação da carne. Precisamos matar a velha carne. O que é a carne? Os nossos desejos, a nossa, quem sabe, natureza. E essas coisas relacionadas ao velho homem que separa-nos de uma comunhão real com o Todo-Poderoso. A partir desse momento, amados, nós vamos experimentar o descortinar da vontade do Senhor sobre a nossa vida. E teremos prazer na oração, em submetermos à vontade do Senhor, vivermos aquilo que é de Deus, em conhecermos a palavra, em lermos a palavra, em ouvirmos aquilo que é de Deus. E tudo isto relacionado ao Senhor será prazeroso, porque não mais vivemos segundo o homem natural, mas segundo o Espírito de Deus, segundo o mover do Senhor. E nós precisamos estar atentos a esta realidade, a esta verdade. Mas esse texto ainda chama-nos a atenção para a necessidade de uma transformação intensa na nossa vida. Amém? O homem natural só há de compreender aquilo que é de Deus, aquilo que o Senhor nos revela hoje, a partir do momento que ele passa por esta metamorfose. Na verdade, é exatamente isso. Uma metamorfose. Para quem não sabe, acho que todos sabem, porque isto é bem comum. A linda borboleta que nós vemos, antes foi uma feia lagarta. Olha como Deus é perfeito. Ele pegou uma lagarta feia, repugnante, aquela coisa, e a transformou numa borboleta que todo mundo acha legal. Hoje eu não vejo, aliás, nunca vi, alguém com uma lagarta tatuada no peito, no braço. Mas a borboleta está em todas. Tatuada, aquela coisa toda. Aquilo que é bonitinho, tem a figura de uma borboleta. Veja como são as coisas. Irmãos, se não houvesse a metamorfose, a transformação intensa, não era possível contemplarmos a borboleta. É isso que Deus quer. Esse exemplo é perfeito para essa transformação pela qual nós devemos passar. O Senhor, irmãos, ele nos vê naturalmente, fazendo uma associação, uma analogia, o Senhor nos vê como uma lagarta separada dele, feio, machucado, quem sabe, repugnante, aquela coisa toda. Mas um dia o Senhor olhou para essa lagarta, olhou para esse homem feio, mergulhado no pecado, e viu que era necessário que ele fosse restaurado. Eis que entra Jesus em cena. Jesus, por amor a nós, e essa situação do amor de Cristo, nós não vamos compreender, só lá na glória, brevemente vamos entender, mas aqui na terra é difícil. Mas Jesus, por amor a nós, ele deu a sua vida. E a partir do momento que ele morreu na cruz, seu sangue derramado, nós fomos transformados. Eis a metamorfose. O Senhor nos transformou de um homem pecador, imundo, sujo, mergulhado em toda sorte de males. Longe dele, natural, o Senhor nos transforma em um homem segundo o seu coração, à semelhança de Cristo Jesus. Eis a operação que é o mover do Espírito de Deus na vida do ser humano. É o Espírito Santo de Deus que opera, é o Espírito Santo de Deus que trabalha, é o Espírito Santo de Deus que faz de uma forma milagrosa, extraordinária, essa transformação, essa mudança de conceitos, princípios, essa mudança de concepção da vida, essa mudança até de caráter. Quando o Senhor transforma o homem de natural para espiritual, até mesmo o seu caráter é transformado. E a partir dessa regeneração, dessa mudança de vida, dessa metamorfose, eis que o Espírito de Deus nos dá o entendimento necessário para vivermos a verdade do eterno no nosso dia a dia, para fazermos aquilo que Deus quer, para praticarmos a vontade do eterno e estarmos, segundo Ele, sobre a face da terra. Eis aí, amados, como somos transformados e feitos em novas criaturas, para que o nome santo do Senhor seja exaltado em nossa vida. Eis o motivo, eis a razão da nossa vida, exaltar o Senhor, adorar o Senhor, glorificar a Deus. Nós não estamos aqui para vivermos como reis, vivermos o melhor que essa terra tem a oferecer, ou vivermos no pior estado possível, como prega algumas religiões, que o homem precisa viver no pior estado possível. Não, nós estamos aqui para fazermos exclusivamente a vontade do Eterno e honrá-lo em todos os nossos atos e em todas as nossas atitudes, pensamentos e tudo mais que forma o nosso eu, que compõe o nosso eu. É assim que Deus quer que sejamos. A partir desse momento, a nossa vida passa por um up, uma transformação. O Senhor, ele passa a nos dirigir. A Bíblia diz que somos guiados pelo Espírito de Deus. É o Espírito Santo do Senhor que guia a nossa vida. E isso é mais sério do que parece. Porque hoje, nesses últimos tempos, tempos loucos, tempos do fim, Jesus está voltando. As pessoas, elas vivem uma falsa religiosidade, uma falsa fé, tudo é fake. Ou seja, o Espírito Santo de Deus devia guiar-nos. Se o Espírito de Deus nos guia, ele vai nos guiar pelo caminho reto. É impossível, entenda, é impossível que o Espírito Santo de Deus nos guie por caminhos tortuosos. Ou seja, fora da vontade do Eterno. Esse entendimento é comum ao homem natural. Mas o Espírito de Deus, ele nos guia em toda verdade. Sempre na verdade do Senhor. E se na vida de alguém, você que está ouvindo essa palavra, e se na tua vida, ela não está segundo aquilo que o Espírito determina, ou que nós entendemos como fruto do Espírito, você com certeza necessita passar por uma transformação. Você está vivendo como homem natural, e o homem natural não consegue entender ou captar, deixar se dirigir, guiar pelo Espírito Santo do Senhor. E a forma, uma das formas melhores para que nós possamos analisar a nossa existência e vermos se somos de fato guiados pelo Espírito, é observando os frutos. Observe o fruto da tua vida. Se você frutifica no Espírito, Gálatas capítulo 5, ou se você frutifica nas obras da carne. Se você frutifica naturalmente, não excepcionalmente, mas naturalmente nas obras da carne, natural você é. Não é possível fazer uma associação daqueles que frutificam na carne com o mover do Espírito Santo e ou guiados pelo Espírito Santo do Senhor. E isso é simples, é bem simples, mas às vezes as pessoas, elas têm dificuldade em entender por quê. Quando o coração está dominado pela carne, pela velha natureza, influenciado por Satanás e seus demônios, insuflado por toda sorte de coisas ruins, o homem se acha muitas vezes bom demais e ele não consegue ver os seus atos terríveis. Ele não consegue ver a obra da carne na sua existência e ou as obras da carne nas suas vidas. Nós temos que refletir com muito carinho, irmãos, todas essas coisas. Elevarmos Deus extremamente a sério. Deus a sério. Não sejamos como loucos, pessoas que perderam o juízo, que andam soltos, sem saber o que fazem. Mas necessário é que haja

0: coisas do Espírito de Deus, porque lhes são loucura e não pode entendê-las, porque elas se discernem espiritualmente. 15. Porém, o homem espiritual julga todas as coisas, mas ele mesmo não é julgado por ninguém. 16. Pois quem conheceu a mente do Senhor que o possa instruir? Nós, porém, temos a mente de Cristo Jesus. E fechando essa palavra, versículo 16, última parte, disse o apóstolo Paulo, temos a mente de Cristo Jesus. Ter a mente de Cristo Jesus é ser guiado pelo Espírito, é ser direcionado pelo Espírito, é frutificar no Espírito, é mostrar em atos e ações o teu testemunho, apontando sempre para o Senhor. Teus atos, tuas ações, sempre apontando para o Senhor. Amém, amados? Portanto, estejamos atentos, analisemos a vida, que haja uma reflexão profunda. Vamos passar essa vida pela peneira e vermos se somos naturais e ou espirituais, se temos ou não a mente de Cristo Jesus. E não sejamos bonzinhos conosco mesmo. Se porventura nós encontrarmos qualquer traço de coisas naturais, ou seja, daquilo que não é de Deus, é o tempo da confissão de pecado, da restauração e da busca da presença do Senhor. E isto de forma desesperada, já que nós não sabemos quando o Senhor há de lacrar a nossa vida. Amém? E a nossa vida será lacrada logo, logo. Lacrada com a morte ou lacrada com a volta de Cristo Jesus. De uma forma ou outra, vamos nos apresentar diante do Senhor para sermos julgados. Sejamos atentos a esta realidade. Vamos orar? Amado Deus, muito obrigado por esta palavra, que nós possamos entendê-la, Senhor, e vivermos como espirituais, jamais satisfazendo a nossa carne, como homens naturais. Ó Deus, dá-nos a direção e o entendimento, a compreensão, o discernimento, para que em todas as coisas façamos a Tua vontade, em nome de Jesus. Amém. Amém, queridos? Que Deus nos abençoe e nos dê o discernimento necessário para que vivamos segundo a mente de Cristo Jesus.
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tomai também o capacete da salvação e a espada do Espírito, que é a palavra de Deus, com toda oração e súplica, orando em todo tempo no Espírito e para o mesmo fim, vigiando com toda perseverança e súplica por todos os santos. 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

fiéis. Não sabeis que a amizade do mundo é inimizade contra Deus. Portanto, qualquer que quiser ser amigo do mundo constitui-se inimigo de Deus. Tiago 4:4.

Muito bem, amados, você ligado aqui no vivos.com.br. Essa manhã abençoada, hoje é quarta-feira, dia 26 de agosto de 2026. 26/8/26. Data bonita, hein? 26/8/26. Mas é um prazer, uma satisfação muito grande estar com vocês, iniciando essa edição de hoje, louvando, adorando e glorificando o nome santo de Deus. Eu fiz uma alteração do software de transmissão. Já visto que o outro estava travando, estava deixando a rádio fora do ar. Aí eu troquei por outro software. Software. Ixi, misericórdia, eu falo em inglês quase perfeito. Se porventura vocês tiverem sentido alguma diferença, áudio um pouco diferente, alguma coisa assim, se possível façam aquela reportagem para que eu possa ver se há alguma regulagem, alguma coisa aqui. Aparentemente está tudo normal, está tudo funcionando ok. Vamos orar iniciando a edição de hoje, Manhãs com Cristo, esse bate-papo sobre Cristo Jesus. Eu sou teu irmão Elias Rios. Eu vou com vocês até por volta das 11 horas. E é a minha pretensão, se Deus assim permitir, Jesus não voltar até as 11 horas, falar a respeito do profeta Elias, meu xará famoso. Meu xará famoso e cheio de fé. Se eu tivesse a fé com Elias, que o profeta Elias teve, meu Deus do céu, benção, hein? Mas é uma vergonha dizer que eu não tenho a fé que ele teve. Muito bem, vamos orar iniciando a edição de hoje. Meu Deus, muito obrigado por mais um dia de vida, pelas nossas limitações, pela nossa falta de fé. Quero clamar perdão, quero clamar que tu venhas nos abençoar, nos fortalecer, Senhor, para que as nossas ansiedades estejam sobre ti, as nossas preocupações sobre ti, porque tu és o Deus que nos dá direção, mesmo quando nós não sabemos qual é a direção, Senhor. Nós cremos nisso, pelo menos falamos que cremos, meu Deus. Ah, Senhor, abençoa-nos para que nós possamos agir segundo a tua vontade e esperarmos o teu mover. Que os homens maus que tramam contra nossas vidas, contra nossos negócios, enfim, que eles não possam progredir em nome de Jesus, que não sejam exitosos nos seus planos maus. Senhor, guarda teu povo, guarda esses que nos ouvem, onde quer que eles estejam, que a tua mão abençoadora envolva-os de forma grandiosa e que sintam nessa manhã a tua presença, em nome de Jesus. Amém. Aleluias. É isso aí, gente, é um prazer, uma satisfação muito grande mais uma vez estar com vocês, esperando que todos estejam bem, estejam na graça, no cuidado, no zelo, nas misericórdias do nosso amado Jesus, que você possa experimentar do favor do Todo-Poderoso, amém? Que vocês possam experimentar do cuidado de Deus e ver quão bom, quão maravilhoso, quão extraordinário Ele é, para que assim nós possamos andar segundo a vontade dEle e vivermos aquilo que Ele quer para as nossas almas. Que seja assim na nossa vida, tá bom, gente? Que seja sempre assim a nossa vida, que nós possamos sempre olhar para o Criador e seguirmos em frente, certos que o Senhor não nos abandona, que o Senhor é o nosso, é aquele que cuida da gente, não é? Que o Senhor é aquele que faz coisas extraordinárias na vida daquele que crê. Que assim seja com você, que assim seja comigo, que assim seja conosco, que nós possamos estar continuamente na presença do Todo-Poderoso e vivendo a verdade dEle de forma intensa, de forma poderosa. Amém, meus queridos? Que nós possamos sempre olhar para o Criador e deixar-nos mover pelo Espírito Santo do Senhor. Haja vista que Ele é magnífico, Ele é extraordinário. O nosso amado Jesus é tudo para a gente. Prossigamos nessa caminhada, portanto. Prossigamos nessa caminhada em direção ao céu, que está logo ali. Está logo ali. Depois de eu fechar de olhos. Tá bom, povo dos céus? E vamos louvar e vamos adorar o nosso amado Jesus. Se você porventura quer falar comigo, é só chamar-me pelo WhatsApp. Você pode chamar-me, anota aí, 27-997-03-1331. 27-997-03-1331. Chama a gente, fala comigo. Será um prazer muito grande conversar com você, tê-lo ligado, saber de onde você é, quem é você, tá bom? E também nos alegrarmos com Cristo Jesus juntos, porque o nosso amado é magnífico e Ele é digno de toda honra,
digno de toda glória, digno de todo louvor. Falou, gente, vamos adorar o Criador, vamos? Vamos bendizer o nosso amado Jesus, lembrando-lhes que vou com vocês até às 11 horas. Eu vou com vocês até às 11 horas. Hoje, até às 11 horas. E para quem ouviu o que eu falei sobre a Elisa ontem, a Elisa estava aí com umas crises de tosse, febre, alergia, não é? A Elisa tem umas alergias. Graças a Deus, hoje ela amanheceu muito bem, amanheceu sem febre, amanheceu sem tosse. Glórias a Deus. O Senhor é bom, Ele ouve orações. Louva a Deus pelo cuidado dEle primeiro, claro. E Ele também nos orienta a fazermos as medicações. Portanto, louvado seja o Senhor, porque sabemos que foi a mão dEle para com a vida da Elisa. Falou, gente. 9 horas e 12 minutos. Um abraço ao Fernando. Fernando e Denise, em São Luís, no Maranhão. Deus te abençoe, Fernando. Que a paz do Senhor esteja com você. O Antônio de São Luís, no Maranhão, de João Pessoa, na Paraíba. Presbítero Antônio, João Pessoa, na Paraíba. Pastora Sônia Mogi das Cruzes já levantou a mão, estou por aqui. Pastora, o áudio está diferente? Alguma coisa diferente? Ou está tudo a mesma coisa? Tá bom? A não ser minha voz, que também é diferente, não sei porquê. Mas a qualidade do áudio, eu já vi que eu troquei. E software, eu já vi, o outro estava travando, não é? Em vez do outro, a rádio ficava off e por aí eu não via. Muito bem, 9 horas e 12 minutos é a hora da capital da amizade, é a hora da cidade, é a hora de montanha. E você, onde quer que esteja. E você, onde quer que esteja, sinta-se abraçado. Que bênção, Elisa, bem hoje. Louvado seja o Senhor que tem dado direção. Amém. Mas foram momentos relativamente preocupantes. Desde domingo pela madrugada que nós estamos aí correndo atrás dessa situação, orando muito para que o Senhor, de uma forma ou outra, intervisse nessa situação. Amém? Ontem nós conseguimos antibiótico e já ajudou a recuperação. A Elisa, quando dessas crises, é oração e antibiótico. Ah, mas pastor Elisa, você está associando antibiótico com a oração? Sim. Eu não vejo nada errado você orar e também medicar. Eu não vejo como falta de fé. Eu vejo que Deus vai usar de uma forma ou outra. Ou Ele vai usar o sobrenatural e apenas dissipar todas as coisas, ou potencializar os medicamentos para que eles possam atingir o objetivo certo, não é? Olha, sinceramente, eu não tenho nenhum problema em associar ciência e fé. Sinceramente, eu não posso trocar a ciência pela fé, mas associar a fé à ciência, eu não tenho o menor problema. Mas olha, não tenho o menor problema mesmo. Você está doente? Amém. Amém é ruim, né? Mas amém, você está doente. O que é que faz? Ora, buscar depois em primeiro lugar o reino dos céus. Mas enquanto você ora, se você tem condições de buscar na farmacologia uma solução, busque nos remédios. Eu não vejo nada. Olha, sinceramente, eu acho que Deus age também através da medicina. Portanto, eu creio que se você está precisado passar por uma cirurgia, não fique esperando a hora da morte chegar. Corra atrás da cirurgia. Teve aqui um camarada famoso, era jornalista, apresentador desses programas de televisão, lá de São Paulo. Qual é o nome do camarada? Ele se converteu a uma seita brava. Ele estava com, acho que câncer, parece-me. Acho que era um câncer. Aí ele se converteu a uma seita. Esse cara morreu ano passado. Acho que foi ano passado que ele morreu. O tempo passa tão rápido que a gente perde até a noção do tempo. Mas ele se converteu a uma seita, dessas cristãs evangélicas. E ao se converter à seita, ele suspendeu todo o tratamento. Ele ou foi orientado lá pelos líderes, pelo sacerdócio, a suspender todo o tratamento. Mas, gente, eu não consigo ver nexo nessa situação, sinceramente. Qual foi o resultado? O câncer, se não estou equivocado, foi câncer, viu, gente? A doença. Eu vou colocar a doença que eu não tenho certeza. Não tenho certeza que se foi câncer. Então, a doença se espalhou, poderia ser controlada. Ela poderia ser controlada,
mas ela se espalhou e o cara veio a óbito. Um apresentador famoso lá de São Paulo, que agora não me lembro o nome dele, meu Deus do céu, eu tenho uma dificuldade constante para nomes. Mas ele é bem famoso, era bem famoso, aliás. Muito bem, Fernando está por aí, está comentando. Um abraço, meu querido, Deus abençoe, está feliz com a recuperação da Elisa, glórias a Deus por isso. Ah, eu concordo plenamente com você, viu, Fernando, essa é a minha visão, tá? Essa é a minha visão, eu acho que a medicina não desmerece o poder de Deus, não, acho que não, de forma alguma. Eu não consigo olhar como algumas pessoas enxergam a medicina. E o Fernando diz, Deus é Deus de poder, mas de sabedoria também. Se ele colocou os médicos ao nosso alcance, foi para nos utilizarmos seus conhecimentos científicos. Assim tenho crido, eu também. Não desmerecendo de forma alguma a oração. Ah, pastor Elisa, eu estou doente. Você está o quê? Ah, eu estou de câncer. Eu tive câncer, vocês sabem, né? Câncer de próstata. Eu fiquei só na oração? Não. Orei, clamei pela misericórdia do Senhor, Deus foi abrindo portas. Olha só, às vezes, ô Fernando, eu nem comecei, já estou falando demais aqui, não é? Mas às vezes, Fernando, o milagre de Deus veio através do abrir as portas. Já notou isto? Olha só como aconteceu comigo. Eu já contei isso aqui, mas talvez alguém não tenha escutado. Eu fazia uns exames de PSA. Eu sempre faço algum monte de exame. Todo de 6 meses eu faço aqueles exames básicos. Colesterol, glicemia, glicada, aquela coisa toda, PSA. Eu faço lá uns 10 exames. Aí eu olho os exames... É engraçado, mas eu olho os resultados e falo assim, tá mais ou menos, né? Tá mais ou menos. Aí eu pego os exames e jogo na gaveta. Geralmente não levo no médico para dar uma olhada. Geralmente não levo. Não foi esse Valquime não, tá, o Fernando? Não foi o Valquime. Esse era um apresentador de telejornal, ele era. Desses jornalísticos aí, tipo Aqui Agora, da Vida. Era um cara magro lá de São Paulo. Não era isso aí, não. Esse aí, na verdade, eu nem conheço ele, Valquilme. Esse aí, não sei quem é. Mas olha só, aí eu fazia os exames, olhava lá o PSA meio alto, mas eu fui no médico, urologista, o cara falou assim, olha, de próstata você não morre. Olha, esse que é o mal dos médicos, né? De próstata você não morre. A partir daquela palavra do médico, poxa, de próstata você não morre, o PSA estava aumentando de pouquinho a pouquinho, ano a ano aumentava um pouquinho, eu descobri que estava em 5. Quando eu descobri, o PSA estava em 5. E por um motivo ou outro, sei lá, não me lembro agora qual foi o motivo, acho que eu consultei o PSA, aquela coisa toda. Não sei, não me lembro agora como foi, porque me chamou a atenção lá o PSA em 5. E eu crendo na palavra do médico de PSA, eu não morria, de... E próstata não morria. Aí eu peguei os exames anteriores, tinha uns 4 ou 5 anos de exames, e eu vi que era progressivo, muito pouco, mas crescente. Ano a ano crescia um pouquinho. A minha mãe foi fazer uma consulta no médico, aí levei aquele exame de PSA. Ah, foi isso, eu descobri dessa forma. A minha mãe foi fazer uma consulta no médico, fui acompanhá-la. E ela falou, doutor, dá uma olhadinha nesse PSA aqui, é normal essas coisas? Despretensiosamente. Rapaz, o cara falou, olha, você vai morrer. Ô médico miserável. Ô médico miserável. Isso no finalzinho do ano, mais ou menos início de dezembro, coisa assim. Eu estava com a viagem marcada lá para Sergipe. Nós íamos visitar a obra no Sergipe. E olha, você vai morrer porque tem não sei o que. Isso aí vai dar câncer, não sei o que mais, etc. Olha, procura com urgência o urologista. Rapaz... Ah, médico. Não, foi bom, né, que eu fui procurar o urologista, mas o cara me deixou desesperado, assim, né? Desesperado, não com medo da morte, mas pela forma que o cara colocou, da forma que o camarada falou. Aí eu consegui, depois do Natal, eu consegui um urologista numa cidade vizinha, levei os exames. Ele olhou e pediu uma biópsia. Rapaz... Aí começa o negócio. Mas tá bom, é só para vocês verem que eu entendo que foi o agir de Deus. Primeiro, em fazer esses exames. Segundo, sei lá, levar esses exames
e mostrar pro médico que eu tava tão confiante que não era, que era normal, vamos colocar assim, que era normal. E graças a Deus, era um câncer bem no início, o tumorzinho era muito pequeno, era menor do que um centímetro, era pequenininho mesmo, estava bem assim, bem no início. Aí fiz a cirurgia de vídeo, não senti nada na cirurgia, uma pós-recuperação perfeita. Olha, foi uma cirurgia sem dores, nunca vi falar até hoje. Se você fala assim, você sofreu com a cirurgia? Não sofri nada. Só incômodo, né, que eu fiquei usando aquela bolsa por uns 15 dias, acho eu. Só esse incômodo, mas dor, coisa assim, nada. Então eu vejo isso aí, o agir de Deus, o mover do Senhor. Porque eu poderia não estar fazendo aqueles exames, poderia descobrir. Eu não sentia nenhum tipo de reação, de sinal, passou agora a palavra, de sinal que apontava para isso. A urina era normal, não tinha aquelas coisas tradicionais da próstata, não tinha nada disso, não sentia nada. Eu poderia descobrir meio tardiamente ou no momento mais difícil, mas foi ali. Então vejo que isso é a mão de Deus, amém, glórias a Deus. O médico fez cirurgia, fiquei curado. Mas eu acho que foi o médico? Não, foi Deus que providenciou todas as coisas. Veja sempre assim, irmãos, nós temos que ver a perspectiva de Deus. Amém? Ah, mas Deus poderia curar? Sim, Deus poderia curar. Por que não curou? Ah, é um caso dele. Se você for para o céu, um dia você pergunta, ô Deus. Isso, se você tivesse a permissão, claro, hipoteticamente. Por que você não curou Elias? Aí você vai ouvir a resposta dele. Mas, da mesma forma que Deus não me curou, mas usou os médicos, ele poderia ter feito o mundo, o planeta, o universo, apenas dizendo que haja o universo. Então, amém. Mas ele preferiu fazer de uma forma mais metódica e mais, sei lá, da forma que ele fez. Falou, vamos louvar, vamos. 9 horas e 23 minutos, é você aqui pelo vivos.com.br. 10 horas nós vamos conversar sobre Elias, profeta Elias. Deixa eu ver se Jaqueline já apareceu por aqui, foi ela que sugeriu esse estudo. Deixa eu ver se ela está aqui no WhatsApp. Abre aí o WhatsApp. Ela não apareceu ainda, ela já tinha dado um presente aqui. A Jaqueline aparece, ela fala assim, presente. Presente. Muito bem, vamos louvar, vamos. 9h23, é você no vivos.com.br. Eu sou teu irmão, pastor Elias. Estou na cidade de Montanha, no estado do Espírito Santo. 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

E agora são 9h40, você aqui pelo vivos.com.br, é por aqui que você louva, que você adora, que você glorifica o nome santo de Deus com teu irmão Elias. Hoje é quarta-feira, daqui a pouco, 19h30, estaremos na igreja para mais um culto, onde estaremos falando do amor de Jesus para um grupo seleto de pessoas que estarão ali com a gente. Ó, Jaqueline apareceu aí. Um abraço, Jaqueline. Deus abençoe você, o Jefferson. Abençoe também a Manuela, toda a sua casa, irmãzinha preciosa. Daqui a pouco vamos comentar sobre o meu xará, o outro profeta, tá bom? O outro profeta, profeta Elias. Por falar em profeta, gente, como vocês sabem, eu sou rádio amador, mas eu gosto muito da faixa do cidadão. E na faixa do cidadão, todo operador tem uma estação, um nome de estação, não é? E meu nome de estação lá é profeta. E às vezes eu emendo a coisa, é profeta Elias. É a estação profeta, PX1X1155, QRA, nome Elias. Então a gente emenda lá, profeta Elias. Mas aproveitando a deixa, não é? Eu optei por esse nome, aproveitando a deixa, porque às vezes aparece aí a oportunidade, a gente aproveita e fala do amor de Jesus para essas pessoas. Fala do amor de Cristo Jesus para os colegas aí da faixa do cidadão. Ok? A você que está nos ouvindo pela cidade, muito obrigado pelo carinho, muito obrigado por estarmos juntos. Que Deus abençoe tua manhã, que tudo vá muito bem com você, com sua casa e com sua família. Amém? É sempre uma satisfação estar com vocês nas manhãs aqui, da cidade de Montanha, no estado do Espírito Santo, testemunhando do poder de Cristo Jesus e comentando com vocês a respeito daquilo que Cristo pode fazer na vida da gente. Ok, amados? E vocês que estão nos ouvindo, estão me ouvindo, podem falar comigo também, vocês podem chamar-me pelo WhatsApp, que será um prazer muito grande conversar com você, trocar ideias com você, quem sabe responder algum tipo de questionamento e vai por aí. Um abraço também para o meu querido cooperador José, lá em Iperó, São Paulo, sempre ligado comigo, eu sinto-me honrado pela sua presença, ok? Sua excelência, o cooperador José, lá de Iperó, ele, a nossa irmã Luciana, também a sua filha Lívia, toda essa família, irmãozinhos queridos, abençoados, que Deus continue movendo nas vossas vidas. E os demais que estão por aí, sinto-me feliz com vocês, que Deus abençoe grandemente as vossas vidas, que vocês possam crescer cada vez mais no conhecimento de Cristo Jesus e assim prosseguirmos em direção ao céu. E lembrando que o céu está logo ali. Tá bom, gente? É mais um dia que o Senhor nos concede, mais um dia que Deus nos dá. Mais um dia para que nós possamos aproveitar o tempo para de uma forma ou outra glorificar, para que de uma forma ou outra você possa adorar e exaltar o nosso Senhor e Salvador. 1 João capítulo 4, versículo 19. 1 João capítulo 4, 19. Nós amamos porque Ele nos amou primeiro. Amém? Nós amamos porque Ele nos amou primeiro. Amados, a intensidade dessa revelação ela é tão profunda que nós a vemos com tanta simplicidade que não conseguimos de forma alguma mensurar quão grande é isso aí. Olha só, a afirmativa está meio invertida. Nós amamos porque Ele nos amou primeiro. Devia ser, Deus nos amou primeiro, por isso nós o amamos. Não sei por que foi colocado o apóstolo colocou de forma invertida. Não sei se é invertida, mas dessa forma. Nós o amamos porque Ele nos amou primeiro. O interessante, irmãos, que se porventura hoje você pode abrir a tua boca e falar, eu amo ao Senhor, eu amo ao Senhor. Se eu posso assim falar, eu amo a Deus, é porque antes que meu amor existisse, existiu o amor do Senhor para com a minha vida. E esse amor do Senhor para com a minha vida proporciona-me condições também de amá-lo. É muito interessante essa colocação, não é? Por que nós amamos o Senhor? Ah, porque você é bonzinho, porque o teu coração é cheio de amor para dar, para vender, para emprestar? Não. Se você ama Jesus, é porque Deus te amou primeiro. Foi o Senhor que te favoreceu de uma forma tão grande, a ponto de amá-lo e possibilitar-lhe o amar a Ele. Amém? Se porventura Deus não houvesse nos amado primeiro,
Se porventura o amor do Senhor para conosco fosse nulo ou pequeno, certamente nós não teríamos como amá-lo, porque nós amamos o Senhor por quem Ele é. Amém? Não pelo que Ele faz, porque Deus pode fazer de muitas formas e nós não entendemos muitas vezes como Deus faz. Mas nós amamos a Deus pelo quem Ele é, por quem Ele é. E quem é Deus? Ele é o soberano, é o Todo-Poderoso, é o Deus magnífico, é o Deus extraordinário. É o Deus que nos amou, voltando ao amor, nos amou a ponto de dar-nos Cristo Jesus. Então são essas situações que geram em nosso coração a possibilidade de amar ao Todo-Poderoso. Se porventura, irmãos, o Senhor não nos amasse, nós também não o amaríamos, porque Ele é a essência do amor. Ele é a essência. Nós amamos o Senhor e, consequentemente, ao próximo. Mas por que nós amamos ao Senhor e ao próximo? Porque primeiro fomos amados pelo Eterno. E a partir do momento que Deus nos amou, Ele plantou no nosso coração, vou usar de forma figurada, a semente do amor. Ele plantou em nosso coração a semente do amor. E quando você busca o Senhor, essa semente, ela germina e frutifica. E torna-se tudo isso que você é ou deveria ser. Amém? Claro, em relação a Cristo. Mas quando nós somos fiéis ao Criador a ponto de observarmos a palavra dele, automaticamente, a manifestação do Senhor será uma verdade nas nossas vidas. Só que a gente não pode inverter esse negócio. Tá bom? Nós não podemos inverter. Nosso querido cooperador José, além de ouvir a palavra pelo site vivos.com.br, ele está lendo sobre dízimos, provai-me nisto. Qualquer dia eu vou falar sobre dízimo aqui, uma visão bíblica sem paixão denominacional, sem paixão religiosa, tá bom? Vamos abordar esse tema dízimo. O dízimo, ele pré-existiu a lei, foi antes da lei. Nós já vemos pessoas bem no início de todas as coisas, já oferecendo ao Senhor parte daquilo que eles tinham por reconhecer quem era Deus nas suas vidas. Quando a lei veio, o Senhor instituiu essa obrigatoriedade. Eu vejo que essa instituição do Senhor, a obrigatoriedade do dízimo lá em Israel, dois motivos. Primeiro, eu vou colocar em ordem aqui, mas não quer dizer que seja um maior do que o outro, mas um dos aspectos, vamos colocar assim que fica melhor, um dos aspectos: existia uma tribo que precisava viver. Ele serviu, eram milhares de pessoas. Irmãos, essa história do templo é porque 948, eu não posso nem me estender nisso aqui, mas a história do templo, do tabernáculo e posteriormente o templo, era algo muito, mas muito além do que você pode imaginar, do que eu posso imaginar. Era muito grande. A rotatividade de sacrifício era uma coisa assustadora. Era uma coisa assustadora. Não era assim, alguém trouxe aqui um cordeiro, vamos matar o cordeiro. Pronto. Não. Era algo assim, meio que no superlativo, tudo era meio que no superlativo, muito grande. Tudo era muito grande. E turnos, era 24 horas dia. Portanto, existia um número muito grande, mas muito grande de sacerdotes. Sacerdotes em diversas áreas para servir ao Senhor. Eis porque a tribo de Levi ficou reservada, porque eram muitas áreas dentro do templo, e ele serviu ao Senhor 24 horas por dia. Então eu vejo um dos motivos que o Senhor instituiu o dízimo, isso já como obrigação na lei, porque antes era voluntário, como obrigação, pois existia uma tribo que precisava sobreviver, eles não tinham herança em Israel. E o outro motivo para que o homem não amasse as coisas acima do amor para com Deus. É o que nós temos visto hoje
nesses últimos tempos, em que as pessoas amam seus recursos financeiros, seus bens, a ponto de não dizimarem. Eu vejo que o Senhor coloca isso aí como uma prova para a gente, uma prova. Se você dizima, é porque você entende que Deus está em primeiro lugar, mais ou menos assim, tá bom, gente? Não faça disso uma doutrina. No entanto, nós vemos que a questão do dízimo na nova aliança, ela foi totalmente deturpada. E aí está o grande problema. Ela tornou-se uma pedra, vamos colocar assim, uma pedra pesada. Porque aquilo que as pessoas lá no Antigo Testamento faziam por obrigação, mas faziam por prazer, porque reconheciam quem era Deus, eles dizimavam, levavam parte das suas produções, dos seus animais. Era basicamente isso aí. Era uma questão, o dízimo era uma questão de agropecuária. Era o agro e a pecuária, mais ou menos assim. Quando nós caímos no Novo Testamento, principalmente depois da igreja primitiva, depois que a igreja desvirtuou, virou essas coisas todas e chegou aos nossos dias, nós vemos que o que tem marcado muitas vezes essa questão do dízimo na instituição religiosa não é mais levar a pessoa a compreender que ele está dizimando pelo fato de amar o Senhor. Aí eu amo o Senhor, eu vou devotar a Ele parte dos meus rendimentos, daquilo que eu tenho, etc, etc. Não, as pessoas são inculcadas a entender que elas têm a obrigação de dizimar para receber bênçãos de Deus. E aí está a deturpação da palavra, irmão, sem lugar nenhum, a não ser no Antigo Testamento, que faz uma referência a esta questão, mas como eu falei, era um caso pontual, um caso mais voltado ali para os israelitas. No Novo Testamento nós não encontramos desta forma que a igreja hoje prega, a ponto de chamar os camaradinhas de ladrão por não dizimarem e aquela coisa toda, e colocar o dízimo no altar, um dízimo no patamar tão elevado, a ponto de as pessoas sentir-se obrigadas a dizimar para receberem as bênçãos de Deus, ou até para receber a salvação, porque algumas igrejas, elas intitulam aqueles que não dizimam como pessoas que estão vivendo no pecado e não são dignos de um monte de coisa, da ceia, de frequentar o templo, etc, etc, etc. Mas não é nosso tema hoje, porque esse é um tema meio extenso, mas nós não podemos olhar o dízimo desse jeito, amados. A nossa visão de dízimo precisa daquela pré-lei, antes da lei. Eu acho que nós devemos observar Abraão e aquele outro que trouxe os dízimos, de que deu um branco agora no nome dele, mas antes da lei. Fazer dessa forma, mas por que fizeram isso? Eles estavam obrigados? Não estavam obrigados, eles fizeram porque reconheceram que eles eram tão abençoados que estavam voltando parte para o Senhor. Agora não me pergunte qual foi a finalidade do dízimo que eles fizeram, qual a direção. Isso aí, a palavra de Deus não entra nesses méritos, nesses pormenores. Apenas diz que eles abriram mão em favor do Senhor. A lei não se aplica a nós. É outra questão, Malaquias não se aplica a nós. Aquela aplicação que a igreja evangélica faz em Malaquias, ela é forçar a barra. As consequências do não dizimar, como hoje nós vemos em alguma igreja, é forçar a barra, é de certa forma ferir a palavra de Deus, é encaixar uma visão denominacional, doutrinária, humana doutrinária, nessa visão, para que a igreja tenha recursos financeiros, para que a igreja possa ter caixa. É perigoso essas questões, irmãos, muito perigosas. Nós precisamos ter um cuidado muito grande. Mas, pastor, você é contra o dízimo? Não, não sou contra o dízimo, tá? Não sou contra o dízimo. Mas eu vejo o seguinte, dízimo é oferta. Dízimo é oferta. Ou seja, oferta a Deus. Portanto, eu tenho que dizimar para que Deus aceite. Se é uma oferta para Deus, eu tenho que dizimar para que Deus aceite, mas com o meu coração, não por uma obrigação. O fato de alguém passar lá no código Q, o seu celular, fazer um Pix, ou
trazer dinheiro em espécie e depositar no gasofilácio, na caixinha de oferta, não necessariamente o faz com prazer, com alegria, mas faz por obrigação. Muitos fazem por obrigação, porque o nome vai lá para a lista, que fica no mural, não é? Mas precisamos fazer, irmãos, de forma... Eu vejo, dízimo é anônimo, tá? Dízimo é anônimo. Lá na Missão Vivos, nós temos até um envelope, mas eu não sei quem dizima na igreja, eu sei que poucos dizimam, isso sim, porque nós olhamos para... Tá certo que a igreja é pequenininha também, mas nós olhamos para as pessoas e olhamos a entrada do caixa e vemos que as pessoas não são fiéis nos dízimos e nas ofertas. Isso é notório, não é? Mas eu não sei quem é fiel ou quem não é fiel. Eu vejo que essa é uma questão que não cabe a mim, mas cabe ao Senhor julgar. Deixa ele se virar com Deus. A orientação é passada. Amém? Nós passamos a orientação. E as pessoas devem fazê-lo por amor ao Senhor. Por amor ao Todo-Poderoso. Se fazem ou não fazem, é outra história. Outra história. Tá bom, gente? Vamos louvar. Depois do louvor, vamos para o nosso estudo de hoje. 9:56, o tempo passa, o tempo voa. O tempo vai rápido demais, né? Misericórdia, meu Deus. Daqui a pouco é a hora do culto. Tem pastores que cobram quando o dízimo vem menos. Infelizmente essa é a visão, não é? A igreja, com suas exceções, ela tornou-se uma espécie de empresa. Ela precisa desse fluxo. Infelizmente essa é a visão, não é? E outras, principalmente as neopentecostais, os pastores têm metas. Para quem não sabe, a igreja neopentecostal, hoje acho que quase todas as igrejas, os pastores, coitados, eles têm meta financeira. É titulado pelo ministério ou pela chefia, ela não sei como funciona esses trâmites, mas é estipulado, tipo assim, a igreja ABC, você tem que arrecadar no mês, vamos colocar aí, R$20 mil. Você tem que repassar para a central R$15 mil. Isso aqui é um repasse, você tem que fazer. Mais ou menos assim que funciona, viu, irmãos? Você tem a obrigatoriedade de um repasse. Mas você tem uma meta. Sua meta é o quê? R$20 mil. R$20 mil você paga aluguel, você tira lá o salário do pastor e o restante você repassa para a central, não sei como é que eles chamam. Para a chefia. Passa para a chefia. Isso é muito comum nas neopentecostais e algumas assembleias também agem dessa forma. Tá bom? Mas vamos louvar. Vamos glorificar o nome santo de Deus. Nosso tema hoje não é dízimo. Aumenta o som e deixa o Espírito Santo falar o teu coração.

Muito bem, amados, agora são 10h04. Vamos para o nosso tema de hoje, Profeta Elias. Mas antes, só comentando o post do meu querido Fernando, lá de São Luís do Maranhão. Deixa-me ler o post dele, que eu fico feliz, irmãos, porque às vezes eu tenho uma visão um tanto diferente daquela que é generalizada, e eu encontro pessoas que compartilham os mesmos princípios, as mesmas visões. Glórias a Deus por isso. E o Fernando é uma dessas pessoas. Ele disse: dízimo é uma questão pessoal, claro, porém na minha visão e vivência, ofertar e dizimar é um privilégio, sem sombra de dúvida. É privilégio, entenda isso, é privilégio. Você tem o privilégio de retornar ao Senhor, porque você ama o Todo-Poderoso. É tão importante quanto o cear, porque fala sobre a comunhão com os demais irmãos. A koinonia falada. Sei que você não curte grego. Eu não sei nada de grego. Atos 2:42. E perseveravam na doutrina dos apóstolos e na comunhão e no partir do pão e nas orações. No caso da koinonia, não é nem grego, né? Isso já tornou essa palavra praticamente portuguesa. Ou pelo menos acho que ela já foi até inserida no português, não é? A portuguesada. A crença errada de que ao dizimar Deus irá proteger suas finanças, do tipo o telhado não irá precisar de manutenção ou o carro não irá quebrar, é totalmente falha, ao meu ver, pois as coisas envelhecem e se desgastam naturalmente. Não creio ser sobre isso, mas sobre a certeza de que você faz parte do corpo de Cristo também. Está ali cooperando com a manutenção da obra de Deus aqui na Terra. É isso aí, tá bom? Sintetizando tudo, é isso aí. Só faltou o Fernando falar ali que o devorador não é um demônio. Lá de Malaquias, tá? O devorador não é um demônio, mas ali era realmente o peso da mão de Deus, porque nós precisamos, o grande problema, não é tema de hoje, né? Vou acabar falando demais aqui. Mas o grande problema, irmãos, em relação a dízimos, é que as pessoas querem trazer algo da antiga aliança. É como se fosse hoje algumas igrejas que resolvem comemorar a Páscoa matando o cordeiro, fazendo todos aqueles rudimentos ali, aquela coisa toda. Enfim, é a mesma coisa, não cabe, é fora de contexto. O dízimo, conforme está na antiga aliança, é fora do nosso contexto, porque nós vivemos uma aliança diferente. Quando Deus e a visão de Deus para com aquele povo era diferente da visão de Deus para com a gente. O Senhor agia como o Todo-Poderoso sobre Israel e mandava e desmandava. Vamos colocar assim, desculpe a expressão bem popular. Quando Israel desobedecia, ele castigava, literalmente castigava. Quando as pessoas eram infiéis nos dízimos, que era uma obrigatoriedade, Deus enviava os gafanhotos, que são aí as pragas, não é? Enviava os gafanhotos, enviava aquilo ali, o devorador, que também eram os insetos, as pragas, para devorar as plantações dos judeus, porque eles eram fiéis. Era mais ou menos assim, simplificando bastante, desse jeito, tá bom? Mas hoje, dízimos e oferta é carro-chefe praticamente de todas as igrejas. Carro-chefe. Se o cara não dizima, ele está mais ou menos lascado. Mas, misericórdia, 10 e 8.

Vamos então para a nossa palavra de hoje, irmãos, uma sugestão da nossa querida Jaqueline, diaconisa Jaqueline de Guarulhos, é a esposa do Jefferson e a mãe da Manuela, lá pelas bandas de Guarulhos. Nós leremos, não lerei o texto bíblico, porque é um tanto quanto extensivo, mas encontra-se em 1 Reis, só no Novo Testamento, porque são cartas, Antigo Testamento são livros, portanto, 1 Reis, capítulos 17, 18 e 19, nós vamos apenas pinçar partes desse texto que é um tanto extenso, para que nós possamos discorrer sobre o profeta Elias, um profeta que estava vivendo dias de crise, crises intensas ali em Israel. Vamos orar. Meu Senhor, nós te louvamos, te bendizemos por esse dia, por esta manhã. Quero clamar que tu venhas falar ao nosso coração, nos dar lições para que nós possamos entender a tua verdade e vivermos a tua verdade acima de todas as coisas. Ensina-nos, ó Deus, para que tenhamos uma vida reta, uma vida justa diante do teu altar, para que o nosso proceder, Senhor, seja segundo o teu querer. Que nós possamos, nessa palavra, Senhor, colher da vida do profeta lições e aplicações para a nossa vida, para que nós possamos viver a fidelidade que ele viveu a ti. Senhor, ajuda-nos, crie em nós coração puro, em nome de Jesus. Amém. Amém. Irmãos, o profeta Elias, creio eu que seja um dos profetas mais conhecidos. Quando você fala profeta Elias, o povo lembra logo da carruagem de fogo. E há uma certa intimidade com o profeta, né? As pessoas se sentem relativamente íntimas do profeta Elias. Mas quando nós lemos os capítulos 17 a 19 de 1 Reis, nós veremos que foi um homem tal qual nós. Isto eu gosto muito de frisar, irmãos. A única pessoa, deixa eu ver se houve, até Jesus foi tal qual nós, não é? A única coisa que Jesus não tinha, que nós temos, é o pecado. Não houve na história bíblica, homens que fossem especiais. Na verdade, por incrível que pareça, os homens eles eram meio que decadentes, excetuando Jesus, mais uma vez. Quando você olha o apóstolo Paulo, decadente. O profeta Elias era um João ninguém, Zé ninguém, João ninguém. Quando você olha Abraão, provavelmente era um astrólogo. Quando você olha para Jonas, esse ainda a Bíblia não fala muito dele. Citei ele aqui. Olha para José, coitado, o cara do buraco lá, hein, da cisterna. Quando você olha para Jacó, olha o enganador. Ou seja, há uma linha que Deus deixa clara, que ele pega as pessoas não capacitadas e as capacita. O profeta Elias também está dentro desse contexto. Quando nós olhamos quem é o profeta Elias, é de Tisbete. Deu um branco agora aqui, hein? Mas coisa parecida com isso aí, depois eu vou lembrar direitinho. Tá bom? Vemos que era um lugarzinho esquecido. Ele não era de uma linhagem famosa. Dá-nos a entender que era uma pessoa simples e que a primeira missão para a qual o Senhor chamou foi talvez a lição mais difícil na vida de qualquer pessoa. Haja vista que o Senhor chamou Elias e o enviou. Tisbé. Ele era o Tisbete, lá da região de Tisbé. Agora que eu lembrei aqui. Acho que eu tenho lembrado certo também. Por isso que chama ele Tisbita. Ih, misericórdia. Depois eu vou achar o nome direitinho. Só eu mesmo, hein? Calma aí, Fernando. Mas olha só. Então, a missão inicial dele foi uma das mais difíceis. Você não pode imaginar quão dura foi a missão do profeta Elias. Era alguém que estava iniciando nessa área. O Senhor o chamou. Nós não sabemos como o Senhor o chamou. Não há muitos relatos em relação a essas questões, mas o Senhor o chamou, o comissionou, e veja qual foi a missão dele. De início, vá até Acabe. Irmãos, a palavra diz que Acabe foi o pior rei de Israel. Pior rei.
Ele era ruim de todos os aspectos possíveis e imagináveis. Era ruim porque era ruim. Era ruim porque casou com uma mulher ruim, que também era uma das piores mulheres que existia. Uma sacerdotisa. Uma mulher do mal. E vai por aí. O pacote ali era ruim em todos os aspectos. Era um abacaxi. Era um abacaxi, literalmente. Amém? Nós vemos que Acabe era um servidor de Baal. Baal era o deus famoso. Nós vemos que Baal está sempre em alta. Baal era o deus famoso ali daquela região. Portanto, sempre há essa volta a Baal. Vemos que essa mulher que ele, com a qual ele casou, Jezabel, ela era uma sacerdotisa de Baal. E quando ela veio dessa família idólatra e ela trouxe Baal junto com ela. E ela tinha uma ascendência muito grande. Já que ele não está rindo de mim ali, porque eu não acertei o nome aqui ainda. Mas vou achar, daqui a pouco vão ver que eu vou achar esse nome. Quando ela veio para Israel, ela tinha, dá de nos entender que ela tinha uma ascendência muito grande. É tipo assim, ela mandava em Acabe. Ela mandava. Acabe, faz isso. Não sei o quê. Ele era o rei, mas ela mandava. Dá de nos entender isso. A ponto de levar Acabe a servir Baal, a montar altares para Baal. Ele fez um templo para esse Deus. E, em consequência disso, o Estado de Israel virou de ponta cabeça. Tornou-se um estado profundamente idólatra. Elaine de Goiânia, muito bom dia. Deus te abençoe. Está nos escutando em Goiânia. E tornou-se um estado profundamente idólatra. Parece o Brasil, né, gente? Parece o Brasil, por incrível que pareça. E essa foi a missão do profeta Elias. Um profeta que dá-nos a entender que não tinha experiência nessa área, mas corajosamente ele aceitou o convite ou a ordem do Senhor. 1 Reis, capítulo 17, versículo 1. Eis o levante, eis como o Senhor levanta Elias. Tão certo como vive o Senhor, Deus de Israel, perante cuja face estou, nem orvalho, nem chuva haverá nesses anos, segundo a minha palavra. Olha só, Deus levanta o profeta Elias, manda para o palácio, diante daquela família, rei e rainha. Ele fala, eu vim trazer um recado de Deus para vocês. E o que é que ele faz? Ele decreta o juízo de Deus sobre aquela família real, bem como sobre Israel. E diz, certeza absoluta, irmãos, nós precisamos ter convicção absoluta, e esse é o grande problema dos nossos últimos tempos, pastora Sônia. Convicção. O profeta Elias, ele sabia da gravidade. Ele não era menino de feira, ele era israelita, ele sabia das dificuldades. Ele sabia quão terrível aquela família. As consequências desses atos iniciais dele. Ver como são as coisas. E esse homem, irmãos, creio eu que no mover do Espírito, ele foi levantado e compareceu diante do rei. E ali ele fala, perante cuja face eu estou. Quem? Face de quem? De Deus. Ele está falando a respeito do Senhor, o Deus de Israel. Nós precisamos ver que aprendemos com Elias que uma das características de um servo verdadeiro, Jaqueline, é a autoridade diante dos homens, a autoridade diante dos homens. Amém? Nós precisamos ter essa autoridade de falarmos de Cristo Jesus. Mas nós temos um problema sério com essa autoridade. Muitas vezes você não fala de Cristo Jesus para um familiar, para não entristecer ou para, de certa forma, gerar uma polêmica com o seu familiar, com um amigo da mesma forma, colega de trabalho. As pessoas, elas entendem que Deus sempre mexe com os brios daqueles que ouvem. Elas entendem isso é algo natural. O profeta Elias também sabia disto. Ele sabia
que ele estava mexendo, como dizem no ditado popular, na casa de vespeiro. Era um vespeiro ali. Tanto é que a situação ficou feia para ele. Mas ele foi na autoridade do Senhor, irmãos. E ele falou. Ele não se importou com as consequências. E ele falou de uma forma clara. Vemos que o profeta Elias, diante de Acabe e de Jezabel, ele não negociou a verdade, ele não foi com meias verdades. Ele não adaptou a mensagem de Deus para o casal real. Não. Já notaram que nós muitas vezes queremos adaptar a palavra? Queremos adocicar a palavra de Deus? Na igreja, principalmente, os pastores hoje já não pregam a palavra do Senhor porque eles querem uma palavra adocicada. E às vezes a palavra de Deus, ela não é doce, é amarga. O profeta Elias tinha uma palavra amarga para o casal real. Mas ele foi e ele anunciou. Ele não se importava com as consequências. E eu quero falar ainda, irmãos, que nesse caso, vamos voltar para a entidade religiosa, em que os pastores adocicam a palavra, que falam meias verdades, eles serão responsáveis e responderão diante do Senhor, e isto com certeza, porque não anunciam a verdade do Senhor, porque eles ficam com medo das consequências. Aí eu não posso me deter nesses pontos aqui, porque são 4 tópicos e já são 10h20, eu tenho 40 minutos, não dá. Vamos lá, então vamos apressar. Ainda, quando nós olhamos, irmãos, quando nós olhamos a palavra do Senhor, a palavra que Deus deu ao profeta Elias, ele estava tocando numa parte em que os deuses, ou o deus principal de Israel, Baal, era exatamente, tipo assim, era o calcanhar de Aquiles, tipo os deuses do Egito. Quando nós vemos as pragas do Egito, sabemos que todas aquelas pragas, de uma forma ou outra, mas de forma direta, atingiu a divindade, uma divindade. Atentou contra uma divindade, mostrando que Deus era maior do que aquela divindade. Aqui, da mesma forma, porque Deus falou que vinha seca sobre aquela terra? Porque Baal, irmãos, era um deus ligado à fertilidade, às plantações, às chuvas. Quando as coisas prosperavam nesse campo aí, tudo isso era atribuído como bênçãos de Baal sobre o povo. E essa era a visão. E quando Elias chegou e afrontou o casal, dizendo, olha, vai parar de chover, vai parar de chover. Versículo 1, capítulo 17. Tão certo como vive o Senhor Deus de Israel, perante cuja face estou, nem orvalho nem chuva haverá nesses anos, segundo a minha palavra. Ele estava afrontando de forma direta ao Deus da chuva, ao Deus da fertilidade, ao Deus que abençoava os campos, a Deus que abençoava os animais. Era tipo assim, era Deus dando um soco em Baal. E isso através do profeta Elias. Vocês não podem imaginar, irmãos, porque para a gente, nós que temos uma visão brasileira, nossa visão brasileira, é tudo sob medida, tudo assim, né? Não, não faça isso, não faça aquilo, vamos, é meio termo, não é? Mas aqui, irmãos, era tipo assim, era o profeta Elias chegando e dizendo, olha, Baal é porqueira, Baal não serve, Baal é nada, Baal é maldição, Baal... E era mais ou menos assim, a visão que Acabe e Jezabel tiveram das palavras, ou a concepção que eles tiveram das palavras do profeta Elias, era assim. Era o profeta falando, olha, esse Deus de vocês aí é nada, isso aí é um porqueira. Entendeu? Nós não falamos isso, não é? Já pensou você chegar aí para essas divindades aqui do Brasil, e se você vai em público e fala isso, você é até preso, você está atentando contra os direitos de culto, aquela coisa toda. Mas foi exatamente isso que o profeta Elias fez, com aquelas palavras e com aquela definição para o que haveria de acontecer. Amém? E nós vemos, irmãos,
que o profeta Elias, ele não apostatou. Apostatar é abandonar. Ele não abandonou a palavra, como nós temos, quando eu falo nós, é a igreja. Quando nós temos feito hoje, em que a igreja apóstata. Ei, Senhor, tem que atender um telefone aqui rapidinho, irmão, só um minutinho.

Muito bem, amados, retornando por aqui, desculpe a interrupção. Eu tenho que aprender a chegar aqui e desligar o celular, mas quando eu desligo o celular, aí eu fico sem o WhatsApp também. E quando você deixa o WhatsApp, aparece umas ligações de última hora que você precisa atender. Mas deixa-me ver se eu consigo retomar onde foi que eu parei aqui. Assim, então esse primeiro ponto aí, Deus levanta o profeta Elias em tempos extremamente difíceis. E ele corajosamente foi e afrontou. Hoje não será possível eu terminar esse estudo, porque...

Já são 10h37, faltam-me 20 minutos, e em 20 minutos eu não consigo concluir isso aqui. Eu acho que eu vou concluir com vocês amanhã, aí eu repasso esse primeiro tópico e damos sequência. Nosso segundo tópico, irmãos, Deus sustenta o servo que ele chamou. Essa aqui é uma parte interessante. Deus sempre sustenta, Deus sempre sustenta. Mas como é que Deus sustenta? Deus sustenta, às vezes as pessoas têm uma ideia equivocada, Fernando, que Deus vai cair, vai fazer cair do céu ouro, prata, reais, dólares. Mas não é assim, gente. Nós precisamos observar que no aspecto missionário, deixa eu fazer uma aplicação aqui no aspecto missionário. No aspecto missionário, a igreja que está por trás, a igreja que é a mão de Deus no sustento, a igreja que abre as portas. E o maior absurdo, irmãos, é nós vermos uma igreja enviar um missionário, por exemplo, para a África. Ele fica ali 2, 3, 4 anos. E, eu não sei, parece que a igreja anda no mundo de Nárnia, sei lá, que acha que o cara vai conseguir montar uma igreja e sobreviver da igreja. Não consegue, amados, principalmente na África. E muitos missionários desistem do campo missionário, abandonam o campo missionário porque não tem como sobreviver. Mas para quem está do lado de cá, atrás de uma mesa, é muito fácil, não? Nós mandamos ele para a África, ele vai se virar lá, nós vamos arcar a despesa dele por 2 anos, depois de 2 anos ele já montou a igreja, ele vai sobreviver dos dízimos e ofertas lá da região. Ei, misericórdia, não é bem assim, não é? Mas não é bem, hein? Essa é a visão de Deus para com o profeta Elias. No entanto, nós vemos que aqui tinha o sustento direto do Senhor. E nós vemos, irmãos, que o Senhor envia o profeta. Envia o profeta. Ele foi até o casal, levou a mensagem do Senhor, e após anunciar a seca, após tocar em Baal, olha, vocês precisam entender um detalhe. Gente, isso aqui foi muito forte, porque quando nós olhamos a palavra, achamos que Elias era meio que covarde. Ele foi lá, levou a palavra e fugiu. Mas não era bem desse jeito. Ele estava mexendo com aquele cara lá de Brasília. Aquele lá, né? Mais ou menos assim, tá bom? Ele foi lá e afrontou aquele camarada. Afrontou o casal, a monarquia, e não ficou tudo legal não, gente, porque ele afrontou o casal e afrontou o Deus do casal, a sacerdotisa de Baal. Aí a situação ficou realmente difícil, muito difícil. E o que é que ele faz? Ele sai e vai ali para junto do ribeiro de Querite e se esconde por ali, fica meio escondido, só vendo o povo procurando ele, né? Cadê aquele camarada? Vamos lá, vamos atrás dele. Irmãos, é desse jeito. Era mais difícil do que parece. Mas aqui nós vemos que a mão do Senhor foi com o profeta de muitas formas. Nós vemos que Deus providenciou o alimento. Essa explicação que nós não temos, tá? Por mais que o cara queira explicar essa história aqui, é impossível. Nós vemos que Deus providenciou o alimento, que os corvos levavam os alimentos, levavam provavelmente carne, coisa assim, talvez animais. Aí imagino eu que ele leva, aqui já é conjectura, imagino eu que os corvos levavam animais, sei lá qual é o tipo de animal, mas levavam os animais lá para ele. Levavam os animais e ele se alimentava desses alimentos que eram através dos corvos levados para ele. Não tem como você explicar essa questão aqui, viu, irmãos? Não há como você descer muito nessa questão dos corvos, porque a palavra de Deus, ela não vai muito além do que isso está escrito. Mas suponho eu que ele bebia da água, ou estava ali o riacho, e ele comia, certamente não era cru, mas ele comia das carnes, quem sabe, sei lá, que os corvos levavam para ele. 1 Reis 17:7.
Mas passados os dias, a torrente secou, porque não chovia sobre a terra. Consequentemente, ele foi também alvo da profecia dele. Parou de chover, tudo secou, mais ou menos assim. Aí o ribeiro secou e a situação ficava ainda mais difícil. Mais difícil. Amém? Aí é onde entra a viúva de Sarepta. A viúva de Sarepta que providenciou o alimento para o profeta. Porque Deus não abandona. Deus abre uma porta. Quando aquela porta chega ao fim, Deus abre outra para que aqueles que são do Senhor tenham sempre a provisão necessária para a sobrevivência. Eu sei que é mais fácil falar do que viver, viu, irmãos? Talvez você esteja passando por momentos difíceis hoje e não sabe de onde virá o socorro. Quero falar para você que teu socorro virá do alto. Mas o que fazer então? Nós fazemos aquilo que está ao nosso alcance. Nós vemos que o profeta saiu da presença de Acabe e de Jezabel, foi para a região ali do Querite, foi para aquela região, ali ele se escondeu, porque certamente Acabe e Jezabel estavam à procura dele, e o Senhor providenciou água, tinha água do riacho, e providenciou o alimento. Quando essas fontes secaram, o alimento e as águas, aí Deus providenciou alguém que pudesse suprir as suas necessidades. Suprir as suas necessidades. E eis que ele encontra a viúva de Sarepta, que, usada por Deus, supre as suas necessidades. Amém? E vem uma promessa. E essa mulher também, ela foi tocada pelo Senhor, gente. Foi tocada. Porque nós sabemos que a situação estava difícil, estava extremamente complicada. Mas mesmo assim, essa mulher corajosamente, ela ouviu o profeta e ela supriu as necessidades do profeta dentro das suas possibilidades. Às vezes, queridos, nós temos que viver como a viúva de Sarepta também. Suprir as necessidades daqueles que se achegam a gente. No versículo 13 diz, 1 Reis, capítulo 17, versículo 13. Elias lhe disse, não temas, vai e faz o que disseste, mas primeiro faz dele para mim um bolo pequeno e traze-mo aqui fora, depois farás para ti mesma e para teu filho. Porque assim diz o Senhor, Deus de Israel, a farinha da tua panela não se acabará, e o azeite da tua botija não faltará, até ao dia em que o Senhor fará chover sobre a terra. Amém? Se você ler um pouco antes, diz aqui o Senhor, dispõe-te, vai a Sarepta. Olha, a viúva de Sarepta, irmãos, não era o cara que chamava Sarepta, era a região que chamava Sarepta. Dispõe-te, vai à região de Sarepta, que pertence a Sidom, e demora-te ali, onde ordenei uma mulher viúva que te sustente. Olha só, isso aqui está, abre aspas aí, onde ordenei uma mulher, onde ordenei uma mulher. Olha só como Deus já providencia as coisas. Quando a situação ficou difícil, eu estou tentando atropelar a palavra aqui, e eu não gosto de atropelar a palavra, porque aqui é diferente da igreja, aqui você tem mais tempo, então você fala um pouco mais, né? Vamos colocar assim. Mas olha só, vamos olhar da seguinte forma. Estava ali o profeta escondido, passando por aquelas dificuldades, talvez com medo. O medo é normal, não é? Talvez com medo, e ele escondido. Aí ele vê que a água do riacho está secando. Está secando a água, cada dia menor, daqui a pouco a água some. Era para o profeta estar desesperado. Porque ele tinha duas situações, ou três, duas situações extremamente complicadas. Primeiro, ele tornou-se inimigo número um do rei. Inimigo do rei. Igual aquele povo lá de Brasília, né? Aquele lá de Brasília. Se você for inimigo dele, fica com medo. Então, então você era inimigo do rei, já era um problema seríssimo. Aí você tinha que confiar muito em Deus. E aquele tempo que ele ficou ali foi muito tempo de reflexão. Para você pensar, poxa, eu poderia estar lá na minha casa, de boa. Agora eu estou aqui escondido.
olha meu estado, minha situação, talvez morando ao relento, dormindo ao relento, sei lá, talvez. Olha que eu estou, como é minha dieta. E ele olha, a água está sumindo, e a chuva não vem, a água está sumindo, O que fazer? Nós temos uma tendência, quando essas situações acontecem, murmurarmos. A murmuração vem. Não é assim, Jaqueline? Nós temos uma facilidade muito grande de murmurar. Mas é natural para a gente murmurar. Só que não nos deu a entender que ele murmurou, mas que ele ouviu mais uma vez a voz do Senhor. Deixa eu ver aqui. Passados dias, também o pão e a carne, anoitecer. É como também pão e carne. Ele trazia pão e carne, né? Eu tinha observado esse detalhezinho aqui. Os corvos lhe traziam pela manhã pão e carne, como também a carne ao anoitecer. Então o café da manhã dele tinha o café da manhã e o jantar. E bebia da torrente. Então vê a palavra do Senhor. Olha, o Senhor fala para ele. Dispõe-te, vai a Sarepta, que pertence a Sidom. Isso é no capítulo 17, versículo 9. Onde ordenei uma mulher viúva que te sustente. Aí levantou e foi. Quando ele chegou nessa casa da viúva, talvez ele pensou, poxa, agora vou ter uma cama para dormir, vou ter um almoço, coisa assim, talvez, ó, conforto. Aí ele chega na casa da viúva. Não é para murmurar, gente? É para murmurar, mas nunca murmureis contra o Senhor, tá? Chegando à porta da cidade, estava ali uma mulher viúva, apanhando lenha. Ele a chamou e lhe disse, traz-me, peço-te, uma vasilha de água para beber. Ela, indo buscar lá água, chamou e disse, traz-me também um bocado de pão na tua mão. Porém, ela respondeu, tão certo como vive o Senhor, teu Deus, eu, o que tem é um punhado de farinha, etc. Vou fazer, meu filho, tá. Eu e meu filho vamos comer e vamos morrer. Mais ou menos assim, ou seja, não tinha mais nada, só aquilo. Não é para murmurar, rapaz. Já pensou? Se isso fosse com você, fosse comigo, e às vezes parece que é comigo. O que é que nós vamos fazer? Oh Deus, tanta gente com recursos nessa região. Está certo que está difícil, mas tem pessoas que têm mais recursos do que essa mulher. Olha para onde tu me envias. A mulher não tem nem comida, vai comer e morrer. O que é que faz? Oh meu Deus do céu. Difícil, né, gente? Aí o profeta, cheio de fé, diz, não temas, vai e faz o que disseste, mas primeiro faz dele, ó, primeiro para mim, tá? Primeiro para mim. E traz-me aqui fora, depois farás para ti e para teu filho. Aqui nós vemos dois aspectos, irmão, aqui a situação, ela tornou-se mão dupla. Primeiro, a fé do profeta e segundo, a fé da mulher. Mas por que a mulher tinha fé? Tá lá em cima, olha só. Cadê? Ordenei a uma mulher viúva que te sustente. Provavelmente essa mulher não ouviu Deus falando, ó, vai aparecer um homem aí, um profeta, etc, etc. Porque Deus, nem sempre Deus fala com a gente de forma audível. Mas muitas vezes, ô pastora Sônia, e pastora Sônia é testemunha disso, muitas vezes o Senhor nos faz sentir, amolecer, bonzinhos, misericordiosos. Entendeu? Talvez o agir de Deus para com essa mulher, ordenei uma mulher viúva, talvez o Senhor não tenha falo com ela, mas o Senhor moveu na vida dela. Amém? O certo é que ela disse, olha, eu não tenho nada para comer, vamos comer e vamos morrer. No entanto, você está me pedindo, vou fazer para você. Mais ou menos assim. Vou fazer para você. E a palavra diz, amados, que havia uma promessa. Porque assim diz o Senhor Deus de Israel. Aquela mulher, amados, ela poderia ter rejeitado servir o profeta, mas ela foi misericordiosa. Imagino eu que movida pelo Espírito de Deus. Ela foi misericordiosa. A partir do momento que ela abriu mão daquilo que ela tinha, aprenda isso. Eu também preciso aprender isso. Eu falo para vocês, irmãos, que eu vou falando os estudos com vocês, por isso que eu gosto de fazê-los aqui.
E o Espírito Santo vai me socando assim, ó. Você precisa aprender isso aqui, ó, camarada. Aprenda isso, aprenda isso. Aprenda, Elias, aprenda, é desse jeito. E às vezes eu fico... Meu Deus do céu. Mas tá bom. E olha só. Eu até perdi aqui o que eu estava falando. Assim, essa mulher poderia ter rejeitado aquela força interior. Força interior, eu sei que tem um, é meio pejorativo, mas entenda como mover de Deus. Aquela força interior, aquele faça, vai, atende, age. Quantas vezes Deus fala assim com a gente, não é? Age, faz. Essa mulher ouviu, entre aspas, essa força interior, essa voz interior. Não veja como pejorativo, tá? É Deus. Aqui estou me referindo a Deus. E ela foi e fez. Tá bom. É assim? É. Vou fazer para você então. Aí vai. A gente come isso e depois a gente morre. Mais ou menos assim. Vamos comer isso aí, depois você morre, eu morro. Meu filho morre também de fome. Porque se morrer aqui, irmãos, era fome mesmo, tá? Porque o que ela tinha era aquilo, acabou. Eu me lembro que aqui na minha região teve uma seca em 2015. Acho que foi 2015. Em que você procurava nos pastos, nos campos, uma folha verde. Você só encontrava nos brejos, folhas verdes e nas árvores, algumas árvores, folhas verdes. E no campo você não encontrava uma folha verde de nada, de tão seco que foi. Lá em Israel foi pior ainda, porque tinha a mão de Deus pesando sobre aquele povo. E era tipo assim, era comer aquilo e acabou, não tinha a expectativa. Ah, eu vou ali no seu José, no seu Mané, comprar uma farinha, comprar um azeite. Porque nem seu Mané tinha, lá na bodega do seu Mané, na venda, aqui chama de venda. Antigamente chamava de venda, na venda do seu Mané, lá no mercadinho ou na mercearia. E ela, mesmo assim, irmãos, foi e fez. Quando nós fazemos, movidos pela voz do Senhor, nós não seremos desamparados como essa mulher não foi. E a palavra diz que essa mulher foi e fez. Depois que ela tomou a decisão de fazer, porque aqui ela nem tinha feito ainda, né? Se você acompanhar o versículo, eu estou lendo aqui na Bíblia, versículo 14. Aí o profeta disse para ela, porque assim diz o Senhor Deus de Israel, a farinha da tua panela não se acabará e o azeite da tua botija não faltará até o dia em que o Senhor fará chover sobre a terra. Foi ela e fez. Segunda palavra, comeram ela e a sua casa muitos dias. Isso aqui parece aquela história do profeta Eliseu, não é? Só que o profeta Eliseu, a mulher derramava o azeite. Aqui, da panela, a farinha não se acabou. Era tipo assim, irmãos. A da mulher do azeite, ela foi enchendo lá as botijas, enchendo lá as vasilhas. Mas essa aqui, ela tirava a farinha e a farinha... Ela tirava um punhado de farinha, eu entendo dessa forma, tá? Ela tirava um punhado de farinha e colocava na outra panela para cozinhar. É como se ela não tivesse tirado. Mais ou menos assim. E o azeite, da mesma forma, ela derramava o azeite e colocava lá, é como se não tivesse derramado. Coisa assim, milagrosa. Entendo assim essa passagem. Deixa eu ver o que a pastora Sônia está falando aqui. Estava com o coração apertado nessa... Amém. Glórias a Deus. Eu também estou com o coração apertado aqui, pastora Sônia. Você nem imagina. É o Senhor falando comigo. Vamos lá. Então, amados. Deixa eu ver aqui onde eu estou. Então, a fé do Elias, ele foi e fez. A fé daquela mulher observou a sua intuição. Vou usar o termo intuição, acho que se aplica muito. Às vezes a pessoa, estou com a intuição de fazer tal coisa. Se ela é serva de Deus, na verdade não é uma intuição, é Deus movendo na vida da pessoa. Eu acho que essa mulher, veio agora a palavra, eu acho que ela teve aquela intuição de fazer, era o Senhor movendo na vida dela. Amém? Então é isso que Deus faz com a gente.
Você precisa ter a coragem para ouvir a palavra de Deus, desafiar os gigantes e levar a palavra do Eterno. Mesmo que a repercussão não seja tão boa, porque primeiro nós temos que servir, agradar o Senhor. E quando as repercussões não são boas, corra, esconda-se, porque o Senhor vai enviar corvos pela manhã com pão e carne, e ao entardecer carne, e a água está ali. E quando isso acabar, Deus vai mover de uma forma que vai acontecer. Mais ou menos assim que vai acontecer. Amém? Oh, meu Deus! Queridos, às vezes Deus nos permite passar por essas provas para que nós possamos ter uma fé provada, uma fé firme. E também para que nós possamos alcançar novas etapas na vida da gente. O profeta Elias, com certeza, a partir daquele momento, ele alcançou novas etapas. E nós vamos ver depois. Ele no Monte Carmelo, amém? Lá no Carmelo, quando ele confronta a idolatria, mas ele só conseguiu fazer isto porque os passos iniciais, que foram dramáticos, mas porém decisivos, para que ele obtivesse vitórias ali no Carmelo. Mas isso, vamos deixar isso para amanhã, porque não tenho mais tempo hoje. A minha ligação aqui me atrapalhou, mas também não daria tempo fazer isso hoje. Até a Jacqueline pediu para dividir em tópicos, em partes, mas eu não gosto muito de dividir estudo em partes, porque parece que perde uma sequência, mas de qualquer forma perdeu a sequência. Falou? Mas amanhã nós vamos, se Deus assim permitir, ele não voltar antes, nós vamos continuar falando a respeito disso. Mas seja você aí no Ribeiro, acredita, tá bom? Acredita. O Senhor não desampara você. Você que está às margens do Querite, acredita. Ô, pastor Elias, eu estou aqui às margens do Querite. Pô, que bênção, hein? Parabéns. Fica firme aí. Fica firme. Talvez a situação vai ficar um pouquinho mais difícil. Mas fica firme. Porque o Deus do Riacho Querite, o Deus dos corvos, é aquele que sustém você. O Deus da viúva é Deus que sustém você. Tá bom? É isso aí. Vamos parar por aqui hoje. Vamos orar. Amado Deus, muito obrigado pela tua graça, pela tua misericórdia, pelo teu zelo para com as nossas vidas. Que eu aprenda, Senhor, que nós possamos aprender a confiar em ti, porque tu não nos desampara. Quando tudo fica muito difícil, tu usas de meio que nós não entendemos. Usa corvos, usa a viúva, usa animais, usam pessoas que não têm muita coisa, mas tu sempre nos supre. Oh Deus, fala sempre conosco, abençoa-nos, Pai. Dá-nos sempre o discernimento da palavra, para que nós não possamos também fazermos uma interpretação errada desse texto. Mas que o discernimento venha do teu Espírito para a nossa vida, para que nossos passos sejam seguros. Senhor, crie em nós um coração puro e reto, em nome de Cristo Jesus. Amém. Aleluias.

Muito bem, irmãos. Eu tenho essa limitação, eu tenho que buscar a Elisa na escola. É isso porque que a gente limita por aqui, tá bom? Mas que Deus nos abençoe. Hoje teve a ligação que me interrompeu, mas era um pessoal lá da Rádio Capital, era lá o administrador da Rádio Capital. Eu tinha que atender porque a gente depende também lá da Rádio Capital. E é uma porta que nós falamos do amor de Jesus para essa cidade, não é? Então a gente não pode permitir que a porta se feche. Por isso que eu senti-me obrigado a atender por aqui. Tá bom? Mas que Deus nos abençoe e nos conceda uma tarde na presença dele, que nós possamos crescer cada vez mais na comunhão com Cristo Jesus, nos deixar guiar pelo Espírito Santo do Senhor. Falou, povo dos céus. No decorrer desses momentos seguintes, nós vamos ouvir louvores e ministrações e à noite, 7:30 da noite, estaremos reunidos com um grupo seleto de irmãos. Um grupo seleto de irmãos. Mas não são muitos não, tá? Conta-se nos dedos. Mas vamos juntos com esses irmãos louvar, adorar, glorificar. E dentro do possível vamos ouvir uma palavra do Senhor para nossas vidas que será ministrada ali na igreja. E as palavras que eu ministro na igreja eu aproveito para disponibilizar no YouTube, que vai alcançando outras pessoas. Essa daqui eu não gravo, tá bom? Porque fica uma palavra muito larga, muito grande, e a gente não observa aqueles detalhes, a gente vai falando assim meio que naturalmente, meio que de uma forma bem simplificada, não é? Sei lá. E não fica bem a gente gravar isso e colocar no YouTube. Acho que fica estranho. As pessoas que vão ouvir posteriormente, além da palavra ser muito longa, ficar longa, sei lá, parece que não vai ficar legal. Muito bem, um abraço a cada um de vocês, foi muito bom estarmos juntos, que o Senhor os abençoe, que o Espírito Santo de Deus nos console e encha sempre o nosso coração da sua graça e da sua misericórdia. Falou, irmãos, nas vossas orações, nunca esqueçam de orar por esse que vos fala, porque a pegada é pesada, mas estamos aí, firme e forte na promessa. Oh, glórias! Bênção de Deus, não é? Também não foi leve para o xará ali. Vamos lá, vamos de louvores. Louvores e ministrações, tarde afora. Um abraço, gente. Deus abençoe.

falou Nabucodonosor e disse: Bendito seja o Deus de Sadraque, Mesaque e Abdenego, o qual enviou seu anjo e livrou seus servos, que confiaram nele e frustraram a ordem do rei, escolhendo antes entregar os seus corpos do que servir ou adorar a Deus algum, senão o seu Deus. Daniel 3, 28.

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3: Em meio àquele caos, em meio a toda aquela situação difícil, aquela situação pecaminosa, Deus olha para a terra e depara-se com Noé. Olha que bênção. Deus olhou e encontrou Noé. Noé era um homem que andava com o Senhor. Vamos abrir a Bíblia. Gênesis, capítulo 6. A partir do versículo 5 até o 15, ouçamos aquilo que Deus fala através de Moisés para os seus servos nos dias atuais. Viu o Senhor que a maldade do homem se havia multiplicado na terra e que era continuamente mau todo o desígnio do seu coração. Então se arrependeu o Senhor de ter feito o homem na terra, e isto lhe pesou no coração. Disse o Senhor: farei desaparecer da face da terra o homem que criei, o homem e o animal, os répteis, as aves dos céus, porque me arrependo de os haver feito. Porém Noé achou graça diante do Senhor. Eis a história de Noé. Noé era um homem justo e íntegro entre os seus contemporâneos. Noé andava com Deus. Gerou 3 filhos, Sem, Cã e Jafé. A terra estava corrompida à vista de Deus e cheia de violência. Viu Deus a terra, e eis que estava corrompida, porque todo ser vivente havia corrompido o seu caminho na terra. Então disse Deus a Noé: resolvi dar cabo de toda carne, porque a terra está cheia da violência dos homens. Eis que os farei perecer juntamente com a terra. Faze uma arca de tábuas de ciprestes, nela farás compartimentos e a calafetarás com betume por dentro e por fora. Deste modo a farás. De 300 côvados será o comprimento, aproximadamente 137 metros. De 50 a largura, mais ou menos 23 metros. E a altura de 30 côvados, por volta de 15 metros de altura. Amém? Vamos orar. Senhor, nós te louvamos pela tua palavra, pelo teu ensinamento, e queremos ouvi-lo, Senhor. Que teu Espírito venha edificar-nos, venha trazer revelação da palavra, para que nós possamos sair deste lugar com uma missão, Senhor, a missão de obedecê-lo acima de todas as coisas. Fala conosco, porque tu és bom e porque a tua graça e misericórdia dura para sempre. Amém, Senhor. Aleluias. Irmãos, quando o Senhor criou o primeiro casal lá no Éden, a palavra diz que eles eram santos, eles eram puros. No entanto, não perseveraram na pureza, não permitiram que a santidade os dominasse por completo, e após a desobediência, o pecado se instalou. E quando o pecado se instalou na vida do homem, o mal se avançou por sobre a terra. E quando o mal se avançou, irmãos, tudo tornou-se muito ruim, as consequências foram terríveis, foi um caos total. Infelizmente, esse caos continua em nossos dias, é uma herança do erro do primeiro casal. E era preciso, com certeza, um recomeço, um reinício. Era preciso um reinício, amados. A nossa vida, ela é marcada por reinícios. Quantas vezes reiniciamos a nossa vida? Quantas vezes resetamos a nossa vida pecaminosa? Quantas vezes formatamos o nosso HD e reiniciamos a nossa caminhada com o Senhor? Não é verdade? Eu creio que todos que estão aqui, eu já fiz diversas vezes, mas eu creio que todos que estão aqui já resetaram, já formataram a sua vida e já reiniciaram com tudo novo para a honra e para a glória de nosso Senhor e Salvador Jesus. E esta é uma história, irmãos, na qual nós vemos o povo de antigamente. Nós vemos a humanidade de antigamente. Totalmente fora dos padrões do Senhor, totalmente fora da verdade do Todo-Poderoso, andando por caminhos tortuosos, por caminhos pecaminosos, por caminhos maus, Foi um povo que deixou a presença do Senhor, que abandonou por completo a presença do Mestre, que deixou de amar o Senhor e deu lugar à sua carne, deu lugar a tudo aquilo que com certeza não edifica, não trabalha, nem tampouco nos aproxima do Todo-Poderoso. No entanto, amados, em meio àquele caos, em meio a toda aquela situação difícil, aquela situação pecaminosa, Deus olha para a terra e depara-se com Noé. Olha que bênção. Deus olhou e encontrou Noé. Noé era um homem que andava com o Senhor. Ouça, versículos 8 e 9. Porém, Noé achou graça diante do Senhor. Eis a história de Noé. Ele era um homem justo e íntegro entre os seus contemporâneos. Noé andava com Deus. Eis a diferença, irmãos. Eis o que marcou a história deste homem. A comunhão verdadeira com o Todo-Poderoso. Não era o meio social que o fazia, que o envolvia. Não era o meio social que fazia que a sua vida fosse diferente. Não. Ele tinha o Todo-Poderoso como Senhor na sua existência. Noé não era fruto do meio. Noé, ele era diferente, porque o seu coração estava no Mestre. Ele amava o Senhor. Ele tinha prazer em andar com Deus. Ele tinha prazer em ser justo, em fazer as coisas segundo a vontade do Mestre. E vale ressaltar, queridos, há um particular muito interessante nessa história de Noé. Não tinha um profeta, não tinha um pastor, não tinha um apóstolo, não tinha um bispo, não tinha um anjo falando para ele: Noé, faça dessa forma, Noé, haja dessa forma. Não, amados, o que Noé tinha no seu coração era o amor que Deus havia colocado. Era um homem que amava Deus, porque Deus era principal na sua existência, porque não havia nada, nada, não havia ninguém superior, não havia nada que fosse maior. Eis o porquê que ele amava o Criador. Eis o porquê que ele andava com o Todo-Poderoso. O seu coração estava firmado no Mestre. O seu coração estava firmado no Mestre. Queridos, foi para este homem que Deus deu uma grande ordem. E o Senhor falou para Noé: construa uma arca. Construa uma arca. Eu quero falar para você o seguinte, amados, o Senhor tem falado para você, Deus fala para você: construa uma arca. Construa uma arca hoje, em nossos dias, construa. Provavelmente, quando Noé ouviu essa ordem do Senhor, certamente ele não achou que fosse plausível, poxa, fazer uma arca nessa terra seca? Para que um navio? Para que um barco tão grande? Eram 137 metros, quase 140 metros de comprimento. Como navegar? Como? Terra seca? Mas ele foi à frente, amados. Ele seguiu, porque aqueles que andam com o Todo-Poderoso não questionam Deus, apenas obedecem a Deus, apenas obedecem ao Senhor. E assim foi com este homem, assim foi com Noé, o homem que andou com Deus, aquele que achou graça diante do Senhor, aquele que Deus olhou e falou: este me obedece, este é comigo, este pode fazer a minha vontade, ele pode cumprir a minha vontade sobre a face da terra. Queridos, se tu andas com o Senhor, prepara-te para ouvir a voz, construa uma arca. Se tu tens Cristo Jesus no teu coração, se o teu coração é dominado pelo Espírito Santo, prepara-te para ouvir a voz do Senhor, porque Deus fala com você, Deus tem falado contigo a cada dia. O Senhor fala com você no amanhecer, Deus fala com você através do sol que nasce lá no horizonte, Deus fala com você, ele está falando: olha, eu existo. Esse sol não está aí por acaso, ele está aí para manter a vida que eu dei a vocês. E nós sabemos, amados, se porventura o sol deixar de existir ou sair do seu curso, da sua órbita, nós estamos relativamente numa situação complicada. A terra viraria uma pedra de gelo. A escuridão não permitiria que nada nascesse sobre a face desse planeta. Mas veja como Deus é perfeito, como ele mostra o seu amor para conosco. Veja como ele mostra. Claro, se a órbita do Sol mudar para aproximar-se da Terra, aqui viraria um deserto terrível. também tem esse aspecto. Mas veja a grande misericórdia do Senhor, o grande amor de Deus para conosco. É Deus que te reafirma dia após dia: eu te amo, eu te amo, eu tenho algo para fazer através da tua vida. Será que nós temos ouvido a voz do Mestre, amados? Quantas vezes nós temos ouvido Deus falar: construa uma arca. Você já ouviu Deus falar para você: construa uma arca? Evidentemente que neste aspecto não, claro. Não, certamente Deus nunca mandou você construir uma arca, mas vamos entender esta colocação logo na sequência. Ainda, queridos, nós observamos que quando o homem deixa de olhar para Deus, quando o homem deixa de ter o Senhor como Deus da sua vida, quando nós deixamos Deus de lado, com certeza, irmãos, um caos espiritual há de acontecer, não mais na terra, mas na nossa vida. Um caos espiritual, porque nós vamos perder de vista por completo a presença de Deus, nós vamos mergulhar numa situação terrível, estaremos longe do Mestre e os nossos passos serão passos de morte. Eis o porquê que devemos buscá-lo em primeiro lugar e com todas as forças do nosso ser, para que a maldade não multiplique-se no nosso coração. O nosso coração, ele é enganoso. A palavra já diz que o nosso coração é profundamente enganoso. E se nós passarmos a ouvir o nosso coração, apenas ouvir o nosso coração, a iniquidade, o mal, há de instalar-se aqui dentro, amados. E nós vamos concluir que tudo é muito bom. Que tudo é muito bom. Certamente aqueles que eram contemporâneos a Noé não achavam que a situação deles era ruim. Não, não achavam. Eles estavam vivendo a maldade, vivendo a iniquidade, mergulhados nas profundezas do pecado, porém, tudo era muito bom. Tinham festas, tinham alegrias, tinham paz, tinham famílias, eles tinham, enfim, aquilo que era possível. Certamente era dessa forma. Mas eles estavam totalmente dominados pelo pecado. Eis a diferença. Quando o Senhor, queridos, ele instala-se no nosso coração, quando nós temos uma vida voltada para ele, não teremos prazer em satisfazer os instintos da nossa vida, não teremos prazer em satisfazer o nosso coração, porque sabemos que ele vive no erro. E nós vamos concluir que aquilo que não agrada o Senhor, eu não posso fazer. Você sabia que aquilo que é pecado, você está proibido de fazer? Muitas vezes nós achamos: ah, isso aqui é pecado, mas Deus sabe, Deus vai abrir uma concessão para mim, porque eu sou assim, porque isso, porque aquilo outro. Deus não abre concessões. Entenda isso, Deus é justo. A justiça de Deus não permite que ele abra concessões na vida da gente. Não há concessões. E aqueles que optam, irmãos, por satisfazer os seus instintos, estes naturalmente estão longe do Senhor, estão afastados do Mestre, são dominados pelo mal. A iniquidade multiplica no seu coração. No entanto, amados, nós vemos que o Senhor não deseja que seja desta forma. E o texto diz, ouça, versículos 5 até o 7, ouça com atenção. Viu o Senhor que a maldade do homem se havia multiplicado na terra, e que era continuamente mal todo o desígnio do seu coração. Então se arrependeu o Senhor de ter feito o homem na terra, e isto lhe pesou o coração. Disse o Senhor: farei desaparecer da face da terra o homem que criei, o homem e o animal, os répteis, as aves do céu, porque me arrependo de os haver feito. O pecado, amados, ele produz no coração de Deus arrependimento. Esse arrependimento não é que Deus resolveu mudar de ideia por ter criado o homem, não nesse aspecto, mas produziu tristeza diante do Todo-Poderoso, tristeza diante do Senhor. É tipo assim: você conhece uma pessoa, a pessoa aceitou a Jesus Cristo, a pessoa anda com Cristo, você alegra-se com ela, você tem prazer em conversar com aquela pessoa. Passa um tempo, ela afasta-se da presença do Mestre. O que isto produz no teu coração? Tristeza. Fulano de tal deixou de andar com Cristo. Isto nos faz entristecer porque aquela pessoa perdeu a comunhão com o Todo-Poderoso. Aqui, amados, o texto diz que o Senhor se arrependeu, ele se entristeceu de ter feito o homem. Eis do porquê. O pecado dominava a vida da pessoa. Eu quero falar para você o seguinte, amados. Nós não podemos nos deixar dominar por nada nessa terra. Não permita que nada domine a tua existência. Se você quer ser dominado por alguém ou por alguma coisa, permita que o Espírito Santo de Deus te domine. Permita que o Espírito Santo de Deus subjugue a tua vida, seja o teu Senhor, esteja sobre a tua existência. Porque quando você permite que o Espírito de Deus trabalhe o teu coração, certamente a alegria do Eterno estará completa na tua vida. E a ordem do Senhor para a tua existência é: construa uma arca. Construa uma arca. Versículos 14 e 15, ouça o que diz a palavra. Faze uma arca de tábuas de ciprestes. Nela farás compartimento e as calafetarás com betume por dentro e por fora. Deste modo a farás. De 300 côvados será o comprimento, de 50 a largura e a altura de 30 côvados. Irmãos, a ordem de Deus para aquele homem, o homem que conhecia o Senhor, o homem que tinha intimidade com o Todo-Poderoso, foi: Noé, construa uma arca. Você tem comunhão com o Todo-Poderoso? Você conhece Deus? Você tem unidade com o Mestre? O Senhor diz para você: construa uma arca. Construa uma arca. Amados, aquela arca, ela serviu para salvar a família de Noé e as espécies. As espécies estavam ali. A arca que o Senhor fala para você, ela resume-se no ide e pregai o evangelho. Esta é a arca que Deus fala para você construir. Você que tem um coração segundo Deus, você que é alguém que anda com o Senhor, você que é alguém conhecido pelo Mestre, Deus diz para você: construa uma arca. Ou seja, ide por todo mundo e prega o evangelho, porque é esta arca, é este ide que há de salvar aqueles que necessitam de uma mudança de vida, que necessitam de Cristo Jesus, que precisam de salvação, igreja. Será que nós temos feito uma arca? Ou seja, será que eu tenho olhado para Noé como salvador? Noé foi o salvador daquela humanidade, daqueles que faziam parte da sua família. E nós? O mandamento de Deus continua: ide por todo mundo e prega o evangelho. Você tem pregado o evangelho? Você tem construído uma arca? Ou o Senhor tem falado para você, fala diariamente, fala sem parar, e você diz: não, não é comigo, porque eu não tenho chamado, eu não tenho vocação, isto não é para mim, isto é para presbítero, isto é para pastor, enfim, não é meu chamado, não é minha área, não é minha praia. Quero falar para vocês: cuidado para não nadar e morrer na praia. Cuidado com isso, porque há muitos que estão na igreja há 500 anos, e no dia final não entrará no reino dos céus, porque nadaram, mas não nadaram com o Mestre. Eis, amados, a atenção do Senhor. Eis, amados, o cuidado que nós precisamos ter com a palavra do Senhor. Eis, amados, o cuidado, queridos. O Senhor deseja que cada um de nós sejamos uma espécie de Noé, que tenhamos, amados, nas mãos a disponibilidade para ouvir a voz do Senhor e colocar-nos à obra, colocar-nos à disposição para fazermos aquilo que Deus quer, para fazermos aquilo que o Senhor tem como mandamento para a nossa vida, igreja. Ah, pastor, eu não tenho vocação para ser pregador, eu não tenho vocação para testemunhar, eu não tenho vocação para falar do teu amor, eu não tenho chamado. Nós temos uma história, irmãos, na igreja evangélica, que não sei de onde é que apareceu essa história, que as pessoas precisam ter um tal de chamado e uma tal de vocação para pregar o evangelho. Mas quando eu ouço o Espírito Santo falar, ele diz: ide por todo o mundo. Ele não falou: pastores, ide por todo o mundo, evangelistas, ide por todo o mundo, missionários, ide por todo o mundo. Ele falou: ide por todo o mundo, e este ide é você. é a ordem de Deus para a tua vida. Não há, amados, uma distinção de classe eclesial, não existe na palavra, mas o mandamento do Senhor é que você vá pelo todo mundo e pregue o evangelho. Noé não era pastor, não era profeta, Noé não era apóstolo, Noé não era evangelista, não era missionário, mas ele tinha amizade com Deus, e essa amizade que ele tinha com o Todo-Poderoso o fez ouvir Deus, o fez ouvir o mandamento do Senhor. E certamente, amados, ele não ficou ali, mas e aí, como é que eu faço, como é que eu não faço, como é isso, como é aquilo? Não, amados, ele apenas colocou-se à disposição e o Espírito Santo foi e falou com aquele homem e o preparou. E ele foi vitorioso, porque sabemos que um grande barco foi construído. E esse grande barco permitiu que existíssemos hoje. É, nós existimos porque Noé existiu. Noé existiu. Ele e a sua família entraram na arca. E a sua família multiplicou-se. E hoje nós existimos porque Noé existiu. Veja como Deus trabalha a vida daqueles que acreditam no seu santo bendito nome. Veja como Deus trabalha a vida daquele que confia, irmãos. Daquele que espera. Daquele que coloca-se à disposição do Mestre. Mas infelizmente, irmãos, o que nós temos visto muitas vezes, é evidente que nós não podemos jogar pedra, nem tampouco colocar carapuça na cabeça de ninguém, porque isso é uma questão sua com o Espírito Santo de Deus. Portanto, que cada um se julgue a si mesmo. É tipo no tomar da ceia, que cada um julgue a si mesmo, porque é você que sabe se está ou não em comunhão com o Todo-Poderoso. No entanto, nós precisamos fazer alguma coisa pelo Senhor, fazer alguma coisa pela obra, fazer alguma coisa para que as pessoas sejam alcançadas. E o que é que nós temos feito, amados? O que é que nós temos feito? E a nossa arca? Como é que está a nossa arca? Já conseguimos pelo menos a madeira para começarmos a construção desta arca? Ou seja, temos lido a Bíblia, pelo menos o basicão é ler a palavra, conhecer a palavra, para que eu possa testemunhar da minha fé? Será que eu conheço a palavra, igreja? Será que você conhece a palavra? Eu quero falar para você o seguinte: nós não seremos achados como inocentes diante do Senhor, não se engane. Nós não seremos achados como inocentes, indesculpáveis. Deus não há de olhar para nós e falar: ah, tudo bem, aí eu sei que você era incapaz, eu sei que você não tinha, aí eu sei que você era assim, que você era daquele jeito. Olha, isso não existe. Quem nos capacita é o Espírito Santo de Deus. O Espírito de Deus é quem capacita o homem. E se você quer ser capacitado para construir a arca do ide por todo mundo e prega o evangelho, que você seja o instrumento de Deus para salvar esse mundo, para salvar a tua família, para salvar o teu casamento, o teu cônjuge, para salvar os teus filhos, é necessário que coloque-se à disposição do Senhor. Que tu andes com o Todo-Poderoso. Quem é teu companheiro? Já parou para pensar? Quem é que anda com você? Ou com quem você anda? Mais uma vez, tiremos a carapuça da cabeça. Não é esse lance. Cada um julgue a si mesmo. E Deus há de nos julgar com certeza. Mas vamos lá. Com quem tu andas? Quem é o teu companheiro? Quem é que entra no banheiro com você? Quem andou com você nesse final de semana? Quem viajou contigo? Quem sentou à mesa contigo? Quem dormiu com você? Quem te orientou? Quem foi aquele que te aconselhou? Quem foi o teu conselheiro? Você está refletindo a respeito das perguntas? Está refletindo? E aí? Foi Deus? O Espírito Santo de Deus, aquele que deve habitar o nosso coração, foi Ele que até entrou no banheiro contigo? Sentou com você? Viajou? Almoçou? Divertiu-se? Passou o final de semana? Foi o Espírito Santo de Deus? Uma boa e uma má notícia. Vamos começar pela boa notícia. A boa notícia é que aqueles que amam o Senhor acima de todas as coisas, este tem a companhia do Espírito Santo de Deus. Aleluias. Glórias a Deus por isso. Glórias ao Senhor, aquele que ama o Senhor acima de todas as coisas, que o busca com todas as suas forças, cujo coração é dominado pelo Espírito Santo. Este é companheiro do Espírito Santo, e o Espírito de Deus não nos deixa, porque Ele tem zelo por nós. Ele tem zelo por nós.
0: E também vê toda a minha dor.
3: Nós, Ele tem prazer na nossa vida. Ele quer nos direcionar. Então, a má notícia. Sempre há dois lados, não é? Sempre há dois lados. A má notícia. Se as tuas obras, as tuas ações, o teu final de semana, o teu pensar, as tuas atitudes, o que você falou, o que você viu, o que você ouviu, as tuas viagens, se elas não tiveram de acordo com a vontade de Deus, não foi o Espírito Santo de Deus que andou com você, infelizmente. Mas pastor, não julga. Leia a palavra e ela te julgará. Nosso julgamento está aqui. Queridos, se porventura o teu companheiro neste final de semana não foi o Espírito Santo, não fique naquela: eu não estava com o Espírito Santo, mas eu também não estava com o capeta. Ah, eu não estava com o Espírito Santo, mas eu não estava. Não existe coluna do meio. Não é loteria. Acho que nem existe mais a loteria, não é? Mas antigamente tinha uma tal de loteria que tinha coluna do meio, que era empate. Acho que não existe mais isso, nem sei. Mas veja, não existe coluna do meio. Sempre tem alguém andando com você. Ou sempre você está andando com alguém. É desta forma, irmãos. Porém, olhamos para Noé. Sabe com quem Noé andava? Com Deus. Com Deus. Ah, mas pastor, o tempo de Noé era outro, pior do que o nosso. Era um tempo mais difícil. Um tempo mais complexo. Noé não tinha uma Bíblia. Oh, Noé não tinha Bíblia. Não, Noé não tinha Bíblia. Por incrível que pareça. Mas ele andava com Deus. Como é que ele conseguia? Fidelidade. Sem ouvir falar. Mas ele sabia que existia e ele era fiel. Hoje nós temos a palavra que nos traz a revelação nos mínimos detalhes. E o Senhor fala para você: construa a arca. Noé, construa a arca. Noé achou graça diante de Deus. Nós temos achado graça diante do Senhor se nós andamos com Deus, porque não temos construído a arca. Se nós andamos com o Senhor, porque nós não fazemos nada que Deus quer. Porque nós não temos prazer em testemunhar da nossa fé. Porque nós não temos prazer. Queridos, nós temos que aprender o quanto antes a olhar para o Senhor como Senhor. Olhar para Deus como Deus. Não subestime o nosso Senhor. Não subestime. A Bíblia diz que Deus é fogo consumidor. Deus é fogo consumidor. E sabe quem é que esse fogo consumidor consome? Aqueles que não querem saber dele. Esse é o fato, irmãos. Este é fato, igreja. Mas, pastor, por que a igreja Missão Vivos insiste em falar essas palavras pesadas e difíceis, complicadas? É porque está na Bíblia. É porque está na Bíblia, gente. Está aqui. O Senhor chama a tua atenção a cada dia, a cada minuto. O Senhor chama a tua atenção, chama a minha atenção, para que nós possamos deixar tudo para trás. Siga-me, deixe tudo, siga-me. Este é o mandamento do Senhor. Ide por todo mundo e prega o Evangelho. Esta é a construção da arca, é pregar o Evangelho, é testemunhar para que pessoas possam ser recebidas nos céus. E o Senhor quer que eu faça isso, que você faça isso, você tem feito pelo menos isso, igreja. Meu Deus do céu, misericórdia. Olha, irmãos, vou falar uma coisa séria aqui para vocês. Eu sei que muitos ficam injuriados com a palavra. Não gosto dessa palavra. E já falaram: ah, pastor Elias só anda com ferrão na mão. Eu ando com o ferrão na mão e Deus tem a porta. Eu só tenho um ferrão. É cutucar vocês com a palavra. É chamá-los a atenção para que enxerguem a palavra. O mesmo ferrão que o apóstolo Paulo teve, inclusive. Porque geralmente, muitas vezes, falamos as palavras do apóstolo Paulo, reproduzimos as palavras do apóstolo Paulo. E ele foi muito mais enfático do que aquilo que nós somos. Nós temos um ferrão para cutucar o povo, acordar. E Deus tem a porta e a chave da porta. Só passa pela porta aquele que Ele quer. Não se iluda, só passa pela porta que é Jesus, aquele que estiver de acordo com a vontade dEle. Noé com certeza passou porque era um homem que andava com Deus. Eu quero passar porque eu quero e ando com Deus. Você precisa passar, tu precisas querer andar com o Senhor, se assim não o faz, evidentemente. Aqueles que o faz, glórias a Deus, aleluias, esses acham graça diante do Mestre. Amém, amados? Portanto, queridos, vamos entregar nossa vida para o Mestre. Vamos nos doar para o Senhor. Vamos viver Deus, igreja. Vamos viver Deus. Vamos viver Deus. Entenda, a geração era má. O mundo estava corrompido. A iniquidade dominava. Mas ali estava Noé. Alguém segundo o coração de Deus. Que nós sejamos segundo o coração de Deus. Não fruto da sociedade, do meio no qual nós estamos inseridos, mas frutos que nasceu do Senhor. Frutos que vêm dos céus, que é o mover do Espírito Santo de Deus na nossa vida. Que esta seja a verdade do Eterno na nossa vida. Construa a tua arca. Seja um pregador da palavra. Seja alguém usado pelo Senhor para que muitos possam ser salvos para a honra e para a glória do Mestre. Amém? Vamos orar. Senhor, nós te louvamos pela tua graça e pela tua misericórdia. Eu quero pedir, Senhor, que tu venhas mover na nossa vida, mover no meu coração, Senhor, em cada um desses que aqui estão, para que nós possamos entender a tua vontade e para que vivamos segundo o teu querer, que o nosso coração seja derramado e esteja derramado diante do teu altar, para que em todas as coisas o teu nome seja honrado, Senhor, e que possamos andar contigo, que tu possas olhar para a minha vida, olhar para a vida de cada um desses que aqui estão, Senhor, e achar graça na nossa vida, achar graça na nossa existência, que tu possas ter prazer, Senhor, em cada um de nós. Ó Espírito, desperta-nos. Ó Espírito Santo de Deus, desperta-nos para que vivamos a tua verdade, para que vivamos segundo o teu querer, para que sejamos segundo o teu querer, Senhor. Ó Deus, prepara-nos, Pai, para que sejamos instrumentos usados por ti e que assim possamos construir esta arca, que é a pregação do Evangelho, o testemunhar da tua palavra, para que outros possam entender a mensagem de salvação e aceitá-lo como Senhor e Salvador. Fala conosco e edifica-nos, Pai. Ouça o nosso clamor, esse que te pedimos em nome de Cristo Jesus. Amém, Senhor. Aleluias.

Quem é o homem para que dele te lembre, Senhor? Quem é o filho do homem para que o visites? O Senhor conhece as minhas limitações. E mesmo assim o Senhor insiste em mim. O Senhor me confiou o teu nome, o teu reino, Senhor. Não tem palavras que eu possa dizer que possa te convencer de coisa alguma. Se eu tenho sido abençoado, é por tua graça. Se eu tenho sido guardado, é pela tua misericórdia, Senhor. A tua palavra diz que até o desejo de te adorar vem de ti. O que eu posso fazer então, Deus? Ah, eu quero me entregar, Senhor. Entregar a minha vida, o meu coração para ti, Deus. Usa a minha vida, se é assim que o Senhor.

entregaram as suas ofertas. 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
3: Abra sua Bíblia em Tiago, capítulo 3, do versículo 5 até o 10. Hoje vamos falar mais uma vez dos perigos mortais da língua, em especial blasfêmia. Que os amados estejam atentos a esta palavra. Diz a palavra do Senhor: assim também a língua, pequeno órgão, se gaba de grandes coisas. Vede como uma fagulha põe em brasa tão grande selva. Ora, a língua é fogo, é mundo de iniquidade. A língua está situada entre os membros de nosso corpo e contamina o corpo inteiro. E não só põe em chamas toda a carreira da existência humana, como é posta ela mesma em chama pelo inferno. Pois toda espécie de feras, de aves, de répteis e de seres marinhos se doma, e tem sido domada pelo gênero humano. A língua, porém, nenhum dos homens é capaz de domar. É mal e contido, carregado de veneno mortífero. Com ela, bendizemos ao Senhor e Pai. Também com ela amaldiçoamos os homens feitos à semelhança de Deus. De uma só boca procede bênção e maldição. Meus irmãos, não é conveniente que estas coisas sejam assim. Amém? Senhor, nós te louvamos por essa palavra, Pai. Porque tu nos chama a atenção para que nós possamos nos portar em conformidade com a tua vontade. E nessa noite quero clamar que tu nos dê a direção desta palavra, desse ensinamento. Que possamos aprender com teu Espírito. Ó Espírito, ministra aos nossos corações, para que saiamos daqui convictos da necessidade de uma vida segundo a tua vontade. Em nome de Jesus, amém. Os amados podem assentar-se. Amados, hoje o nosso tema tem tudo a ver com o Espírito Santo de Deus. Às vezes nós temos olhado, a igreja tem olhado para o Espírito Santo e o visto como uma energia. Olha só, as pessoas olham para o Espírito Santo e não conseguem enxergar no Espírito Santo Deus. Mas a palavra diz que o Espírito Santo é Deus. Portanto, se o Espírito Santo é Deus, não é uma energia que faz coisas estranhas, que tira as pessoas da racionalidade e as fazem agir de forma irracional. O Espírito Santo, amados, ele trabalha de uma forma poderosa na vida do servo de Deus. E isto é muito interessante, porque a palavra do Eterno chama-nos a atenção para o Espírito como aquele que edifica a igreja, como aquele que ensina a igreja os passos que ela deve andar. Quando me refiro à igreja, amados, me refiro ao povo de Deus reunido, aqueles que amam o Senhor, e a Bíblia diz ainda que o Senhor disse: eu vos darei o Consolador. O Senhor foi levado aos céus e o Espírito Santo ficou. Ele veio para habitar em nossos corações e nos conduzir pelo caminho certo. Vale a pena ressaltar que todas as páginas da Bíblia são verdadeiras. Nós não podemos olhar para um texto bíblico e falar: não, isso aqui foi um erro do Moisés, ah, isso aqui foi um erro do apóstolo Paulo. Não é bem desta forma. Quando nós fazemos isto, irmãos, também estamos falando contra o poder do Espírito de Deus, que é Deus. E o Senhor não erra. Se está na palavra, não há como nós hoje, como igreja, procurar um jeitinho para que costumes, práticas sejam inseridas na liturgia, no culto. Ah, mas tudo bem, é porque nós estamos no século 21. Ah, o Espírito Santo é do século 1. Olha só, passaram-se 20 séculos. Isso não existe, igreja. O Espírito Santo existe desde sempre. Ele é Deus. E é bom que isso fique bem frisado na vida da gente. Se o Espírito Santo é Deus, ele não erra. O Espírito Santo de Deus não erra, é imutável, é eterno, é poderoso, é uma pessoa. E a Bíblia mostra que o Espírito Santo é uma pessoa que tem sentimentos, que tem decisões, ele age por si. Portanto, não é uma energia, não é um ser irracional como hoje vemos muitos pregadores, sei lá, atribuir ao Espírito Santo coisas do arco da velha. Meu Deus, e o Espírito Santo é o quê? Como atribuir uns costumes, umas práticas estranhas a Deus? Nós não podemos ver o Espírito Santo assim. Outro aspecto que é preciso levar em consideração é que a habitação do Espírito Santo é no coração do servo. Se você é um homem de Deus, uma mulher de Deus, entenda, o Espírito Santo anda com você 24 horas por dia. É dessa forma? Mas, se você curte o pecado, anda por caminhos equivocados, errados, o Espírito de Deus não está com você. Mesmo que os dons aflorem na tua vida, mesmo que você fale línguas, tenha revelações, que você faça coisas estranhas na igreja, que você tenha unção disso, unção daquilo, não é de Deus. Porque o Espírito Santo só habita em templos puros. E a palavra fala isto. É preciso que o templo seja puro. Mas o que é a sujeira na vida do ser humano? É quando as obras da carne, elas encontram lugar. Quando a pessoa é mentirosa, ela gosta de confusões, contendas, gosta das coisas impuras, são beberrões, mentirosos. É só você ler sobre as obras da carne em Gálatas. Tudo aquilo, amados, não se aplica a um homem ou a mulher cheios do Espírito Santo de Deus. Se porventura agem desta forma, o Espírito do Senhor não está nesta vida. Isso é para vocês entenderem quem é o Espírito Santo. É verdade que a blasfêmia, ela pode ser relacionada a Deus, a Jesus, mas a blasfêmia mais perigosa é a relacionada ao Espírito Santo de Deus. A palavra diz que há pecados que podem ser perdoados, porém a blasfêmia contra o Espírito, essa não tem perdão. E vocês vão entender hoje por que ela não tem perdão. Amém, queridos? Eu quero chamá-los a atenção para que estejam atentos a esta palavra, porque é uma palavra de Deus para o vosso coração, é uma palavra de Deus para a minha vida, para o meu coração. Amém? Mas vamos à definição de blasfêmia. Blasfêmia é um pecado grave que envolve desrespeito ou insulto direto contra Deus, suas obras e o Espírito Santo. Amém? Blasfêmia, irmãos, é falar mal de Deus, de uma forma coloquial. Blasfêmia é falar mal de Deus ou das coisas de Deus. Blasfemar significa insultar, difamar, levantar-se contra o Senhor, dizendo mentiras a respeito de Deus. Quem blasfema, com certeza, mostra desprezo profundo, desrespeito profundo para com Deus. E é preciso um cuidado muito grande com relação a isso. Nós somos chamados para vivermos segundo o coração, segundo a vontade do Eterno. E todas as vezes que o homem foge dessa verdade, ele está negando o Senhor. E quando ele abre a sua boca, eis o poder mortal da língua, que proferem palavras, sentenças, que afasta o homem do Senhor. Amém, igreja? Nosso primeiro ponto nessa palavra: blasfêmia contra Deus, desrespeito à santidade divina. Nós vamos ler Êxodo capítulo 20, versículo 7. Vamos publicar o texto bíblico para ficar mais fácil para os irmãos acompanharem. Êxodo capítulo 20, versículo 7. Ouça só o que está escrito na palavra de Deus: não tomarás o nome do Senhor teu Deus em vão, porque o Senhor não terá por inocente o que tomar o seu nome em vão. Ainda, Levítico capítulo 24, versículo 16: Levítico capítulo 24, versículo 16. Aquele que blasfemar o nome do Senhor será morto. Toda a congregação o apedrejará, tanto o estrangeiro como o natural, blasfemando contra o nome do Senhor, será morto. Irmãos, no Antigo Testamento, eles viviam debaixo da lei. E a lei era extremamente severa. Extremamente severa. Quando nós, hoje, em nossos dias, estamos debaixo do cuidado, da misericórdia do Senhor, vivemos no tempo da graça. Certamente, se alguém, se vocês levantarem-se contra Deus e xingarem a Deus dos piores nomes, como vez ou outra vemos pessoas fazerem na televisão, por brincadeira, em filmes, coisas assim. Ah, mas é um filme, mas uma boca abriu-se para falar contra Deus. Alguém escreveu contra o Senhor. Estão blasfemando contra o Todo-Poderoso. Nos dias do Antigo Testamento, essas pessoas com certeza seriam mortas. Mas a sua graça e a sua misericórdia, a graça e a misericórdia de Deus, nos alcançou. E hoje muitos são irreverentes, são blasfemos, desonram o Todo-Poderoso, desonram o caráter do Senhor. Mas a mão misericordiosa de Deus concede mais um dia para que essa pessoa possa reconhecer a necessidade de buscar o arrependimento e confessar os seus pecados, acertarem-se com o Senhor. Nós temos visto, amados, que muitas pessoas em nossos dias tem proferido palavras de maldição, expressões ofensivas a Deus, pessoas que abrem com prazer a sua boca para falar contra o Eterno. E quando é que as pessoas fazem isso? É quando elas olham para esses tempos secos que nós estamos aí vivenciando, essa seca, difícil, intensa. Abre a sua boca, não para agradecer ao Senhor, porque a Bíblia diz que em todas as situações sejamos gratos. É preciso sermos gratos ao Senhor. A pessoa abre a sua boca, fala contra Deus, murmura contra o Senhor, reclama do Todo-Poderoso. Abre a sua boca e profere palavras pesadas contra o Todo-Poderoso. Eis a blasfêmia. O Senhor manda chuva, porque a chuva cai sobre os bons e os maus. Assim está na palavra. Quando a chuva cai sobre os maus, e se ela cai um pouco mais, mais uma vez, abrem a boca e murmuram, proferem palavras terríveis contra o Senhor. Questionam a glória de Deus, questionam o poder do Senhor. É como se eles estivessem falando: olha Deus, estou te ensinando a fazer as coisas. É assim, irmãos. Quando a pessoa reclama das chuvas, abre a sua boca para reclamar de Deus em relação às chuvas, ou da seca, ou outras situações, mas muitas outras situações, é o calor demais, é o frio demais, são as circunstâncias complicadas. Nos Estados Unidos, por exemplo, mais um furacão para destruir muitas casas, muitas pessoas sofrerem. No Brasil, no sul do país, há pouco tempo, quantas pessoas perderam tudo e quantas pessoas proferiram palavras terríveis contra Deus. Blasfemaram contra o Senhor. E eu quero chamá-los a atenção com relação à tua boca. Cuidado para você não olhar para Deus de uma forma. Cuidado para você não falar contra Deus de uma forma que o desagrada. Cuidado, amados, ainda com expressões que atenta à glória do Senhor, atenta contra a glória do Todo-Poderoso. Há quantas pessoas que, por um motivo ou outro, seja de saúde, problemas financeiros, conjugais, enfim, problemas, olhem para Deus e corajosamente, porque isso é uma coragem que vai levá-los para o inferno, mas é uma coragem, corajosamente: ah, Deus me odeia, olha o que Deus faz comigo, Deus só faz coisa ruim comigo. Já ouviram expressões mais ou menos assim? Não é? Ah, Deus só quer me destruir, Deus não me abençoa, Deus só faz coisas ruins comigo, Deus me odeia. É, amados, isso é blasfemar contra o Senhor, porque esta pessoa atenta contra o caráter de Deus. se ela atenta contra o caráter, é impossível Deus odiar, Deus querer fazer o mal a alguém. Deus é amor. É preciso que o caráter de Deus fique frisado nessas situações. Amém? Há outros ainda, e isso é mais comum do que parece, que abre a boca cheia de dente. Oh, misericórdia. Deus não existe. Deus não existe. Ah, isso aí. Ah, o homem veio, foi do macaco. Ele que veio do macaco, não é? Ele acha que ele veio do macaco, ele veio do macaco. Os outros não, foram criação de Deus. Mas isso é blasfêmia. Escrevem livros blasfemos contra a glória de Deus, contra o poder do Senhor. Abrem a boca para contestar a glória do Eterno. Quantas pessoas, certamente você já ouviu isso também. A Bíblia, ah, isso é palavra de homem, foi o homem que escreveu isso aí. E o homem escreve qualquer coisa porque papel aceita tudo. Isso é blasfêmia contra Deus. Nesse caso, mais especificamente, contra o Espírito Santo. É blasfêmia. Cuidado, amados. Outra forma de blasfêmia. Quando alguém assiste filmes que falam contra Deus. Que ouve músicas seculares que atentam contra a moral, a glória e o poder de Deus. Que anda, que tem prazer nessas coisas. Tudo isso são formas de blasfêmias contra o Todo-Poderoso. Mas glórias a Deus que esse tipo de blasfêmia, elas podem ser perdoadas. Se porventura a pessoa reconhece que estão erradas e buscam arrependidos, buscam o perdão do Senhor, receberão com certeza o perdão do Todo-Poderoso. E glórias a Deus, porque eu acho que você já blasfemou assim. Eu também já blasfemei. Creio eu que todos nós aqui, de uma forma ou outra, já blasfemamos contra Deus. Mas quando o Espírito Santo bate no coração da gente, ó, você está errado, vivente, você está errado aí, ó. O Espírito Santo nos convence de erro. Arrependidos, nós confessamos o pecado, o Senhor nos perdoa. Amém? Mas o tópico 2, amados, a blasfêmia contra o Espírito Santo, aí não tem jeito. Este pecado não tem perdão. E as pessoas não entendem muito bem o que é blasfêmia contra o Espírito Santo de Deus. E falam tanto de coisa por aí. Mas primeiro vamos para o texto bíblico. Mateus capítulo 12, versículo 31. Mateus capítulo 12, versículo 31 e 32. São palavras de Cristo que foram narradas pelo evangelista Mateus. Cristo disse: por isso vos declaro, todo pecado e blasfêmia serão perdoados aos homens. Todos os pecados e blasfêmias serão perdoados. Por isso que eu falei anteriormente, se você blasfemar contra o Senhor, contra Jesus, arrependido você recebe o perdão. Mas vamos lá. Por isso vos declaro, todo pecado e blasfêmia serão perdoados aos homens. Mas, a blasfêmia contra o Espírito não será perdoada. Se alguém proferir alguma palavra contra o Espírito do homem, ser-lhe-á isto perdoado. Mas se alguém falar contra o Espírito Santo, não lhe será perdoado, nem nesse mundo, nem no porvir. Queridos, essa sentença de Cristo Jesus, ela é extremamente pesada. Muito pesada. E perigosa. Nós precisamos andar atentos à palavra de Deus. Eis o porquê que Cristo disse: vocês erram porque não conhecem as Sagradas Escrituras. Não conhecem as Sagradas Escrituras, nem o poder de Deus. Eis o porquê Cristo afirma: nós temos o dever de conhecer a palavra. Imagino eu que todos que aqui estão presentes, esses que nos veem, nos ouvem pela internet, imagino eu que todos queremos ir para o céu. Só se o cara for meio doido de pedra aí, gosta de jogar pedra em avião, ah, eu quero ir para o inferno, não sei o quê. Mas excetuando estes, todos querem ir para o céu. Não é verdade? Mas quantos têm observado a palavra de Deus, que é o manual, a orientação, que nos dá a direção para que nós possamos chegar ao céu? Veja, nós temos o dever de conhecer a palavra para não errarmos contra o Senhor. A Bíblia diz, Cristo Jesus diz, de uma forma bem clara, que a blasfêmia contra o Espírito é descrita como um pecado imperdoável. Na verdade, irmãos, não existe outro pecado imperdoável. Todos os demais pecados, delitos, desobediência, são perdoadas. Mas a blasfêmia contra o Espírito de Deus, esta não tem jeito. Não tem como a pessoa receber o perdão do Todo-Poderoso. Sabe por que não tem como receber o perdão do Senhor? Quando nós conhecemos a palavra de Deus, quando você medita na palavra, há um texto que eu não separei para citar para vocês, mas há um texto na Bíblia que diz que é o Espírito Santo que convence o homem de pecado. É o Espírito de Deus que convence o homem de pecado. Mas, se o vivente, ele começa a falar contra o Espírito de Deus, batendo no Espírito de Deus, e eu vou dar exemplos práticos, ao Espírito Santo de Deus é uma energia, forma de blasfemar contra o Senhor. Ao Espírito Santo de Deus age de qualquer jeito, assim, sei lá como é que é, blasfêmia contra o Espírito de Deus. Inventar coisa e falar que é o Espírito que está falando. Mais claro ainda, as revelações mentirosas, as profecias mentirosas, o dom de língua inventado que a pessoa fala, aquelas coisas lá que todo mundo fala as mesmas palavras. O Espírito Santo de Deus é tão limitado que ele só tem meia dúzia de palavras. Já notaram isso? Só meia dúzia de palavras. E virou até chacota, não é? Porque o povo aí fora, filhos das trevas, não perde a oportunidade de tanto repetirem a meia dúzia de palavras, já falam aí nos humor da vida, não é isso? Já viram? Todo mundo fala a mesma coisa. O Espírito Santo de Deus é Deus. Se eu falo um tanto de palavras, meia hora, sei lá quantas palavras eu falarei aqui, imagine o Espírito Santo de Deus falar meia dúzia de palavras para todo mundo a mesma coisa. Isso é limitar o poder de Deus, é brincar com Deus. E como diz o ditado popular, é brincar com fogo. Porque o Espírito Santo é Deus, fogo consumidor. Mas por que a pessoa não recebe o perdão, irmãos? É algo interessante. A Bíblia diz que é o Espírito que nos convence de pecado, e quando convencidos de pecado, arrependidos, confessamos ao Senhor. Mas, se você levanta-se contra o Espírito do Senhor, blasfemando contra Ele, proferindo palavras ou atribuindo coisas loucas ao Espírito de Deus, você há de continuar nesse mesmo caminho até o fim da tua vida, porque o Espírito Santo, aquele que te convence de pecado, é rejeitado por você. Deu para você entender? Se você rejeita o Espírito Santo, fala contra o Espírito Santo, como é que Ele vai trabalhar o teu coração para que você entenda que está errado, está em pecado, e arrependido confesse o teu pecado? Toda vez que o Espírito Santo tocar em você, você há de levantar-se contra Ele. Eis a blasfêmia contra o Espírito de Deus. Essa pessoa não se arrepende, cada vez mais mergulha nos seus pecados, na sua religiosidade sem Deus, e vai por aí de mal a pior. E a consequência de tudo isso, a condenação eterna. Amados, o Espírito Santo é extremamente sensível. Extremamente sensível. Nós que somos pentecostais, nós que cremos no mover do Espírito Santo de Deus, é necessário um cuidado extremo com o Espírito. Um cuidado extremo. Outra forma de blasfemar-se contra o Espírito Santo do Senhor. Falei no início dessa palavra. É quando alguém pega a Bíblia, pega essa palavra. Tem muito crente que não acredita na Bíblia de Gênesis a Apocalipse. Tem muitos textos que crentes passou branquinho sobre ele. Lembra-se do branquinho, aquela coisa, corretor de texto? Tem alguns textos da Bíblia que os crentes passaram branquinho, porque está escrito aqui, mas a igreja age de forma diferente. Está escrito aqui, mas o pregador prega diferente. Está escrito na palavra, mas a palavra não é obedecida. Mas eu quero chamá-los da atenção exatamente por isso, irmãos. Quem foi que escreveu a Bíblia? Quem foi que escreveu a Bíblia? Se você olhar pelo lado humano, 1500 anos, aproximadamente 40 e poucos escritores. Período de 1500 anos, 40 e poucos escritores. Mas o que a palavra fala a respeito desses homens? Inspirados pelo Senhor. Homens inspirados. Literalmente, a Bíblia foi escrita por homem, mas homens inspirados pelo Senhor. Isso significa que quem inspira o homem é o Espírito Santo. É a ação do Espírito Santo encher o homem, trazer a revelação da palavra de Deus ao homem. E estes 40 e poucos autores da palavra, muitos não se conheceram, foram um período de 1500 anos. Só o livro de Salmos, um período de quase 1000 anos para ser escrito. Porque os Salmos é uma coletânea de poemas, são diversos autores. Mas, aproximadamente 1000 anos para que ele fosse escrito. A partir do momento que alguém levanta a voz para dizer: ah, isso aqui é de homem. Ah, isso aqui é de homem. É homem que falou isso aí, papel aceita tudo. É um blasfemo contra o Espírito Santo de Deus. E este, por não crer na palavra de Deus, não aceitar a palavra de Deus,

estão brincando com o Espírito de Deus. Esses não herdarão o reino dos céus. Não herdarão o reino dos céus. Quem afirma isso sou eu? Se você crê dessa forma é porque você não conhece a Bíblia. Cuidado para não blasfemar contra o Espírito de Deus. Porque é o que está escrito na palavra. É o que está escrito na palavra. Amém? 3. Blasfêmia contra Jesus. Blasfêmia contra Jesus. O homem blasfema contra Deus. Deus perdoa. O homem blasfema contra Jesus. Jesus perdoa. O homem blasfema contra o Espírito Santo. Esse está lascado. Se ferrou. Não tem perdão. Vê a seriedade. Mateus capítulo 12, versículo 24. Mais uma vez, Jesus afirmando. Mas os fariseus, ouvindo isso, disseram: este não expulsa os demônios, senão por Beelzebu, príncipe dos demônios. Blasfêmia contra Jesus Cristo. Amados, blasfemar contra Jesus significa ofender, desrespeitar, profanar a palavra, o caráter de Cristo Jesus. É desacreditar de forma deliberada, de forma consciente, quem é Jesus. Quem é Jesus? Blasfemar, irmãos, contra o Senhor é rejeitar a obra salvífica de Cristo. Deixou o céu, tornou-se homem. E Jesus não foi meio homem. Ah, Jesus era meio homem, meio Deus. Jesus era homem. Por isso que é possível imitá-lo. Nós precisamos ser imitadores de Cristo, porque Jesus estava como homem sobre a face da terra. Passou por todas as etapas. Nasceu bebê, foi preciso comer a papinha, fez o número 2 na fralda, ou sei lá como é que era usado antigamente. Fez xixi, foi cuidado por Maria e José, foram educados por Maria e José. Aprenderam, ele aprendeu, foi preciso aprender as escrituras, porque ele estava como homem. Ele passou pelo processo humano. Ele se esforçou para conhecer as escrituras e tudo relacionado a ele. Evidentemente que tinha um mover do Espírito Santo, como nós o temos hoje, se você é fiel. Mas foi preciso pagar o preço, passar por todas as etapas. Esse amado Jesus, o Messias prometido, é rejeitado por tantos, por tantos. Oh, meu Senhor, uma obra que ele fez por amor a nós, mas o homem, olha, irmãos, eu tenho que chamar a sua atenção para um detalhe. Eu estou falando a respeito do homem, mas entenda, a palavra de Deus foi escrita para o povo de Deus. O povo de Deus são aqueles que chamam por Deus, os cristãos. Aqueles que estão no mundo solto por aí fazendo o que dá na telha, esses não têm compromisso com o Senhor, porque naturalmente já estão perdidos. A Bíblia diz que todos nós nascemos em pecado e perdidos estamos. Portanto, se a pessoa está no mundo consumindo drogas, bebendo, no adultério, na fornicação, na mentira, roubando, enganando e tudo aquilo mais, esse pacotão das obras da carne, para eles é natural. Já estão perdidos, naturalmente perdidos. A palavra é para aqueles que chamam pelo nome santo de Deus. Estes têm o dever de conhecer o Senhor. Amém? E quando a pessoa nega a divindade de Cristo, minimiza, irmãos, o sacrifício de Jesus. Jesus sofreu que só a misericórdia, impossível para nós descrevermos o sofrimento de Cristo, para que hoje pudéssemos louvá-lo. E a pessoa diz: está aí, ah, vou ficar em casa, vou assistir uma novela, vou assistir um Netflix da vida, ah, hoje eu estou com preguiça, o dia está quente demais, vou ficar em casa. Isto é minimizar o sacrifício de Jesus, blasfemar contra Jesus. Jesus é a primazia, precisa ser a primazia na nossa vida. E o homem que ridiculariza a missão de Cristo, ridiculariza no aspecto de não dar valor, esse está blasfemando contra Jesus. E Mateus relatou esse momento em que Jesus olha para os fariseus

0: eram pessoas que entendiam da lei. E Cristo, Mateus 12, 24, falou a eles. Ouvindo isto, disseram: este expulsa os demônios, senão por Beelzebu, príncipe dos demônios. Os fariseus conheciam a lei, mas olharam para Jesus e blasfemaram contra Jesus. Amém? Fique atento. Acusaram Jesus de ter um espírito maligno. Mais à frente, Marcos capítulo 14, do versículo 61 até o 64, não vamos lê-lo. Mas vemos que os judeus, mais uma vez, as autoridades, o sacerdócio judaico, negaram a divindade de Cristo e o acusaram de blasfemar contra Deus ao afirmar que era o Filho de Deus. Olha que loucura. A igreja olhou para Jesus, a igreja, Jesus era judeu, estava dentro da sinagoga, o sacerdócio olhou para Jesus, sacerdotes do templo: você está blasfemando contra Deus? Ninguém pode afirmar que é filho de Deus. Blasfemaram contra o Senhor. E ainda, quantos escarneceram de Cristo quando ele estava crucificado? Mateus capítulo 27, versículos 39 e 40. Jesus estava no seu pior momento como homem, pregado numa cruz, sofrimento que nós não temos a menor ideia de quão intenso era. Olharam para Jesus: não, filho de Deus, você não é filho de Deus, você não é filho de Deus, você não desce daí, você não desce daí, rapaz, você não desce daí. Blasfemaram contra Jesus, escarneceram, zombaram de Cristo Jesus, que naquele momento estava derramando o seu sangue para que hoje pudéssemos aqui reunidos louvá-lo e adorá-lo e salvá-los também. Aqueles que estavam escarnecendo, eles precisavam do sangue de Cristo Jesus sobre as suas vidas para que houvesse perdão. Amém, amados? Dá para entender isto? Dá para compreender a seriedade de quem é Deus? Deus é Deus. Fogo consumidor. Fogo consumidor. Cuidado, cuidado. Já falei e volto a falar: eu tenho medo de Deus. E não tenho vergonha de declarar isso não, tá? Ah, mas eu tenho medo, porque eu sei, se pisar em falso com Deus, estarei debaixo de maldição e condenado ao sofrimento eterno. Tenho plena consciência disso. Você precisa ter essa consciência. Ah, Deus é amor, Deus é misericórdia. Ah, Deus é amor, não sei o quê. Enfim, nunca te esqueças que Ele é justiça. E a justiça de Deus não o faz injusto. Ou seja, por ser justo, Ele honra a palavra dEle a cada vírgula. Deus não desonra a palavra dEle para facilitar a vida de alguém. Não é político, nem precisa do homem para nada, nem para adorá-lo, já que ele é adorado pelos anjos que estão lá diante dele, nesse momento, num perfeito louvor, e ele, oh glórias, recebendo toda a glória, toda a honra, de forma verdadeira, pura, dos anjos. É isso que diz a Bíblia. Portanto, cuidado com Deus, cuidado com a blasfêmia, cuidado com aquela ideia de colocar Deus contra a parede. Ah, Deus, eu determino. Abre a bocona cheia de dente cariado. Ah, Jesus, eu determino que... Está blasfemando contra o Senhor. Quem é que pode determinar alguma coisa? Quem somos nós, vermezinhos de Jacó, para determinarmos alguma coisa? Ó, Deus, se você não fizer, você está lascado comigo, hein, Deus? Faz, porque se você não fizer... Que é isso, gente? Isso é blasfêmia. Muitos estão nas igrejas blasfemando contra Deus porque são ensinados dessa forma por blasfemos, mas não querem conhecer a Bíblia, não querem observar a palavra de Deus. Amém, amados? Hebreus capítulo 3, versículos 12 e 13 diz: tende cuidado, irmãos, jamais aconteça haver em qualquer de vós perverso coração de incredulidade que vos afaste do Deus vivo. Pelo contrário, exortai-vos mutuamente cada dia durante o tempo que se chama hoje, a fim de que nenhum de vós seja endurecido pelo engano do pecado. Vigia o coração, amados. A palavra está falando em síntese dessa forma. Vigia o teu coração, as tuas ações, as tuas atitudes, para que o teu coração endurecido não o faça uma fonte de blasfêmia contra o Todo-Poderoso. A blasfêmia surge de um coração duro, de um coração que resiste à graça do Senhor, que é contrária à vontade do Todo-Poderoso. E se porventura o coração continua assim, morre sem pecado. Se morre em pecado, diz a palavra que o pecado separa o homem de Deus. Separado de Deus, morreu, não há como chegar ao céu. Mas, se tocarem no Espírito Santo de Deus, aí não tem jeito. Não tem perdão, porque quem convence o homem de pecado é o Espírito Santo. Mas se você é inimigo do Espírito Santo, bate de frente contra o Espírito Santo, como é que o Espírito Santo vai falar ao teu coração? Essa palavra de hoje, irmãos, não é para acusar ninguém. Essa palavra é a palavra de Deus para a nossa vida. Para a minha vida, principalmente. E se serviu para vocês, amém também. Mas é uma palavra do Senhor para a minha vida. Todas as vezes que eu ministro a palavra de Deus, é o Senhor ministrando primeiro ao meu coração. Porque é Ele que coloca as palavras na minha boca. Amém? E que nós possamos pensar, refletir sobre esta palavra, analisarmos o nosso viver e vermos, analisarmos e vermos se a nossa língua não é uma fonte de blasfêmia contra o Senhor. O poder mortal da língua, a blasfêmia contra Deus. Que nós possamos refletir muito. E se porventura, o Espírito Santo de Deus tocar no teu coração, despertando-o, olha, você está contra Deus, contra Jesus. Arrependido, confesse o teu pecado. Contra Ele mesmo, não vai acontecer. A pessoa há de continuar no engano. Há de continuar na sua prática pecaminosa. E há de perecer. Fique atento, porque é isso que a Bíblia diz. Amém, irmãos? Vamos finalizar essa palavra. Espero que ela fique gravada em teu coração, em meu coração, para que nós possamos pautar nossos princípios nas verdades do Senhor. Vamos orar. Vamos ficar de pé para nós orarmos. Senhor Deus, muito obrigado, Pai, pela revelação mais uma vez da Tua Palavra aos nossos corações, por nos ensinar, nos orientar, por falar as nossas vidas. Prepara-nos, ó Deus, para que os nossos passos, todos eles, sejam para a Tua honra e para a Tua glória. Que aprendamos com o Teu Espírito a glorificá-lo nos tempos difíceis, nos tempos bons, nos tempos que nos agradam e nos tempos que nos desagradam, mas que possamos ter sempre uma palavra de louvor e adoração ao Teu santo e maravilhoso nome, porque Tu és aquele que controla a nossa existência, nós somos Teus. Deus abençoe Teu povo, fala ao coração do Teu povo, em nome de Jesus, amém. Amém? Deus nos abençoe, amados.
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1: Irmãos, nós vamos orar nesse momento e vamos ouvir aquilo que o Espírito Santo de Deus tem para falar aos nossos corações. E vamos meditar na santa e bendita palavra de nosso Senhor e Salvador Jesus Cristo. Meu Deus, nós somos aqui reunidos. Estamos aqui para te glorificar, estamos aqui para te bendizer, meu Deus. Estamos aqui para te honrar por todas as coisas que tens feito na nossa vida. Já cantamos, já te louvamos, já te adoramos, meu Senhor. E agora queremos que tu fales aos nossos corações de uma forma profunda, de uma forma intensa, para que nós possamos nos alimentar na tua palavra, Senhor. E saímos daqui cheios do teu Espírito, cheios da tua graça e da tua misericórdia. Eu quero declarar sobre esses que estão aqui a tua bênção, Senhor. E que cada um esteja aberto para ouvir a tua palavra, e que sejam abençoados por ti. É o que nós clamamos em nome do teu Filho Jesus. Amém, Santo Deus. Ainda de pé, nós vamos ler João capítulo 16, versículo 33. Para nós meditarmos na santa e bendita palavra de nosso Senhor e Salvador Jesus Cristo. Nos diz a palavra: estas coisas vos tenho dito para que tenhais paz em mim. No mundo passais por aflições, mas tende bom ânimo. Eu venci o mundo. Mas tende bom ânimo. Eu venci o mundo. São palavras de Cristo Jesus para as nossas vidas. Irmãos, fiquem à vontade. Queridos, a vida da gente, muitas vezes, ela é tomada por situações que fogem do nosso controle. E nós gostaríamos de ter uma vida sem problema, uma vida de paz, uma vida de sossego.

tudo abala-se diante dos teus olhos. A nossa vida, irmãos, muitas vezes é marcada por situações semelhantes a estas. Em alguns casos nós perguntamos, mas por quê? Mas por quê? Porque isso ocorre comigo? Porque ocorre, já que eu amo o Senhor, eu sou do Senhor? Por que as coisas são tão difíceis? Por que as coisas são tão complicadas? E se nós não tivermos cuidado, nós vamos perder Deus de vista na nossa vida, porque vamos abrir a nossa boca apenas para murmurar, apenas para reclamar, apenas para proferir palavras que afastam-nos por completo da presença de nosso Senhor e Salvador. Mas, irmãos, é interessante que Jesus, o Filho de Deus, ele também passou por adversidades tão difíceis quanto as nossas. E eu creio que maiores do que as nossas. É interessante, irmãos, que Cristo Jesus, ele passou por problemas complicados, perseguições, passou por situações tão difíceis, perdeu o amigo, perderam a sua família, a família era contra a sua vida, olhavam para ele, apontavam e diziam: esse é impostor, porque ele é filho de nosso pai, esse camarada não é Messias coisa nenhuma. Vocês sabiam que os irmãos de Jesus não o aceitavam? Também perseguiu a Jesus Cristo, por incrível que pareça. Irmãos, não é fácil a caminhada. A caminhada é difícil. A jornada é quente. O sol é escaldante. E se nós não colocarmos a nossa vida aos pés de Cristo, de fato, se nós não nos jogarmos aos pés do Senhor, irmãos, nós não vamos conseguir ficar de pé. Não vamos, amados. Não vamos conseguir ficar de pé, queridos. E se formos olhar para o Senhor e esperarmos de Deus que Ele deveria colocar o guarda-sol sobre a nossa cabeça, apenas uma nuvem para que no dia quente tivéssemos um clima legal ao nosso redor, nós vamos nos decepcionar, porque Deus não vai fazer isso com a gente. Não vai, irmãos. E vamos abrir a boca e vamos pecar contra o Todo-Poderoso. Sabe por quê, queridos? É porque nessa vida, irmãos, o Senhor não tem grandes coisas para nós. Não tem. Eu quero informar para vocês que o Senhor diz que nessa vida nós temos aflições de sobra. Por incrível que pareça. Aflições de sobra. Você não vê a palavra apontando para que você tenha muita paz, para que você tenha muitas coisas, muitos bens sobre a face da terra, mas o Senhor diz que vocês teriam aflições, nós teríamos aflições. E isso nós constatamos diante dos nossos olhos dia após dia e vemos que a palavra é verdadeira porque ela se cumpre, porque ela se cumpre. Irmãos, nós precisamos entender o seguinte: o que Deus tem preparado para mim, para você, para nós, é tão grande, é tão maravilhoso, que isso aqui é apenas uma escola que nos leva para a presença do Senhor, para que nós possamos ter condições de acessar as portas dos céus, de passarmos pelas portas dos céus. Irmãos, está difícil a tua situação, está complicada. Para Jesus foi extremamente difícil e complicada. Nós, amados, nós nascemos nessa vida difícil. Você que tem 20 anos, talvez você nunca andou de Ferrari, nem tampouco de Mercedes, talvez nem vai andar. Eu não tenho a menor esperança de andar dessas coisas aí. Talvez você nunca terá muito dinheiro, um guarda-roupa cheio de roupa que você não sabe o que faz com elas. Talvez você não terá, irmãos. Nós estamos com nossos olhos acostumados a esta situação. Mas nós precisamos olhar para Deus, olhar para Jesus Cristo, o Filho de Deus, aquele que nos amou de uma forma tão maravilhosa, tão grande, queridos, que deixou a glória, deixou os céus, vestiu-se como homem, nasceu como homem, viveu como homem, para que nós pudéssemos alcançar os céus. E é isso que é importante, amados, é

isso que é importante. As tribulações do dia a dia, as dificuldades do dia a dia, nada são, nada são, nada são, povo dos céus, porque o que Deus tem para nós é maravilhoso demais, maravilhoso demais. E quando você estiver no céu, certamente você olhará para trás e falará: oh, aquilo lá foi café pequeno, aquilo foi nada, porque o que Deus me deu aqui, o que Deus tem para mim aqui, é extremamente maravilhoso, irmãos. É extremamente maravilhoso. E é tão maravilhoso, queridos, que Jesus, ele sujeitou-se a todas as dificuldades possíveis e imagináveis, a ponto de terminar assassinado numa cruz, para que você, para que nós, pudéssemos um dia estar na glória com ele. Este era o caminho, irmãos, era o caminho. E as dificuldades do dia a dia, talvez você pergunte: por que as temos? Por que as temos? Nós as temos porque somos humanos, e porque os nossos pais erraram lá no jardim do Éden, e pecaram, e perderam a bênção, e perderam a bênção, e foram destituídos da glória, e tornaram-se mortais, humanos mortais, sujeitos às dificuldades. Eis aí o porquê do sofrimento nosso de cada dia, das dificuldades nossa de cada dia. Irmãos, se a situação é complicada, é porque Adão e Eva permitiram que o pecado entrasse no seio da humanidade. Mas Jesus, irmãos, na sua graça, na sua misericórdia, ele veio e ele viveu todas as situações que nós podemos viver. Dizem por aí que Jesus era 100% homem e 100% Deus. Numa vasilha só cabe 100% de alguma coisa. Não cabe 100% de duas, está errada a situação. Mas Jesus não era 50% homem, nem tampouco 50% Deus. A Bíblia diz que ele era homem, amados. Homem, homem em todos os aspectos. E se Jesus olha para você e diz que nós podemos fazer as obras que ele fez e maiores, porque é verdade, é real. Mas nós temos que viver como ele viveu. Como ele viveu, porque é assim.

enfrentarmos o dia a dia difícil que nos aguarda hoje, amanhã e nos próximos anos. Não será muito diferente. As dificuldades, elas nos acompanharão até o nosso último dia. Nós vamos sofrer até o nosso último dia como Jesus sofreu. Mas tem uma novidade boa, é que nós vamos ressuscitar como Ele ressuscitou. Nós vamos ressuscitar e nós vamos triunfar, porque nós vamos vencer a morte. Nós vamos vencer a morte como Cristo Jesus venceu, irmãos. Vamos vencer a morte. A primeira parte do texto que nós lemos, João capítulo 16, versículo 33, diz: estas coisas vos tenho dito para que tenhais paz em mim. Para que tenhais paz em mim. O interessante da nossa vida como servos do Senhor é que mesmo, irmãos, é que mesmo que a casa caia, é que mesmo que a família, como a de Jó, morra, é que mesmo que você perca tudo que você tenha, tudo que você tenha, mas quando você olha para o Senhor, Ele entra com o Espírito Santo na tua vida, e uma brisa sopra sobre o teu coração, a brisa do Espírito Santo sopra sobre a tua vida, o Espírito Santo de Deus sopra sobre a tua existência, e você terá a paz que vem de Cristo Jesus. E muitas vezes a cristão lá fora olha para você e diz: ah, esse cara não tem coração. Não é assim? Ah, não tem coração? Olha como está a situação, ele não está nem aí. Está tudo muito bom para ele, sorrindo, alegre. Não tem coração, é um desalmado. Mas na verdade, irmãos, nós não temos coração mesmo. Porque o nosso coração é o de Cristo, é o de Cristo, o nosso coração é o de Cristo, povo dos céus. E quando nós temos o coração de Cristo, nós vamos viver igual a Cristo, igual a Cristo. Isso significa morrer, irmãos. E a Bíblia diz que devemos morrer, não é verdade? Morramos, morramos, nos coloquemos em segundo plano, para que a glória do Senhor seja entronizada na nossa existência. E Cristo diz: estas coisas vos tenho dito para que tenhas paz em mim. E se você ler um pouco antes, você verá que Cristo Jesus está falando exatamente a respeito das dificuldades do dia a dia, das perseguições, dos problemas. E Ele diz: essas coisas vos tenho dito para que tenhais paz em mim. Irmãos, vamos buscar Jesus Cristo, vamos buscar o Senhor, vamos nos encher com o Espírito Santo de Deus, vamos nos encher com aquele que pode mudar a nossa vida, que pode encher o nosso coração de alegria, de paz, de satisfação, irmãos. Vamos buscar o Senhor com todas as forças da nossa existência. João capítulo 14, versículo 27. Jesus complementa e diz: deixo-vos a paz, a minha paz vos dou, não vou-la dou como o mundo a dar, não se turbe o vosso coração, nem se atemorize, não se turbe, não se preocupe, não fique estressado o teu coração, não fique com medo, não fique com medo, porque é o Senhor que deve estar no controle da nossa vida. E quando nós colocamos a nossa vida no controle, irmãos, do Senhor, você verá que tudo há de transcorrer da vontade dEle. É muito interessante quando nós observamos a história de Jó. Quem já leu a história de Jó? Quem conhece a história de Jó? Alguém já leu a história de Jó? Alguém não? Leia, leia. Jó, livro de Jó. Leia o livro de Jó. Leia. Veja o que a fidelidade a Deus faz na vida de um homem. Veja as consequências, irmãos, até onde a fidelidade a Deus leva um homem. E a Bíblia diz que Jó foi provado por Deus à exaustão, até as últimas consequências. E Satanás entrou na vida de Jó e foi devastando tudo.
Jó perdeu a riqueza, Jó perdeu a família, perdeu os animais, Jó perdeu a casa, perdeu a saúde, Jó perdeu tudo, só não perdeu o fôlego de vida, só não perdeu o fôlego de vida, e esse ele dedicou ao Senhor, esse ele disse, é do Senhor, é do Senhor. Mas quando passou a provação, amados, a história diz que o Senhor foi dando tudo multiplicado para Jó. Filhos, veio um tanto. Bens, o Senhor deu muito mais. O Senhor foi fazendo assim, foi derramando sobre a vida dele. Mas tudo é fruto de fidelidade ao Todo-Poderoso. Se Jó, irmãos, tivesse levantado e aberto a bocona e tivesse reclamado de Deus e murmurado, olha, Senhor, lá se foi a minha família, ah, se foi os bens, ah, se foi as vacas, os cavalos, a minha casa caiu. Se Jó tivesse agido assim, irmãos, certamente ele não teria experimentado a grande graça de nosso Senhor e Salvador. Mas a Bíblia diz que Jó teve paz, paz, paz em Deus. Amém? Paz no Senhor. E é isso que precisamos buscar, irmãos. Buscar, buscar, buscar, porque o Senhor está no controle, irmãos. O Senhor está no controle da nossa vida. Uma das coisas que nós não entendemos, e é difícil para a gente entender, é que Deus sabe o que é melhor para cada um de nós. Deus sabe o que é melhor para cada um de nós. E Deus só dá o melhor para cada um de nós. Mas nós não entendemos isso, irmãos. Nós não entendemos. Nós não compreendemos isso. Nós olhamos e achamos que merecemos mais. Se você tem uma casa, você olha, ah, eu precisava ter uma casa melhor. Se você tem um carro, você reclama porque teu carro precisava ser melhor. Se você tem um problema, você reclama do problema. Mas eu quero falar para você, queridos, que Deus está no controle da vida daquele que crê, daquele que o ama, daquele que dedica-se a Ele, e nada foge do controle do Senhor. Nada foge do controle de Deus. Talvez hoje você ache amarga a tua caminhada, a tua jornada. É fato, somos humanos e pensamos dessa forma. Mas nós não podemos nos deixar dominar por essa situação. Não podemos, irmãos, não podemos. Nós temos que santificar a nossa vida e falar para o Senhor. Está difícil, Deus, está complicado, a coisa está preta, a coisa está brava. A coisa não está fácil não, Deus. Mas estou aqui contigo e não abro. Estou contigo, Senhor. Eu estou contigo. Eu não te deixo. Eu não te deixo. Eu não te deixo. Irmãos, determinada vez Jesus estava numa situação muito difícil. Jesus sofreu igual um condenado, como dizem por aí. Jesus estava numa situação muito complicada, muito difícil. Ele estava no jardim chamado Getsêmani. E ele olhou para os céus e disse, olha Deus, a situação está complicada, está difícil. A coisa não está fácil, Deus. Tira de mim esse cálice, passa de mim esse sofrimento, afasta de mim esse sofrimento, afasta, Senhor. Mas ele concluiu o seguinte, que seja feita a tua vontade. Que seja feita a tua vontade, que seja feita a tua vontade. Irmãos, muitas vezes a coisa está tão difícil, está tão complicada, que vamos olhar para o Senhor e falar, Deus, por favor, Senhor, olha para mim, tem misericórdia, restaura, move, faz isso, faz aquilo, Senhor. Pedir, o Senhor diz pedir, ou seja, devemos pedir. Mas é preciso que o nosso coração seja sensível para ouvir os não do Senhor, os não de Deus, porque o Deus vai falar para você, não, não, não, e quando você pensa que é não, o Senhor vai falar para você, é agora, é agora, é agora que eu abro as portas do céu sobre a tua vida, é agora que eu vou te abençoar, é agora que eu vou te dar a bênção, é agora que eu vou te colocar de pé. É assim que o Senhor faz com a gente, povo dos céus. Jesus já falou, e João narrou no capítulo 16, versículo 33. No mundo passais por aflições. No mundo passais por aflições. Não está sendo difícil para ninguém. Não está sendo diferente para ninguém. Não tem um ser humano sequer que não passa por aflição. Não tem.
Se você pegar esses camaradas super ricos, que não sabem o que fazem com o dinheiro, estão aflitos. Estão aflitos. Porque o amor ao dinheiro os faz ficar aflito. Os faz ficar aflito. Não tem paz. Não tem paz. O cara não pode sair na rua. Quando sai na rua tem que andar com três caras atrás dele para não ser sequestrado. Ele não tem paz. Não tem paz com o seu dinheiro, com a sua fortuna. São as aflições, apenas graus diferentes de aflição. Quando o cara é famoso, por exemplo, esses camaradas que ficam famosos, eles ficam trancados em casa. Trancados em casa. Porque se sair na rua, querem rasgar a roupa do cara, querem arrancar o braço do camarada. Misericórdia, o cara não tem paz, irmãos. São as aflições apenas em graus diferentes. Mas quando nós, irmãos, temos Jesus dentro do coração, Jesus no Senhor, Jesus o Senhor, nós vamos vencer, vamos passar pelas dificuldades e vamos ficar firme no Senhor, porque é Deus que nos dá ânimo, é Deus que nos dá coragem, é Deus que enche o teu espírito, enche a tua vida com a glória, com a graça, e a graça do Senhor há de envolvê-lo de uma forma maravilhosa, povo dos céus. E você nessa vida talvez não terá as riquezas, mas terá a riqueza dos céus, a riqueza dos céus, que é a presença do Espírito Santo de Deus. É essa presença, irmãos, que nós precisamos, porque é isso que Deus quer de cada um de nós. É isso que o Senhor quer que você tenha. Deus quer, irmãos, que você seja uma pessoa cheia de ânimo, cheia de coragem. E no final do versículo, você lê exatamente isso. Disse Cristo: mas tende bom ânimo. Em outra versão, mas tenha coragem. Tenha bom ânimo. Tenha coragem. É isso que Deus exige de cada um de nós. Que tenhamos bom ânimo, que tenhamos coragem para seguirmos essa jornada, para fazermos a vontade dele. Mas, amados, é preciso cada dia mais nos consagrarmos ao Senhor, nos consagrarmos para assim experimentarmos aquilo que Deus tem para cada um de nós. Se você não consagrar a tua vida, você não vai conseguir a paz que Jesus promete. Não vai. Você ficará por aí dando murro em ponta de faca. Não vai ser feliz. Com Bíblia debaixo do braço. Com terno, com gravata. Fazendo as coisas por aí, nas igrejas. Mas não terá paz. Porque a paz só vem através do Espírito. E o Espírito só habita no coração daquele que é santo. Daquele que é santo. Daquele que consagra. Daquele que vive o Senhor. E diz a Bíblia que os mentirosos não herdarão o reino dos céus, os ladrões não herdarão o reino dos céus, aqueles que estão na prostituição não herdarão, aqueles que estão na fornicação não herdarão o reino dos céus, os beberrões não herdarão o reino dos céus, e vai por aí a lista. Aqueles que estão no pecado, distanciados do Senhor, estão a caminho do inferno, e é preciso que abram seus olhos e busque do Senhor o perdão e consagrem as suas vidas ao Criador. Mas o que é consagrar, irmãos? O que é consagrar? Consagrar a nossa vida parte do princípio de crer, do confiar, do doar-se para o Senhor. É você que chega para o Todo-Poderoso e diz: Senhor, aqui está a minha vida. Estou entregando para ti, faça a tua vontade na minha vida, e você vai lutar contra o pecado, você vai lutar contra as coisas erradas, e você vai desenvolver uma vida de comunhão com o Mestre, buscando-o em oração, louvando ao Todo-Poderoso, vivendo na leitura da palavra, irmãos. Uma vida de oração, uma vida de leitura da palavra, de conhecimento da palavra, uma vida de jejum, uma vida de adoração, uma vida de adoração. É isso que Deus exige de cada um de nós. E se você não vive assim, você está perdendo tempo sobre a face da terra. Perdendo tempo. Porque o sofrimento aqui é dessa forma que você está vendo.
mas é apenas o início para aqueles que não amam a Cristo Jesus. É apenas o início, porque a Bíblia diz que esses vão de sofrer eternamente lá no lago de fogo, no lugar chamado inferno. É um lugar que tem sofrimento, muito sofrimento, muito sofrimento, sofrimento que você não pode imaginar, não pode imaginar. É assim que diz a palavra, irmãos. É assim que a palavra diz. E nós precisamos estar atentos, cada dia mais atentos, para que a vontade do Eterno se manifeste poderosamente na nossa vida. Mas uma promessa do Senhor nós temos, Ele diz: eu venci o mundo. Amém? Eu venci o mundo. Eu venci o mundo. Nós temos vencido o mundo, irmãos. Temos vencido o mundo. Nós temos vencido o mundo, igreja. Nós temos vencido o mundo. E para vencer o mundo, é preciso estar ligado no Senhor. É preciso estar atento no Senhor. Para vencer o mundo, amados, é preciso estar cheio daquilo que é dos céus. É preciso pagar o preço da vida aos pés de Cristo. De pagar o preço junto com o Senhor. Para vencermos o mundo, amados, nós temos que amar o Senhor acima de todas as coisas. Quem ama o Senhor acima de todas as coisas? Quem ama o Senhor acima de todas as coisas? Tu amas o Senhor acima de todas as coisas? Tu amas o Senhor? O Espírito pergunta: tu amas o Senhor acima de todas as coisas? Me amas acima de todas as coisas? Amados, se nós amássemos o Senhor acima de todas as coisas, nós seríamos labaredas de fogo, chamas ambulantes, vidas que teriam um só objetivo, um só foco. Vidas que teriam um só foco, irmãos: agradar o Todo-Poderoso, servir ao Senhor com tudo, com tudo, com tudo, com tudo. Eu sei que muitas vezes nós olhamos e falamos: nós amamos o Senhor Jesus acima de todas as coisas. Será? Ah, mas não é possível amar. Aí nós começamos a mudar a conversa. Ah, mas não é possível amar o Senhor da forma que está na Bíblia. Não é possível. A Bíblia diz, e o Senhor nos fala, que é pela fé. E se você acha que não é possível, é porque você não crê. E aqueles que não creem, não conseguem servir ao Senhor. E se não consegue, servir ao Senhor, não são fiéis ao Senhor. E se não são fiéis ao Senhor, estão afastados do Senhor. Irmãos, é mais sério do que parece, mas é sério mesmo. É mais sério do que parece. A nossa escala de valores, muitas vezes ela está muito tortuosa. Nós começamos assim, fazemos assim, assim, assim, assim, assim. Aí quando chega lá em meio termo, aí você descobre que Jesus está ali, mais ou menos no meio termo da nossa escala. Ele deveria estar no alto da nossa escala. E quando Jesus está no topo da nossa vida, irmãos, quando Jesus está no topo da nossa vida, quando Jesus está no topo da nossa existência, o pecado, amados, o pecado, ele torna-se

0: parte da nossa vida, ele é como um germe que você combate com um remédio, porque quando ele entra na tua vida, ele te adoece, ele te mata aos poucos. E quando você está doente e morrendo aos poucos, você corre para o médico e ele te receita remédios. E você toma o remédio e você mata o germe, a bactéria. Assim é o pecado na vida da gente. E o remédio é Jesus. O remédio é Jesus. O remédio é Jesus. É Jesus que nos purifica. É Jesus que nos lava, irmãos. Se nós não amarmos Cristo Jesus com todas as forças do nosso ser, amados, não vai adiantar estarmos na igreja, não adianta. Não adianta você estar na igreja. Se você não amar Jesus com toda a tua força, com toda a tua força, com toda a tua força. Quando eu olho para o apóstolo Paulo, eu vejo um homem, irmãos, que odiava Jesus Cristo, matava em nome da sua religião. Perseguia os seguidores de Jesus, mas um dia ele foi alcançado pela misericórdia do Eterno. E aquele homem, irmãos, podemos dizer que ele mudou da água para o vinho, da água para o vinho. O apóstolo Paulo morreu para sua família, morreu para as suas esperanças, ele morreu para os seus prazeres, ele morreu para os seus projetos, ele morreu para a sociedade. O apóstolo Paulo, ele mortificou-se, porque o que importava para ele era servir a Jesus, era servir a Jesus. E foi um homem, amados, que serviu a Jesus com tudo quanto tinha. Ele não mediu esforços para servir a Jesus Cristo. E Jesus também, ele não mediu esforços para fazer a vontade de Deus, para que hoje nós pudéssemos aqui estar reunidos para louvar e adorar o Criador. E nós precisamos entender essas verdades, colocá-las em práticas na nossa vida. Nos deixar encher, irmãos, porque nesse mundo nós vamos ter as aflições, nós vamos ter as dificuldades, mas se você quiser, Cristo te dá a paz para você enfrentar essa situação, e se você estiver firme no Eterno, Ele te dará coragem, te dará ânimo, e você vencerá esse mundo, e você estará eternamente na glória com o Todo-Poderoso, com o Senhor. E é isso que Deus quer para cada um de nós. Amém, queridos? Que nós possamos amar o Senhor acima de todas as coisas. Amar como Jó amou. Amar como Cristo amou. Amar como Paulo amou. Amar. Amar com todo o nosso ser, com todas as nossas forças. E eu tenho procurado fazer isso, irmãos. Tenho procurado dedicar minha vida ao Todo-Poderoso e colocá-lo no centro da minha existência. Aos deslizes, os acidentes de percursos, sim, mas eu não quero que eles sejam padrão na minha vida, que eles se tornem corriqueiros na minha existência. Eu quero que o pecado seja apenas um escorregão aqui, outro acolá, mas que eu volte para o trilho que é Jesus Cristo, para o trilho, para viver somente a Jesus, somente a Jesus, somente a Jesus. Que seja esse nosso objetivo de vida, povo amado. Buscar o Senhor com todas as forças de nosso ser. Vamos colocar de pé, amados. Vamos colocar de pé. Senhor, nós te louvamos, Pai. Nós te glorificamos por tudo quanto tens feito na nossa vida, pela tua graça, pela tua misericórdia, pelo teu amor, porque um dia, Senhor, tu olhou para as nossas vidas e tu nos agarrou, Senhor, nos tirou do pecado, nos colocou de pé, nos deu uma nova existência, Senhor, escreveu o nosso nome no livro da vida, e Pai, nos deu a oportunidade de vivermos a tua realidade. Nós te louvamos, meu Senhor Jesus, pela tua grande graça, pela tua grande graça, pela tua grande misericórdia. E queremos nessa noite, meu Deus, que teu Espírito fale a cada coração aqui presente. Que cada um, Santo Deus, saia deste lugar com a tua paz, com o teu ânimo. Oh Deus, que eles saiam daqui preparados, saber certos. Que são mais que vencedores em ti, Senhor Jesus. Oh Deus, esteja conosco e nos abençoe, é que nós pedimos em nome do teu filho Jesus. Aleluias. Amém, Santo Deus. Amém. Glórias a Deus.
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Disse Jesus: Vinde a mim todos os que estais cansados e oprimidos, e eu vos aliviarei. Mateus 11, versículo 28.

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2: Vamos abrir as Bíblias no Salmo 106. Nós vamos meditar um pouco a respeito da palavra de Deus, a respeito de render graças ao nosso amado Senhor. Como devemos ter um coração rendido aos pés do Eterno? Vamos colocar de pé para nós lermos a palavra do Senhor. Salmo 106, versículos 1 até o 5. Diz a palavra: rendei graças ao Senhor, porque Ele é bom, porque a sua misericórdia dura para sempre. Aleluias! Quem saberá contar os poderosos feitos do Senhor, ou anunciar os seus louvores? Bem-aventurados os que guardam a retidão e os que praticam a justiça em todo o tempo. Lembra-te de mim, Senhor, segundo a tua bondade para com o teu povo. Visita-me com a tua salvação, para que eu veja a prosperidade dos teus escolhidos e me alegre com a alegria do teu povo e me regozije com a tua herança. Amém? Senhor, fala conosco, Pai. Dá-nos a revelação da palavra. Ensina-nos a possuirmos um coração agradecido, para que nós possamos ter na boca sempre uma palavra de louvor e adoração ao teu santo e maravilhoso nome. Ó Deus, dá-nos instrução nesta noite, em nome de Jesus. Amém. Os irmãos podem assentar-se. Queridos, o Salmo 106, não sabemos quem escreveu. Alguns acham que foi Davi, outros não. No entanto, o que nos interessa é a mensagem que está nesta palavra. A profundidade da mensagem, a importância da palavra de Deus. Esse texto chama-nos a atenção para a necessidade de estarmos cada dia dando graças ao Senhor, rendendo graças ao Todo-Poderoso pela sua graça, pela sua misericórdia, pelo seu cuidado para com a nossa vida. Nós somos ensinados, amados, a olharmos para o Senhor e declararmos a Jesus que Ele é o nosso Redentor, que Ele é o nosso Salvador, que é Ele que cuida da gente, que é a sua misericórdia sobre a nossa existência a cada instante, a cada minuto. Essa palavra foi escrita direcionada ao povo de Israel e retrata, se você ler todo o capítulo 106, retrata a rebeldia do povo escolhido, a rebeldia de Israel contra o Todo-Poderoso. Nós sabemos que repetidas vezes Israel pecou contra o Senhor, abandonou os caminhos do Todo-Poderoso, andaram por caminhos errados, não foram fiéis ao Criador, não deram graças ao Todo-Poderoso pela sua grande misericórdia, pelo seu grande amor, pelo seu grande zelo. Mas algo interessante, amados, passaram pelas dificuldades, sim. A ingratidão tem um peso, passaram pelas dificuldades, pagaram um preço terrível, mas vemos a misericórdia do Eterno. A misericórdia do Senhor é para com o povo de Israel, a misericórdia de Deus é para com as nossas vidas, a misericórdia do Senhor é contínua sobre a vida daqueles que estão debaixo da promessa. Se você tem a promessa do Todo-Poderoso na tua vida, é preciso que tu a vivas, claro. Que você coloque em prática a vontade do Eterno, no entanto, não fique parado no pecado, não fique parado na rebeldia, mas busque a restauração, busque o conserto de Deus para a tua vida, porque esta é a mensagem do Eterno para os nossos corações. Nós não podemos, amados, vivermos longe do Senhor, mas é buscando Deus, é nos enchendo com o Espírito Santo que nós vamos crescer, que nós teremos, de fato, uma vida de comunhão, uma vida reta diante do Eterno. Irmãos, a palavra do Senhor chama-nos a atenção para o seu grande amor para com as nossas vidas. Amados, quem nos amou como o Senhor nos ama? Quem pode amar alguém como Deus nos ama? É impossível, o amor do Senhor é imensurável, o amor do Senhor é grandioso, é maravilhoso, e Ele nos alcança mesmo em nosso estado de pecado, mesmo em nosso estado muitas vezes de ingratidão. Quantas vezes nós somos ingratos ao Todo-Poderoso? Nós nunca olhamos, amados, para esse aspecto, o aspecto da ingratidão, mas é necessário refletirmos um pouco mais até que ponto nós somos agradecidos ao Senhor por tudo quanto Ele tem feito pelas nossas vidas, por tudo quanto Ele faz por nós. Nós levamos meio que no piloto automático. Engatamos o piloto automático da nossa vida e deixamos que ela flua, que ela ande. E muitas vezes, amado, não estamos atentos àquilo que o Senhor tem para cada um de nós e como Deus tem agido na nossa alma, como Deus tem agido na nossa vida. Infelizmente, nós aprendemos, eu falo infelizmente porque foi um povo rebelde e continua rebelde. Foi um povo rebelde ao Senhor, continua rebelde ao Todo-Poderoso. Infelizmente, nós vemos que Israel não andou segundo a vontade do Eterno. Quantas vezes deixou de amar, deixou de render graças, deixou de observar os ensinamentos, a manifestação do amor de Deus para com as suas vidas. E quando nós olhamos nos dias atuais, continuam rebelde, negam ao Senhor, não querem saber de Cristo Jesus. Infelizmente é essa realidade. No entanto, o amor do Senhor, da mesma forma que é para conosco, que muitas vezes somos rebeldes, também é para com Israel, mesmo na sua rebeldia. Mas o que nós aprendemos com esta palavra, amados, é que é necessário que tenhamos o coração agradecidos ao Criador. Um coração rendidos ao Todo-Poderoso, um coração cada dia mais voltado para aquilo que Deus quer, um coração totalmente dedicado, consagrado, um coração dominado pelo amor ao Senhor. E é preciso, amados, que o nosso coração seja 100% de Cristo Jesus, 100% do Senhor. Lembre-se, 99% não serve. 99,999 também não serve. É preciso que o nosso coração seja do Senhor de forma integral. E que dessa forma nós possamos render graças continuamente àquele que comprou-nos para dele sermos propriedade. Versículo 1, Salmo capítulo 106, o salmista diz: rendei graças ao Senhor, deem graças ao Senhor, porque Ele é bom. Porque a sua misericórdia dura para sempre. Aleluias! Oh, glórias! Quantas vezes nós temos rendido graças, dado graças ao Senhor pela nossa vida? Quantas vezes, amados, nós lembramos de agradecer a Deus por aquilo que Ele tem feito por nós? Quantas vezes nós temos parado e falado: Senhor, muito obrigado, Senhor, pela Tua graça, pela Tua misericórdia? Quantas vezes, amados, nós lembramos de Deus na nossa existência? Mas é preciso, irmãos, que a nossa mente esteja totalmente ligada, totalmente conectada ao Todo-Poderoso.

feito na nossa existência. Oh, glórias! Nós não podemos esquecer, irmãos, que somos um povo, ouça, somos um povo escolhidos. Você é um escolhido do Todo-Poderoso. Deus te chamou do pecado, Deus te chamou, te deu uma nova vida. O Senhor tem uma missão na tua existência. Deus te escolheu, Ele remiu a tua existência do pecado, Ele te libertou do pecado, Ele te deu uma nova vida, Ele encheu o teu coração com o Espírito de Deus. Teu coração é a habitação do Espírito. Irmãos, o que não nos falta são motivos, o que não nos faltam, com certeza, são motivos para louvarmos, para adorarmos, para bendizermos o Criador. Porque quando nós paramos e olhamos para o universo, olhamos para o céu, olhamos para as estrelas, olhamos para as nuvens, olhamos para o sol, enfim, quando você olha para a frente e vê a natureza, ali está estampada a bondade do Eterno, o Deus bondoso, o Deus que repassa nossas vidas com a sua graça e com a sua misericórdia e perdoa aqueles que arrependidos se achegam a Ele e clamam pela misericórdia, e clamam pelo perdão. Esta palavra fala-nos a respeito de Israel. Israel, mais uma vez, no estado de rebeldia. No entanto, todas as vezes que aquela nação arrependida ouviram a palavra de Deus e, arrependida, confessaram os seus pecados, o Senhor os purificou, o Senhor os lavou, o Senhor os remiu, o Senhor os fez que seguisse em frente, debaixo da sua bênção, debaixo da sua graça. E é evidente, amados, que os exemplos das ações de Israel, das atitudes daquele povo, são úteis para a nossa vida diária. Porque quando você ler a palavra do Eterno, quando você ver as bênçãos de Deus sobre aquela nação, as bênçãos de Deus sobre aquele povo, as bênçãos que foram manifestadas de tantas formas, quando você vai para o Êxodo, por exemplo, você vê ali o Senhor tirando aquele povo da escravidão do Egito, escravos. O Senhor os libertou. O Senhor os colocou numa jornada em direção a um paraíso, paraíso sobre a face da terra, porque era uma terra perfeita, uma terra que manava leite e mel, isso é, uma terra boa, útil, maravilhosa. O Senhor os coloca dentro de um deserto, no entanto, proporciona meios para que o deserto não se pareça com o deserto. Ali estavam debaixo de um sol escaldante. No entanto, o Senhor colocou uma nuvem sobre eles e o clima ficou muito bom, muito agradável. As noites frias, amados, ali estava o Senhor aquecendo aquele povo, a chama estava sobre eles. Veja como Deus faz, veja o agir do Senhor. Quando nós olhamos para a nossa vida, veja, Deus te tirou do pecado, te tirou do Egito, Deus te colocou muitas vezes num deserto, realmente passamos num deserto dia a dia, mas aqueles que são fiéis, estes, sobre o sol escaldante do meio-dia, possui a nuvem, a mão, a proteção, a guarda, estão debaixo da sombra do Todo-Poderoso. Nas noites frias, problemáticas da vida, difíceis da vida, se nós olharmos para o Todo-Poderoso, Ele há de vir sobre a nossa vida, sobre a tua vida, com a sua mão abençoadora, a mão que guarda, a mão que protege, a mão que cura, a mão que restaura, a mão que renova, a mão que nos faz andar. Portanto, amados, motivos para darmos graças ao Senhor não nos faltam. Se você quiser dar graças ao Todo-Poderoso todo santo dia, horas e horas, é possível que você possa abrir a tua boca e falar: Senhor, muito obrigado. Muito obrigado, meu Deus. Muito obrigado pela tua graça, pela tua misericórdia. Oh, glórias! Versículos 2 e 3, o salmista diz o seguinte: quem saberá contar os poderosos feitos do Senhor ou anunciar os seus louvores? Bem-aventurados os que guardam a retidão e os que praticam a justiça em todo o tempo. Aleluias! Oh, glórias! Amados, quem saberá contar os poderosos feitos do Senhor
ou anunciar os seus louvores? Quem poderá? Quem saberá? Porque o salmista interroga, porque são tão grandes, tão maravilhosos, que nós certamente não teremos palavras, para que nós possamos enumerar as bênçãos de Deus, o cuidado do Senhor sobre a nossa vida. Certamente, amados, será quase que impossível declararmos diante do Senhor tudo quanto Ele tem feito, tudo quanto Ele faz por nós. Quem saberá contar os poderosos feitos do Senhor? Quem saberá contar? Será que esses feitos do Senhor, essas bênçãos de Deus estão presentes na tua vida? Claro que sim. Se você parar, pensar, você há de descobrir que as bênçãos de Deus, elas estão presentes na tua vida. Por pior que seja o teu viver. Às vezes, amados, nós nos deixamos dominar pelas circunstâncias. Servo de Deus não vivem mediante as circunstâncias. Servo de Deus vivem segundo aquilo que Deus quer. No entanto, infelizmente, nós somos carnais e muitas vezes nós nos deixamos envolver pelas circunstâncias. Nós nos deixamos envolver pelos problemas que estão ao nosso lado, os problemas que aparecem, as muitas dificuldades que são colocadas diante de nós. Oh, meu Deus, quantas dificuldades! E quando nós, amados, valorizamos as circunstâncias em detrimento do agir de Deus, nós estamos fadados ao fracasso. Fadados ao fracasso. Porque nós vamos deixar de ver a glória do Senhor. Nós vamos deixar de enxergar o poder do Todo-Poderoso. Nós vamos deixar de darmos glórias àquele que moveu de uma forma poderosa para que nós tenhamos paz sobre a face da terra. Aleluias! Amados, que nós possamos entender que o Senhor tem bênçãos inumeráveis para cada um de nós. E elas estão presentes no nosso dia a dia. A bênção que Deus tem para você nem sempre é o carro novo, mas é a bênção da vida. Nem sempre, amados, é uma casa bonita, mas não te esqueças do oxigênio que você respira sem parar. Oh, meu Deus, 2 minutos, 3 minutos, 5 minutos no máximo sem Ele. Você deixa de existir sobre a face da terra. Veja como é a graça do Eterno. Não é uma conta bancária bonita, recheada, legal. Não, não é. Mas sim, são os dons que o Eterno derrama sobre a tua vida. O cuidado do Senhor, o zelo de Deus. Amados, nós temos que dar valor àquilo que é valoroso de fato. Nós temos que valorizar o agir de Deus de uma forma mais direta. É preciso que haja um estreitamento de comunhão com o Senhor, uma unidade verdadeira com Deus, para que assim nós possamos ver aquilo que Deus faz. Aquilo que Deus faz na nossa existência. E tenhamos, amados, uma palavra sempre de louvor, de adoração, uma palavra de glorificação ao Criador. Oh, meu Deus! O salmista pergunta: quem saberá contar os poderosos feitos do Senhor ou anunciar os seus louvores? Quem poderá? Que tu te atrevas a colocar-se como esta pessoa. Fale daquilo que Deus tem feito na tua vida. Não guarde as bênçãos. Eu tenho falado repetidamente isto aqui. Não guarde as bênçãos de Deus para a tua vida. Deus nunca te dá nada de forma particular. Tudo aquilo que Deus te concede, tudo aquilo que Deus te dá, é para que você possa edificar o próximo. Talvez você não está recebendo algo para compartilhar, talvez você não tenha recursos financeiros para abençoar os necessitados, talvez você não tenha, sei lá o quê, alguma coisa assim, física. No entanto, você tem uma palavra poderosa, o agir do Espírito Santo. A Bíblia diz que quando nós, o servo de Deus, abre a boca, quem fala é o Espírito de Deus. É o Espírito de Deus.
Nós não podemos limitar o falar do Espírito de Deus. Não limite o falar do Espírito de Deus. Não limite o falar do Espírito de Deus. Não seja mudo. Oh, meu Deus. Mas corajosamente, abra tua boca e ouça. Ouça o que o Espírito falará através da tua própria boca. Oh, glórias! Tenha coragem de abrir a boca, porque o Espírito vai falar, vai te abençoar e vai abençoar o teu próximo. Oh, glórias! Amados, esta é a verdade do Senhor. É necessário contarmos as bênçãos, as maravilhas de Deus, para que aqueles que nos ouvem possam ser edificados e possam desejar conhecer o Deus que nós conhecemos, o Deus que nós adoramos, o Deus que nós temos prazer em servir, alegria em estar diante dele. Amados, eu quero me atrever, a afirmar que, se você não tem prazer em contar as bênçãos de Deus sobre a tua vida, você não está dando glórias ao Criador. Você não está rendendo glórias àquele que é digno de toda honra e de toda glória. Nós temos que aprender, irmãos. Render graças ao Senhor, render graças ao Senhor. Porque Ele é bom. Ele é bom. E a sua misericórdia dura para sempre. A sua misericórdia dura para sempre. Queridos, o povo de Israel, eles não deram atenção a estas palavras. Foram um povo duro, difícil, um povo rebelde, que repetidamente estavam levantando-se contra o Senhor. Não tinham prazer em Deus. Mesmo experimentando toda sorte de bênçãos, não houve sobre a face da terra, anota isto, não houve sobre a face da terra um povo tão abençoado quanto o povo de Israel. Não houve, amados. Primeiro eles foram escolhidos dentre as nações da terra, eles foram escolhidos para ser o povo de Deus. Olha que bênção. Segundo, o Senhor fez promessas magníficas a eles. Deu uma terra. Profetas, quantos profetas? Prometeu que o Messias haveria de nascer. Tudo se cumpriu no meio daquela nação. Mas eles não conseguiram ver a glória de Deus. Não conseguiram enxergar a glória do Todo-Poderoso. Não tiveram uma palavra de gratidão ao Senhor. Não foram gratos ao Todo-Poderoso. Não foram gratos. Mas jogaram fora a terra prometida, não ouviram os profetas, mataram o Salvador. Veja como a rebeldia é terrível. Nós precisamos, amados, analisar a nossa vida, porque muitas vezes nós apontamos para o povo de Israel e não vemos a graça de Deus, só os seus pecados. Mas quantas vezes a nossa vida é semelhante em gênero, número e grau ao povo de Israel? Porque o Senhor não nos deu uma terra física, nós não temos uma Canaã física. No entanto, o Senhor nos tirou lá do Egito, do pecado. Nos deu a salvação e prometeu-nos uma Canaã espiritual. Oh, glórias! Diz a palavra que é um lugar indescritível, maravilhoso demais, extraordinário, o que Deus tem separado para os fiéis. No entanto, amados, quantos trocam esse Deus maravilhoso por nada? Trocam por uma língua mentirosa, por uma mente suja. Trocam talvez pelos desejos. Os desejos deste mundo, desejos da bebida, os desejos, todos eles, vamos generalizar,
todos os desejos que o homem sente pelo mundo. Quantas vezes, amados, as pessoas estão trocando a bênção de Deus pelo trabalho. Trabalho tanto que não tem tempo para Deus. Meu Deus do céu, se você tem uma vida porque o Senhor te concedeu, mas Deus não te deu uma vida para você trabalhar, Deus te deu uma vida para você louvá-lo, adorá-lo, glorificá-lo e trabalhar. O fim da nossa vida é adorar o Todo-Poderoso, é glorificar o Senhor. Mas nós invertemos. Nós trabalhamos, queremos ganhar este mundo. Se sobrar tempo, eu dedico ao Senhor. Se sobrar tempo, eu dedico ao Senhor. Amados, o que adianta nos ganhar essa terra e perdermos a salvação? O que adianta-nos? O que adianta você viver relativamente bem sobre a face da terra, quem sabe, ter aquilo que o dinheiro pode comprar? Mas, na eternidade, o tempo que não se acaba, o tempo sem fim, eternidade, um sofrimento que não se acaba também, porque está debaixo de condenação. Nós temos que buscar Deus em primeiro lugar na nossa vida, amados, buscarmos Deus. E o salmista no versículos 4 e 5 ora e diz: lembra-te de mim, Senhor, segundo a tua bondade para com o teu povo, visita-me com a tua salvação, para que eu veja a prosperidade dos teus escolhidos e me alegre com a alegria do teu povo e me regozije com a tua herança. Oh, glórias! Então, esta foi a oração do salmista. Talvez Davi. Não há uma segurança, não há uma certeza a respeito de quem escreveu esse texto. Alguns dizem que foi Davi, outros não, mas o que importa é que este salmista orou. E que ele clamou pela graça do Senhor. E ele diz, com humildade no seu coração, com seu coração rendido diante do altar, ele diz: Senhor, lembra-te de mim, Senhor, lembra-te de mim, meu Deus, lembra-te de mim, Senhor. Lembra-te da minha existência, olha para mim, Senhor, olha para a minha vida. Senhor, coloque sobre a minha existência, sobre a minha vida a tua mão. Deus, me abençoa, faz coisas novas. Oh, Deus, faz algo por mim. Meu Deus, tem misericórdia. Senhor, Senhor, lembra-te de mim. Lembra-te de mim. Quantas vezes, amados, nós, no meio das nossas dificuldades, temos lembrado de clamar para que o Senhor lembre-se de nós. Quantas vezes, amados, no meio das nossas dificuldades, recorremos a todas as fontes que nós temos acesso, recorremos aos homens, enfim, a tudo aquilo que está ao nosso alcance, mas nem sempre lembramos de falar para o Senhor: Deus, olha para a minha causa, olhe para a minha causa, Senhor. Olhe para a minha dificuldade, veja, Senhor, olha para mim, Senhor. Quantas vezes nós lembramos de tudo, mas não lembramos do Senhor. Irmãos, nós temos que aprender a buscar o Senhor em primeiro lugar na nossa vida. Porque o Senhor tem a bênção para cada um de nós. Deus tem a bênção para você. A bênção é difícil, é inatingível. O Senhor tem poder para fazer essa terra ficar parada no meio do universo, sem nada para segurá-la. Muito louco, muito pirado, mas eis aí a terra. Esse planeta pendurado no nada, que não se desvia para um lado nem para o outro, mas segue uma rota predeterminada por Deus. Não erra a rota, não sai de rota. Não fica ponta cabeça, não está solta, descontrolada, porque a mão de Deus mantém o planeta da forma que ele deve ser. Se nós sabemos disso, imagine, olha, o planeta, apenas um pedaço de rocha solto no universo. Se você sabe disso, imagine o que Deus fará na vida daqueles pelo qual Cristo Jesus deu a vida. Veja, amados,
Nós temos que olhar a grande graça, a grande misericórdia do Senhor e entendermos que nós somos alvos do amor do Senhor e que Deus tem a bênção para aqueles que a Ele se achega. Se você achegar-se ao Senhor, certamente Deus moverá, o Senhor fará grandes coisas. Mas nós não podemos ficar apenas parados, pensando naquilo que esse mundo tem. Mas é necessário que haja um direcionamento de vida, de pensamentos, de objetivos, de planos. Tudo para a honra e para a glória do nosso Senhor e Salvador Jesus. Aleluias. E quando nós olhamos assim, amados, e clamamos para o Criador, Ele virá, Ele moverá. Da mesma forma que quando Israel, arrependido, confessava seus pecados, tinham seus pecados purificados, eram abençoados, venciam as batalhas e tudo ia muito bem naquela nação. Da mesma forma, o Senhor faz conosco. Basta que reconheçamos, amados, reconheçamos a nossa situação, reconheçamos muitas vezes a nossa dureza de coração, a nossa dureza de vida, que nós possamos nos chegar ao Senhor e falar: Deus, olha para mim, me perdoa, me purifica, lava meu coração, restaura-me, Senhor. E Ele, amados, com certeza virá, moverá, agirá de uma forma grandiosa na tua vida. E você experimentará o poder de Deus, o agir do Senhor. Creia, Deus pode mudar a tua história por completo. Ele pode mudar a tua história. Ele mudou a minha história. Mudou a história de muitos que estão neste lugar. Só que muitos não contam as bênçãos para o seu próximo. Muitos que tiveram as suas vidas mudadas, transformadas, guardam com a boca fechada, não testemunham daquilo que Deus fez nas suas vidas, não rendem graças, não dão graças ao Senhor pelo seu grande mover, pela sua grande misericórdia. Diz a palavra, Salmo 106, versículo 1: rendei graças ao Senhor, porque Ele é bom. Oh, glórias! Dêem graças, louve, adore, exalte, glorifique, bendiga, faça tudo para a honra e para a glória do Senhor, porque Ele é bom. Deus é bom. Deus é bom. Oh, glórias! Não existe uma palavra maior para nós falarmos de bom, de bondade. Bom expressa a bondade do Senhor. Mas Deus é mais que bom. Oh, glórias! É muito além daquilo que nós entendemos como bom. Porque o nosso parâmetro de bom é o próprio ser humano. Eu olho para você e vejo em você uma pessoa boa. Ah, pessoa boa. Quando eu lembro-me de Deus, eu vou comparar Deus com você, falando, está uma pessoa boa. Deus é um pouquinho melhor do que Ele. Só que nós não temos uma compreensão de fato do que é a bondade de Deus. Ela é imensurável. Meu Deus do céu. Como a bondade de Deus é grande. Como a bondade do Senhor é maravilhosa. Porque a sua misericórdia dura para sempre. A misericórdia do Senhor não tem fim. No entanto, nós não podemos, a exemplo de Israel, continuarmos rebeldes. No céu, não existe um rebelde sequer. Rebeldes sem causa não entram nos céus. É preciso ainda abraçarmos a misericórdia de Deus, a bondade de Deus, vivermos essa verdade e possuirmos na boca uma palavra de gratidão todo santo dia, que nós possamos olhar para aquilo que Deus tem feito e falarmos: muito obrigado, Senhor. Oh, glórias! Louvarmos, adorarmos o Senhor por tudo quanto Ele tem feito. Eu quero abrir um parêntese. Mesmo que tu amanheças de câncer, mesmo que tu amanheças com o laudo médico, 30 dias de vida, mesmo que isto aconteça,
Lembre-se, você ainda tem motivos incontáveis para falar muito obrigado, Deus. Muito obrigado. Oh, glórias. E os corajosos ainda hão de dar uma gargalhada, ainda hão de sorrir e ainda hão de afirmar: oh, glórias, está chegando a hora, Senhor, está chegando a hora. Só 30 dias mais e estarei contigo na glória. Oh, bênção. Esse precisa ser mais doido do que os outros, mas há sempre os fiéis que corajosamente valorizam a sua fé. Acreditam naquilo que creem. Amém? Olha a redundância. Acreditam naquilo que creem. E glorificam a Deus, porque só tem mais 30 dias sobre a face da terra. Ou seja, motivos para glorificar o Senhor sempre os teremos. Basta que abramos os olhos e queiramos enxergar, aleluias. E não te esqueças, conte as muitas bênçãos. Não te canses de contar as muitas bênçãos. Vamos deixar o Lula, vamos deixar o Bolsonaro, vamos deixar o Dória, vamos deixar essa galera da política e vamos ocupar a nossa boca com aquilo que edifica. Contemos as muitas bênçãos de Deus. Amém? Vamos ocupar a nossa vida com aquilo que agrada o Senhor. E que a nossa boca seja a manifestação física do Espírito de Deus. Que nós possamos louvar e bendizer o Criador. E que nas nossas orações, clamemos ao Todo-Poderoso: Senhor, lembra-te de mim, Senhor. Lembra-te de mim. Lembra-te de mim. Amém? O Senhor há de lembrar-se e há de mover na tua vida. E você há de mover o coração de Deus, rendendo graças a Ele. Oh, glórias! Aleluias! Amém? Vamos ficar de pé? Senhor, nós te louvamos pela tua graça, Pai. Te louvamos por esta palavra. Oh, meu Deus, fala com a gente, para que nós possamos, de fato, vivenciá-la de forma integral, meu Deus. Que haja alegria, que haja paz, gratidão. Que a nossa boca seja a manifestação do mover do Espírito de Deus, para que nós possamos contar as muitas bênçãos e edificar aqueles que nos cercam. Senhor, abençoa-nos. Oh, Deus, edifica-nos em nome de Jesus. Amém. Amém, igreja. 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
3: Nós queremos, mais uma vez, convidar os irmãos a abrir a sua Bíblia para nós meditarmos na palavra de nosso Senhor e Salvador Jesus. Hebreus capítulo 12, versículos 1 e 2. Hebreus 12, versículos 1 e 2, que nos diz: assim nós temos essa grande multidão de testemunhas ao nosso redor. Portanto, deixemos de lado tudo o que nos atrapalha e o pecado que se agarra firmemente em nós, e continuemos a correr sem desanimar a corrida marcada para nós. Conservemos os nossos olhos fixos em Jesus, pois é por meio dele que a nossa fé começa, e é ele quem a aperfeiçoa. Ele não deixou que a cruz fizesse com que ele desistisse. Pelo contrário, por causa da alegria que lhe foi prometida, ele não se importou com a humilhação de morrer na cruz, e agora está sentado ao lado direito do trono de Deus. Amém, amados. Vamos orar nesse momento. Senhor, nós te louvamos pela tua graça e pela tua misericórdia, Senhor. Nós te bendizemos pela tua misericórdia para conosco, pelo teu cuidado para com as nossas vidas. E queremos pedir, Senhor, que esse grupo de pessoas aqui reunidas, que nós possamos, ó Deus, sermos alimentados pelo teu Espírito, que tu venhas falar aos nossos corações nesta noite, Senhor, trazendo a revelação da palavra, a sustentação, Senhor, para que nós possamos seguir em frente, andar nessa caminhada em direção aos céus. Oh, Senhor, que nós não venhamos a desanimar, Pai, mas que possamos nos aperfeiçoar na tua presença, dia após dia nos aproximarmos de ti e vermos a tua glória, Senhor. Que tu venhas também nessa noite falar com nossos corações, falar aos nossos corações, Pai, para que nós possamos entender a palavra e que ela fique cravada dentro da nossa vida. É que eu te peço em nome do teu filho Jesus. Amém, Senhor teu Deus. Aleluias. Irmãos, quando nós lemos Hebreus, o capítulo 11 em especial, nós vamos deparar com um texto bíblico que fala de fé, que fala de homens que experimentaram o Senhor de uma forma poderosa, que viram a glória do Senhor, que foram até as últimas consequências, experimentaram o poder de Deus e viram a manifestação do Senhor nas suas vidas. Este é o panorama do capítulo 11 de Hebreus. Nós vemos, irmãos, a manifestação do poder do Senhor e todas essas coisas através da fé. Se você precisa de fé, precisa que a tua fé seja alimentada, que a tua fé seja sustentada, eu quero sugerir que você leia Hebreus capítulo 11, que você medite nesse texto, que você deixe o Espírito Santo de Deus trabalhar o teu coração, trabalhar a tua vida. Haja vista, irmãos, que a fé, ela é fundamental para que nós possamos ter uma comunhão verdadeira com o Todo-Poderoso, porque é pela fé, irmãos, que nós nos achegamos ao Senhor. É pela fé que nós nos aproximamos de Deus, é pela fé que nós estamos aqui reunidos, é pela fé que nós lemos a Bíblia, é pela fé que oramos, é pela fé que louvamos, é pela fé que adoramos, que glorificamos, que bendizemos, que exaltamos o Criador, irmãos. É pela fé que nós deixamos o pecado e desenvolvemos uma vida de santidade. É pela fé no Senhor Jesus, porque temos convicção que é Deus, é o Eterno que trabalha em nossos corações, é o Eterno que trabalha em nossas vidas, irmãos. E todas as vezes que nós nos aproximamos de Deus, que nós buscamos Deus, o Eterno, Ele solidifica a nossa vida, Ele fortalece a nossa vida, Ele nos dá forças para seguirmos em frente, forças para andarmos, forças para representarmos o seu reino nesta terra, porque cada um de nós, irmãos, somos chamados para representar o Senhor, para sermos aqui, amados, trabalhadores, homens, mulheres, que deem, que entreguem as suas vidas, para que o nome santo de Deus seja honrado e seja glorificado, seja bendito, amados. As pessoas precisam ver em nós Cristo Jesus. Você precisa permitir que as pessoas vejam em você Cristo Jesus. Nós precisamos, amados, sermos semelhantes a Cristo, andarmos com Cristo e nos enchermos com a sua graça e com a sua glória, com o seu poder e com a sua autoridade. Irmãos, isso é possível, é totalmente possível, mas nós precisamos, queridos, nos jogarmos de cabeça na palavra, permitir que a palavra nos envolva, que a palavra entre dentro em nós, que a palavra encha a nossa cabeça, encha por completo o nosso ser, para que assim, queridos, vivamos Deus, vivamos o Senhor, vivamos Deus com todas as nossas forças, com todo o nosso ser. Foi assim que Jesus viveu, foi assim que Paulo viveu, foi assim que aqueles que estão no capítulo 11 viveram, irmãos. Eles viveram o Senhor, eles experimentaram Deus, eles não tiveram medo, mas eles sabiam em quem criam, e eles criam era no Senhor, criam no Todo-Poderoso e entregaram-se por completo. É assim também, amados, que o Senhor requer de cada um de nós. Nós precisamos aperfeiçoar a nossa fé. E esse aperfeiçoamento é um crescimento contínuo. É um crescimento que começou no dia que você aceitou a Jesus. E ele vai terminar apenas no dia que você encontrar-se com o Todo-Poderoso. No dia que você for ao encontro do Senhor. Este é o dia final, irmãos, mas até lá, queridos, nós precisamos buscar o Senhor, buscar o Todo-Poderoso, vivermos Deus e fazermos por onde? Para que a glória do Senhor se manifeste na nossa existência, para que o poder de Deus se manifeste na nossa vida. Amados, nós da Igreja Missão Vivos, nós não podemos nos contentar apenas com a ideia de sermos membros de igreja. Nós não podemos nos contentar com isso. Na verdade, nós não queremos essa ideia plantada na cabeça de vocês, mas nós queremos que cada um seja o enviado do Senhor, seja o discípulo do Senhor, seja aquele que vá, aquele que fala, aquele que testemunha onde quer que ele esteja, no trabalho, que seja vista como servo do Senhor. Da escola, como servo do Senhor, onde quer que esteja, que possam apontar o dedão e falar: ali tem um servo do Senhor, ali tem um servo de Deus. Não chama porque ele não vai participar, porque ele é servo do Senhor, ele é servo de Deus. E não falarão em tom de deboche, mas falarão em tom de respeito, porque verão em você o Espírito Santo de Deus, amados. O Espírito Santo de Deus. E nós precisamos aperfeiçoar nossa fé para que isso se torne uma realidade. Nós não podemos nos deixar envolver, abraçar pelos braços da morte espiritual. Nós não podemos nos deixar abraçar, irmãos. Mas nós, queridos, é que temos que aumentar a nossa luz para dissipar as trevas de Satanás. As trevas do inimigo que hoje escurece, que enegrece toda a sociedade, que tampa os olhos de todas as pessoas, que não conseguem enxergar nada à sua frente. O Senhor quer, irmãos, que nós sejamos pessoas aptas, preparadas para testemunharmos de Cristo Jesus. E é este povo pequeno que o Senhor quer. É você que Deus quer. É você que o Senhor quer trabalhar. É você que o Senhor quer mudar. É você que o Senhor quer restaurar. Somos nós, irmãos, que precisamos passar dia após dia por este aperfeiçoamento até alcançarmos Deus por completo na nossa vida. Quem crê que isso é possível? Amém, amém, glórias a Deus. É possível, gente, glórias ao Senhor, aleluias. É totalmente possível. Nesse texto que nós lemos, Hebreus capítulo 12, versículo 1, na segunda parte diz: portanto, deixemos de lado tudo que nos atrapalha. É totalmente possível sermos cheios do Espírito Santo. É totalmente possível sermos cheios, usados, homens, mulheres, cheios do poder do Todo-Poderoso. Mas nós temos que deixar tudo o que nos atrapalha, tudo o que nos atrapalha, irmãos, ou tudo que nos embaraça, como está em outras versões. Você precisa deixar tudo aquilo que te atrapalha, tudo aquilo que te embaraça. Nós precisamos abandonar isto, porque é a vontade do Senhor, é o mandamento de Deus para as nossas vidas. Mas o que é que nos atrapalha? O que é que nos embaraça? Você sabe o que é que atrapalha a tua caminhada com o Senhor? Claro, esse atrapalhar é a caminhada com o Todo-Poderoso. O que é que atrapalha a tua caminhada com Cristo Jesus? O que é que atrapalha, amados? Qual é o teu embaraço? Qual é o teu embaraço? Você precisa desfazer-se dele, deixar o embaraço, deixar aquilo que te atrapalha. Você precisa pisar sobre essa dificuldade, porque Deus precisa estar em primeiro lugar na tua vida. Nada pode ocupar o lugar de Deus na nossa existência, povo dos céus. Nada pode ocupar Deus na tua vida, minha irmã. Nada, nada, nada, irmãos. Nada é mais precioso do que Deus. Nada é mais precioso do que o Senhor. E nós, como estamos nessa caminhada em direção aos céus, crescendo no Senhor, nos aperfeiçoando no Todo-Poderoso, nós vamos pisando sobre as dificuldades, passando sobre os problemas, porque o Senhor nos dá força, é o Senhor que nos dá condições. E quando nós queremos de fato, irmãos, quando é verdade, quando nós queremos Deus de fato, o Espírito Santo trabalha dentro da nossa mente. O Espírito Santo trabalha aqui dentro, e chega um momento que você vai sentir: ah, isso aqui não me serve, isso me atrapalha, isso embaraça a minha caminhada com o Senhor. Não me serve, deixo de lado. Me embaraça, deixo de lado. É assim, povo dos céus, é assim, irmãos. Nós precisamos, queridos, abdicar o mundo. Nós precisamos abandonar o mundo. E muitas vezes abandonar o mundo é abandonar algumas coisas que não são prezadas, que não são queridas. Coisas boas aos nossos olhos, mas que aos olhos do Senhor não serve. O que é que atrapalha a tua caminhada? O que é que atrapalha a tua caminhada? Amados, o que é que tem sido empecilho na tua jornada com Cristo Jesus? O que é que tem sido empecilho? Talvez você fale a distância. Venha morar aqui debaixo do barracão. Não é? É. Muitas vezes, irmãos, nós precisamos tomar atitudes loucas. Evidentemente que ninguém vai fazer isso. Mas, claro, não vai te deixar. Você não vai se deixar prender na sua casa em decorrência de distâncias. Mas nós precisamos, amados, dar passos cada dia firme, é buscando a perfeição com o Todo-Poderoso. Mais uma vez, todo o versículo. Assim nós temos essa grande multidão de testemunhas ao nosso redor. Capítulo 11 de Hebreus. É a grande multidão. Nós vamos ler versículo 1 do capítulo 12. Portanto, deixemos de lado tudo o que nos atrapalha e o pecado que se agarra firmemente em nós. E o pecado que se agarra firmemente em nós. O pecado, irmãos, o pecado é terrível. O pecado é terrível. Você já mexeu com carvão sem sujar a mão? É difícil, não é? Aí você coloca a sua mão dentro de uma sacola plástica, amarra a sacola plástica, aí você vai, pega o carvão, coloca ali, mas quando você olha, a sua mão está suja. Nunca vi uma coisa gostar de sujar a mão como o tal do carvão. É difícil você mexer com carvão, você fazer alguma coisa com carvão sem sujar-se. Assim é o pecado, irmãos. O pecado, queridos, ele tem muita facilidade em nos sujar. Ele tem muita facilidade em entrar na nossa vida. Ele tem uma facilidade tão grande de nos envolver, tal qual o carvão, tal qual a sujeira do carvão. E é por isso que a Bíblia diz que devemos vigiar, estarmos atentos. Estarmos atentos ao Senhor, irmãos. Atentos ao Senhor. Mas o incrível, queridos, é que muitas vezes nós não estamos nem aí para o pecado, nós não estamos nem aí para nada, nós não vigiamos, nós não temos cuidado, nós queremos é curtir, nós queremos é aproveitar o momento, nós queremos é ser do momento, nós queremos é estar na moda, nós queremos é estar de boa, ou outra coisa qualquer, nós queremos é curtir. E o capeta diz: parabéns, é isso que eu quero, parabéns para você. E o capeta entra, te meleca todo, te suja todo, te coloca todo cheio de mancha. E você toma banho e não limpa. E alguém vai conversar com você e não limpa. E você corre daqui, corre dali, faz jejum, lê a Bíblia e não limpa. Sabe por quê, irmãos? Porque nós temos que deixar o pecado, mas de fato, o pecado precisa ser cortado, na verdade, arrancado pela raiz. Tem coisas que só funcionam se você arrancar pela raiz. Não é verdade? Tem uns matinhos Se você corta por cima, ele brota. Se você arranca, ele brota. Aí você tem que cavar e tirar uma batata que ele tem. Aí sim, você acaba em definitivo. O pecado é desse jeito. Muitas vezes as pessoas estão passando uma bucha por fora, estão passando apenas uma maquiagem, dando uma limpada, um sabão ou coisa parecida. Tudo isso é no conselho, na conversa, aquela coisa toda. E não arrancam a batata, não arrancam a raiz daquilo que te faz pecar. E você não consegue ficar de pé. Não consegue. Você fica uma semana boa, uma semana ruim, uma semana boa, uma semana ruim, uma semana boa, uma semana ruim. No final, você vai para o inferno. Porque a inconstância não faz parte daqueles que amam o Senhor. Aqueles que amam a Deus, irmãos, são constantes. Eles vão até as últimas consequências. Há um texto que diz que você deve resistir o pecado até o sangue, ou seja, você precisa ir até a morte, porém não pecar. Isso é muito sério. Sabe o que é isso, amados? É você olhar o pecado de frente e você falar: olha, pecado, eu prefiro morrer. E o pecado diz: não, eu quero você. E você fala: não, pecado, eu prefiro morrer. E o pecado te aproxima: não, pecado, eu morro. Não, e o pecado bate na tua porta: não, pecado, eu morro. E daqui a pouco o pecado bate na tua porta, te chama de amor e você abraça e fala: ah, não, pecado, tudo bem, vamos curtir um pouquinho. Daqui a pouco eu peço perdão ao Senhor, eu conserto a minha vida, eu peço e Deus me purifica, porque Deus é bom, porque Deus é misericordioso, mas Deus também é justiça, e Ele diz que tem uma passagem para o inferno para você. É assim que está na Bíblia. Nós não podemos enganar Deus, amados. E essa ideia que Deus purifica pecado é bíblica, é verdadeira, mas só que as pessoas têm brincado com ela. Aí nós colocamos aqui dentro: olha, vou curtir um pouco o pecado, vou dar lugar para o pecado, vou me sujar um pouco, depois eu vou e peço perdão ao Senhor, o Senhor me purifica. Vai nessa, vai. Continua nessa. Você pensa que Deus é menino de feira, como dizem por aí? Se os menininhos de feira não são bobinhos, você acha que Deus é menino de feira, gente? Irmãos, não podemos dar lugar para Satanás. Nós temos que ir até as últimas consequências, até as últimas consequências. E isso se faz mortificando a carne, mortificando a carne, amados. A Bíblia nos diz que nós somos criados por Deus para glorificá-lo, para bendizê-lo, para adorá-lo, para servi-lo. Aí nós aproveitamos a nossa vida, aí nós vamos curtir com os namoros, com o pecado da vida, que são tantos. Foi para isso que Deus te chamou? O que é importante na tua vida? O que é importante? Na tua escala de valores, o que é importante para você? O que é importante? Amados, nós não podemos nos deixar agarrar pelo pecado, mas nós temos que chutar o pecado de nós. E quando o pecado bate na tua porta, você tem que resisti-lo até a morte, até as últimas consequências. Nós não podemos, irmãos, nos deixar envolver pelo pecado. Nós não podemos, seja ele qual for. Quer curtir a carne? Saiba que curtir a carne tem uma consequência. O que é a carne? A natureza humana. O pecado, aquilo que o mundo oferece, você pode curtir, mas a Bíblia diz que isso tem uma consequência, porque você foi chamado para ser quê? Santo, santo, santo, e só em santidade é possível nos aproximar de Deus e possuirmos comunhão com o Senhor. Mas quando nós lemos o texto de Hebreus capítulo 12, ainda nos diz: e continuemos a correr sem desanimar a corrida marcada para nós. E continuemos a correr sem desanimar. Desanimar de quê? Da corrida marcada para nós. Irmãos, qual é a corrida marcada para nós, amados? O Senhor nos chamou para uma caminhada em direção aos céus, para uma jornada em direção aos céus. E nós não podemos parar no meio dessa jornada. Ah, mas a jornada está muito longa, não sei o quê. Queridos, a jornada é breve, não é tão longa. E se você santifica a tua vida, se você busca o Senhor, você receberá do Todo-Poderoso ânimo, receberá do Senhor força, Ele te envolverá, Ele te encherá o coração, Ele te dará poder, te dará alegria, e você viverá sobre a face da terra, mesmo em meio às adversidades, mas você viverá com alegria, irmãos. Alegria, amados. Haja vista que a nossa alegria não está amarrada nos fatores dessa terra, mas está amarrada no Espírito Santo de Deus. A Bíblia diz que é Ele que derrama o óleo da alegria sobre a nossa cabeça, povo dos céus. É Ele que derrama o óleo da alegria sobre a nossa cabeça, e o óleo da alegria é o Espírito Santo de Deus. Evidentemente que algumas situações são mais difíceis do que outras, e nós nos abatemos. O apóstolo Paulo também diz que ele se abatia, e quando ele estava no seu momento difícil, é que ele era forte. Mas por que isso, irmãos? Porque quando Paulo estava na cova, estava passando por momentos complicados, inexplicavelmente complicados, ele recorria ao Senhor, ele corria para os pés do Senhor, ele não desanimava, ele não deixava Deus, ele não abandonava Deus, mas ele corria para o Senhor, jogava-se aos pés do Senhor e falava: Deus, tem misericórdia de mim, porque nada sou, Deus, tem misericórdia de mim, Senhor. É assim, irmãos, é dessa forma que nós vamos receber o ânimo para seguirmos e para não deixarmos o inimigo apertar nossa cabeça até nos enfiar no solo, até nos enfiar no solo, irmãos. E nós não podemos permitir que isso aconteça. E o Senhor já nos diz que é sem desanimar que nós vamos nessa jornada, é sem desanimar. Cada um tem sua dor, eu tenho minha dor, Paulo teve sua dor, Osni tem sua dor, a Credimar tem, o Marconi tem, a nossa irmã Luzia tem a sua dor, todos nós temos a nossa dor, ou seja, temos a nossa dificuldade, o nosso problema. Mas nós não vamos nos deixar dominar por eles, ou por ele, nós não vamos nos deixar dominar. Porque quem domina a nossa vida é o Espírito Santo de Deus, amados, amém? É o Espírito Santo de Deus, é o Espírito Santo de Deus, povo dos céus, é o Espírito Santo de Deus. E nós

companheiro do Criador, precisamos, amados, andar com o Senhor para que Ele manifeste-se poderosamente em nós. No versículo 2 diz: conservemos os nossos olhos fixos em Jesus. Conservemos os nossos olhos fixos em Jesus. É assim que o Eterno deseja, irmãos. E é dessa forma que nós aprendemos, porque a palavra do Senhor diz que nós, para vencermos, para nos aperfeiçoarmos nessa caminhada, para sermos cheios do Espírito Santo, transbordante do Senhor, instrumentos usados por Ele, só é possível quando nossos olhos estão fixos no Senhor. Amém? Mas como é que nós fixamos nossos olhos no Senhor, amados? É quando nós santificamos a nossa vida. Essa é a base. Santificai-vos. Josué já falava no capítulo 3, versículo 5. Santificai-vos, porque amanhã fará o Senhor maravilhas no meio de vós. Queres ver as maravilhas do Senhor? Queres ver, queres experimentar o poder de Deus? Tem que santificar a vida. E esse amanhã é o seu futuro. Você verá o agir do Senhor, a glória de Deus, o mover poderoso do Eterno na tua existência. Mas tem que colocar os olhos, é preciso colocar os olhos no autor, irmãos, no autor e no consumador da nossa fé. É colocando os olhos no autor e consumador da nossa fé, povo dos céus. E se nós tivermos a fé, irmãos, nada nos será retido, porque aqueles que são santos e têm seus olhos no Senhor, esses são movidos pelo Espírito Santo de Deus e andam, vivem segundo o Espírito Santo de Deus. Como estão os teus olhos? Em quem os teus olhos estão fixados? Em quem os teus olhos estão fixados? Pensa um pouco. Será que você está com os seus olhos? Será que você está com os seus olhos fixados em Cristo? Mas por que peca tanto? Por que desobedece tanto o Senhor? Por que anda por caminhos tortuosos nessa vida? Por que brinca com o pecado? Por que brinca com o pecado? Tem um ditado popular e é uma verdade muito grande: Quem brinca com fogo se queima. Amados, é assim. Se você traz o pecado para a tua linha divisória, se você traz o pecado para a tua fronteira, o pecado vai encostando, ele um dia vai pular a fronteira, ele vai te alcançar, irmãos. Pecado, querido, é na base do chute. O pecado apareceu na janela, você já dá um chute nele, amados. Tem que ser assim, gente. Depois que o pecado entra, senta no teu sofá, te chama de amor. Aí, meu querido, se queimou. Como diz o nordestino, lascou. Não é? Lascou mesmo, porque não tem mais jeito. Ferrou mesmo. Porque aí, meu querido, o pecado já te abraçou, já te chamou de amor. E prepara-te para as consequências do mal. Prepara-te para as consequências. E nós não precisamos disso para nossas vidas. Mas o texto, a palavra continua dizendo, versículo 2: conservemos os nossos olhos fixos em Jesus, pois é por meio dele que a nossa fé começa, e é ele quem a aperfeiçoa. Ele não deixou que a cruz fizesse que ele desistisse. Pelo contrário, por causa da alegria que lhe foi prometida, ele não se importou com a humilhação de morrer na cruz, e agora está sentado do lado direito do trono de Deus. Irmãos, quando a Bíblia fala a respeito de céu, o que é que a Bíblia diz? Olha, lutem contra o pecado, porque vocês vão morrer.
lá no céu, misericórdia. O céu é um lugar de sofrimento, um lugar horrível. Você vai ter que pagar um preço lá no céu, porque a coisa lá é pesada, é pesada. É assim, povo dos céus? É desse jeito que a Bíblia descreve os céus? Mas descreve como o quê? Como um paraíso. Como um paraíso, povo dos céus. E nós precisamos ter alegria, irmãos, porque nós estamos nessa jornada para este paraíso. Mas muitas vezes nós olhamos para Cristo Jesus, baixamos a nossa cabeça, nos entristecemos, porque parece que estamos indo para um lugar de sofrimento. Nem Jesus, o texto aqui está falando de Jesus, irmãos. Hebreus 12, versículo 2, refere-se a Jesus. Na verdade, todo Hebreus 12... Nem Jesus, que contemplou todo o sofrimento pela frente, nem Jesus se entristeceu, nem quis desistir, porque ele sabia que nós precisávamos disso. E hoje, irmãos, nós temos esse sacrifício dado por Cristo Jesus. E muitas vezes nós não queremos valorizar o sacrifício do Senhor. E fazemos muitas vezes na forçação de barra. Porque forçamos a barra. Eu tenho que ir, porque sabe como é que é? Se eu não for, alguém vai falar. Ou isso ou aquilo outro. Ah, porque crente tem que ir na igreja. Ah, porque tem que ir na igreja. Ah, isso, aquilo outro. Está indo para o inferno com o nome de crente, amados. Porque para o Senhor, nós fazemos é com prazer, é com alegria, é com satisfação. É com alegria, amados. É com alegria, povo dos céus. Quantas pessoas que estão na frente da sua televisão nesta noite assistindo essa hora, sei lá o que é que passa, alguma coisa lá na televisão. Mas por que está em casa? Porque ficaram com preguiça de vir ou ir à igreja. Evidentemente que cada caso é um caso e há situações em que a pessoa não foi à igreja porque não podia ir, é outra história. Mas aqueles que tinham tudo para ir, toda a liberdade, toda a facilidade, mas preferiram ficar em casa. Por que ficaram em casa? Porque o amor para com o Senhor está comprometido, irmãos. Não pense que é outra coisa, não. Está comprometido. É um amor comprometido. É um amor que está mais furado do que queijo suíço. É, cheio de buraquinho, aquela coisa assim. É, irmãos. As pessoas, irmãos, que ficam procurando motivos para não ir louvar o Senhor, para não convidar alguém, para não falar do amor de Cristo Jesus, aí ele fica ali garimpando motivos, criando motivos, e por final, porque não tem nada para fazer, ah, porque não vou mesmo, aí fica na sua casa, ali na sua zona de conforto, que é que está querendo da vida? Há coisas que não batem, amados, tem coisas que não faz sentido, porque o Senhor, Ele produz em nossos corações prazer e alegria em estar na sua presença, e se eu amo o Senhor, eu tenho que estar na presença do Senhor. Portanto, irmãos, nós precisamos aperfeiçoar a nossa fé. E esse aperfeiçoamento é uma busca constante, é um querer constante de estar na presença do Senhor. É querer Deus, é amar o Senhor, é viver Deus, é pagar o preço, seja ele qual for, irmãos. Pagar o preço, amados, para estar na presença do Rei Jesus, para glorificar o Mestre. Se nós não fizermos dessa forma, amados, como podemos dizer que amamos a Cristo Jesus? Como? Como? Se as coisas mínimas, insignificantes dessa vida, te fazem retroceder, te embaraça, te atrapalha, te agarra, te prende em algum lugar, como é que você pode falar para o Senhor, Deus, eu morrerei por ti? Não morrerá. Olha, se você está inseguro diante de Deus, não adianta. Se colocasse um fuzil na tua cabeça e mandasse você escolher, negar ou não o Senhor Jesus, muitos concluiriam da seguinte forma: aí eu vou negar Jesus agora, eu escapo da morte e depois eu vou e falo, ó Deus, sabe, foi uma estratégia para continuar vivo. Foi uma estratégia para continuar vivo. Me perdoa, mas estou contigo. Ó, contigo não abro. Tá nada, irmãos. Impossível. Amados, se nós que somos homens conseguimos ver essas coisas pequenas, imagine Deus, que nada está encoberto aos seus olhos. Deus não é menino de feira, gente.
E não é Elias Oliveira, não é La Rubia, não é Luzia, não é Marconi, não é Cosme. Que a gente só vê a aparência. Deus não. Portanto, amados,

0: é a obra dele como discípulo de Cristo. Amém? E Cristo não chamou ninguém para ficar só olhando para ele. Oh, Jesus, tu é maravilhoso. Oh, Jesus. Ide e pregai o evangelho. Ide e pregai o evangelho. Ide e pregai o evangelho. Ide e pregai o evangelho. É isso que o Senhor requer de cada um de nós e deseja para a nossa vida. Amém? Que Deus abençoe a tua existência, irmãos. E que nós possamos buscar essa perfeição. Jamais nos deixando atrapalhar. Ou que o pecado nos suje. Ou que o pecado venha nos sujar. Precisamos correr e andar sem desanimar. Com nossos olhos sempre fixados em Cristo Jesus. E com alegria no coração por sermos do Senhor. Que Deus abençoe, portanto, a cada um dos irmãos. Meu Deus, mais uma vez nós estamos aqui na tua presença, Pai. Para falar do teu amor, das tuas verdades. E clamar que cada um, meu Deus, seja alcançado, sejam tocados, movidos pelo teu Espírito, Senhor. Oh, Espírito Santo de Deus, tome cada um desses, meu Deus. Fale aos corações, trabalhe aos corações. A esses que nos ouviram pela internet, trabalhe no coração de cada um, Senhor. Para que sejam, Pai, onde quer que eles estejam, discípulos, discípulos, discípulos, que te ame acima de todas as coisas. Oh, Deus, usa-nos como instrumento nas tuas mãos e manifesta a tua glória em nossas almas. É o que nós pedimos em nome de Jesus. Amém, Senhor. Aleluias.
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Saúdo a amada igreja com a paz do Senhor Jesus. Saúdo também nossos irmãos que nos assistem pela internet. Que a paz e o Espírito Santo de Deus os envolva. Amém. Glórias a Deus. Vamos ficar de pé para estarmos orando. Iniciando mais um culto para a honra e glória do nosso Senhor Jesus. Senhor, nosso Deus, nosso Pai, obrigado, Jesus, mais uma vez, pela Tua presença em nossas vidas, pela Tua presença aqui no meio de nós, pela Tua presença no meio daqueles que nos assistem pela internet, Pai. Obrigada, Pai, por nos dar mais essa oportunidade de estar aqui reunido em Teu nome, Jesus. Obrigada pelas bênçãos recebidas, pelos dias de hoje, Pai querido, Pai amado. Obrigada por tudo que o Senhor tem feito por nós, Jesus. Alcance cada coração nessa noite, Pai. Que a palavra que for proferida aqui, que ela adentre aos corações, que sirva de alimento para cada um. Que os louvores, Jesus, cheguem até os ouvidos suave. Assim também como a palavra, Jesus. Pai querido, Pai amado, eu te agradeço, Pai, pela nossa igreja, por cada irmão aqui, pelas portas abertas, pelas bênçãos recebidas por Ti, Senhor. Eu agradeço pela Tua presença, em nome do Pai, do Filho e do Espírito Santo. Amém. Vamos ler Isaías, capítulo 59. Versos 1 ao 3. Amém? Que diz: eis que a mão do Senhor não está encolhida para que não possa salvar, e o seu ouvido não está surdo para não poder ouvir, mas as iniquidades de vocês faz separação entre vocês e seu Deus, e os pecados que vocês cometem o levam a esconder o seu rosto de vocês, para não ouvir os seus pedidos, porque as mãos de vocês estão manchadas de sangue, e os seus dedos de iniquidades, e os lábios de vocês falam mentiras, e a sua língua profere maldade. Amém? Gosto muito desse capítulo de Isaías, né? Gosto de Isaías todo, mas tem uns capítulos que falam assim profundo com a gente, né? E convido os irmãos em casa, se quiserem ler, né, esse capítulo todo, para Deus estar abençoando vocês também. Aqui Isaías, ele está falando para um povo que estava muito rebelde. Aquele povo estava cheio de pecado. É um povo que estava fazendo as coisas e achando que Deus não estava vendo o que ele estava fazendo. E além de fazer maldade, né, pecar contra o Espírito Santo de Deus, eles ainda questionavam a Jesus por que Deus não ouvia os seus pedidos, as suas orações. Qual o ensinamento que Isaías 59 traz para nós? Às vezes os irmãos podem pensar assim: ah, mas lá o Velho Testamento, mas fala conosco da mesma forma que falou antes, fala hoje também, serve para nós hoje também. Podemos aprender muita coisa aqui nesse versículo. O pecado continua a mesma coisa. O pecado continua fechando os céus, né, impedindo que a bênção chegue até nós. O pecado nosso, né, que a gente comete no dia a dia, que a gente fica igual o povo lá de Israel, uma hora está embaixo, outra hora está em cima, né, todo dia pecando. Então, aquilo que a gente pede para Deus demora a chegar até nós, porque nós pecamos. Pecamos hoje, aí amanhã a gente pede perdão, depois peca de novo, e peca de novo. Então, não tem como a bênção chegar. Aí a gente reclama, a gente fica igual esse povo aqui, né? Reclamando das bênçãos que não chegam. As bênçãos não chegam porque
a gente não pede perdão, a gente, ou talvez até pede, mas a gente faz de novo, de novo, de novo, de novo. Então Jesus quer o quê? Que a gente continue firme na presença do Senhor, continue em oração, para não estar pecando, para que a bênção chegue até nós. Então o céu se fecha para nós, porque também somos pecadores e estamos pecando todos os dias. Então as bênçãos demoram a chegar até nós, porque nós também estamos pecando. Então é preciso que a gente continue firme na presença do Senhor, porque Deus, Ele está ouvindo todos nós. Os olhos de Deus estão nos vendo, os ouvidos de Deus estão nos ouvindo. Então o céu não se fechou para nós. Jesus continua lá no trono dele, continua sendo o mesmo Deus, continua ouvindo nossas orações. Mas as bênçãos não chegou ainda, porque nós não estamos merecendo. O tempo de Deus vai chegar, e não é no nosso tempo. Por isso que Jesus fala, Jesus manda seu profeta Isaías falar para aquele povo, né, que eles não receberam a bênção deles ainda, porque eles estão pecando. Então aqui no versículo 3 fala assim: porque as mãos de vocês estão manchadas de sangue, e os seus dedos de iniquidade, e os lábios de vocês falam mentiras, e a sua língua profere maldade. Então aquele povo de Judá pecava na forma de falar, falando, pecava com suas mãos, falava mentira, proferia maldade, fazia muita maldade, e ainda queria que Deus mandasse a benção, e achava que Jesus era o culpado daquela benção não ter chegado até eles. Mas eles não se inclinavam diante de Deus para pedir perdão dos seus pecados. Em vez deles fazer, ir diante de Deus e confessar seus pecados, o que eles faziam? Começava a adorar outros deuses, fazia outros tipos de deus para eles, começava a confessar para aqueles, fazer para aqueles deuses e não para Jesus em si. Mas mesmo assim, mais na frente, aqui no texto fala que Deus ainda tinha uma promessa para aquele povo, porque era a promessa da vinda de Cristo morrer na cruz e salvar aquele povo. Então ainda tinha promessa.

pior, né? Então hoje, então não mudou. As pessoas continuam pecando e continuam achando que está certo, não pede perdão para Deus e vai nos seus próprios entendimentos, não é assim? Que é o mundo hoje. Então não mudou muita coisa não. Então continua pecando e esquece que Deus está lá em cima olhando por todos nós e que Ele vai cobrar de todos esses que estão fazendo essas abominações que a gente vê por aí, né? Que vai vir o juiz sobre cada um. Tudo que você fizer aqui terá consequência, tanto boa, tanto ruim. Vai ter consequência. Não adianta fazer o que acha que tem que fazer e que não vai ter consequência. Então, Jesus continua o mesmo Deus, continua no seu trono, ouvindo todos nós e ouvindo nossas orações. Se a bênção não chegou ainda, porque não é o tempo de Deus, porque ainda nós não estamos merecendo. Amém? Glórias a Deus.

Ela está meio gripadinha. Não sei se ela vai aguentar cantar todos os louvores, mas vamos lá. Né, Alice? Ela estava desde domingo um pouquinho gripada e com febre. Aí hoje que ela teve uma melhorinha. Mas vamos lá. Vou louvar para a honra e glória do nosso Senhor Jesus. Vamos ficar de pé para a gente estar louvando ao Senhor. Glória a Deus, aleluia, Jesus.

Glória a Deus, aleluia, Jesus. Aleluia, Jesus.

Aleluia, Jesus. Glória a Deus. Aleluia. Obrigada, Jesus, por mais esse momento, Pai, aqui na tua presença, Senhor. Obrigada, Pai, por tudo que o Senhor tem feito por nós, por esses louvores. Chega suave aos teus ouvidos, Pai. Coloco também o seu profeta que vai ministrar a palavra em tuas mãos, Senhor. Que seja para a honra e glória do nosso Senhor Jesus Cristo. Em nome do Pai, do Filho e do Espírito Santo. Amém.

Amen. Amen. Saúde os irmãos que estão com a gente pela internet afora. Deus abençoe cada um de vocês na live. Entre eles está a Jaqueline, diaconisa Jaqueline, lá em Guarulhos, São Paulo. A missionária Cleide. Deus abençoe a missionária Cleide. A Elaine de Goiânia, Goiás. O Donizete de Piracicaba. A Nice do Pará. Deus abençoe Nice. A Rita, na Bahia. A Sônia Domingues de Bertioga, São Paulo. E a pastora Sônia. A pastora Sônia de Mogi das Cruzes. A Estefânia. Abraço, Estefânia. Deus abençoe. O José Carlos, acho que é o pastor José Carlos. Deus te abençoe, pastor. Entre outros que estão por aí, a todos vocês, a paz de Cristo, que o Senhor os abençoe de uma forma maravilhosa. Irmãos, nós estamos nessa noite aqui, certamente é um privilégio. Nós precisamos olhar a possibilidade de estarmos aqui como um privilégio de Deus para as nossas vidas, haja vista que o Senhor nos deu condições de sairmos dos nossos lares, virmos à igreja para juntos com nossos amados louvarmos o Criador que já o fizemos, amém? Adorarmos o nosso Senhor e Salvador e agora ouvirmos também uma palavra do Senhor, um estudo da palavra de Deus para nossa edificação e para nosso crescimento espiritual. Nós precisamos, diz a palavra, crescermos em estatura até alcançarmos o valor do Filho de Deus, a estatura do Filho de Deus. Portanto, é um crescimento constante e necessário é conhecermos aquilo que a Bíblia nos revela para que a nossa vida de comunhão com o Senhor seja cada dia maior. Nosso tema de hoje, a doutrina dos anjos. A doutrina dos anjos. Vocês já pararam para pensar a respeito de anjos? Às vezes, quando nós pensamos em anjos, o que é que vem à nossa mente? Aquele ser alado, brilhante, coisa assim. Mas, na verdade, o ser anjo não possui um corpo físico como nós imaginamos que eles têm. A palavra diz que são seres espirituais. Nós não conhecemos a forma dos anjos, se são alados ou não. Claro, a Bíblia diz alguma coisa a respeito de asas, mas nós não podemos também olhar no sentido literal da palavra. Mas um exemplo que o Senhor nos dá. Mas quando nós olhamos e pensamos nos anjos, vem também o anjo da guarda. O anjo da guarda. Ah, tem um anjo acampado ao meu redor, tem um anjo aqui do lado, tem um anjo ao seu lado. Mas será que a Bíblia faz referência a esta situação? Será que à luz da Bíblia temos de fato um anjo que anda conosco 24 horas por dia, faça sol ou chuva? Será que isso é verdade? Uma coisa é certa, irmãos, o mundo espiritual é real. O mundo espiritual é verdadeiro. Os anjos existem. Talvez não da forma que nós concebemos, da forma que nós entendemos, mas existem. Os anjos criados por Deus são seres espirituais. E também nesse mundo espiritual, nessa esfera espiritual, há aqueles anjos que servem ao Senhor, que o adoram e que Deus os usa como instrumento para nos abençoar, para nos guardar, enfim. Mas também, nessa mesma esfera espiritual, há os anjos caídos que estão ali e prontos para nos atormentar, para trazer sobre nós todo tipo de opressão. Os anjos caídos são aqueles que rebelaram-se contra o Senhor junto com Satanás e são os demônios. Amém? Nós precisamos estar atentos a esta verdade. O estudo dos anjos é chamado de angelologia. É o termo técnico para o estudo dos anjos, angelologia. Mas nós vamos no simples mesmo. Nós vamos olhar na palavra, o que diz a palavra, e vamos aplicar no nosso dia a dia. No entanto, é preciso um cuidado com a curiosidade. Nós somos profundamente curiosos. Nós gostamos do místico, gostamos do sobrenatural. Todos nós temos uma queda pelo sobrenatural. Mas é preciso um cuidado muito grande, irmãos, com essa curiosidade exagerada,
com as superstições que cercam os anjos, com as especulações. É necessário um cuidado muito grande, haja vista que o Senhor nos revela sobre esses seres apenas o necessário para que nós possamos entender que eles existem. E nós não podemos ir além da revelação da palavra. Tudo aquilo, irmãos, que vem além da revelação da palavra é superstição, aliás. Tudo aquilo que vem além da palavra é teoria, não é verdade, são conjecturas. E nós não vivemos uma vida espiritual baseada em teorias e ou conjecturas. Nós vivemos na solidez da palavra de Deus. E o que diz a Bíblia? Que os anjos são seres reais, criados por Deus. Também são poderosos, são santos e são organizados. Esta é a verdade do Senhor para com as nossas vidas. No entanto, é necessário entender que não são deuses. Não, não são deuses. São apenas seres que o Senhor usa, instrumentos de Deus, mensageiros do Senhor para o homem. E esse é o cuidado que nós precisamos ter, para que nós não venhamos, amados, colocar os anjos numa situação superior àquela que a Bíblia diz que eles são. Hebreus capítulo 1, versículo 14. Hebreus capítulo 1, versículo 14. Ouça só o que diz a palavra. Não são todos eles espíritos ministradores, enviados para o serviço a favor dos que hão de herdar a salvação? Ouça só a definição. Não são todos eles espíritos ministradores, enviados para serviço a favor dos que hão de herdar a salvação? Esta é a verdade a respeito desses seres espirituais. E no decorrer desta palavra, nós vamos observar algumas nuances, alguns ângulos da vida angelical, para que nós tenhamos um pouco mais de conhecimento sobre esse tema. Amém? Mas antes de entrarmos em nosso estudo, vamos orar e pedir do Senhor a direção para que Ele fale aos nossos corações. Ore comigo. Amado Deus, muito obrigado por mais uma vez estarmos aqui, congregados, aproveitando essa oportunidade única, Senhor, para adorarmos, exaltarmos, para nos alegrarmos com nossos irmãos e também conhecermos um pouco mais a Tua Palavra. Nesta noite quero clamar que Tu venhas falar aos nossos corações, em nome de Jesus. Amém. Aleluias. Amém, igreja. Em nosso estudo vamos abordar a origem e a natureza dos anjos, as funções dos anjos no plano de Deus. Amém. Terceiro tópico, a organização dos anjos e a soberania de Cristo. E por fim, os anjos e o crente. Os anjos e o crente. Vamos então para o nosso primeiro tópico, para que nós possamos entender a origem e a natureza dos anjos. É preciso entender, irmãos, que eles não surgiram por acaso. Eles são criação de Deus. Foi o Senhor que os criou. Eles não são autoexistentes como Deus, mas o Senhor, em determinada época da eternidade, os criou para que, através deles, Ele fosse exaltado e também o ser humano pudesse ser alcançado de alguma forma. Eles não são eternos, ou seja, não existe todo sempre. Eles foram criados por Deus. Eles não procriam, não. Eles não procriam. E ainda, não fazem parte da essência de Deus. A palavra diz que nós fomos criados à imagem do Senhor. Os anjos não foram criados à imagem do Senhor. São apenas criaturas, apenas criaturas. E Cristo é apresentado como o criador desses seres. A palavra diz que o Senhor Jesus criou todas as coisas. Os anjos, portanto, são seres criados, criaturas espirituais criadas por Cristo. Colossenses capítulo 1, versículo 16, ouça a afirmativa do apóstolo Paulo. Pois em Cristo foram criadas todas as coisas, nos céus e sobre a terra, as visíveis e as invisíveis, sejam tronos, sejam soberanias, quer principados, quer potestade, tudo foi criado por meio dele e para ele. Esse texto, irmãos, mostra a soberania do Senhor.
mostra que todas as coisas foram criadas em Cristo, criadas por Cristo. Tudo aquilo que nós podemos contemplar, sejam seres espirituais, sejam seres espirituais, o ser humano, tudo criado por Cristo, para a sua honra e para a sua glória. Portanto, os anjos, criaturas do Senhor. É preciso entendermos essa verdade. A palavra diz ainda que eles não possuem corpo, são seres espirituais. Eles não possuem um corpo físico como nós temos. Portanto, é impossível você falar, ah, o anjo é desta forma. O anjo tem braço, o anjo tem cabelo, o anjo tem pé, o anjo tem asa. A Bíblia diz que nós não podemos entender essa realidade, porque o que ela diz é que eles são espíritos, e espíritos não possuem corpo. Ouça só o que diz a palavra, Hebreus capítulo 1, versículo 14: não são todos eles espíritos ministradores enviados para serviço a favor dos que hão de herdar a salvação? A palavra é clara, irmãos. Diz que os anjos são espíritos ministradores. Eles não possuem uma forma que seja perceptível a cada um de nós, mas eles podem, de certa forma, mostrar-se ao ser humano, desde que seja a vontade do Senhor. E temos exemplos na palavra do Eterno em que anjos apresentaram-se como homens, mas foi a vontade do Eterno, não uma vontade particular do anjo. Eles estão totalmente submissos àquilo que o Senhor determina. Ainda, os anjos não se reproduzem. Eles não se reproduzem. Mateus capítulo 22, versículo 30: porque na ressurreição nem se casam, nem se dão em casamento. São, porém, como os anjos no céu. Irmãos, a palavra diz de forma clara que os anjos não se reproduzem. Eles não têm anjos filhote, anjos bebê, anjos na infância, anjos adolescente, anjos anciãos, anjos mais jovem. Não existe essas definições. O anjo foi criado da forma que ele é, criado na eternidade pelo Senhor, da forma que ele é. O Senhor os criou no número exato. Nós não sabemos quantos, claro, mas se o Senhor criou, por exemplo, 1 bilhão de anjos, existem hoje 1 bilhão de anjos. Evidente que esse número é apenas como exemplo. Nós não sabemos o número, quantos são, mas com certeza são muitos. No entanto, não morrem, não procriam, não há anja grávida, anja para dar à luz. Não existe isso, irmãos. Vez ou outra aparecem essas loucuras por aí, mas não existe. A palavra de Deus diz que os anjos foram criados da forma que são, e assim será até os últimos tempos. Diz ainda que os anjos não foram criados à imagem de Deus. Não foram criados. Nós fomos criados à imagem do Senhor. Quando a Bíblia diz que nós fomos criados à imagem do Senhor, irmãos, ela não está dizendo que Deus tem cabeça, orelha, olho, boca, braço, mão, barriga, pé. Não. Não é esta a visão da palavra do Senhor. Deus criou-nos à sua imagem. Ou seja, nós carregamos o caráter de Deus na nossa vida. O Senhor imprimiu no nosso ser o seu caráter. E é assim a imagem do Eterno na vida do ser humano. No entanto, os anjos não foram criados dessa forma. Os anjos apenas recebem da palavra de Deus a descrição que foram criados, e ponto final. O Senhor não diz, façamos os anjos à nossa imagem. O Senhor não disse, façamos os anjos. Não ficou legal esse negócio. O Senhor não diz, façamos os anjos à nossa imagem. Não existe. Não existe essa possibilidade. Amém? Porque nós sabemos, amados, que os anjos são superiores aos seres humanos, estão diante do Senhor, santos, puros, acessam a presença do Todo-Poderoso, são imortais, possuem um corpo diferente, e a palavra do Senhor chama-nos a atenção para a nossa vida espiritual, em que, em alguns aspectos, seremos semelhantes a eles. Aleluias! No entanto, com certeza teremos corpos, haja vista que o Senhor diz que seremos ressurretos. Mas vale ressaltar que o corpo da ressurreição não é que este corpo
Esse corpo será ressurreto e eu serei lá no céu, essa imagem que eu tenho hoje. A Bíblia diz que teremos um corpo semelhante ao de Cristo. Enfim, nós não entendemos muito bem essa situação, e isso responde àquela questão: e os camaradas que foram queimados? E os caras que foram devorados por animais, como hão de ressuscitar? O corpo da ressurreição é diferente do corpo físico que nós temos hoje. Mas o certo é que nós seremos ressurretos e teremos lembranças de tudo quanto o Senhor fez por nós. Amém? Esse foi nosso primeiro tópico: a origem e a natureza dos anjos. Segundo, as funções dos anjos no plano de Deus. Os anjos não foram criados apenas para encher os céus ou para louvar e adorar. Os anjos também têm funções. A palavra diz que eles são mensageiros de Deus. Eles desempenham diversas funções. O Senhor usa os anjos de muitas formas. É necessário entender, irmãos, que eles estão debaixo da autoridade do Senhor. E aqueles que fugiram da autoridade do Senhor foram expulsos do céu. Satanás e os seus anjos, Satanás e os seus companheiros, que hoje nós os conhecemos como demônios, esses não quiseram estar debaixo da autoridade de Deus e foram expulsos. No entanto, aqueles que hoje é objeto dessa palavra são os anjos, são aqueles que são fiéis, que são usados pelo Senhor para desempenhar as mais diversas funções. Entre elas, os anjos são mensageiros de Deus. Os anjos são mensageiros. Quando nós olhamos, por exemplo, o nascimento de Cristo Jesus, nós vemos o quê? Que ali estava um anjo falando a Maria. Quem era o anjo? O Gabriel. O anjo estava falando a Maria. Ele levava uma mensagem de Deus. E a palavra anjo tem essa significação, essa ideia, a ideia de mensageiro. Ele anunciava a Maria que ela ficaria grávida. Enfim, nós conhecemos a história. Lucas capítulo 1, versículos 26 e 27. Ouçamos o que diz a palavra para que nós possamos nos situar melhor. No sexto mês, foi o anjo Gabriel enviado da parte de Deus para uma cidade da Galileia, chamada Nazaré, a uma virgem desposada com certo homem da casa de Davi, cujo nome era José. A virgem chamava-se Maria. Eles não fizeram isso de vontade própria. Foram enviadas pelo Senhor como mensageiros, levando uma mensagem, instrumentos da vontade do Senhor. Esta é a verdade a respeito dos anjos. Amém? Vemos ainda que os anjos ministram e protegem os servos de Deus. Além de serem mensageiros, eles também ministram e protegem aqueles que são fiéis. A palavra de Deus diz que o Senhor pode usar os anjos para proteger, socorrer, para ajudar, enfim. De certa forma, eles estão à disposição do Senhor para que possa auxiliar as nossas vidas. Nós não entendemos como, mas o Senhor sabe. E o que importa é a vontade de Deus para as nossas almas. Salmo 91, versículo 11. Ouça só. Porque aos seus anjos dará ordens a teu respeito, para que te guardem em todos os teus caminhos. Amém? O salmista afirma que o Senhor dá ordens aos seus anjos para que guardem os fiéis nos caminhos do Eterno. No entanto, nós não podemos olhar para esse texto e entendermos que temos um anjo da guarda, porque a Bíblia não nos dá, de forma alguma, condições de fazermos tal afirmativa. A palavra não nos dá essa segurança para afirmarmos que temos um anjo que nos protege, que está ali nos guardando e puxando. Não faz isso, puxa daqui. Não. Não existe isso na palavra do Senhor. Mas a palavra diz que eles ministram e também são protetores daqueles que são fiéis. Vemos o caso, por exemplo, de Pedro. Pedro estava em Jerusalém, Pedro estava preso às ordens do Herodes Agripa, ele estava preso quando o anjo entrou naquela prisão. E veja, Atos capítulo 12, versículo 7. Atos 12, versículo 7. Eis que sobreveio um anjo do Senhor e uma luz iluminou a prisão. E tocando ele o lado de Pedro, o despertou, dizendo: levanta-te depressa.
Então as cadeias, as algemas, as correntes caíram-lhe das mãos. Amém? O Senhor enviou um anjo ao encontro de Pedro. Pedro estava preso ali em Jerusalém. E o Senhor libertou Pedro daquela prisão de uma forma sobrenatural. O instrumento usado foi o anjo. O instrumento usado foram os anjos. No entanto, amados, nós precisamos olhar para essas questões de uma forma muito responsável, com muito cuidado. Nós não podemos nos deixar levar por aquilo que falam, mas procurarmos olhar sempre o que está escrito na palavra de Deus, para que assim nós vivamos de uma forma correta. E isto também não nos dá permissão para colocarmos Deus à prova. Tipo assim, eu vou agir de forma muito louca porque Deus há de enviar um anjo para me proteger. Você não pode agir dessa forma, você estaria pecando contra o Senhor. E foi exatamente isso que ocorreu na tentação de Cristo Jesus. Mateus capítulo 4, versículo 7. Disse Jesus a Satanás: também está escrito, não tentarás o Senhor teu Deus. Não tentarás o Senhor teu Deus. O maligno, irmãos, havia usado o Salmo 91, versículo 11, para tentar Jesus, para que ele pulasse, porque aos seus anjos dará ordens a teu respeito para que te guardem em todos os seus caminhos. O maligno, ele faz assim. Às vezes ele usa a palavra de Deus para levar o homem ao engano. Se porventura Jesus tivesse pulado, certamente ele teria pecado, porque teria obedecido. Mas Cristo Jesus responde conforme está na palavra: não tentarás o Senhor teu Deus. É necessário um cuidado para que nós não estejamos tentando o Senhor. Os anjos adoram e glorificam a Deus. Os anjos adoram e glorificam ao Senhor. Amém? Os anjos, amados, não existem apenas para chamar atenção para si mesmos, e eles não agem assim. Eles, em todas as situações, apontam para a glória de Deus. Apontam sempre para a glória do Todo-Poderoso. A visão de Isaías, por exemplo, mostra que eles estavam envolvidos na adoração e na proclamação da santidade de Deus. Eis a função principal dos anjos: adorar e proclamar a santidade de Deus. Isaías capítulo 6, versículos 2 e 3. Ouça só. Os serafins estavam por cima dele. Cada um tinha seis asas, com duas cobriu o rosto, com duas cobriu os seus pés e com duas voava. E clamavam uns para os outros, dizendo: santo, santo, santo é o Senhor dos exércitos. Toda a terra está cheia da sua glória. Amém? Nós vemos, amados, nesse texto que Isaías estava falando, afirmando que os anjos estavam diante do Senhor, adorando o Todo-Poderoso. E aqui nós colhemos uma lição: se os anjos adoram ao Senhor, nós devemos também adorar o Todo-Poderoso. Nós precisamos ter uma vida de adoração, irmãos, uma vida de busca, uma vida de dedicação, de consagração, para que o nome santo do Senhor seja honrado e glorificado continuamente. Amém? E é impossível, vale ressaltar isso, é impossível nós afirmarmos que amamos o Senhor, mas não termos prazer em estarmos congregados adorando o Senhor. Não há como você entender ou tentar linkar essas situações. Se eu amo o Senhor, se eu amo a Deus, se eu abro a minha boca e falo: Deus, tu és o amado da minha alma, eu te amo, nós temos com certeza prazer em congregados adorarmos o Eterno. Amém? Outro aspecto que nós precisamos levar em consideração, irmãos, que não é o número de pessoas que faz a adoração perfeita. Não é. Porque nós temos uma ideia que uma igreja vazia, ou seja, com poucas pessoas, a adoração ela sobe meio que atravessada, assim, não sei o quê. Não. A adoração ela sai do nosso coração. Se o coração está cheio de coisas erradas, não vai subir a adoração. Mas se o nosso coração estiver puro, santo, vida santa,
A adoração, ela subirá como aroma agradável ao Senhor, mesmo que sejam dois ou três reunidos. É assim a palavra do Senhor. Portanto, nós não podemos olhar para o número de pessoas e achar que, quanto mais pessoas, melhor. Não. Sim, é bom termos a igreja cheia, claro. Mas, em relação à adoração, é pessoal. E nós estamos aqui para, congregados, de uma forma coletiva, adorar o Eterno. Porém, se a minha vida não estiver totalmente em linha com aquilo que Deus quer, será apenas mais um. E ou um monte de pessoas reunidas, cantando, falando outras coisas, mas o louvor não subirá de forma alguma. Santidade é a base. Nosso terceiro tópico chama-nos a atenção para a organização dos anjos, a organização dos anjos e a soberania de Cristo. Irmãos, dá-nos a entender, e a palavra mostra assim, que existem diferentes categorias e ou designações diante dos anjos, entre os anjos. Nós não sabemos definir como são essas categorias, essas designações, mas a palavra do Senhor deixa-nos pistas dessa realidade. Por exemplo, quando nós lemos a respeito de Miguel, ele é apresentado como arcanjo. A palavra diz ainda em Isaías capítulo 6 que há serafins, querubins está na visão de Ezequiel, e outros aspectos, irmãos, que mostram que esses seres possuem responsabilidades e estão a serviço do Senhor. O que nós sabemos a respeito dessa hierarquia, dessa organização, é exatamente isso, nada mais do que isso. Porque não há outra revelação além da palavra de Deus. Não é possível você conhecer sobre os anjos porque você leu um livro esotérico, porque você ouviu um profeta, sei lá de onde, e o cara diz, porque existe o anjo Joaquim, o anjo João, o anjo com aqueles nomes gregos, hebraicos, enfim. Não existe na palavra de Deus, amados, como nós olharmos esta situação e entendermos que são verdadeiras. Não há como você compreender que aquilo procede do Eterno. A Bíblia, ela limita esta revelação, a revelação a respeito de nomes de anjos, das funções dos anjos. Elas são limitadas. E a palavra chama-nos a atenção apenas para três anjos: Satanás, Miguel e Gabriel. Gabriel? Agora eu fiquei na dúvida. Satanás, Miguel e Gabriel. A palavra chama-nos a atenção apenas para estes. Portanto, amados, nós precisamos ter um cuidado quando nós lemos por aí a respeito de anjos com seus nomes revelados. Não existe revelação de nome de anjos. Não existe. Isso é coisa da cabeça do homem. Judas 9 diz a palavra: contudo, o arcanjo Miguel, quando contendia com o diabo e disputava a respeito do corpo de Moisés, não se atreveu a proferir juiz difamatório contra ele. Pelo contrário, disse: o Senhor te repreenda, o Senhor te repreenda. Aqui nós vemos, amados, que esses anjos, eles possuem também poder. Mas o poder que nós temos de Cristo Jesus é superior a todas as forças das trevas, e nós precisamos estar totalmente certos disso. Amém? A Bíblia não fornece detalhes a respeito dessa hierarquia, mas mostra que ela existe. Mas para que conhecermos isso? Qual curiosidade? Portanto, não se deixe enganar quando apresentarem a você aquelas hierarquias bonitinhas, porque nós cremos assim, principalmente quando o tema é batalha espiritual, que aparece muito anjos, nomes de anjos, nomes de demônios e essas coisas todas. Tudo isso é ficção e ou inspiração diabólica. Não procede de Deus, não procede do Senhor. A revelação de Deus é completa, e aquilo que Ele quer que saibamos está na palavra: Miguel, Gabriel, Satanás. Três anjos revelados, apenas estes, os demais apenas ficção. Elas
procede lá do inferno, dos demônios, os próprios demônios que trazem esse tipo de revelação, ou outra forma qualquer, invenção, ficção dos profetas da atualidade, que estão aí para torcer a cabeça das pessoas e complicar o entendimento das pessoas. Nós precisamos nos deter na palavra de Deus, irmãos, na palavra do Senhor. Se não está na palavra do Eterno, mas pastor, tem um livro apócrifo que fala a respeito dessas coisas, mas está no cânon sagrado? Não está no cânon sagrado, então não serve. Não serve. Se não está no cânon sagrado, nós, como servos de Deus, cremos que foi o Espírito Santo que fechou. Apenas esse que nós temos em mãos é que são verdadeiros e que são reais. Os demais não são dignos de confiança. Amém? Entendamos esta verdade. Salmo capítulo 103, versículo 20. Diz a palavra: bendizei ao Senhor todos os seus anjos, valorosos em poder, que executais as suas ordens e lhe obedeceis à palavra. O texto, o salmista diz de forma clara que eles estão sujeitos ao Senhor. E isso, irmãos, leva-nos ainda a compreender que nós não temos acessos a anjos. Ou seja, você não fala com anjo, você não adora anjo, você não recebe revelação de anjo. Fique atento a isso. Nós precisamos entender que os anjos, eles são poderosos, mas Cristo é superior a eles, e nós precisamos viver é a verdade de Cristo Jesus. Colossenses capítulo 1, versículos 16 e 17. Diz a palavra: pois nele foram criadas todas as coisas, nos céus e sobre a terra, as visíveis e as invisíveis, sejam tronos, sejam soberanias, quer principados, quer potestade. Tudo foi criado por meio dele e para ele. Ele é antes de todas as coisas, nele tudo subsiste. É a palavra apontando para a soberania de Cristo Jesus. A superioridade de Cristo é o Cristo Criador, é o Jesus Criador, é aquele que fez vir à existência todas as coisas, sejam elas visíveis e ou invisíveis. Invisíveis, o mundo espiritual. Nós precisamos estar atentos àquilo que a palavra diz e de forma alguma agirmos de forma contrária. Amém? Em nosso primeiro tópico, nós vimos a origem e a natureza dos anjos. Vemos que eles foram criados por Deus e não procriam, que não existe anjo filhote, anjo adolescente, anjo na infância, anjo ancião e coisas assim desse tipo. Ainda, a função dos anjos: eles estão diante de Deus para servir ao Senhor, e o Senhor os envia para que de uma forma ou outra possa nos ajudar, nos proteger ou coisas do tipo. Sabemos ainda, segundo a palavra, que há uma organização angelical, mas a soberania de Cristo é superior a todas estas coisas. E o nosso quarto tópico: os anjos e o crente. Os anjos e o crente. Aqui está o grande problema. É preciso muito cuidado, discernimento, equilíbrio com relação a esse tema. Mas o que nós temos visto nesses últimos tempos, irmãos, é que as pessoas, elas vivem numa busca desenfreada pelo misticismo, por aquilo que é místico. E nós vemos que as pessoas têm seu anjo da guarda preferido, as pessoas fazem as suas orações, suas preces a anjos, recebem revelações de anjos. A igreja, que a revelação vem através de anjos. Dia desse eu estava vendo um vídeo na internet em que a revelação vem através de um anjo. E isso é claro, todo mundo sabe que a revelação é dada por um anjo falando de tal, que eu não me lembro o nome agora. Amém? Olha só, é preciso um cuidado muito grande com relação a essas coisas, porque não procede de Deus, não é assim que funciona, e nós precisamos estar atentos a esta realidade. Amém? Mas o homem gosta disso. O homem deseja essas coisas. Ele quer o contato, ele quer tocar no espiritual. Mas a nós não está permitido. Se você quer tocar no espiritual, toque em Cristo Jesus, e ele te abençoará de uma forma grandiosa. Amém, amados? Esta é a verdade do Senhor para as nossas vidas. Lucas capítulo 15, versículo 10. Disse Jesus: eu vos afirmo que, de igual modo, há júbilo diante dos anjos de Deus
por um pecador que se arrepende. Oh, glórias, aleluias. Isso deixa claro, irmãos, que os anjos estão ali diante do Senhor e eles acompanham. Eles acompanham o desenvolvimento do plano salvífico. E quando alguém aceita Jesus, eles glorificam a Deus, eles se alegram. E essa é a afirmativa do próprio Cristo Jesus. Amém? A palavra diz ainda que eles ministram aos que pertencem a Cristo. Como ministram? Eles servem aqueles que pertencem a Cristo, mas segundo o mover, segundo a vontade de Deus. Não é moto próprio. O anjo olha assim para mim, o anjo está lá e olha assim, ah, vou ajudar Elias, vou ajudar aquele pastor. Não, não funciona assim. É Deus que envia, eles são apenas ministradores à disposição do Senhor. Hebreus capítulo 1, versículo 14. Não são todos eles espíritos ministradores enviados para serviço a favor dos que hão de herdar a salvação? Existem os anjos que servem? Sim. Mas eles fazem segundo a direção, segundo a vontade do Todo-Poderoso. Nós não podemos pensar que os anjos estão aí à disposição. Isso faz me lembrar, irmãos, que tempos atrás, já até algum tempo, uma dessas igrejas heréticas dos últimos tempos, igrejas apóstatas, eles prometiam trocar o anjo da guarda. Se a tua vida não está muito boa, se as coisas não estão fluindo de forma adequada, venha, que nós vamos trocar o teu anjo da guarda. Que absurdo, não é, irmãos? Mas é fato. Há muitos agindo assim. Há muitos que acham que pode agir como Deus e mandar no mundo espiritual. Nós só podemos mandar no mundo espiritual quando trata-se de demônios. Se eles manifestam na tua presença, repreenda-os, expulsa-os, porque essa é a autoridade que o Senhor nos concedeu. Excetuando essa verdade, não há como você agir em relação ao mundo espiritual, ao mundo angelical. Mas, algumas perguntas. E nós, devemos adorar anjos ou não? Claro que não, né, irmãos? A Bíblia chama-nos a atenção para a adoração exclusiva ao Senhor. Apocalipse capítulo 22, versículos 8 e 9. Ouça só. Eu, João, sou quem ouviu e viu estas coisas. E quando as ouvi e vi, prostrei-me ante os pés do anjo que me mostrou estas coisas para adorá-lo. Então ele me disse, o anjo disse, vê, não faças isso, eu sou conservo teu, dos teus irmãos, dos profetas e dos que guardam as palavras desse livro. Adora a Deus. O momento foi tão especial, mas tão magnífico, que João dobrou-se diante do anjo que trazia a revelação para adorá-lo. E o anjo rejeitou e mandou que ele adorasse exclusivamente ao Senhor. Portanto, nós não podemos de forma alguma adorar os anjos e ou nos dirigirmos a ele através de orações ou outra forma qualquer. Ah, anjo da guarda, me guarda. Tipo assim, anjo da guarda, me guarda. Não, Senhor, me guarda. Esta é a ordem correta. Devemos procurar manifestações angelicais. Tem um anjo fazendo coisas magníficas ali, vamos lá. Tem um anjo revelando, vamos lá. Tem um anjo que fala na igreja tal, vamos lá. Será que nós podemos agir desta forma? A palavra é clara, irmãos, e diz que não. A nossa fé não está fundamentada em experiências sobrenaturais de forma alguma. Nossa fé não está fundamentada em aparições, em manifestações angelicais e coisas do tipo. A nossa fé está fundamentada na palavra de Deus, que nos leva para Cristo Jesus e vermos a obra consumada de Cristo. Portanto, nós não podemos de forma alguma, irmãos, sair correndo atrás de manifestações angelicais, achando que ali está o poder. E aquela história, estou vendo anjo descer, anjo subir, tem até uma música que fala mais ou menos assim, está cheio de anjo aqui, eu vejo anjo, vejo isso, anjo sobe, anjo desce. Irmãos, você não encontra uma base bíblica para fazer tal afirmativa, até porque nós não conseguimos ver os anjos, nós não temos acesso visual a eles, são espíritos,
Mas em nosso meio, irmãos, há muitas músicas que são verdadeiras heresias, profundas heresias. Mas as pessoas gostam, porque elas não estão nem aí para a letra. O que importa muitas vezes é o ritmo. E ainda a ignorância espiritual, a ignorância bíblica, que acha que é assim mesmo e as pessoas creem nessas coisas, cantam essas coisas e adoram os anjos, por incrível que pareça. É necessário um cuidado muito grande com relação a tudo isso. Gálatas capítulo 1, versículo 8, e esse texto é muito decisivo. Mas ainda que nós ou mesmo um anjo vindo do céu vos pregue um evangelho que vá além do que vos temos pregado, seja anátema, seja maldito. Anátema é a mesma palavra para maldito. Seja maldito. Ou seja, irmãos, se porventura aparecesse aqui um profeta, o anjo diz que é para fazer assim, o anjo isso, o anjo aquilo, que seja maldito. Porque a palavra diz que nós não podemos seguir esse tipo de orientação. A orientação, ela vem exclusiva do Espírito Santo de Deus. É o Espírito que manifesta-se, é o Espírito que fala, é o Espírito que nos orienta. Amém? Ainda, e o chamado anjo da guarda? Já abordamos mais. Será que ele existe? A palavra, amados, não nos dá garantia para que nós possamos crer que existe um anjo 24 horas disponível, nos protegendo disso e ou daquilo. Mas o Senhor pode sim, claro, enviar anjos para que nos proteja em nossas situações difíceis. A palavra de Deus tem diversos exemplos, e há muitas pessoas nesses últimos tempos que sentiram-se, de certa forma, guardado por anjos. Situações sobrenaturais aconteceram que era impossível que não fosse a mão de um anjo, coisa assim desse tipo. Eu acredito que realmente o Senhor pode fazer isso em pleno século XXI, nos dias de hoje. No entanto, é necessário um cuidado muito grande com relação a estas coisas. É preciso um cuidado muito grande para que você não atribua a um anjo a glória de Deus. Foi o anjo que me livrou. Não, foi Deus que te livrou. Talvez enviou um anjo para fazer o papel de livrador. Mas é preciso que o Senhor receba a honra e a glória em

divina. São poderosos, porém totalmente subordinados a Deus. Eles não dão, entre aspas, um passo sem que Deus ordene que o passo seja dado. Entenda dessa forma. Amém? A palavra diz ainda, irmãos, que o centro da Bíblia, o centro da palavra, não são os anjos, mas é Cristo Jesus. Amém? Nós vivemos segundo o mover de Cristo Jesus. E os anjos, diz a palavra, que eles servem a Cristo. Os anjos adoram a Cristo, os anjos obedecem a Cristo, e toda a criação existe para a glória de Cristo Jesus, inclusive os anjos. E esta é a verdade do Senhor para as nossas almas. Amém? Que a palavra de hoje, amados, possa trazer luz sobre esse tema, para que nós possamos, com muito cuidado, ao ouvirmos sobre anjos, buscarmos de Deus o discernimento, para que a nossa atitude seja em conformidade com aquilo que Deus quer para as nossas almas. Nós vamos orar. Meu Deus, muito obrigado por essa palavra de hoje, Pai. Que ela seja realmente para a nossa edificação e também que venha trazer revelação ao nosso coração, para que o nosso proceder seja cristocêntrico, sempre olhando para Ti como aquele que gere as nossas vidas e faz todas as coisas acontecerem. Deus, abençoa-nos para que possamos ter discernimento, entendimento e vivamos a Tua verdade acima de todas as coisas. É meu clamor em nome de Cristo Jesus. Amém. Amém, queridos? Vamos louvar mais um cântico para nós finalizarmos esse culto de louvor e adoração ao nosso amado Jesus.

Glórias a Deus. Vamos ficar de pé para louvar mais o louvor, para a honra e glória do nosso Senhor Jesus. Como se diz o pastor, não importa a quantidade, o importante é que nós estamos aqui louvando e adorando a Deus de coração. Às vezes a quantidade, nem sempre, né? Quer dizer que as pessoas estão ali, estão adorando a Jesus de verdade. E o céu não vai entrar a multidão, né? A Bíblia fala que muitos serão chamados e poucos são os escolhidos. Aleluia, Jesus.

0: Aleluia, Jesus. Glória a Deus.
1: E amém. Glórias a Deus. E essa dupla está cantando cada dia mais bonito, hein? A nossa irmã revelou-se realmente como adoradora, com esse vozeirão, e vem ali a Alice da mesma forma. Louvado seja o Senhor por isso.

Queridos, estamos chegando ao final desses momentos especiais na presença do Senhor, mas antes de sair, eu quero ainda fazer referência aos amados que louvaram e adoraram a Deus conosco, a todos vocês que ouviram essa palavra, palavra longa, não é? Mas muitas vezes necessária para que a revelação do Senhor seja uma verdade sobre nossas vidas. Quero saudar mais uma vez, antes de nós orarmos, finalizando, a nossa querida diaconisa Jaqueline, a diaconisa Jaqueline e seu esposo, o Jefferson, sua filha Manuela, lá em Guarulhos. A Cleide, também de Guarulhos, missionária Cleide, Deus te abençoe, uma honra tê-la com a gente. É amiga da Jaqueline. Nossa querida Elaine, de Goiânia, Goiás. O Donizete, de Piracicaba. Tudo bem, Donizete? Deus te abençoe grandemente. A Nice, do Pará, um abraço no Wilson também. A Rita, na Bahia. Abraço, Rita. Abraço no Toninho, toda a sua casa. A Sônia Domingues, pastora, e Sônia Domingues, de Bertioga, São Paulo. A ambas, um abraço. A Stefanie, um abraço, Stefanie. Deus te abençoe. Pastor José Carlos, abraço, pastor, abraço, missionária. Deus abençoe vocês. O Francisco de Bertioga, cheguei. Abraço, Francisco, Deus te abençoe. Cheguei, estou vendo agora, hein? Apareceu também um cara explorador aí na internet, irmãos, com os pics da vida, um tal de Rian. Isso aí tudo é fake, tá bom? Cuidado com essas coisas. Meu querido Fernando e a Denise, um abraço, Fernando, um abraço, Denise, em São Luís do Maranhão. A Sueli de Avaré, São Paulo, Deus te abençoe, Sueli. Meu querido presbítero Antônio de João Pessoa, na Paraíba, Deus abençoe. E lembrando-lhes que amanhã, a partir das 9 horas, se Jesus não voltar antes, nós estaremos pelo vivos.com.br para mais um culto em casa, onde estaremos ministrando a palavra, conversando. Vamos dar prosseguimento à palavra de hoje, que não deu tempo. Nós falávamos a respeito do profeta Elias, e amanhã, a partir das 9 horas, vamos recapitular a parte inicial e darmos prosseguimento a esse estudo. Na verdade, não é bem um estudo, é um conversar a respeito do profeta Elias. Tem sido bênção. 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É bênção. Gente, vamos orar então, vamos ficar de pé para nós orarmos finalizando esses momentos. Ah, sim, não podemos esquecer, e lembre uns aos outros, no próximo sábado estaremos em Mucurici, falou, gente? Vamos sair daqui por volta das 6 horas, 6:30 aproximadamente, e 6 a 6:30, mas vamos nos esforçar para estarmos ali. O Cosme, eu acho que vai da roça para lá ou daqui, Cosme? Da roça, não é? Mas vamos ver, o Edinaldo vai, eu não sei se o Marconi vai, mas se der, o Luciano, esforça lá para a gente dar um jeito, tá? Qualquer coisa a gente pega o carro de Vânia lá em casa e para ele levar um grupo de pessoas, tá bom? Mas vamos esforçar para estarmos presentes com aqueles amados ali. Tá, fala que tem um carro disponível lá em casa. Aí ele já vê também com a Amália, enfim, vê com o pessoal lá da igreja para que todos possam estar ali. Seria bom demais. Tá, não, com certeza. Vamos então orar, irmãos. Vamos orar. Amado Deus, muito obrigado, Pai, por esses momentos aqui. Momentos que nós estamos reunidos com o seu objetivo, que é louvá-lo, adorá-lo e também ouvirmos a tua palavra. Que a palavra de hoje, Senhor, ela seja de discernimento, de despertamento, para que nós possamos melhor te servir e nos situarmos nessa caminhada espiritual, Senhor. Não nos deixando levar pelo misticismo e toda sorte de práticas que afastam da tua presença. Mas crie em nós um coração reto, um coração fiel, Senhor. Quero clamar que tu tenhas compaixão da igreja, desperta essa igreja, acorda essa igreja, Senhor. Enquanto há tempo, hoje é o tempo oportuno, acorda, fala aos corações. Deus, ministra as nossas vidas e dá-nos uma noite na tua presença. Quero também clamar a tua bênção sobre esses que nos ouvem pela live, que tu os alcance onde quer que eles estejam, Senhor, e sejam tomados por ti, abençoados por ti, em nome de Cristo Jesus. Amém. Amém, igreja? Vão na paz de Cristo Jesus.
Amados da live, fiquem na paz de Cristo Jesus. Que Deus os abençoe. Nosso encontro marcado amanhã, 9 horas da madrugada. Um abraço, gente. Deus abençoe.